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Olha o que...

0: Boa nova, até você, 9:19. Até meia-noite tem Fica Conosco, Senhor. Eu, Magno Pires, estou contigo, sendo a sua companhia.
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0: A rádio que sempre toca seu coração, Salete Ferreira. Salmo de abandono.

convite agora. E abra seu coração para Deus. Levanta as mãos para o céu e vamos juntos. Pelo nome de Jesus, muitas graças vai acontecer nesse momento. E é você e Deus. Toma posse dessa graça.

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4: A rádio que toca o seu coração, agora são 9:36. Boa noite.

você reage às quedas que sofre na vida? Como é que você administra os fracassos? Não há receitas mágicas que nos façam vencer os obstáculos, mas ouso dizer que há um jeito interessante de olhar para as quedas que sofremos. É só não permitir que elas sejam definitivas. É só não perder de vista a primavera que o outono prepara. Administre bem os problemas que você tem. Não permita que o contrário aconteça. Se você não administrá-los, eles administrarão você. Deus lhe quer vencedor. A vitória já está preparada, feito presente que está embrulhado e que precisa ser aberto. Não perca tempo. Já começou a vencer aquele que se levantou para recomeçar o caminho.

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Em nome do Pai, do Filho e do Espírito Santo. Amém. Espírito Santo de luz, dai-nos o dom da sabedoria para distinguir o bem do mal e a verdade da mentira. Guiai-nos a cada passo, em cada dia, para que sigamos o caminho do Evangelho com a ajuda de Maria, por Cristo nosso Senhor. Amém.

Ide, a nossa leitura orante da Santa Palavra, nosso encontro com Deus. Que bonito esses capítulos 8 e 9, né? Então, porque é uma série de pessoas doentes, leprosos, né? Pessoas alucinadas, violentas, pessoas paralíticas, pessoas com febre muito alta para morrer, pessoas também doentes socialmente, alijadas da convivência, como Mateus, e todos são chamados a experimentar a obra do Senhor e a confessar e a testemunhar esta obra, né? A sogra de Pedro confessará como servidora do Senhor, diaconisa, né? E Mateus testemunhará como apóstolo, discípulo de Jesus, né? Acolitel, né? Seguidor de Jesus, acólito de Jesus, aquele que onde Jesus põe o pé, ele põe logo depois, né? Aquele que segue, um seguidor, né? A palavra é tão bonita, o acólito, né? Aquele, o acólito da liturgia, né? Aquele que segue os passos do celebrante e ajuda em tudo aquilo que vai servir ali na missa, né? É bonita a palavra em alemão, né? Mess Diener, os servidores da missa, né? Então, o acólito é os servidores do Senhor, né? O Dominus, servidores, né? Diener é servidor em alemão, né? Servidores do Senhor ali na Santa Missa. Então, as duas palavras aparecem, diácono e acólito, são palavras que a igreja tomou desde sempre com muito carinho. Então, a sogra de Pedro é a diaconisa, a diácona, né? Diaconisa, né? A que serve o Senhor, serve a mesa do Senhor, cuida do Senhor ali, e lá é o Senhor especialmente, e aqui Mateus segue o Senhor, será enviado depois como apóstolo. Depois desse chamado tão bonito, acontece o jantar da casa de Mateus, tão maravilhosa esse texto. Agora que vamos acolher, Mateus 9, 10 a 12. Evangelho de Mateus, capítulo 9, versículos de 10 a 12. Como você sabe, a nossa tradução é a tradução da Bíblia da CNBB. Então, hoje, Mateus 9, 10 a 12. Agora, então, ouçamos a Santa Palavra. E quando estava Jesus sentado à mesa da casa de Mateus, vieram muitos publicanos e pecadores e sentaram-se com Jesus e seus discípulos. Os fariseus viram isso e diziam aos discípulos dele: por que vosso mestre come com os publicanos e com os pecadores? Ao ouvir isso, Jesus disse: não são os que têm saúde que precisam do médico, mas os doentes. E depois aprender o que significa isto: misericórdia eu quero e não sacrifícios. Com efeito, não vim chamar os justos, mas sim os pecadores. Amada irmã, amado irmão, esta palavra muito bonita, muito importante, eu até errei a citação, Mateus 9, 10 a 13, não é a 12, né? Porque esse versículo é o 9, 13, misericórdia que eu quero e não sacrifícios, e de aprender o que significa misericórdia eu quero e não sacrifícios. Sacrifícios aqui não são os sacrifícios que fazemos na nossa vida diária, né? Os apertos da vida, né? Às vezes sacrifício econômico, o sacrifício do regime, né? Não é sacrifícios, né? Às vezes sacrifício por um filho, né? Não, sacrifício aqui são sacrifícios para Deus. Aquele que se oferece a Deus. Lá no templo se ofereciam ovelhas, né? Para serem mortos, né? E queimados lá algumas partes, né? Jesus, quando nasceu, na sua apresentação, José e Maria compraram um casal de pombas, né? De rolinhas, né? Para oferecer, então, sacrifícios a Deus. Os fariseus faziam toda a vida um sacrifício a Deus e, por isso, comiam sempre numa ceia ritual. E para esta ceia ritual, precisava de tapar, né? Sem contato com estrangeiro,

ter ido em alguns lugares, sem ter ido no mercado, então a vida ficava uma difícil, porque você tinha que ficar controlando, e esta forma de religião separada excluía muita gente. Então, por isso Jesus fala misericórdia. A misericórdia está acima dessa atitude religiosa de exclusão. Deus não exclui, ele não exclui. Jesus disse: eu vim para os doentes, eu vim para os pecadores. Como médico precisa do doente para ele poder trabalhar, né? Então a doença exige a presença do médico. Então Jesus é esse médico e vem curar-nos das doenças, né? E Jesus é aquele que vem para os pecadores, né? Ele é o médico dos pecadores, e a medicina para os pecadores é a misericórdia, né? Misericórdia não é conivência, evidentemente. Às vezes pode pensar, não, é justiça e misericórdia. O Pai nos podará na medida necessária. Um pai conivente não educou. Um pai conivente educou mal, né? Não colocou o filho diante dos limites normais da vida humana. Então, este filho, sem conhecer e sem ter assimilado os limites, sofrerá muito. E talvez se perderá, porque não terá limites, né? Então, o pai coloca os limites devidos com todo o amor. Colocar um limite, né? Fazer uma poda, exige mais amor do que as outras coisas, do que o abraço, o carinho, a convivência, as horas boas, né? Peçamos ao Espírito Santo que instrua os pais a pôr esses limites, né? Então, Deus Pai sabe como pôr esses limites, né? Esses limites, esse trilho, é um trilho, vamos dizer assim, a nossa estrada. Jesus falou que ele é o caminho, esse é o caminho do Evangelho, isso está escrito aqui. E uma palavra importante é misericórdia, eu quero. Aprender o que significa isso, misericórdia, eu quero. Os fariseus estão de novo criticando Jesus e criminalizando Jesus por ele, sendo judeu, comer agora com publicanos e pecadores, né? Pecadores aqui são outros estrangeiros, são amigos de Mateus. Mateus é judeu, mas pode ser que haja ali amigos dele que sejam estrangeiros, sejam de Gadara, ou seja, de onde quer que seja, né? De outros lugares, né? Da Síria, da Panfilha, de outros lugares, né? Há muita gente por ali. Até os judeus de Jerusalém consideram a Galileia uma mistura de povos. Então, era difícil para os fariseus viverem nessa casta, né? Nessa segregação que eles queriam, e queriam levar Jesus para essa segregação, mas Jesus não aceitou. Eu vim para os doentes, eu vim para os pecadores, e nos convida a viver em misericórdia. Na carta de Tiago, irmãs e irmãos, é bom lembrar que Tiago faz uma lista de atitudes religiosas indevidas, de pessoas que, falando, se sentindo ou dizendo ou se arvorando em serem religiosas, admitem e cometem deslizes terríveis. Lá, o que mais incomoda, fere a Tiago, né? E a Deus, é a discriminação. Porque se eu discrimino o irmão dizendo: você não é meu irmão, não te aceito por algum motivo, eu estou discriminando um filho de Deus. Deus não o discrimina. Então, imagina se alguém loucamente trata mal seu filhinho, empurra seu filhinho, derruba seu filhinho, ou trata, ou num posto de saúde, ou onde quer que seja, ou num shopping, alguém trata mal seu filhinho por algum motivo, ou é truculento, ou até mesmo sem ver direito, esbarra o seu filhinho de 2, 3 anos, você ficará incomodado, ou bravo, ou até brigará, porque alguém machucou seu filhinho. Assim também Deus, se eu discrimino, e até com consciência, achando que estou fazendo uma vantagem por ser religioso, se você não serve, mas ele é o filho de Deus, Deus tem amor para com ele. Se ele está em algum erro que você acha, é preciso reconduzi-lo com amor. O Pai está te colocando diante dele para que você possa, no amor, reconduzi-lo. Você e eu somos chamados a testemunhar essa misericórdia divina. Nós não merecíamos estar aqui escutando essa

palavra. Nosso coração tantas vezes vagou por estradas estranhas e que nos fez merecer a culpa, e o Senhor nos acolheu com misericórdia, com amor, né? Então, o Papa Francisco, quando reflete a vocação de Mateus, que tocou muito o coração dele, o Papa Francisco repete aquela palavra de São Beda. E São Beda diz: tendo misericórdia por mim, ele me chamou. São Beda lê, interpreta a vocação de Mateus com esse jantar na casa dele, Mateus experimentando isso: tendo misericórdia profunda por mim, ele me chamou. Nós também devemos experimentar isso: tendo misericórdia profunda por mim, por você, ele nos chamou. Nós não éramos dignos, não mereceríamos. Nós não fizemos nada para que o Senhor nos chamasse, e ele, tendo misericórdia de mim, de você, nos chamou, nos escolheu, nos deu um nome nele, para que a gente possa agradecê-lo sem cessar, e para que a gente possa chamar também os nossos irmãos, né? Ultimamente vivi muito assim, sofrido, digo aqui um testemunho, porque em algum lugar aí, né, alguém diz: padre, manda aqueles embora da igreja. Alguém falou isso: manda eles embora da igreja. Como eu vou mandar alguém embora da igreja? Eu não fui ordenado mandar alguém embora da igreja. Meu Deus do céu. Aí eu prefiro eu mesmo prefiro ir, né? Porque não tem sentido. A missão do padre é para chamar todos. Se alguém não quer vir, tudo bem, mas ele foi chamado. Eu preciso chamar, você precisa chamar. Chamar não é só com a boca. Chamar é mostrar, demonstrar que você é bem-vindo aqui. Que a fonte do amor de Deus, que é a Eucaristia, é para você também. E que você pode acolhê-lo, se preparando para comungar, mas você pode adorá-lo ali presente. Ele está, convive conosco, perto de nós, é nosso vizinho, mesmo que está no céu, está conosco ali. Que presente de vida eterna nos deu para nos atrair, né? Tão bonita a palavra de São Paulo VI: é preciso aumentar os lugares na mesa. Então, cada vez que entramos na igreja, eu devo pensar: eu aumentei o lugar na mesa hoje. O meu amor, o meu testemunho aumentou o lugar desta mesa. Não é só naquela mesa ali, mas na mesa da vida. Na sua convivência com os irmãos, você aumentou o lugar na mesa da vida eterna, na mesa do Cristo, para que as pessoas sentissem: poxa, essa pessoa, esse irmão, vive o amor de Deus. Sei que é difícil, mas pedimos a graça, né? O Senhor não nos pediu coisas fáceis, mas pediu coisas muito importantes, né? São difíceis, mas muito importantes, que nós possamos, experimentando a misericórdia dele que nos chamou, termos misericórdia também, e assim vamos aprender o que significa: eu quero misericórdia e não sacrifícios. É por isso que damos glória ao Pai, ao Filho e ao Espírito Santo, como era no princípio, agora e sempre. Amém. A bênção, Pai de bondade, somente pela vossa misericórdia estamos aqui. Somente a vossa misericórdia nos fez ouvir e acolher essas palavras de hoje. Por isso, Pai, não há outra forma de viver não ser em misericórdia. Que, instruídos e guiados pelo Espírito Santo, hoje testemunhemos o vosso amor, a vossa misericórdia, a vossa paciência com todos aqueles que nos encontrarmos, em nome do Pai e do Filho e do Espírito Santo. Amém.

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1: Sempre com você, sempre tocando seu coração, são 10:19. Boa noite.

estiver assistindo agora a exaltar essa grandeza. Talvez assistindo a esse DVD você para pra pensar nos seus problemas, você para pra pensar nas suas lutas. E talvez você pense, ah, elas são tão grandes. As dificuldades que eu passo são gigantes. Mas eu quero dizer para você que o nosso Deus, Ele é maior. Como nós acabamos de cantar, eu posso olhar para as estrelas, eu posso olhar para o mar, eu posso olhar para tudo que está ao meu redor. Quão grande é o Senhor Deus, Ele é maior. Se você tem pensado que não há solução, se você tem pensado que não existe mais resposta, eu estou aqui para te dizer nesse dia que existe.

0: receba. Receba dessa cura que Deus tem para a sua vida. Porque Ele é grande. Ele é maravilhoso.
1: Essa é a linda música do André Valadão. Agora são 10h42, uma boa noite pra você que tá ligado com a gente, curtindo a Rádio da Família, o nosso Fica Conosco, Senhor. Até meia-noite, músicas cristãs e a palavra de Deus presente tocando o seu coração. Sejam bem-vindos aqui com a gente, tá bom? Bom, daqui a pouquinho tem pra você a Voz do Pensamento com o Frei Flávio Henrique.
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1: Cláudia Pimenta, indo a São Jorge. Boa noite.

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2: Boa noite, queridos filhos e filhas do Pater Noster, o Pai de nosso Senhor Jesus Cristo e nosso. Eu sou o Frei Flávio Henrique, da Obra dos Pequenos Monges, começando mais um programa A Voz do Pensamento. Vamos provocar a verdade com caridade. Vamos rezar para continuar refletindo sobre os significados, os conceitos de mundo que nós podemos extrair das Sagradas Escrituras? Então vamos. Nossa Senhora, da Divina Revelação, Virgem do Apocalipse, Mãe de Deus e nossa advogada, socorrei-nos sem demora neste vale de lágrimas, de dor, de abandono, de solidão, tudo isso patrocinado pela arrogância e autossuficiência dos homens e dos conhecimentos que eles acumulam, se apegando de tal modo à vida presente que transformam a história de todas as épocas num conjunto de sistemas que se opõem de modo contínuo e sistemático ao projeto de Deus, que dispôs do mundo presente como preparação para a vida futura. Ave Mamãe Maria, cheia de graças, o Senhor é convosco. Bendita sois vós entre as mulheres e bendito é o fruto do vosso ventre, Jesus. Santa Maria, Mãe de Deus, rogai por nós, pecadores, agora e na hora de nossa morte. Amém. Pois é, então vamos prosseguir com o tema dessa semana. É sobre o conceito de mundo, ou os conceitos de mundo, segundo as Sagradas Escrituras e a doutrina comum da Igreja, que obriga a crer, né? Nós que somos cristãos, fiéis à única Igreja fundada por nosso Senhor Jesus Cristo, una, santa, católica e apostólica. Então nós vamos recordar e aprofundar o que nós vimos ontem, que é o sentido positivo de mundo, que é encontrado nas Sagradas Escrituras, segundo a tradição firme da Igreja, né? Porque também há um sentido negativo de mundo, que é apresentado no Evangelho, mas isso nós trataremos depois. Primeiro vamos ver o conceito como sentido positivo de mundo nas Sagradas Escrituras, né? Segundo a fé católica e apostólica, que não exclui absolutamente os bons argumentos da filosofia geral e da filosofia metafísica, há dois mundos criados por Deus. Foi o que vimos ontem. Um mundo natural, que compreende tudo que tem matéria, regida pelo conjunto das leis físicas e químicas em torno do universo, e um mundo sobrenatural, que compreende uma natureza espiritual totalmente distinta do mundo natural. Isso é verdade de fé para a doutrina do Magistério Comum da Igreja, viu? É verdade de fé porque está alicerçada na revelação divina em nosso Senhor Jesus Cristo. Ontem nós vimos que o Senhor, depois de ter ressuscitado dos mortos, ele apresentou os seus apóstolos, inaugurando uma interface misteriosa entre esses dois mundos, entre o mundo natural, que está sustentado na transitoriedade, no limite, na perecibilidade da matéria, não é? Que tem princípio, meio e fim, e toda matéria no mundo natural está sujeita a essa lei maior, né, do mundo natural, princípio, meio e fim, mas ele apresentou-se ressuscitado, ou seja, ele elevou a matéria humana a um patamar superior, já não mais sujeito a princípio, meio e fim, não mais sujeito à morte, à destruição, à corrupção, né? Porque ele inaugura um corpo glorioso que integra agora os dois mundos, que eram antes substancialmente distintos, né? Uma integração aqui perfeita entre um mundo espiritual e um mundo material numa condição material.

elevada, né? Por isso se diz metafísica, e aqui eu arrisquei com elementos metaquímicos, metabiológicos, né? Ou seja, para além das estruturas da física, da química e da biologia, né? Então, ele possui verdadeira natureza divina, o Senhor, substancialmente distinta da natureza espiritual angélica e substancial. Aqui eu estou falando da natureza espiritual do Senhor, da natureza divina, né? A natureza divina dele é substancialmente distinta da natureza espiritual dos anjos e também substancialmente distinta da substância material humana, que possui uma alma espiritual, né? Uma alma espiritual. Bom, e tem o Senhor também, além dessa natureza divina totalmente distinta, tem também uma natureza verdadeiramente humana. Mas uma natureza verdadeiramente humana que é substancialmente distinta da natureza espiritual de Deus e também diferente da natureza espiritual dos anjos, embora os homens também possuam uma alma espiritual. Mas o homem não é só alma, o homem não é só corpo. O homem é corpo e alma. E a alma espiritual dos homens não é igual à natureza espiritual de Deus e também não é igual à natureza espiritual dos homens, né? Simplificando, vamos lá. Só Deus tem natureza divina, puramente espiritual, em três pessoas divinas: Pai, Filho e Espírito Santo. Só Deus tem natureza divina, viu? Puramente espiritual, em três pessoas: Pai, Filho e Espírito Santo. Só a pessoa do Filho, que se encarnou por obra do Espírito Santo, possui duas naturezas. Então, na Trindade, somente a pessoa do Filho possui duas naturezas: a natureza divina, que participa da Trindade Santa, e a natureza humana, que ele adquiriu no ventre da Virgem Maria por obra do Espírito Santo. Os anjos possuem natureza somente espiritual, mesmo que eles possam interferir na matéria. A natureza espiritual dos anjos não é igual à natureza espiritual de Deus. Aqui é uma distinção importante também. Deus é somente espírito, os anjos também são espíritos puros, mas a natureza espiritual dos anjos é distinta substancialmente da natureza espiritual de Deus, viu? Assim como a natureza do espírito humano, da alma humana, não é igual nem à natureza espiritual dos anjos e nem é igual à natureza espiritual dos anjos, não é? Entenda, Deus é um só e ponto final. Nada do que ele criou, seja anjo, seja homem, né, é igual a ele, não é? Ele é um só e o único Deus em três pessoas divinas iguais: Pai, Filho e Espírito Santo, iguais em natureza, e é distinto substancialmente de todo o resto que ele mesmo criou. Então, esse é o primeiro ponto importante para entendermos os mundos criados por Deus. Todo mundo criado por Deus é substancialmente distinto do próprio Deus, ok? O mundo natural, no macrocosmos e no microcosmos, que eu expliquei ontem, e o mundo sobrenatural são distintos do próprio Deus, viu? Deus é somente Deus, tem essência divina. Somente as três pessoas divinas participam dessa essência divina. Todo o resto é criação, viu? São lugares criados por Deus para que as suas criaturas habitem e para que ele próprio possa habitar como ele quis habitar, como ele definiu habitar, não é? E ele definiu habitar agora elevando a natureza material do homem a uma categoria material elevada, superior, não é? Que é o corpo limbado de glória, o corpo ressuscitado, viu? Então, portanto, embora Deus, que é onipresente, esteja, portanto, presente em todo o universo material, que é um mundo natural, assim como está também presente no mundo sobrenatural, ele, em sua essência espiritual e sobrenatural, habita também o mundo sobrenatural, que nós chamamos de céu, onde o Senhor ressuscitado está à direita do Pai.
mundo sobrenatural habitam em corpo e alma somente o Cristo ressuscitado e sua Mãe Santíssima, que foi assunta ao céu em corpo e alma, uma vez que ela foi preservada do pecado original ao ser concebida imaculada pelo Espírito Santo, para preservar a carne do Senhor da herança do pecado original. Compreende isto? É claro, Deus a purificou, assim como o batismo nos purifica do pecado, arranca de nós o pecado, ela já foi preservada do pecado antes mesmo de ser gerada, né? Por quê? Para poder assim também preservar incólume, totalmente da perfeição. É aquela criação original perfeita, né? Para preservar o Senhor, ao encarnar-se, para que ele, sem mancha alguma, sem pecado algum, né? E sem herança nenhuma de pecado, pudesse elevar, portanto, a natureza material a um patamar superior, limbando-a de glória. Entendeu? Como eu disse então anteriormente, e repito agora, isso é verdade de fé para a doutrina do magistério comum da Igreja, viu? É verdade de fé porque está alicerçada na revelação divina em nosso Senhor Jesus Cristo, tal qual ele apresentou aos apóstolos, não é? E como ele apresentou? Dizendo: vede minhas mãos e meus pés, sou eu mesmo, apalpai e vede. Um espírito não tem carne nem ossos, como vedes que tenho. E dizendo isso, mostrou-lhes as mãos e os pés. É o Evangelho de São Lucas, capítulo 24, versículos 39 e 40, né? Ele enfatiza: um espírito não tem carne nem ossos. Portanto, ele pegou toda a condição material do corpo natural dele, carne e ossos, e elevou a um patamar de glória, limbou de glória. Então, gente, há um mundo natural que é vasto no universo, tanto na composição da matéria em suas formas externas, como na composição da matéria em suas formas internas, e há também um mundo sobrenatural, onde Deus habita com os espíritos angélicos obedientes e com as almas humanas que obedeceram neste mundo presente, e onde reina soberano o Cristo, o primeiro a adentrar nele com um corpo material metafísico, isto é, limbado da glória de Deus, não é? A matéria é elevada a um patamar superior ao da vida presente, não é? E ao seu lado está certamente também a sua Santíssima Mãe, que também está no reino de Deus em corpo e alma, porque foi preservada do pecado desde a sua concepção imaculada, né? Estas coisas sagradas, que seguem como mistério para os homens em geral, Deus as revelou aos seus eleitos, como nós vimos semana passada no dizer de São Paulo aos Colossenses, né? O mistério escondido por séculos e gerações, mas agora revelado aos seus santos, né? Ou como disse o próprio Senhor, segundo o Evangelho de Mateus, quando eles perguntaram, né? Por que tu falas ao povo em parábolas? Jesus respondeu: porque a vós foi dado o conhecimento dos mistérios do reino dos céus, mas a eles não é dado. Isso é Mateus capítulo 13, versículos de 10 e 11, né? Bom, isso significa que fora da mesma graça apostólica revelada por Cristo aos seus eleitos ao longo dos séculos, não se é possível o conhecimento dos mistérios do reino dos céus. Então, como eu disse ontem, as ciências em qualquer tempo, elas poderão apenas explicar o mundo natural, seja explicitando as características internas ou as características externas da matéria no cosmo e no macrocosmo, no microcosmo, etc., né? Mas nelas nada poderão dizer do mundo sobrenatural, que lhes é substancialmente distinto e desconhecido. Poderão, no máximo, oferecer parâmetros para boas analogias.

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Aqui a palavra de Deus tem um toque especial, são 11:16, até meia-noite, fica conosco, Senhor. A Eliana Ribeiro, quem canta? Seu Orar. Boa noite.

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0: Gente, fecha o programa de hoje. Linda música do Nelsinho Correia. Saudade.
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0: Obrigado você pelo carinho, obrigado você pela sua audiência. Amanhã, a partir de 8 horas da noite, a gente se fala por aqui novamente. O programa fica conosco, Senhor, tá bom? Deus abençoe você, a sua casa, a sua família. Que você tenha uma madrugada abençoada. Vem o programa Com a Mãe Aparecida até às 5 horas da manhã. Forte abraço e até amanhã.
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disse nosso Senhor Jesus Cristo: vinde a mim, vós todos que estáis aflitos sobre o fardo, e eu vos aliviarei. Se você está passando por um momento difícil, ligue para o SOS Oração 3215-3194. 3215-3194. Alguém vai te ouvir, alguém vai te consolar, vai orar por você.

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2: Com a Mãe Aparecida, Rede Aparecida de Rádio, uma ótima e abençoada madrugada. Madrugada de um novo dia. A você, meu irmão, a você, minha irmã. Obrigado a vocês que nos acolhem através das nossas rádios parceiras, rádios que fazem parte, que integram a Rede Aparecida de Rádio, louvando e agradecendo ao nosso bom Deus. Como é bom poder estar juntinho de você aqui na casa da Mãe Aparecida, louvando e agradecendo ao nosso bom Deus por tudo que temos, por tudo que somos, pedindo sempre a proteção e a intercessão de nossa mãezinha querida, a Senhora Aparecida. Obrigado a você que nos abraça e nos acolhe por uma das nossas emissoras que integram a Rede Aparecida de Rádio. Você, meu irmão querido, que está aí rezando conosco na sua casa, no seu trabalho, louvando e agradecendo ao nosso bom Deus por tudo que temos, por tudo que somos. Os irmãos que estão no trabalho, já cumprindo a sua missão, os irmãos que estão pelas estradas do Brasil, rezando conosco também em mais uma madrugada. Como é bom poder estar junto de vocês aqui na casa da mãe, nessa caminhada de esperança, de fé, de oração e de agradecimento ao nosso bom Deus por tudo em nossa vida. Agradecer a nossa Mãe Santíssima, a Senhora Aparecida, pela sua intercessão, pelo seu cuidado para com cada um de nós. A você, meu irmão, que nos ouve e reza conosco pelo aplicativo Aparecida e pelo a12.com/rádio Aparecida. Obrigado pela sua companhia, vocês que estavam junto com o Zé Antônio até agorinha há pouco. Continue conosco, vamos juntos. Eu, Eduardo José, fico com vocês até às 5 da manhã. Às 4, o nosso Santo Terço Mariano. E você, meu irmão, minha irmã, rezando conosco, enviando as suas intenções pelo nosso WhatsApp, é o 3104-1043, para você rezar conosco, rezar por você e pelas pessoas que você esteja rezando no dia de hoje. 3:04, a produção é de Marcos Tiago, a coordenação de Paula Castro, a direção do padre Vanderlei Souza, missionário redentorista. Hoje, nós estamos vivendo já o dia 5 de agosto, isso mesmo, dia 5 de agosto, quarta-feira da graça de Deus. E hoje, a Santa Mãe Igreja celebra, faz memória, a Santo Osvaldo de Northumbria. E você hoje também celebra conosco a dedicação da Basílica de Santa Maria Maior. 4:04, Padre Vanderlei chegando com esse momento de evangelização e reflexão, com os ponteiros apontam para o infinito.
3: Concebeu do Espírito Santo. Ave Maria, cheia de graça, o Senhor é convosco. Bendita sois vós entre as mulheres, e bendito é o fruto do vosso ventre, Jesus. Santa Maria, Mãe de Deus, rogai por nós, pecadores, agora e na hora da nossa morte. Amém. Rogai por nós, Santa Mãe de Deus, para que sejamos dignos das promessas de Cristo. Oremos e fundi, Senhor, vos rogamos a vossa graça em nossos corações, para que nós que conhecemos pela anunciação do anjo a encarnação de Jesus Cristo, vosso Filho, cheguemos por sua paixão e morte de cruz a glória da ressurreição. Pelo mesmo Cristo nosso Senhor. Amém.
4: Olá, meu querido irmão, querida irmã, estamos no tempo comum na liturgia da igreja, nesse momento especial que vai da Páscoa até a festa de Cristo Rei. Um tempo longo na liturgia, na qual nós somos convidados a incorporar em nosso dia a dia a palavra de Jesus, a mensagem da comunidade de fé e a experiência daqueles que vieram antes de nós. Então a liturgia vai nos oferecer a oportunidade de fazer uma grande reflexão, um grande retiro na nossa vida, trazendo para o hoje a riqueza que a palavra nos traz. Hoje nós celebramos a festa da dedicação da Basílica de Santa Maria Maior, a igreja principal, a Catedral de Roma. O que é esta festa e o que é esta celebração? Santa Maria Maior não é uma santa individual, não é, mas um dos títulos que Nossa Senhora recebe. E esse título de Santa Maria Maior é que a ela é dedicada a maior igreja em Roma, dedicada a Nossa Senhora. A Basílica de Santa Maria Maior é uma das quatro basílicas papais do mundo. Então é maior no sentido dessa importância, assim como nós entendemos a importância de Nossa Senhora na nossa caminhada de fé cristã. A origem desta festa é o seguinte: a igreja foi construída no século V, por volta ali de 430, mais ou menos, após o concílio de Éfeso, realizado em 431. E no concílio de Éfeso, uma das declarações, dos reconhecimentos que o concílio proclama, é que Nossa Senhora é reconhecida com o título de Mãe de Deus, né? Theotokos. Conhecida também como Santa Maria das Neves, a Basílica de Santa Maria Maior se deve a esse nome, a esse título também, Santa Maria das Neves, devido a uma história que se conta de que durante o processo de discernimento ou de construir uma igreja dedicada a Nossa Senhora, no Monte Esquilino, onde ela está situada, nevou na noite do dia 5 de agosto, indicando assim o local de sua construção. Na tradição da Igreja Católica Apostólica Romana, é a primeira igreja do Ocidente dedicada exclusivamente a Nossa Senhora, a um título mariano. Ela guarda relíquias importantes, o ícone mariano Nossa Senhora Protetora do Povo Romano, ela abriga uma relíquia da manjedoura do menino Jesus, ela contém o túmulo, né, lá dentro da Basílica de São Jerônimo. São vários elementos que ao visitá-la você vai encontrar remetendo a esse início do cristianismo. Ela está localizada, uma das quatro basílicas maiores, como disse, ela está localizada no caminho de peregrinação, né, em Roma. Motivo assim que com que todos aqueles que vão a Roma procuram fazer a visita a ela. A Igreja de Santa Maria Maior, depois do Tratado de Latão, firmado em 1929, entre a Santa Sé e a Igreja, ela permaneceu do território italiano e não do Vaticano, porém ela é a igreja, a catedral de Roma, a catedral do Papa. É a igreja onde, você sabe que toda a diocese nós temos a catedral, que é como se fosse a paróquia do bispo, é a igreja mãe de toda

0: essas igrejas da diocese. Então a igreja Santa Maria Maior é a igreja mãe, não a Basílica do Vaticano. Interessante isso, né? É ali que está a sede onde o Papa tem estabelecida a sua, a gente vai dizer assim, como paróquia, né? Então, celebrando hoje esta festa importante da nossa tradição cristã, porque é importante que nós conheçamos esta riqueza de fé, teológica, cultural, que a nossa igreja comporta, os lugares, os símbolos, as expressões, a forma de celebrar, as propostas que a liturgia nos traz, tudo isto ao longo do tempo são riquezas nas quais o próprio Deus vai nos inspirando para como viver no momento, na época, no tempo específico em que estamos, o testemunho da fé que os primeiros discípulos e cristãos viveram no seu tempo, com os desafios, com os cenários em que estavam inseridos. Peçamos a nossa querida mãe, a Senhora Aparecida, que nos ajude na nossa caminhada de fé cristã, a sermos testemunhos fiéis, a não abrirmos mão da palavra de Jesus, lembrando-nos da sua mensagem nas bodas de Caná: façam o que ele vos disser. E assim, fazendo o que o Senhor nos diz, nós iremos fazer o caminho que leva à redenção copiosa ao céu.
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Meia-noite, 15 minutos, comunidade Shalom, vem Espírito Santo. Com a Mãe Aparecida, Rede Aparecida de Rádio, louvando e agradecendo por tudo em nossa vida, rezando, louvando e agradecendo a presença do Espírito Santo em nossa vida, na nossa família. E o nosso momento agora é de oração. Senhor Deus, Pai de bondade, ao celebrarmos a memória da dedicação da Basílica de Santa Maria Maior, contemplamos Maria, mãe da Igreja, modelo perfeito de quem acolheu o teu chamado com um coração inteiramente disponível. Assim como ela respondeu, faça-se em mim segundo a tua palavra, ensina-nos a dizer o nosso sim cotidiano à vocação que recebemos do batismo. Que nunca nos falte coragem para seguir teu filho, mesmo diante das dificuldades e dos desafios da missão. Abençoa todos os nossos vocacionados, ministros ordenados, religiosos, religiosas, missionários, casais, catequistas e leigos comprometidos, que sob a proteção da Virgem Maria permaneçam firmes no espaço, no serviço ao Reino de Deus. Faze de nossas comunidades um terreno fértil, onde novas vocações possam nascer, crescer e produzir abundantes frutos de santidade. Por Cristo, nosso Senhor. Amém.

0: Cantemos a Jesus sacramentado, 6:24. Maria do Rosário, bom dia.
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Meia-noite, 28 minutos. Roupa Nova cantando pra gente a paz. É o que todos queremos, é o que todos nós desejamos. Paz no mundo, paz no nosso Brasil, nas nossas famílias. Paz em todas as casas, em todas as famílias.

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8: 12:32. 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
8: Com a Mãe Aparecida, Rede Aparecida de Rádio. Às 4 da manhã nós rezamos o Santo Terço. E você, meu irmão, minha irmã, rezando conosco. Rezando por você, pela sua família, por aquelas pessoas que pedem suas orações.
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0: Danúbia do menino Jesus, Salmo 84. Mostrai-nos, Senhor, vossa bondade e a vossa salvação nos concedei.
1: Salmo responsorial.
0: Com Pablo Soares.
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1: Encaminha os nossos corações para o amor de Deus e a constância de Cristo, esteja convosco. Lembro de maneira especial nesta oração os aniversariantes de hoje, a Odila de Valinhos, a Kika de Lorena e a Renata, que trabalha no Liceu de Campinas. Iniciemos esta oração invocando a Santíssima Trindade. Em nome do Pai, do Filho e do Espírito Santo. Amém. Senhor nosso Deus, nosso Pai, nós cremos em vós, nós esperamos em vós, nós vos amamos, nós vos agradecemos este dia e vos damos graças porque estamos com vida. Oferecemos este dia ao Senhor com todas as nossas alegrias e sofrimentos, com todos os nossos trabalhos e divertimentos. Guardai-nos do pecado e fazei de nós instrumentos de vossa paz e do vosso amor. Ajudai-nos a observar vossos santos mandamentos. Amém. Quarta-feira, dia 5 de agosto. O trecho do Evangelho de hoje é escrito por Mateus, capítulo 15, versículos de 21 a 28. Anúncio do Evangelho de Jesus Cristo segundo Mateus. Naquele tempo, Jesus retirou-se para a região de Tiro e Sidônia. Eis que uma mulher cananeia, vindo daquela região, pôs-se a gritar: Senhor, filho de Davi, tem piedade de mim. Minha filha está cruelmente atormentada por um demônio. Mas Jesus não lhe respondeu palavra alguma. Então seus discípulos aproximaram-se e lhe pediram: Manda embora essa mulher, pois ela vem gritando atrás de nós. Jesus respondeu: Eu fui enviado somente às ovelhas perdidas da casa de Israel. Mas a mulher, aproximando-se, prostrou-se diante de Jesus e começou a implorar: Senhor, socorre-me. Jesus lhe disse: Não fica bem tirar o pão dos filhos para jogá-lo aos cachorrinhos. A mulher insistiu: É verdade, Senhor, mas os cachorrinhos também comem as migalhas que caem da mesa de seus donos. Diante disso, Jesus lhe disse: Mulher, grande é a tua fé, seja feito como tu queres. E desde aquele momento, sua filha ficou curada. Palavra da Salvação. As ações de Jesus ao longo do Evangelho escrito por Mateus, principalmente do capítulo 14 e 15, procuram sobretudo responder às questões específicas enfrentadas pelos discípulos na comunidade a que se dirige, composta principalmente por judeus cristãos. A questão discutida hoje é a primazia do povo escolhido, Israel. Deve ser mantida ou não?

0: vemos que não, pois a missão de Jesus se abriu aos pagãos após a recusa de Israel. A atitude da mulher pagã serve de paradigma da fé que salva. Reconhece e aceita Jesus como Salvador e vai ao seu encontro, mesmo sabendo que não tem direito a ela, por causa do pecado. São Miguel é considerado o guardião celeste, o príncipe e guerreiro que defende o trono celestial. O nome Miguel significa semelhança de Deus. Ele é também o defensor e protetor do povo de Deus e padroeiro da Igreja Católica. São Miguel Arcanjo é o chefe supremo do exército celestial, dos anjos que são fiéis a Deus. Ele é conhecido também como o Arcanjo da Justiça e Arcanjo do Arrependimento. São Miguel Arcanjo é o grande combatente e vencedor das forças do mal. Rezemos a São Miguel Arcanjo, pedindo a proteção para você e para toda a sua família. Ó glorioso São Miguel Arcanjo, o primeiro entre os anjos de Deus, guarda e protetor da Igreja Católica, lembrando de que nosso Senhor vos confiou a missão de velar pelo seu povo em marcha para a vida eterna, mas rodeado de tantos perigos e ciladas do dragão infernal, eis-me prostrado a vossos pés para implorar confiantemente o vosso auxílio, pois não há necessidade alguma em que não possais valer. Sabeis a angústia por que passa a minha alma no dia de hoje. Ide junto a Maria, nossa mãe, muito amada. Ide a Jesus e dizei-lhe uma palavra em meu favor, pois sei que eles nada vos podem recusar. Intercedei pela salvação da minha alma e também agora por aquilo que tanto me preocupa. E se o que peço não é para a glória de Deus e bem da minha alma, obtende-me paciência e que eu me conforme com a vontade divina, pois sabeis o que é mais do agrado de nosso Senhor e Pai. Em nome de Jesus, Maria e José, atendei-me. Amém. Deus, na sua bondade infinita, criou o ser humano e deu aos que creem seu Filho ressuscitado a esperança da ressurreição. Dê também a você hoje toda a consolação e bênção. O Senhor esteja convosco, Ele está no meio de nós. Pela intercessão de São Miguel, São Rafael e São Gabriel, desça sobre você, sobre a sua família, sobre as suas intenções, a bênção do Deus Todo-Poderoso, Pai, Filho e Espírito Santo. Amém. O abraço de hoje vai para o pessoal de Campinas, a Elce, a Stefane e a Leandra. E também um abraço para o pessoal de São Paulo. Um abraço para a Deusa, para a Juliana e para a Gisele. Sou o padre Edmilson Moraes, salesiano de Dom Bosco, e moro em Campinas, no estado de São Paulo, no Colégio Liceu Salesiano Nossa Senhora Auxiliadora. Que Deus e Nossa Senhora, sua mãe e nossa, continue caminhando com você hoje. Abraço e até mais.
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0: Meia-noite, 53 minutos, Padre João Carlos, madrugada de quarta-feira, 5 de agosto, amor imenso, é o amor que Deus tem por cada um de nós.
1: O amor imenso.
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0: Padre Rubens Gomes de Carvalho chegando.
3: Ouvintes queridos, a partir de hoje estaremos envolvidos de uma maneira mais intensa no significado do que é a Eucaristia, ou a Santa Missa, ou a Santa Ceia, ou a Fração do Pão. Algumas vezes denominamos também Santo Sacrifício da Missa. Há um mandato fundamental de Jesus durante a Santa Ceia, na última ceia, na Quinta-feira Santa. Reunir Jesus com seus apóstolos, com seus discípulos, Jesus tomando pão e dando graças, partiu o pão e o deu aos seus discípulos, dizendo: tomai e comei. Isso é o meu corpo, que será entregue por vós. Em seguida, ao fim da ceia, Jesus tomou o cálice com vinho, rezando a ação de graças, e o deu a seus discípulos, dizendo: tomai e bebei. Isso é o cálice do meu sangue, sangue da nova e eterna aliança, que será derramado por vós e por todos para a remissão dos pecados. Em seguida, Jesus disse também: fazei isto em memória de mim. E na Santa Missa, nós fazemos o que Jesus Cristo mandou. E lá no capítulo 6 de São João, você pode depois ler no Evangelho de São João, capítulo 6, ele falando sobre o pão da vida. Eu sou o pão vivo descido do céu. Quem comer desse pão será salvo. Então, a Santa Missa é a celebração do testamento de Jesus, que dá a vida por todos nós. Por isso ele é o sacramento fundamental da nossa caminhada cristã. Essa ordem de Jesus: façam isso em mim.

0: memória que a igreja atualiza, não como apenas uma recordação, uma lembrança, um gesto simbólico, mas como memorial. Façam isso em minha memória. A atualização realmente se realiza o que Jesus fez na Quinta-feira Santa. É o que a teologia na Reforma Litúrgica chama de transubstanciação. A aparência, o sabor são de pão e de vinho, mas a fé na palavra de Jesus diz, pelo mandato de Jesus, diz que verdadeiramente o pão se transforma no corpo do Senhor, o vinho se transforma no sangue do Senhor, aquele corpo doado, aquele sangue derramado que realiza a nossa salvação. E a igreja, obedecendo ao mandato de Cristo, realiza isso em cada santa missa. E assim nós comunicamos, e assim nós comungamos Cristo. E, ao mesmo tempo, nos envolvemos, nos expomos a ser outro Cristo, nos alimentando do corpo do Senhor, para sermos o corpo que faz acontecer a vida e a caridade. E assim ter e viver o jeito de Jesus na comunidade. Não só fazer o que Cristo fez na ceia, mas fazermos-nos como Ele para o bem do próximo. Olha a importância da Eucaristia, da Santa Missa, né? Mas nos encontraremos logo, logo para mais uma etapa do nosso conhecimento sobre a Santa Missa. Um abraço. Tchau.
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3: 1 hora, horário de Brasília.
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2: Com a Mãe Aparecida, Rede Aparecida de Rádio, juntinho de você, nossos irmãos e irmãs que rezam conosco, aplicativo Aparecida, a12.com/rádio e também pelas nossas emissoras parceiras. Em Porto Velho, Rondônia, a Rádio Caiaria FM, a 103.1. Em Guajará-Mirim, Rondônia, a Rádio Educadora FM, a 88.7. Um abraço fraterno a todos os nossos irmãos e irmãs que rezam conosco, louvando e agradecendo ao nosso bom Deus por tudo em nossa vida. Abraçando também os nossos companheiros da madrugada, o Renato Rodrigues, lá em Patos de Minas, rezando por ele e família. O Marcelo Funileiro, é o Marcelão, nosso irmão querido, em Aparecida do Taboado, Mato Grosso do Sul. Tem música, viu, gente? É. Rezando conosco, a Elaine em São Paulo, os irmãos Félix em São José do Rio Preto, Ayrton Miguel, a nossa querida Val Souza, lá em Jacobina, na Bahia, rezando conosco, pedindo por ela, pela família. A Adriana em Franco da Rocha, estava sumida, a Adriana, seja muito bem-vinda, viu, Adriana? Ao Com a Mãe Aparecida, ali perto de Caieiras, perto não, do lado. Dá pra você atravessar o morro assim e cair em Caieiras, né, ô Adriana? Um beijo no coração, rezando por ela e por toda a família.
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0: 1:06, madrugada de um novo dia. Que o seu dia seja um dia abençoado. Que você receba as bênçãos, as graças, a intercessão de nossa mãe querida, a Senhora Aparecida, na sua vida, na vida da sua família. Que o Senhor abençoe a você, o seu trabalho, a sua jornada. Milagre, Dalvimar Galo. 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
1: 1:12, Gabi Pedroso chegando com a nossa crônica.
2: Espalhar luz e calor. Um ser humano é uma expressão de vida. Espalha luz e reflete o amor em qualquer dimensão que decida tocar. Richard Bach. O humano é uma construção divina, pois recebemos um sopro de Deus no momento de nossa gestação, no momento do encontro das duas células que darão início à nossa jornada. Trazemos em nós essa fagulha divina que precisa crescer e saltar na direção das pessoas. E esse fogo divino nos aquece, nos ilumina, nos faz seguir adiante rumo à transcendência. E a vida que trazemos em nós vai crescendo e evoluindo, fazendo com que o amor seja a força e o poder que nos faz sair de nós, vencer o egoísmo, compreender a dimensão do serviço que está inerente à própria vida. Espalhar luz e calor, construir pontes e não muros, refletir o amor de Deus, constitui a missão daqueles que acreditam na dinâmica do reino de Deus. Frei Paulo Sérgio, Ordem dos Frades Menores.
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0: 1:17. Obrigado a você que nos faz companhia. A sua presença é muito importante para todos nós aqui no Com a Mãe Aparecida. Você que está aí na sua casa, no seu trabalho, louvando e agradecendo por tudo. Padre Ricardo White, presença real. Deus nos quer sorrindo.
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0: Padre Reginaldo chegando com a sua mensagem.
3: A vida sempre nos coloca diante de acontecimentos que levam tempo para compreender o que significaram de fato. A perda de alguém, aquele desemprego, uma situação de doença em nós ou em nossa família, sofrer algum tipo de violência. Mesmo os momentos felizes precisam de tempo para compreendermos o que realmente significaram na nossa trajetória de vida. Alegrias, vitórias, saúde, milagres e sinais, famílias restauradas, momentos de grande paz. Como compreender tudo isso? Silêncio. Pois o silêncio fala. Mas vale lembrar que temos um recurso mais poderoso. Se o silêncio fala, o silêncio com Deus fala e restaura.

0: abençoe você.
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0: 1:27, mensagem Brasil, és precioso. 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Às 4 da manhã, o Santo Terço Mariano, reze conosco, envie as suas intenções, 3104-1043.
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0: 1:30, bom dia.
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0: Com a Mãe Aparecida, Rede Aparecida de Rádio, onde quer que você esteja rezando conosco nesta madrugada abençoada, madrugada de quarta-feira, dia 5, louvando e agradecendo ao nosso bom Deus por mais este dia em nossa vida, na vida de nossos familiares, amigos, conhecidos, todos aqueles que rezam conosco. O Israel Reis está lá em Ponta Grossa, no Paraná, rezando conosco, rezando por ele, pela família. A Cristiane Mota também rezando conosco, lá em Ribeirópolis, em Aracaju. O Luiz Fernando em Taubaté, rezando por ele, pela família. O Dito Delário também rezando conosco, né, Dito? Lá em Poços de Caldas, todo mundo ligadinho conosco. Dona Aparecida, rezando por ela, pela família, pelo Paulo Sérgio, que está de plantão, porteiro de condomínio, rezando conosco. A Dona Aparecida em casa, o Paulo Sérgio trabalhando, louvando e agradecendo a Deus por isso e por todos os nossos irmãos também, né, Paulo Sérgio? Bom trabalho para você, meu irmão. 1:33.
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1: Pelo Silvério chegando com o nosso momento com a mãe.
0: Refletindo o tema, a beleza da vida consagrada com o exemplo de Maria. Vamos juntos começar o momento com Maria de hoje. A vida consagrada revela a beleza de uma existência inteiramente entregue a Deus, marcada pelo amor, pela obediência e pela esperança. Nesse caminho, Maria é o exemplo perfeito de consagração, pois acolheu com humildade e confiança a vontade do Senhor ao responder: "Faça-se em mim segundo a tua palavra." Sua vida demonstra que a verdadeira felicidade nasce da fidelidade ao chamado de Deus. Como mãe da igreja, ela inspira os consagrados a viverem com generosidade, simplicidade e espírito de serviço. Contemplando Maria, aprendemos que toda vocação floresce quando é sustentada pela oração, pela escuta da palavra e pela confiança na providência divina. Com isso, a beleza da vida consagrada resplandece como sinal do reino de Deus no mundo. Refletindo o amor de Cristo por meio do testemunho daqueles que, à semelhança de Maria, oferecem a própria vida ao Senhor.
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0: 43, Dudu e Eliseu Pasquale, Nossa Senhora, com a Mãe Aparecida, 4 da manhã, o Santo Terço, reze conosco pelo 3104-1043, que é o nosso WhatsApp, enviando as suas intenções.
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0: Vamos cantar, quem canta, reza duas vezes, Padre Antônio Maria, essa você sabe muito, Pegadas na Areia, 1:44, bom dia.

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3: Irmão, às vezes parece que a estrada não termina, parece longa demais. Vamos, vamos, andamos, andamos e não chegamos. Às vezes é curta demais, depende como a gente está no momento. Mas na verdade toda estrada pode levar. Agora depende de quem vai. Eu sou chamado e você é chamado. Nós somos chamados a ir. Agora depende muito do nosso jeito de ir. Cantemos sobre isso.

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Maria do Rosário, 1:55, doce é sentir. Abraçando os nossos irmãos que rezam conosco, louvando e agradecendo a Deus por tudo, na vida, na família, rezando com a gente. O seu Geraldo Madeira, lá em Coronel Fabriciano, rezando por ele. Dona Raimunda também rezando conosco, louvando e agradecendo por todos nesse momento, pedindo as bênçãos da Mãe Aparecida, paz para o mundo, para a família dos devotos, colocando na intenção também todos os nossos irmãos que fazem parte da família dos devotos, né, seu Geraldo? Rezando conosco, Arlindo Lisete em Taubaté, nosso querido vigilante, rezando conosco, louvando e agradecendo a Deus por tudo, rezando com a gente também, pedindo as bênçãos da Mãe Aparecida, o Regis, rezando lá no Recife conosco, Regis Moreira, músico, compositor, sanfoneiro dos bons, viu, gente? Rezando.

0: falando com a gente, pedindo as bênçãos da mãe Aparecida, que a mãe interceda pela carreira dele, pela família dele. O Orley Braganholo em Guarapuava, rezando conosco pela família, pelos amigos, pelas almas do purgatório, desempregados, por todos os nossos irmãos e irmãs espalhados pelo Brasil e pelo mundo. O Paulo Roberto Linhares, família Linhares em Juiz de Fora, rezando conosco, louvando e agradecendo ao bom Deus. O Paulo Caneda tá lá em Santa Maria, no Rio Grande do Sul, lá pela Rádio Medianeira FM, rezando conosco, agradecendo e pedindo proteção à Mãe Aparecida e ao nosso Pai Misericordioso, rezando e agradecendo sempre. Agora 1:57.
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0: Com a Mãe Aparecida, Rede Aparecida de Rádio. Agora, 2 horas em ponto. Quase, né? Faltando 30 segundinhos, 2 horas em ponto, horário de Brasília. Você, meu irmão, minha irmã, rezando conosco, louvando e agradecendo a Deus por tudo na sua vida, na vida da sua família, rezando e pedindo as bênçãos da Mãe Aparecida. Obrigado a você que nos faz companhia nesta madrugada. E quem reza conosco sempre pelo nosso aplicativo Aparecida são os nossos irmãos queridos em Juiz de Fora, lá em Ponta Grossa, no Paraná. Muita gente rezando conosco pelo aplicativo Aparecida e pelo a12.com/rádio Aparecida, especialmente os nossos irmãos que estão pelas estradas do Brasil rezando com a gente por esses dois canais, o nosso aplicativo Aparecida e o a12.com/rádio Aparecida.
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0: Salete Ferreira, Adorar. 2:06, com a Mãe Aparecida, música, fé e missão. Quem está de volta? O padre Vanderlei Souza, trazendo para nós o nosso momento de oração.
1: Nesse mês de agosto, estamos rezando pelas vocações. Durante essa semana, eu te convido a rezar e rezo com você pelas vocações sacerdotais. Senhor Jesus, bom pastor, que destes a vida pelas vossas ovelhas, concedei-nos santas e abençoadas vocações sacerdotais, de que a Igreja e o mundo tanto necessitam. Fazei que das nossas famílias e comunidades sejam campos férteis onde possam germinar as vocações. Abençoai o trabalho apostólico dos sacerdotes, catequistas e educadores, para que acompanhem a vocação sacerdotal daqueles que escolheis, incentivando, motivando e despertando-a. Dai aos jovens seminaristas a coragem de vos seguir e o dom de configurarem o seu coração com o vosso, e que a Santa Maria, vossa mãe, rainha dos apóstolos, Senhora Aparecida, os guie e proteja até chegarem a ser pastores consagrados a Deus e ao seu povo. Amém.
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Maria das Vocações, Johnny, 2:09, com a Manhã Aparecida, Rede Aparecida de Rádio Música, Fé

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1: Padre José Allen chegando nesta quarta-feira com a sua mensagem.
2: A paz esteja com você. Lembremos sempre que a devoção a Maria é uma escada, digamos assim, para chegar até Deus. E assim nós vamos subindo para o céu através da escada Maria. Acima de tudo, a devoção a Nossa Senhora é a estrada perfeita, isto é, nos conduz a Jesus. Jesus disse: eu sou o caminho, a verdade, a vida. E Maria mostra com suas atitudes, junto com Jesus, com quem ela viveu até a hora da morte de Jesus na cruz, depois com a ressurreição e a vinda do Espírito Santo, e se manifestando ao longo de todos os séculos

0: na igreja, mostrando para todos nós que nós devemos seguir Jesus porque ele é o caminho e ela nos conduz a ele. A verdade, então tudo que Maria fala, revela, é a expressão da verdade de Jesus transformada em mensagens para a nossa vida. E é a vida. Jesus disse: eu vim para que todos tenham vida e vida plenamente. E Maria é o maior testemunho dessa realidade. Portanto, a verdadeira devoção a Maria é ser Maria para Jesus e ser como Maria neste mundo. A verdadeira devoção a Nossa Senhora nos transforma em Maria, torna-nos como se fosse uma imagem e semelhança dela, para a alegria e para a glória do Pai, do Filho e do Espírito Santo. São João Berkmans dizia: não descansarei até conseguir alcançar a verdadeira devoção a Nossa Senhora. Seja essa também a nossa proposta de vida. Se tivermos uma verdadeira devoção a Maria, nossa mãe, mãe de Jesus, logicamente nós estamos resgatando a verdadeira identidade nossa de filhos de Deus.
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0: 2:16, um ótimo e abençoado dia a você, esposa das esposas, irmã Kelly Patrícia. Logo mais às 4 da manhã, o nosso Santo Terço, rezando, meu irmão, minha irmã, com você e por você, pela sua família, por aquelas pessoas que estejam nesse momento precisando de nossas orações.
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0: Inspiração. A Bíblia, livro inspirado por Deus. A Bíblia não é um livro simplesmente humano. É um livro santo, é divino. São Paulo diz que toda a escritura é divinamente inspirada. 2 Timóteo 3:16. São Pedro afirma que os autores da mesma eram conduzidos pelo Espírito Santo. Os santos padres chegaram a asseverar que não há pensamento e palavra na Bíblia que não provenham de Deus, como liras tangidas pelos dedos do Divino Espírito. Os concílios e os papas exigem que se creia ser Deus o autor das Escrituras e não simplesmente um aprovador ou preservador de qualquer erro. Contudo, tal inspiração não consiste em o escritor entrar numa espécie de transe ou delírio profético e ser automaticamente usado por Deus. Assim pensava Tertuliano e muitos dos antigos. Não, nada disso se exige para a inspiração. O escritor sacro conserva a sua personalidade literária e faz todos os esforços e emprega todos os recursos comuns que os escritores profanos realizam. Ele lê, interroga, investiga nas fontes, coordena, planeja, procura as palavras mais adequadas, etc. Tudo como se fosse simplesmente humano e não divino. Não somente o estilo, mas toda a personalidade do escritor imprime-se na obra escrita. Idade, temperamento, nacionalidade, cultura, santidade pessoal, etc. O agiógrafo age com toda liberdade e consciência do que faz. Livremente ele quer ser guiado por Deus, que leva a empreender e o sustenta em todo o decurso do trabalho e nos detalhes todos. As duas vontades, a do escritor e a de Deus, harmonizam-se na procura e execução do mesmo fim. Não se anula a liberdade do escritor, embora, com infalível segurança, Deus o leve a querer o que, no caso, Deus quer. E não somente a vontade, mas também a inteligência do agiógrafo é inspirado pelo Altíssimo. A luz sobrenatural estender-se-á à concepção do plano, à investigação das fontes e documentos, à elaboração da obra e à forma da mesma. Mas esta luz normalmente não trará ideias novas ao escritor, nem contrariará os trâmites das faculdades mentais. Mas ela, a luz divina, lhe fará atingir a verdade com clareza e certeza divinas. Ela lhe revestirá o pensamento com autoridade infalível, própria só de Deus.

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4: 2:31. 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
4: Onde quer que você esteja rezando conosco nesta madrugada de quarta-feira, pedindo por você, pela sua família, por aquelas pessoas que sempre estão pedindo nossas orações, na verdade. Obrigado a você, meu irmão, que reza conosco, louvando e agradecendo a Deus por tudo na sua vida, na vida da sua família. Você que está aí no seu trabalho, cumprindo a sua missão, pedindo as bênçãos de nossa mãezinha querida, a mãe da Divina Graça. Quem reza conosco, louvando e agradecendo por tudo, são os nossos irmãos pelas estradas do Brasil afora, pedindo a intercessão da Mãe Aparecida, pelo trabalho, pela família que está em casa e por todos os colegas que estejam nesse momento trafegando ainda, muitos já ancorados, descansando, outros ainda no tapetão, rodando com a intercessão e as bênçãos da Mãe Aparecida. 2:33.
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0: Ana Valquíria, mãe, retrato da fé. Agora 2:42. Rádio Aparecida, Rede Aparecida de Rádio, Música, Fé e Missão. Obrigado a você que nos acolhe, você que reza conosco na sua casa, no seu trabalho, onde quer que estejas.
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0: José Antônio chegando.
2: O Senhor lhe respondeu: Marta, Marta, andas muito agitada e te preocupas com muitas coisas. Lucas 10:41. Marta e Maria. Visitava Jesus a Maria, sua amiga, e a Marta, também sua irmã. Vinha de longe, sentia fadiga, queria descansar nessa manhã. Maria, mulher forte e cuidadosa, limpava tudo e fazia com amor. Para recepcionar a Jesus, laboriosa, estava na cozinha, cuidava do sabor. O visitante, o amado Jesus, seu mestre, não podia ficar sem boa alimentação. Para agradar o seu visitante ilustre, na cozinha, faz tudo com perfeição. Marta, a sua irmã, no entanto, ouvia de Jesus as belas lições de perdão e amor. Queria aprender e fazia com alegria. Ouvia a Jesus, admirando-o como orador. Vendo Maria muito serviço à sua frente, vai até a sala onde está o seu visitante e, de maneira bem simples e reverente, fala a Jesus com carinho o que sente. Jesus, a tudo na casa, observava. Via Maria andando para cada lado, enquanto Marta, silenciosa, escutava o que Jesus, o mestre, havia falado. Uma, com as coisas do mundo, preocupada. A outra, aos pés de Jesus, aprendia a lição. A primeira ouviu de Jesus buscar a Deus. A Marta, ajudar sua irmã com gratidão. Senhor, buscar a ti em primeiro lugar deve ser a minha prioridade. Que eu possa usar o meu tempo para te servir. Amém.
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0: Adriana Arides, teu amor, Senhor, com a Mãe Aparecida, Rede Aparecida de Rádio, juntinho de você, onde quer que estejas.
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2: Os santos nos ensinam hoje, dia 5 de agosto, eu, Padre André, daqui da Arquidiocese de Aparecida, estou com você, amigo e amigo ouvinte, para conhecermos a história de Santo Apolinário. E hoje, nesse mesmo dia em que comemoramos a dedicação da Basílica de Santa Maria Maior, a mais antiga igreja do Ocidente dedicada à Santíssima Virgem, lembramos com alegria da vida de santidade do mais antigo bispo de Ravenna, Santo Apolinário. Nascido numa família pagã, foi convertido por Deus em Roma através da pregação do apóstolo Pedro. No tempo de Apolinário, o paganismo e o sincretismo religioso estavam dominando todo o império e, por isso, todo evangelizador corria grandes riscos de vida. Com a missão indicando a evangelização do norte da Itália, foi ele edificar a igreja de Ravenna, a qual tornou-se na Itália, depois de Roma, polo do cristianismo. Por causa de Jesus Cristo e do seu reino, lutou contra as tentações, permaneceu fiel, com coragem sofreu e suportou até mesmo as torturas, como confessor e mais tarde o martírio. Conta-nos a história que, diante do edito de Milão no ano 313, a Igreja Católica adquiriu liberdade religiosa e com isso pôde livremente evangelizar o Império Romano, assim como venerar seus santos. É deste período que encontramos em Ravenna grande devoção ao Santo Bispo, o qual celebramos hoje, o herói da nossa fé. Peçamos então a intercessão de Santo Apolinário para que nós, como ele, sejamos autênticas testemunhas e defensores da fé, propagadores da boa nova de Jesus em meio a uma sociedade indiferente aos apelos do Senhor. Diante do sincretismo religioso de nossos dias, permaneçamos fiéis no seguimento de Cristo e na observância da sã doutrina. Santo Apolinário, rogai por nós.
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7: 3 horas, horário de Brasília.
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7: Onde quer que você esteja rezando conosco nesta madrugada de quarta-feira, louvando e agradecendo pela sua vida, por mais um dia que o Senhor nos concede. Já já às 4 da manhã, nós rezamos o Santo Terço Mariano. E você, meu irmão, minha irmã, rezando conosco. 3104-1043 é o nosso WhatsApp para você enviar a sua mensagem de fé, de amor e esperança e também as suas intenções. Agora 3:02.
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1: Olá, meu irmão, minha irmã. Graça e paz para você e toda a sua família. O evangelho hoje apresenta-nos um exemplo singular de fé no encontro de Jesus com uma mulher cananeia, uma estrangeira, que implora que Jesus cure a sua filha. Jesus, num primeiro momento, parece não se importar com a súplica daquela mulher. O aparente desinteresse de Jesus não a faz desistir. Ela corajosamente insiste no pedido. Invoquemos a luz do Espírito Santo para que abra as nossas mentes e corações ao acolhimento da palavra do Senhor.

Espírito Santo, tu que habitas, tu que falas, rezas e ages em mim, abra-me a palavra, que a minha mente e o meu coração sejam o terreno bom onde a semente da palavra possa germinar, crescer e frutificar, para que a minha vida seja transformada. Amém. Hoje, 5 de agosto, a liturgia nos oferece o Evangelho de Mateus, capítulo 15, versículos 21 a 28. Jesus retirou-se para a região de Tiro e Sidônia. Então, daquele território, saiu uma mulher cananeia e começou a gritar: "Tem misericórdia de mim, Senhor, filho de Davi. Minha filha está terrivelmente endemoniada." Mas ele não respondeu nada. Então os discípulos aproximaram-se dele para rogar-lhe: "Atende-a, porque continua gritando atrás de nós." Mas, respondendo, ele disse: "Fui enviado somente para as ovelhas desgarradas da casa de Israel." Mas ela se aproximou, prostrou-se diante dele e disse: "Senhor, socorre-me." Ele, porém, respondeu: "Não é bom tomar o pão dos filhos e jogá-lo aos cachorrinhos." Mas ela insistiu: "É verdade, Senhor, mas também os cachorrinhos comem as migalhas que caem da mesa de seus senhores." Então Jesus lhe disse: "Mulher, tens uma grande fé, seja-te feito conforme queres." Jesus se retira aos territórios pagãos da Sírio-Fenícia. Como Elias, também encontra uma mãe necessitada e aflita, mas com profunda fé. Sua fé contrasta com a resistência dos chefes de Jerusalém. Como gentia, a mulher é considerada impura e rejeitada pelos judeus. Ela, contudo, é firme. Intercede por sua filha, chamando Jesus de filho de Davi. Certamente, trata-se de um messianismo imperfeito. As respostas não são animadoras. O silêncio absoluto de Jesus, a hostilidade dos discípulos e, por

Último, a autocompreensão de Jesus como enviado somente às ovelhas perdidas da casa de Israel. Trava-se então um diálogo difícil e profundo. Diante de Jesus, uma mãe prostrada que implora: Senhor, socorre-me. Jesus responde com uma frase mais dura, revelando a separação entre judeus e gentios a partir do critério de pureza. A mulher reage com humildade e ousadia. A partir da lógica da comunhão de mesa, Jesus reconhece a fé da mulher, cura sua filha e a coliga plenamente à aliança. O texto revela o processo da abertura da salvação aos pagãos, tendo a fé como única condição de pertença. Disse a mulher: É verdade, Senhor, mas também os cachorrinhos comem as migalhas que caem da mesa de seus senhores. Então Jesus lhe disse: Mulher, tens uma grande fé. O Senhor nos convida a sermos praticantes da palavra. Neste momento, vamos dispor o nosso coração para a vivência de sua palavra.

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1: Hoje, dia 5 de agosto, nós vamos conhecer a história de Rufo, grande amigo de Paulo. Rufo, o eleito do Senhor. Rufo, ruivo, aparece duas vezes no Novo Testamento. A primeira vez é na carta aos Romanos, na qual Paulo escreve: saúdem Rufo, o eleito do Senhor, e sua mãe, que é minha mãe também. Rufo e sua mãe eram membros da comunidade de Roma. O título eleito do Senhor é sinal de que Rufo exercia uma função especial na comunidade.

0: Irmão Cireneu e sua esposa, os pais de Rufo, devem ter sido um casal muito atuante na comunidade de Roma. Assim, nas entrelinhas, a gente descobre coisas muito bonitas e atuais a respeito da vida e das pessoas das primeiras comunidades cristãs. Descobre, por exemplo, a grande mobilidade e comunicação entre as comunidades daquela época. Nos anos 30, Simão, o pai de Rufo, morava em Jerusalém, pois ele ajudou Jesus a carregar a cruz. Nos anos 50, quando Paulo escreveu sua carta aos romanos, ele morava em Roma.
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2: Bem-vindo, bem-vinda à Escola de Maria, a melhor e a mais perfeita discípula da palavra. Maria nos ensina, pelo Magnífica, que Deus age em favor dos humildes, transforma realidades. Hoje temos o privilégio de conversar com o professor Vinícius Paiva, mestre em teologia, que irá compartilhar sua visão sobre esse canto como fonte de esperança. Bem-vindo, professor.
3: Olá, é uma alegria estar aqui na Escola de Maria, irmão. E hoje vamos falar de mais um versículo do Canto da Esperança, que é o canto do Magnífica. Hoje eu quero falar sobre o versículo 52. Essas palavras saíram da boca da Virgem Maria. Derrubou do trono os poderosos e exaltou os humildes. Ela já tinha dito que ele tinha manifestado o poder do seu braço, desconcertou o coração dos soberbos, e agora ela toca num ponto muito importante. Os poderosos são derrubados. Os poderosos, eles são destronados. A gente vive numa sociedade onde o poder, ele é usado de forma bastante equivocada. Porque aqueles que governam, aqueles que têm o poder, e eu não falo apenas dos governantes, não. Eu falo de todo tipo de poder. Cada um de nós também tem o seu trono, tem o seu poder, tem a sua zona de influência. Veja como nós vivemos num mundo onde a influência, todo mundo influencia alguém. Mas devemos ter a humildade de reconhecer que sem Deus não somos nada. E os humildes serão exaltados, não os poderosos. E a humildade, neste ano da esperança, do jubileu da esperança, é justamente saber se colocar no seu lugar. A esperança dos humildes está em Deus. Porque embora o humilde não possa fazer nada, em muitos momentos você está de mãos atadas, mas Deus pode. E essa é a beleza do canto do Magnífica. Deus vem em socorro dos humildes, derruba os poderosos e exalta os humildes. Que a Virgem Maria possa nos ajudar a viver essa humildade, para sermos não derrubados, mas exaltados e chegar onde ela está.
2: Muito obrigado pela participação do senhor em mais este programa. Deus o abençoe sempre. Continuemos juntos, evangelizando através da Virgem Maria. Muito obrigado também a você que nos acompanhou através da TV Aparecida. Permaneça conosco em nossa programação. Até o nosso próximo programa. Fiquem na paz. 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
5: 3:34.
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5: Com a Mãe Aparecida, Rede Aparecida de Rádio, juntinho de você, onde quer que estejas, rezando, louvando e agradecendo a Deus por tudo na sua vida, agradecendo a intercessão de nossa mãezinha querida, Senhora Aparecida, na sua vida, na vida da sua família, pedindo sempre as bênçãos e a proteção de nossa mãe. Obrigado a você, meu irmão, que nos abraça e nos acolhe através do aplicativo Aparecida, você que está rezando conosco aí na sua casa, no seu cantinho de oração, por uma das nossas rádios parceiras, rádios que integram a Rede Aparecida de Rádio. Obrigado pelo seu carinho, obrigado pela sua companhia nesta madrugada de quarta-feira. Já já, o nosso Santo Terço e você, meu irmão, minha irmã, rezando conosco, por você e pelos seus.
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0: Celina Borges, Busque o Alto, 3:41.
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1: Elô Silvério chegando.
2: Dizer ao cristão que deve falar de Cristo não é outra coisa senão dizer-lhe que tem de amar Jesus Cristo. E dizer-lhe isso não parece desnecessário? Um cristão sem amor a Jesus Cristo é um soldado sem armas, um corpo sem vida, olhos sem luz, pulmões sem oxigênio. Mas se o cristão tem Cristo e o ama deveras com um amor profundo, então o cristão deve falar de Jesus Cristo, sem medo de espécie nenhuma. Digamos, antes de tudo, que tanto nisso como no resto, o crente deve ser e manifestar-se como um homem 100% normal. Deve detestar as extravagâncias, as raridades, os exageros, mas guardando essa áurea regra da correção e da prudência. Não deverá desperdiçar nenhuma oportunidade de falar do Senhor e de suas coisas. Não deve ter nenhum medo de dar a impressão de que para ele nenhum tema existe de maior interesse que Cristo e suas coisas. Outros terão outros ideais. O ideal do cristão é Jesus Cristo.

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2: Bom dia, meu amigo, minha amiga. Uma velha mulher chinesa tinha duas latas com as quais apanhava a água de um rio. A cada dia, ela apanhava as latas, prendia-as cada uma em uma ponta de um pedaço de bambu, apoiava o peso em suas costas e descia para buscar água no rio. Assim que as latas estavam cheias, ela recolocava o jugo sobre as costas e voltava para sua modesta cabana. A lata da direita era robusta e firme, e quando chegava em casa, estava sempre cheia. Mas a lata da esquerda possuía uma rachadura. Quando a mulher chegava em casa, metade da água já tinha ido embora. A lata da esquerda sempre se sentiu inferior à sua parceira. Ela tinha vergonha da sua rachadura e de não conseguir conter a água.

0: Um dia, ela se virou para a mulher e pediu desculpas por ser defeituosa. A mulher sorriu e disse com delicadeza: "Você acha que eu não sei que você tem uma rachadura e que a água vaza de você? Mas olhe para o caminho do rio até a cabana. Está vendo aquelas lindas flores crescendo ao lado da estrada? Aquelas são flores que eu plantei e que você rega todos os dias quando vamos buscar água no rio. Todos nós temos qualidades, dons e talentos. E claro, nós também temos as nossas dificuldades ou características que não são necessariamente boas em si mesmas. No entanto, ao longo de nossas vidas, encontramos pessoas especiais, pessoas que sabem lidar conosco. Já se disse que amigo é aquele que, mesmo conhecendo os nossos defeitos, continua gostando da gente. Essas pessoas são especiais, principalmente porque nos aceitam como nós somos. Elas não fazem vista grossa para as nossas limitações e para os nossos erros, mas nos ensinam a corrigi-los e a aprender uma melhor forma de conviver com eles. Mais do que isso, pessoas especiais sabem como tirar de nós o melhor que nós possuímos. Essas pessoas são capazes de ver em nós qualidades que nem nós tínhamos consciência de possuir e de transformar aquilo que parecia um defeito em uma ferramenta ou uma qualidade a ser utilizada em favor dos outros e de nós mesmos. Pessoas assim apostam na gente. Parece que elas acreditam em nós mais do que nós mesmos. Só existe uma coisa melhor do que ser aceito e acolhido por uma pessoa especial assim: é nos tornarmos pessoas especiais para os outros. Ao perguntar para algumas dessas pessoas qual era o segredo para ser especial, as respostas geralmente se repetiam. Elas diziam: seja paciente, mudanças levam tempo. Seja caridoso, o que é simples para um pode ser difícil para o outro. Seja sensível, cada um pode contribuir com algo único e maravilhoso para todos. Seja verdadeiro com as pessoas, mas com carinho. Quando buscamos fazer os outros especiais, nós também vamos nos tornando especiais, aceitando os nossos limites, mas partilhando aquilo que temos de melhor com todos. Enalteça uma pessoa próxima a você. Ajude-a a se descobrir. Faça-a perceber que ela pode voar mais alto. E assim, seja especial. Um grande abraço e até o nosso próximo encontro.
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2: 4 horas.
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2: Com a Mãe Aparecida, rede Aparecida de Rádio, 4 horas, horário de Brasília, hora do nosso Santo Terço. Momento de oração, momento de agradecermos ao nosso Pai Misericordioso por tudo que temos, por tudo que somos, agradecermos por mais este dia que ele nos concede. Agradecemos a nossa Mãe Santíssima, a Mãe do Belo Amor, a Mãe da Divina Graça, pela sua intercessão, pelo seu cuidado, pelo seu zelo para com cada um de nós que somos seus filhos, filhos amados, filhos queridos. Iniciemos o nosso Santo Terço pedindo sempre a proteção de nossa mãe, a Senhora Aparecida, pedindo bênçãos e graças ao nosso Pai Misericordioso, Salvador e Redentor, por mais este dia, pedindo bênçãos e graças neste dia que estamos iniciando. Que seja um dia de alegria, que seja um dia de paz e amor para todos nós.

0: Divino Jesus, nós vos oferecemos este terço que vamos rezar, meditando nos mistérios da vossa redenção. Concedei-nos, por intercessão da Virgem Maria, Mãe de Deus e Nossa Mãe, as virtudes que nos são necessárias para bem rezá-lo e a graça de ganharmos as indulgências desta santa devoção. Oferecemos particularmente em desagravo dos pecados cometidos contra o Santíssimo Coração de Jesus e o Imaculado Coração de Maria, pela paz do mundo, pela conversão dos pecadores e pelas almas do purgatório, pelas intenções do Santo Padre o Papa Leão, pelo aumento e santificação do clero, pela santificação das famílias, pelas missões, pelas vocações e pelos doentes. Professemos a nossa fé. Creio em Deus Pai Todo-Poderoso, Criador do céu e da terra, e em Jesus Cristo, seu único Filho, nosso Senhor, que foi concebido pelo poder do Espírito Santo, nasceu da Virgem Maria, padeceu sob Pôncio Pilatos, foi crucificado, morto e sepultado, desceu à mansão dos mortos, ressuscitou ao terceiro dia, subiu aos céus, está sentado à direita de Deus Pai Todo-Poderoso, de onde há de vir a julgar os vivos e mortos. Creio no Espírito Santo, na Santa Igreja Católica, na comunhão dos santos, na remissão dos pecados, na ressurreição da carne, na vida eterna. Amém. Rezemos, irmãos e irmãs, você que reza conosco na sua casa, no seu trabalho, na estrada, onde quer que você esteja neste momento. Rezemos com amor e confiança a oração que o próprio Jesus nos ensinou. Pai nosso que estais nos céus, santificado seja o vosso nome, venha a nós o vosso reino, seja feita a vossa vontade, assim na terra como no céu.
1: O pão nosso

0: livrai-nos do mal. Amém.
1: Ave Maria, cheia de graça, o Senhor é convosco. Bendita sois vós entre as mulheres, e bendito é o fruto do vosso ventre, Jesus. Santa Maria, Mãe de Deus, rogai por nós, pecadores, agora e na hora de nossa morte. Amém. Ave Maria, cheia de graça, o Senhor é convosco. Bendita sois vós entre as mulheres, e bendito é o fruto do vosso ventre, Jesus. Santa Maria, Mãe de Deus, rogai por nós, pecadores, agora e na hora de nossa morte. Amém. Ave Maria, cheia de graça, o Senhor é convosco. Bendita sois vós entre as mulheres, e bendito é o fruto do vosso ventre, Jesus. Santa Maria, Mãe de Deus, rogai por nós, pecadores, agora e na hora de nossa morte. Amém. Ave Maria, cheia de graça, o Senhor é convosco. Bendita sois vós entre as mulheres, e bendito é o fruto do vosso ventre, Jesus. Santa Maria, Mãe de Deus, rogai por nós, pecadores, agora e na hora de nossa morte. Amém. Glória ao Pai, ao Filho e ao Espírito Santo, como era no princípio, agora e sempre. Amém. Ó meu bom e amado Jesus, perdoai-nos, livrai-nos do fogo do inferno, levai as almas todas para o céu e socorrei principalmente aquelas que mais precisarem da vossa infinita misericórdia. E nós acolhemos os nossos irmãos e irmãs que rezam conosco, louvando e agradecendo ao bom Deus por tudo que temos, por tudo que somos, pedindo sempre a proteção e as bênçãos da Mãe Aparecida, louvando e agradecendo. O Edmar Santos, em Maracaju, no Mato Grosso do Sul, rezando conosco, rezando por ele e pela família, louvando e agradecendo ao bom Deus por tudo que temos, por tudo que somos, pedindo sempre a proteção e as bênçãos da Mãe Aparecida. Quem reza conosco, também pedindo a proteção e as bênçãos de nossa mãezinha querida, é o nosso irmão Juan Soto, ele que está em São José do Rio Preto, pedindo por ele e pela família, louvando e agradecendo a Deus por tudo, pedindo sempre a proteção por ele, pela família. Rezando conosco, José Geraldo Rasman, em Ubatuba, pedindo por ele e pela família, louvando e agradecendo a Deus também. O Leleu, em Pedregulho, rezando por ele e pela família. O Vicente, em Mococa, São Paulo,

0: Cristiane e o Antônio em Fátima do Sul, lá no Mato Grosso do Sul, a Eliette em Curvelo, a Luzia Cândido em Brumadinho, Minas Gerais, o nosso irmão Zico em Jales, interior de São Paulo, o nosso Osmair em Santa Bárbara do Oeste, rezando por ele e pela família, e o Jonas Eliseu lá em Ipatinga, rezando com a gente, pedindo, louvando e agradecendo. E quem reza conosco é o seu Geraldo Madeira. Seu Geraldo, bom dia. Ah, o seu Geraldo deu um probleminha aqui, vamos ver se a gente consegue falar com o seu Geraldo. Agora parece que sim, né, seu Geraldo? Bom dia.
1: Bom dia.
0: Opa, agora o senhor desmutou o nosso celular aí. tava mutado, tava sem áudio.
1: Tava no mudo.
0: Isso. É. Seu Geraldo, hoje nós rezamos por quem, meu irmão querido, senhor e dona Raimunda?
1: Nós estamos rezando pela nossa saúde, agradecendo a Nossa Senhora por tudo que nós estamos vivendo, rezando pela alma do Vaguinho, rezando por Jonas Eliseu, o Toninho lá do bairro Maramaia, por todas as pessoas que estão rezando o texto neste momento, o seu Joaquim de Franca, a Maria Inês de Campinas, a dona Marta aqui de Patinga, rezando para você, para Evandro, para todos aí da TV e Rádio Aparecida.
2: Amém.
1: E para todas as pessoas que estão passando por alguma dificuldade e pedindo a Deus que abençoe o nosso Brasil, que abençoe todas as pessoas.
0: Tá certo, vamos rezar, louvar e agradecer também por todos os irmãos que estão em sintonia conosco. A Maria de Lourdes, ela está em Juiz de Fora, Minas Gerais, rezando conosco pela Rádio Catedral, rezando por ela e por toda a família. Contemplemos o nosso primeiro mistério glorioso.

0: Pai nosso que estais nos céus, santificado seja o vosso nome, venha a nós o vosso reino, seja feita a vossa vontade, assim na terra como no céu.
1: O pão nosso de cada dia nos dai hoje, perdoai as nossas ofensas, assim como nós perdoamos a quem nos tem ofendido. E não nos deixei cair em tentação, mas livrai-nos do mal. Amém.
0: Ave Maria, cheia de graça, o Senhor é convosco. Bendita sois vós entre as mulheres, e bendito é o fruto do vosso ventre, Jesus.
1: Santa Maria, Mãe de Deus, rogai por nós, pecadores, agora e na hora da nossa morte. Amém.
0: Ave Maria, cheia de graça, o Senhor é convosco. Bendita sois vós entre as mulheres, e bendito é o fruto do vosso ventre, Jesus.
1: Santa Maria, Mãe de Deus, rogai por nós, pecadores, agora e na hora da nossa morte. Amém.
0: Ave Maria, cheia de graça, o Senhor é convosco. Bendita sois vós entre as mulheres, e bendito é o fruto do vosso ventre, Jesus.
1: Estão rezando também Paulo Brito, dona Neném e dona Creuza. Santa Maria, Mãe de Deus, rogai por nós, pecadores, agora e na hora da nossa morte. Amém.
0: Ave Maria, cheia de graça, o Senhor é convosco. Bendita sois vós entre as mulheres, e bendito é o fruto do vosso ventre, Jesus.
1: Santa Maria, Mãe de Deus, rogai por nós, pecadores, agora e na hora da nossa morte. Amém.
0: Ave Maria, cheia de graça, o Senhor é convosco. Bendita sois vós entre as mulheres, e bendito é o fruto do vosso ventre, Jesus.
1: Estamos rezando a Geraldo e Maria Alves. Santa Maria, Mãe de Deus, rogai por nós, pecadores, agora e na hora da nossa morte. Amém.
0: Ave Maria, cheia de graça, o Senhor é convosco. Bendita sois vós entre as mulheres, e bendito é o fruto do vosso ventre, Jesus.
1: Santa Maria, Mãe de Deus, rogai por nós, pecadores, agora e na hora da nossa morte. Amém.
0: Ave Maria, cheia de graça, o Senhor é convosco.

0: Bendita sois vós entre as mulheres, e bendito é o fruto do vosso ventre, Jesus.
1: Santa Maria, Mãe de Deus, rogai por nós, pecadores, agora e na hora da nossa morte. Amém.
0: Ave Maria, cheia de graça, o Senhor é convosco. Bendita sois vós entre as mulheres, e bendito é o fruto do vosso ventre, Jesus.
1: Santa Maria, Mãe de Deus, rogai por nós, pecadores, agora e na hora da nossa morte. Amém.
0: Ave Maria, cheia de graça, o Senhor é convosco. Bendita sois vós entre as mulheres, e bendito é o fruto do vosso ventre, Jesus.
1: Santa Maria, Mãe de Deus, rogai por nós, pecadores, agora e na hora da nossa morte. Amém.
0: Ave Maria, cheia de graça, o Senhor é convosco. Bendita sois vós entre as mulheres, e bendito é o fruto do vosso ventre, Jesus.
1: Rezando também para dar o giz de Barra de Coqueiro. Santa Maria, Mãe de Deus, rogai por nós, pecadores, agora e na hora da nossa morte. Amém.
0: Glória ao Pai, ao Filho e ao Espírito Santo.
1: Como era no princípio, agora e sempre. Amém.
0: Ó meu bom e amado Jesus,
1: perdoai-nos, livrai-nos do fogo do inferno, levai as almas todas para o céu, e socorrei principalmente as que mais precisarem da vossa infinita misericórdia.
0: Nossa Senhora do Perpétuo Socorro,
1: rogai por nós.
0: São Sebastião,
1: rogai por nós.
0: São Pedro e São Paulo,
1: rogai por nós.
0: Senhora Aparecida, Mãe, Rainha e Padroeira do Brasil,
1: rogai por nós que recorremos a vós.
0: Seu Geraldo e Dona Raimunda, obrigado por terem rezado conosco. Um dia abençoado a vocês. Fiquem com Deus, meus irmãos.
1: Amém, Eduardo. Fique com Deus também. Deus te abençoe. Deus abençoe todas as pessoas.
0: Salve Maria. Amém, Dona Raimunda. Salve Maria.

Quem reza conosco, rezando, pedindo as bênçãos da Mãe Aparecida, é o nosso querido Carlos Mondini, de Santa Gertrudes, interior de São Paulo, ali pertinho da cidade de Rio Claro, dos nossos amigos da Rede Claré de Comunicação. O nosso, toda a família Mondini rezando conosco, louvando e agradecendo, pedindo as bênçãos da Mãe Aparecida, lá para todos da paróquia São Joaquim e Santa Gertrude. As igrejas daqui ficam lotadas de fiéis em todas as missas. São 7 capelas. O nosso querido Carlos, José Carlos Mondini, toda a família rezando conosco. O Geraldo de Itaguara, Minas Gerais, rezando por ele, pela família e também por uma vizinha que está internada em Belo Horizonte há 15 dias, pedindo a intercessão da Mãe Aparecida na vida e na saúde dela. O nosso irmão Oswaldo de Azevedo, rezando por ele e pela família. O Vander e Gino rezando conosco. O nosso irmão lá em Ideadópolis, rezando com a gente, pedindo as bênçãos da Mãe Aparecida por ele e pela família. É o Wellington Farias rezando conosco, pedindo as bênçãos da Mãe Aparecida. Dona Creuza em Americana, o nosso irmão Antônio Aparecido, rezando com a gente, pedindo as bênçãos da Mãe por ele e pela família, louvando e agradecendo. Jorge Pimenta, lá em Águia Branca, rezando com a gente também. O nosso irmão Jorge Luiz Ribeiro, rezando por ele e pela família. O José João, em Palhoça, Santa Catarina, por ele e pela família, louvando e agradecendo. O Mauri Camargo, de Cruzília, rezando por ele e pela família também. O nosso Ronaldo de Castro, rezando por todos. O Silvio Barbeta, em Massaranduba. O Cláudio, em Tremembé. Os nossos irmãos lá em Daial, Santa Catarina. A Márcia, o Sérgio Lucas, o Paulo, seu Paulo e Dona Lúcia. A Edelma também rezando conosco nesta madrugada. E quem reza com a gente, pedindo as bênçãos da Mãe Aparecida, é a nossa irmãzinha querida, a Dona Marita, tá lá atendendo ao telefone, pedindo as bênçãos da Mãe Aparecida por ela e pela família também, né, Dona Marita? Tô esperando a senhora atender

0: ao telefone aí, tá bom? A Rosa lá em Imutaba rezando conosco, também pedindo por ela, pela família, louvando e agradecendo ao bom Deus por tudo na vida dela e de todos os irmãos do Santo Terço. Reza conosco, pedindo as bênçãos da Mãe Aparecida, o Lê, isso mesmo, pedindo também pelo Tião, o Tio Negão, ele que está internado, pedindo pela enfermidade dele, por todos que estejam nesta situação. É a Leandra, lá de Dourados, no Mato Grosso do Sul. E a dona Marita atendeu, graças a Deus. Bom dia, dona Marita. Bom dia.
1: Bom dia, Eduardo.
0: Tudo bem, graças a Deus?
1: Ô, Eduardo, melhor agora que vamos rezar.
0: Vamos.
1: Rezo todo dia com você. Graças a Deus.
0: E hoje nós rezamos por quem, dona Marita?
1: Primeiramente, vou agradecer a Deus por tudo que tenho e por tudo que sou. Agradeço a Deus por você ter esse mensageiro meu e de todos os meus irmãos em Cristo. Rezo por todos, todos, todos eles. Não vou citar o nome de ninguém, porque hoje eu vou rezar em especial por Ana Gabriela, minha neta. Ela tem 19 anos, Eduardo, mas ela está apresentando um quadro insatisfeito na vida dela. A saúde está se agravando e é coisas mentais. Mas tem mais o pai, depois que o pai cansou, ela começou sofrendo. E aí só tem a mãe, mas a mãe também está doente. E ela está aí. Eu estou em desespero, pedindo a vocês, irmãos, que reze por Ana Gabriela. E vamos rezar, em especial por você. Não esqueça de Ana Gabriela.
0: De jeito nenhum. Vamos rezar, dona Marita. Rezar pela senhora, pela sua vida, pela sua saúde, para que o Senhor lhe dê força, lhe conceda força, sabedoria, paciência, para a senhora enfrentar tudo o que está acontecendo. Mas com a graça de Deus e a intercessão da Mãe Aparecida, a senhora e todos aqueles que estão passando por problemas iguais vão sair vencedores, com toda certeza.
1: Graças a Deus. Eu com 94 anos, crio dois bisnetos, Ana Gabriela com 19 e Felipe, que é irmão, com 13.
0: Vamos rezar. Pai nosso que estais nos céus, santificado seja o vosso nome. Venha a nós o vosso reino. Seja feita a vossa vontade, assim na terra como no céu.
1: O pão nosso de cada dia nos dai hoje. Perdoai as nossas ofensas, assim como nós perdoamos a quem nos tem ofendido. E não deixeis cair em tentação, mas livrai, Senhor, do mal. Amém.
0: Ave Maria, cheia de graça, o Senhor é convosco. Bendita sois vós entre as mulheres, e bendito é o fruto do vosso ventre, Jesus.
1: Santa Maria, Mãe de Deus, rogai por nós, pecadores, agora e na hora de nossa morte. Amém.
0: Ave Maria, cheia de graça, o Senhor é convosco. Bendita sois vós entre as mulheres, e bendito é o fruto do vosso ventre, Jesus.
1: Santa Maria, Mãe de Deus, rogai por nós, pecadores, agora e na hora de nossa morte. Amém.
0: Ave Maria, cheia de graça, o Senhor é convosco. Bendita sois vós entre as mulheres, e bendito é o fruto do vosso ventre, Jesus.
1: Santa Maria, Mãe de Deus, rogai por nós, pecadores, agora e na hora de nossa morte. Amém.
0: Ave Maria, cheia de graça, o Senhor é convosco. Bendita sois vós entre as mulheres, e bendito é o fruto do vosso ventre, Jesus.
1: Santa Maria, Mãe de Deus, rogai por nós, pecadores, agora e na hora de nossa morte. Amém.
0: Ave Maria, cheia de graça, o Senhor é convosco. Bendita sois vós entre as mulheres, e bendito é o fruto do vosso ventre, Jesus.
1: Santa Maria, Mãe de Deus, rogai por nós, pecadores, agora e na hora de nossa morte. Amém.
0: Ave Maria, cheia de graça, o Senhor é convosco. Bendita sois vós entre as mulheres, e bendito é o fruto do vosso ventre, Jesus.
1: Agradeça a Deus por

0: vossa morte. Amém.
1: Ave Maria, cheia de graça, o Senhor é convosco. Bendita sois vós entre as mulheres e bendito é o fruto do vosso ventre, Jesus.
0: Santa Maria, Mãe de Deus, rogai por nós, pecadores, agora e na hora de nossa morte. Amém.
1: Ave Maria, cheia de graça, o Senhor é convosco. Bendita sois vós entre as mulheres e bendito é o fruto do vosso ventre, Jesus.
0: Santa Maria, Mãe de Deus, rogai por nós, pecadores, agora e na hora de nossa morte. Amém.
1: Ave Maria, cheia de graça, o Senhor é convosco. Bendita sois vós entre as mulheres e bendito é o fruto do vosso ventre, Jesus.
0: Santa Maria, Mãe de Deus, rogai por nós, pecadores, agora e na hora de nossa morte. Amém.
1: Glória ao Pai, ao Filho e ao Espírito Santo.
0: Como era no princípio, agora e sempre. Amém.
1: Ó meu bom
0: e amado Jesus, perdoai, livrai-me do fogo do inferno, levai as almas todas para o céu, socorrei principalmente que mais precisarem da vossa infinita misericórdia.
1: Nossa Senhora desatadora dos nós,
0: rogai por nós.
1: Nossa Senhora do perpétuo socorro,
0: rogai por nós que recorro a vós todos os momentos da minha vida.
1: São Judas Tadeu,
0: valei-me São José, rogai por nós.
1: Senhora Aparecida, Mãe, Rainha e Padroeira do Brasil,
0: ô Mãe, rogue por mim, rogai por nós, pecadores, agora e para sempre. Amém.
1: Amém. Dona Marita, minha querida, fique com Deus. Deus abençoe a senhora. Um dia abençoado a toda a família. Salve Maria.
0: Salve Maria. E não esqueça, Eduardo, de rezar por Ana Gabriela, sim, que está passando uma provação. Amém.
1: Amém, amém.

Rezando, meu irmão, minha irmã, com você e por você, onde quer que estejas nesse momento, pedindo as bênçãos da Mãe Aparecida por você, pela sua família. Rezando com a Dona Amélia, lá em Ponta Grossa, no Paraná, rezando por ela, pela família, louvando e agradecendo por tudo que o Senhor tem concedido a ela e pelos familiares, pelos sobrinhos, pelos filhos, por todos aqueles que precisam de nossas orações, louvando e agradecendo sempre ao nosso bom Deus por tudo e por todos. Quem reza conosco pedindo as bênçãos da Mãe Aparecida também é o Amarildo, rezando por ele, pela família, pela esposa, pelo filho, a nora, os netos, os nossos irmãos Alu e o Valdir, lá em Ponta Grossa, também rezando conosco, pedindo a proteção e as bênçãos da Mãe Aparecida, por eles, por toda a família. Reza conosco também, louvando e agradecendo, o nosso irmão querido Vanderlei Santos, pedindo por ele e pela família, ele que está em BH, lá em Belo Horizonte, louvando e agradecendo. A Lúcia Brito reza conosco também, pedindo por ela e por toda a família, louvando e agradecendo ao bom Deus. A Maria de Fátima Barreto, em Itabaiana, lá no Sergipe, rezando por ela e por toda a família, louvando e agradecendo a Deus. O Severiano, Severiano de Jesus, rezando por ele, por Dom Genivaldo, Jusileide Garcia e família, Dona Maria de Jesus Passos, em Ribeirópolis, Joselito, Edivaldo, Dona Carmen, seu Erisvaldo, todos lá de Aracaju rezando conosco. A Gisélia também em Aracaju, rezando por ela e pela família. Francisco Anselmo, rezando pelos netos, o João Gabriel, José Felipe, pela Maísa Gabriela, que é a filha, e o Gabriel, que é o filhão, também rezando conosco. Dona Nete Tavares, mãezinha do Francisco Anselmo, rezando também com a gente, pedindo pela vida e saúde dela. O Márcio Macedo Oliveira reza conosco por ele e pela família. O Evandro Cruz, em Juiz de Fora, ele e Dona Marilze, rezando pelos filhos, pela neta Gabriela, por todos os amigos. A Priscila Soares.

0: Coimbra, em Uberlândia, rezando pelos filhos, por todos, pelo esposo Tiago, pelo trabalho, com os desafios diários, e não são poucos, né, Priscila? Mas com a graça de Deus nós vamos vencendo. Louvando e agradecendo a Deus também, seu Joaquim Pereira, lá em Franca, ele e Dona Maria Divina, Paulo Sérgio e Márcia rezando conosco, louvando e agradecendo a Deus por tudo. A Sônia, em Belo Horizonte, também rezando por ela, pelo Newton Márcio, e também pela situação financeira de toda a família. Louvando e agradecendo a Deus, a Clotilde de Selman, rezando por ela e pela família em Ponta Grossa, no Paraná. E também em Salvador, perdão, o Salvador, lá em Além Paraíba, Minas Gerais, rezando conosco. E quem reza com a gente é Dona Maria de Jesus Passos. Dona Maria, bom dia.
1: Bom dia, Eduardo.
0: Tudo bem com a graça de Deus?
1: Graças a Deus, melhor ainda que vou rezar.
0: Que maravilha, e hoje nós rezamos por quem?
1: E hoje, primeiramente, agradeço a Nossa Senhora, e pelos meus 86 anos, que vou completar dia 17. Queria no dia, mas não deu, hoje tá melhor ainda. Então, rezo por toda a minha família, vivos e falecidos, por todos os padres do Brasil, que ontem foi dia dos padres, pelo nosso padre Edivaldo, por Dona Inês de Campinas, que ela que marca para mim, Edelme Serra do Machado com a família, Dona Yara na Veneza, pela saúde de Dona Bernadette e seu Evaristo, por Jusa no Matador, Dona Terezinha do Alecrim, pela saúde de seu Domingo em Aracaju, seu Bentebergo, Pedro das Mensagens, Rosa, por Dona Maria do Carmo, em Carmo de Minas, que nunca mais escutei a vozinha dela. A Dalziz em Barra dos Coqueiros, seu Carlos Ferreira de Terra Nova, pela saúde de Dona Zélia, pela saúde de Madinha Marlene, por Francisco da Gameleira, Dom Vavá em Carmope, Dona Valdice em Queimadas, Rosa Maria em Santa Rosa do de Lima, Heraldo, Fonseca, pela saúde de Ieuza e de Jaquinho, pela paz do mundo, por todos os caminhoneiros, todos doentes, todos idosos, seu Paulo Antônio, Dona Maria Helena, seu Nilo Quirino, Dona Nadaí, por todas minhas amigas, Dona Consuelo, Aparecida da Fazendinha, pelo senhor, que Nossa Senhora lhe acompanhe, livre tudo quanto for ruim, toda a sua família. E por todos que rezam neste horário em Santo Terço, por Maria Gabriela, a neta de Dona Marita, que Nossa Senhora dê a saúde dela.
0: Amém.
1: E vamos rezar.
0: Vamos rezar e agradecer a Deus por tudo. Pai nosso que estás nos céus, santificado seja o vosso nome. Venha a nós o vosso reino, seja feita a vossa vontade, assim na terra como no céu.
1: O pão nosso de cada dia nos dá hoje, perdoai as nossas ofensas, assim como nós perdoamos já os nossos devedores. Não nos deixeis cair em tentação, livrai-me do mal. Amém.
0: Ave Maria, cheia de graça, o Senhor é convosco. Bendita sois vós entre as mulheres, e bendito é o fruto do vosso ventre, Jesus.
1: Santa Maria, Mãe de Deus, rogai por nós, pecadores, agora e na hora de nossa morte. Amém.
0: Ave Maria, cheia de graça, o Senhor é convosco. Bendita sois vós entre as mulheres, e bendito é o fruto do vosso ventre, Jesus.
1: Santa Maria, Mãe de Deus, rogai por nós, pecadores, agora e na hora de nossa morte. Amém.
0: Ave Maria, cheia de graça, o Senhor é convosco. Bendita sois vós entre as mulheres, e bendito é o fruto do vosso ventre, Jesus.
1: Essa Santa Maria, eu vou rezar por Mônica e do Luciano, por Dona Maria Margarida. Santa Maria, Mãe de Deus, rogai por nós, pecadores, agora e na hora de nossa morte. Amém.
0: Ave Maria, cheia de graça, o Senhor é convosco. Bendita sois vós entre as mulheres, e bendito é o fruto do vosso ventre, Jesus.
1: Santa Maria, Mãe de Deus, rogai por nós, pecadores, agora e na hora de nossa morte. Amém.
0: Ave Maria, cheia de graça, o Senhor é convosco. Bendita sois vós entre as mulheres, e bendito é o fruto do vosso ventre, Jesus.
1: Santa Maria, Mãe de Deus, rogai por nós, pecadores, agora e na hora de nossa morte. Amém.
0: Ave Maria, cheia de graça, o Senhor é convosco.

0: convosco. Bendita sois vós entre as mulheres, e bendito é o fruto do vosso ventre, Jesus.
1: E essa Santa Maria eu rezo pro Paulinho. Quando o senhor termina o programa, ele entra às 5 horas da manhã, e por todos da Rádio Cultura. Santa Maria, Mãe de Deus, rogai por nós, pecadores, agora e na hora de nossa morte. Amém.
0: Ave Maria, cheia de graça, o Senhor é convosco. Bendita sois vós entre as mulheres, e bendito é o fruto do vosso ventre, Jesus.
1: Santa Maria, Mãe de Deus, rogai por nós, pecadores, agora e na hora de nossa morte. Amém.
0: Ave Maria, cheia de graça, o Senhor é convosco. Bendita sois vós entre as mulheres, e bendito é o fruto do vosso ventre, Jesus.
1: Santa Maria, Mãe de Deus, rogai por nós, pecadores, agora e na hora de nossa morte. Amém.
0: Ave Maria, cheia de graça, o Senhor é convosco. Bendita sois vós entre as mulheres, e bendito é o fruto do vosso ventre, Jesus.
1: Santa Maria, Mãe de Deus, rogai por nós, pecadores, agora e na hora de nossa morte. Amém.
0: Ave Maria, cheia de graça, o Senhor é convosco. Bendita sois vós entre as mulheres, e bendito é o fruto do vosso ventre, Jesus.
1: Essa última Santa Maria eu vou rezar por a saúde de Dona Marita e de seu Paulo Brito. Santa Maria, Mãe de Deus, rogai por nós, pecadores, agora e na hora de nossa morte. Amém.
0: Glória ao Pai, ao Filho e ao Espírito Santo.
1: Assim como era no princípio, agora do sempre e dos séculos. Amém.
0: Ó meu bom e amado Jesus,
1: perdoai-me, livrai-me do fogo do inferno, levai as almas todas para o céu e socorrei-se principalmente aquelas mais precisadas. Abençoai o Santo Padre e aumentai a nossa fé. Convertei os pecadores, dai-nos a paz e o dom do Espírito Santo.
0: São José,
1: rogai por nós. Santa Luzia, abençoai a nossa vista.
0: Rogai por nós. São João Paulo II,
1: rogai por nós. Sagrado Coração de Jesus, Sagrado Coração de Maria,
0: nós
1: que é o nosso
0: temos
1: padroeiro, é o Coração de Jesus aqui em Ribeirópolis.
0: Nós temos confiança em vós. Fazei o nosso coração semelhante ao vosso. Senhora Aparecida, Mãe, Rainha e Padroeira do Brasil,
1: rogai por nós, abençoai nosso Brasil.
0: Dona Maria de Jesus Passos, muito obrigado por ter rezado conosco. Um dia abençoado para a senhora, para toda a família. Fique com Deus.
1: Amém. E o senhor também. Que Jesus abençoe nós todos, viu?
0: Amém. Salve Maria.
1: Salve Maria.

0: Rezando, meu irmão, minha irmã, por você, onde quer que estejas, nesta madrugada, neste dia quase amanhecendo, pedindo as bênçãos da Mãe Aparecida por você, pela sua família. O Paulo Sapateiro, em Nova Russas, no Ceará. O Jauri em Matinhos, no Paraná. O nosso irmão querido, Dona Zélia e Carlos Ferreira, lá em Terra Nova, na Bahia. O Rui Tomé, em Quirinópolis, Goiás. O Paulo Corretor, em Lagoa Santa, Minas Gerais. A Mari Cuidadora, em Araucária, lá no Paraná. A Gorete, em Baipendi. Rezando conosco, Gilberto Locatelli, pedindo as bênçãos da Mãe Aparecida por ele e pela família. Louvando e agradecendo também o nosso irmão Reginaldo, aqui de Pinda, pertinho da gente, rezando conosco. Louvando e agradecendo a Deus, o Ronaldinho, rezando por ele e pela família, lá na comunidade Nossa Senhora da Penha, lá na zona rural da Gameleira, Luisburgo, Minas Gerais. João Edites, em São Sebastião do Paraíso. O nosso Arlindo Canal, em Cachoeiro de Itapemirim. O Luiz, em Portugal. A Marta, de Valinhos, São Paulo. Maria Márcia, rezando conosco em Mãe Uaçu, Minas Gerais. O Sebastião Silva, em Dom Viçoso, Minas. Aparecido Alves, rezando conosco. Cidinho, lá de Campinas, rezando por ele e pela família. Louvando e agradecendo a Deus por tudo. O nosso irmão querido, Gentil, ele que reza com a gente lá em Ponta Grossa, no Paraná, rezando também pelo nosso irmão, colega, o Estéfano Júnior, que começa o programa dele logo depois da gente, no nosso Santo Terço. Louvando e agradecendo a Deus também o Israel Pio Lopes, rezando com a gente, pedindo as bênçãos da Mãe Aparecida. A nossa irmã Marilza Soares, rezando por ela e pela família. O Daniel Gomes, a dona Maria Cleusa, lá de Curvelo. O Anderson Pietrobon, lá em Jales, rezando por ele e pela família. Louvando e agradecendo a Deus por tudo que temos, por tudo que somos. Nossos irmãos queridos, rezando com a gente, pedindo a proteção e as bênçãos da Mãe Aparecida. E quem reza conosco é o nosso irmão querido Rosevaldo. O Rosevaldo, lá em Aracaju, no Sergipe, está atendendo ao telefone para que possa rezar conosco este nosso quarto mistério, rezando por ele, pela família, louvando e agradecendo ao nosso bom Deus por tudo que temos, por tudo que somos, pedindo a proteção e as bênçãos da Mãe Aparecida por ele e pela família. Rosevaldo, meu irmão querido, bom dia.
1: Bom dia, Eduardo.
0: Tudo bem, graças a Deus?
1: Tudo ótimo. E você, como é que tá?
0: Tudo do jeito que Deus manda, do jeito que Deus quer. Tá tudo certo, graças a Deus. E hoje nós rezamos por quem, meu irmão?
1: Então, Eduardo, nesse mistério, né? Peço por minha família, meus irmãos, né? Por minha filha Stephanie, por dona Yara, dona Aparecida, por Mônica e família, e por todos que estão rezando como é Aparecida, e por Júlia.
0: Perfeito, vamos rezar também pelo nosso irmão Júlia, faz tempo que não reza conosco, vai rezar qualquer dia desse, se Deus quiser. Pai nosso que estais nos céus, santificado seja o vosso nome, venha a nós o vosso reino, seja feita a vossa vontade, assim na terra como no céu.
1: O pão nosso de cada dia nos dai hoje, perdoai-nos das nossas ofensas, assim como nós perdoamos a quem nos tem ofendido, e não deixeis cair em tentação, mas livrai-nos do mal. Amém.
0: Ave Maria, cheia de graça, o Senhor é convosco. Bendita sois vós entre as mulheres, e bendito é o fruto do vosso ventre, Jesus.
1: Santa Maria, Mãe de Deus, rogai por nós, pecadores, agora e na hora de nossa morte. Amém.
0: Ave Maria, cheia de graça, o Senhor é convosco. Bendita sois vós entre as mulheres, e bendito é o fruto do vosso ventre, Jesus.
1: Santa Maria, Mãe de Deus, rogai por nós, pecadores, agora e na hora de nossa morte. Amém.
0: Ave Maria, cheia de graça, o Senhor é convosco. Bendita sois vós entre as mulheres, e bendito é o fruto do vosso ventre, Jesus.
1: Santa Maria, Mãe de Deus, rogai por nós, pecadores,
2: agora e na hora de nossa morte. Amém.
0: Ave Maria, cheia de graça, o Senhor é convosco. Bendita sois vós entre as mulheres, e bendito é o fruto do vosso ventre, Jesus.
2: Santa Maria, Mãe de Deus, rogai por nós, pecadores, agora e na hora de nossa morte. Amém.
0: Ave Maria, cheia de graça, o Senhor é convosco. Bendita sois vós entre as mulheres, e bendito é o fruto do vosso ventre, Jesus.
2: Santa Maria, Mãe de Deus, rogai por nós, pecadores, agora e na hora de nossa morte. Amém.
0: Ave Maria, cheia de graça, o Senhor é convosco. Bendita sois vós entre as mulheres, e bendito é o fruto do vosso ventre, Jesus.
2: Santa Maria, Mãe de Deus, rogai por nós, pecadores, agora e na hora de nossa morte. Amém.
0: Ave Maria, cheia de graça, o Senhor é convosco. Bendita sois vós entre as mulheres, e bendito é o fruto do vosso ventre, Jesus.
2: Santa Maria, Mãe de Deus, rogai por nós, pecadores, agora e na hora de nossa morte. Amém.
0: Ave Maria, cheia de graça, o Senhor é convosco. Bendita sois vós entre as mulheres, e bendito é o fruto do vosso ventre, Jesus.
2: Santa Maria, Mãe de Deus, rogai por nós, pecadores, agora e na hora de nossa morte. Amém.
0: Ave Maria, cheia de graça, o Senhor é convosco. Bendita sois vós entre as mulheres, e bendito é o fruto do vosso ventre, Jesus.
2: Santa Maria, Mãe de Deus, rogai por nós, pecadores, agora e na hora de nossa morte. Amém.
0: Ave Maria, cheia de graça, o Senhor é convosco. Bendita sois vós entre as mulheres, e bendito é o fruto do vosso ventre, Jesus.
2: Santa Maria, Mãe de Deus, rogai por nós, pecadores, agora e na hora de nossa morte. Amém.
0: Glória ao Pai, ao Filho e ao Espírito Santo.
2: Assim como era no princípio, agora e sempre. Amém.
0: Ó meu bom e amado Jesus,
2: perdoai-nos, levai-nos no fogo do inferno, levai as almas todas para o céu e socorrei-nos principalmente aquelas que mais precisarem da vossa infinita misericórdia.
0: Nossa Senhora do Carmo,
2: rogai por nós.
0: Nossa Senhora do Rosário,
2: rogai por nós.
0: São José,
2: rogai por nós e abençoai-nos a nossa família.
0: Senhora Aparecida, Mãe, Rainha e Padroeira do Brasil,
2: rogai por nós e abençoe toda a família do Brasil.
0: Amém. Meu querido Rosevaldo, obrigado, meu irmão, por ter rezado conosco. Um dia abençoado a você, a toda a sua família. Fique com Deus, meu irmão.
2: Amém, Eduardo. Eu que agradeço. Um forte abraço. Bom dia.
0: Salve Maria.
2: Salve Maria. Salve Maria.

0: Com a Mãe Aparecida, Rede Aparecida de Rádio, louvando e agradecendo com você, meu irmão, minha irmã, que neste momento está rezando conosco. Não sabemos qual a situação pela qual você está passando, mas estamos rezando por você, pela sua família, por todos os nossos irmãos e irmãs em dificuldades neste momento, pedindo sempre a proteção e a intercessão da Mãe Aparecida por você, pela sua família, por todos que estejam neste momento enfrentando as suas dificuldades. Cada um, não é verdade? Com o seu problema, cada um com a sua dificuldade, mas sempre confiando na misericórdia do Pai, na intercessão de nossa mãezinha querida. Quem reza conosco, pedindo a proteção e as bênçãos de nossa Mãe Santíssima, o nosso irmão, rezando e agradecendo, o Mauri Camargo, de Cruzília, rezando por ele e por toda a família. Reza conosco também, louvando e agradecendo ao bom Deus, o Marcinho em Dourados, a Dona Maria Antônia de Jesus, rezando por ela e pela família, o Paulo Brito, o José dos Santos, a Simone Cláudia, a Nilva Militão. Reza conosco também, rezando e agradecendo a Deus por tudo, os nossos irmãos queridos que rezam conosco, o Geraldo, lá de Itaguara, seu João Reis em Brasília, louvando e agradecendo José Everaldo, o nosso irmão Valdir, rezando por ele, Valdir e Alu, rezando com a gente, pedindo a proteção e as bênçãos da mãezinha Aparecida, por eles e por toda a família. Reza conosco também, louvando e agradecendo ao bom Deus, a Maria Luísa, seu Geraldo Rezende, Dona Maria Luísa, em Inhapim, Minas Gerais, rezando por eles, pelos netos, pelos filhos, louvando e agradecendo a Deus. E quem reza conosco é a Lu e o Valdir, rezando. Bom dia, meus irmãos.
1: Bom dia.
0: Tudo bem, graças a Deus.
1: Graças a Deus.
0: E hoje nós rezamos por quem, minha querida Lu?
1: Pela dona Raimunda, dona Amélia, dona Marita, sua neta Ana Gabriela, Maria do Carmo, dona Nenê, dona Maria Márcia, Marildo, seu Dirceu, Antônio Marcos, seu José Garcia, Paulo Brito, seu Sebastião, seu Jauri, João Antônio, Stefano Júnior, Maria e seu esposo Luiz, Adailto e Edileuza, pela alma do sogro, do seu Germano, do seu Domingos, da nossa filhada Olga e da dona Maria. Pelas almas do purgatório, pela nossa família e pela sua família.
0: Amém, minha irmã. E nós rezamos por todos os nossos irmãos e irmãs que estão mandando as suas mensagens, colocando as suas intenções. A mãe conhece o coração de cada um de vocês que estão participando, rezando conosco, viu? É muita gente, não dá para falar o nome de todos, mas sintam-se todos acolhidos, abraçados pela nossa mãezinha querida, Senhora Aparecida. O Senhor conhece o coração de cada um de vocês. Pai nosso que estais nos céus, santificado seja o vosso nome, venha a nós o vosso reino, seja feita a vossa vontade, assim na terra como no céu.
1: O pão nosso de cada dia nos dai hoje, perdoai as nossas ofensas, assim como nós perdoamos a quem nos tem ofendido, e não nos deixeis cair em tentação, mas livrai-nos do mal.
0: Colocando também na intenção este santo terço, a nossa irmã Aparecida, lá em Ribeirópolis, na Fazendinha. O telefone só deu ocupado, viu, minha querida Aparecida? Mas nós estamos rezando por você e pelas suas intenções também. Ave Maria, cheia de graça, o Senhor é convosco. Bendita sois vós entre as mulheres e bendito é o fruto do vosso ventre, Jesus.
1: Santa Maria, Mãe de Deus, rogai por nós, pecadores, agora e na hora de nossa morte. Amém.
0: Ave Maria, cheia de graça, o Senhor é convosco. Bendita sois vós entre as mulheres e bendito é o fruto do vosso ventre, Jesus.
1: Santa Maria, Mãe de Deus, rogai por nós, pecadores, agora e na hora de nossa morte. Amém.
0: Ave Maria, cheia de graça, o Senhor é convosco. Bendita sois vós entre as mulheres, e bendito é o fruto do vosso ventre, Jesus.
1: Santa Maria, Mãe de Deus, rogai por nós, pecadores, agora e na hora de nossa morte. Amém.
0: Ave Maria, cheia de graça, o Senhor é convosco. Bendita sois vós entre as mulheres, e bendito é o fruto do vosso ventre, Jesus.
1: Santa Maria, Mãe de Deus, rogai por nós, pecadores, agora e na hora de nossa morte. Amém.
0: Ave Maria, cheia de graça, o Senhor é convosco. Bendita sois vós entre as mulheres, e bendito é o fruto do vosso ventre, Jesus.
1: Santa Maria, Mãe de Deus, rogai por nós, pecadores, agora e na hora de nossa morte. Amém.
0: Ave Maria, cheia de graça, o Senhor é convosco. Bendita sois vós entre as mulheres, e bendito é o fruto do vosso ventre, Jesus.
1: Santa Maria, Mãe de Deus, rogai por nós, pecadores, agora e na hora de nossa morte. Amém.
0: Ave Maria, cheia de graça, o Senhor é convosco. Bendita sois vós entre as mulheres, e bendito é o fruto do vosso ventre, Jesus.
1: Santa Maria, Mãe de Deus, rogai por nós, pecadores, agora e na hora de nossa morte. Amém.
0: Ave Maria, cheia de graça, o Senhor é convosco. Bendita sois vós entre as mulheres, e bendito é o fruto do vosso ventre, Jesus.
1: Santa Maria, Mãe de Deus, rogai por nós, pecadores, agora e na hora de nossa morte. Amém.
0: Ave Maria, cheia de graça, o Senhor é convosco. Bendita sois vós entre as mulheres, e bendito é o fruto do vosso ventre, Jesus.
1: Santa Maria, Mãe de Deus, rogai por nós, pecadores, agora e na hora de nossa morte. Amém.
0: Ave Maria, cheia de graça, o Senhor é convosco. Bendita sois vós entre as mulheres, e bendito é o fruto do vosso ventre, Jesus.
1: Santa Maria, Mãe de Deus, rogai por nós, pecadores, agora e na hora de nossa morte. Amém.
0: Glória ao Pai, ao Filho e ao Espírito Santo.
1: Como era no princípio, agora e sempre. Amém.
0: Ó meu bom e amado Jesus,
1: perdoai-nos, livrai-nos do fogo do inferno, levai as almas todas para o céu, e socorrei principalmente as que mais precisarem da vossa infinita misericórdia.
0: Nossa Senhora de Fátima,
1: rogai por nós.
0: Nossa Senhora do Perpétuo Socorro,
1: rogai por nós.
0: São José,
1: valei-nos São José.
0: Senhora Aparecida, Mãe Rainha e Padroeira do Brasil,
1: rogai por nós que recorremos a vós.
0: Meus irmãos queridos, obrigado por terem rezado conosco. Um dia abençoado a vocês. Bom trabalho daqui a pouquinho. Fiquem com Deus.
2: Amém. Fica com Deus o senhor também.
0: Salve Maria.
1: Salve Maria.
0: E nós queremos agradecer. Agradecer a nossa mãe, a mãe do belo amor, a mãe da divina graça, por todas as bênçãos que ela tem derramado sobre nós pela sua intercessão. E nós, mãe, queremos saudá-la com a salve rainha. Infinitas graças vos damos, soberana rainha, pelos benefícios que todos os dias recebemos de vossas mãos maternais. Dignai-vos agora e para sempre tomar-nos debaixo de vosso poderoso amparo, e para mais vos saudamos com a salve rainha. Salve rainha, mãe de misericórdia, vida, doçura e esperança nossa salve. A vós bradamos os degredados filhos de Eva, a vós suspiramos gemendo e chorando neste vale de lágrimas. Eia, pois, advogada nossa, esses vossos olhos misericordiosos a nós volvei, e depois deste desterro mostrai-nos Jesus. Bendito o fruto do vosso ventre, ó clemente, ó piedosa, ó doce e sempre Virgem Maria. Rogai por nós, Santa Mãe de Deus, para que sejamos dignos das promessas de Cristo. Assim seja. E chegou o momento de nós agradecermos, de nós colocarmos tudo nas mãos de Nossa Mãe Santíssima, a Senhora Aparecida. A você, muito obrigado, meu irmão, minha irmã, a vocês que rezaram conosco nesta última hora. E nós queremos agora nos consagrar à Nossa Mãe. Ó Maria Santíssima, pelos méritos de nosso Senhor Jesus Cristo, em vossa querida imagem de Aparecida, espalhais inúmeros benefícios sobre todo o Brasil. Eu, embora indigno de pertencer ao número de vossos filhos e filhas, mas cheio do desejo de participar dos benefícios de vossa misericórdia, prostrado a vossos pés, consagro-vos o meu entendimento, para que sempre pense no amor que mereceis. Consagro-vos a minha língua, para que sempre vos louve e propague a vossa devoção. Consagro-vos o meu coração, para que depois de Deus vos ame sobre todas as coisas. Recebei-me, ó Rainha incomparável, vós que o Cristo crucificado deu-nos por mãe, no ditoso número de vossos filhos e filhas. Acolhei-me debaixo de vossa proteção. Socorrei-me em todas as minhas necessidades espirituais e temporais, principalmente e sobretudo na hora de minha morte. Abençoai-me, ó celestial cooperadora, e por vossa poderosa intercessão, fortalecei-me em minha fraqueza, a fim de que, servindo-vos fielmente nesta vida, possa louvar-vos, amar-vos e dar-vos graças no céu por toda a eternidade. Assim seja. Obrigado a você, meu irmão, obrigado a você, minha irmã, a você que rezou conosco, a vocês que rezaram. Nós estivemos e continuaremos sempre unidos, em nome do Pai, do Filho e do Espírito Santo. Amém. Fiquem todos com as bênçãos do Senhor Jesus, a proteção e a intercessão de Nossa Mãe Santíssima, a Senhora Aparecida. Nos encontramos na próxima madrugada, se Deus quiser. Traz amor.

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5: 5 horas, horário de Brasília.
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chegando daquele jeitão de sempre que você já conhece, com muita música sertaneja, alegria e diversão pra gente começar bem esta quarta-feira, dia 5 de agosto de 2026. Agradecendo sempre o seu carinho e a sua companhia. É bom demais saber que você escolheu a Rádio Aparecida e a Rede Aparecida de Rádio pra juntos começarmos essa quarta-feira daquele jeitão que a gente gosta, ao som de muita moda boa. E o programa Acorda Brasil tem a direção geral do missionário redentorista Padre Vanderlei Souza. Na coordenação nós temos a Paula Castro e nos trabalhos técnicos comandando a máquina de som da Rádio Aparecida, eles, meus amigos Leonardo Mota, o Leozinho, o Patrick Carvalho, o MC Trick e o Marcos Prado, o Marcão. Vocês estão bom? Firmes e fortes, bom pra arrebentar? Animados para essa quarta-feira? Então tá bom. Bom trabalho pra gente. Que Deus e Nossa Senhora Aparecida abençoe mais esse dia que só tá começando. E pra começar bem, quem é que vai começar na máquina de som hoje? É você, meu amigo Leozinho. Então já vamos atender pedido musical, que a gente tá devendo, e devendo não é pouca moda não, mas estamos devendo muita moda, e hoje a gente já começa a colocar muita coisa em dia. Ó, deixa eu abrir um recadão aqui, ó. Bom dia, Bruno, Leozinho e todos da rádio, estou aqui preparando o nosso café e esperando você, o melhor programa sertanejo. Por favor, toca aí pra nós As Andorinhas Voltaram. Obrigado, é o João Batista Pessoa, de Juiz de Fora, Minas Gerais. Valeu, meu amigo João Batista. Depois de falar que é o melhor programa sertanejo, não tem como não atender um pedido dele, né? Já prepara aí pra ele o trio Parada Dura pra cantar As Andorinhas. Enquanto você vai ajeitando, vai preparando ela daí, deixa eu mandar um abração aos amigos e amigas que nos sintonizam pelas emissoras de rádios que fazem parte da Rede Aparecida de Rádio, entre elas a Rádio Brasil em Campinas, São Paulo, a Rádio Regional Esperança FM em Lins, São Paulo, a Rádio Rural FM em Tefé, no Amazonas, e a Rádio Interativa FM em Espírito Santo do Pinhal, São Paulo. Essas que são algumas das diversas emissoras que sempre esparramam a nossa programação pelos quatro cantos desse Brasilzão. Fica aqui o nosso agradecimento, o nosso muito obrigado. Agora sim, meu amigo Leozinho, simbora abrir o programa mandando pro nosso amigo João Batista Pessoa, de Juiz de Fora, Minas Gerais, o trio mais amado do Brasil, trio Parada Dura, cantando As

0: ao som de UIP e o Prisioneiro, um clássico da música sertaneja, para atender o pedido do nosso amigo Valdir, na cidade de Itamonte, Minas Gerais. Ele que mandou recadão falando o seguinte: ó, bom dia, Bruno, tudo bem? Eu voto na música de número 1 na votação da música da semana. Poderia tocar UIP e o Prisioneiro? Que Deus e Nossa Senhora Aparecida te proteja. Um forte abraço, abraço para você também, meu amigo Valdir. Obrigado pelo carinho e pela companhia. Pediu e ouviu o IP e o Prisioneiro. Eu vou pro intervalo bem rapidão, primeiro intervalo desta quarta-feira. No próximo bloco já volto para falar da votação da música da semana, e no próximo bloco também tem o quadro Versão Sertaneja. A gente volta já.
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0: 5:26, horário de Brasília. 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
0: Já estamos de volta para dar sequência ao Acorda Brasil desta quarta-feira, dia 5 de agosto de 2026. Mandando aquele abraço a mais amigos e amigas que nos sintonizam pelas emissoras de rádios que fazem parte da rede Aparecida de Rádio. Entre elas, nós temos a Rádio Cidade FM em Martins Soares, Minas Gerais, a Rádio Difusora em Casa Branca, São Paulo, a Rádio Coração FM em Dourados, no Mato Grosso do Sul, e a Rádio Diocesana FM em Campanha, Minas Gerais. E o meu amigo Antônio Aparecido mandou aqui também, ó: bom dia, Bruno, ótimo dia pra você. A Rádio Educadora também passa seu programa, então um abração a todos que nos ouvem através da emissora, a Rádio Educadora, mais emissoras que integram a rede Aparecida de Rádio. Fica aqui o nosso abraço e o nosso agradecimento. Agora eu quero lembrar da votação da música da semana. Essa semana, no clima do Dia dos Pais, que será celebrado no domingão, então são duas músicas que falam sobre essa figura importantíssima em nossas vidas, que é o pai. A de número 1 é o César e Paulinho cantando Eu e Meu Pai. E a de número 2 é o Mike e Lian cantando Truque da Moeda. Qual que é a sua preferida, hein? Manda mensagem aqui no nosso WhatsApp 12-3104-1043. Código de

Diária ou DDD é o 12 e o número 3104-1043. Meu amigo MC Drick, solta um trechinho delas aí pra quem ainda tá na dúvida, já tirar a dúvida agora e escolher a sua preferência.

0: Quero saber o que é que os nossos amigos e amigas estão mandando aqui no nosso WhatsApp 12-3104-1043. A minha amiga Patrícia, em Gironda, no interior de Cachoeiro de Itapemirim, mandou aqui, ó: bom dia, Bruno, manda um abraço pro meu esposo Josil e pros meus filhos, e eu voto na música de número 2. Tá anotado o seu voto, minha amiga Patrícia, beijo pra você, abração pra toda a família, escolhendo o Truque da Moeda com Mike Lian. Agora, ligo o microfone, vamos dar um cheguinho em Juiz de Fora, Minas Gerais, pra ouvir a nossa amiga Maria Madalena soltando a voz. Fala comigo, minha amiga.
1: Bruno Naia, bom dia, tudo bem? Tô passando por aqui hoje para votar na música de número 1, Eu e Meu Pai. Ofereço essa música, eu tenho quase certeza que ela vai ser campeã. Ofereço a todos os pais do Brasil e do mundo, principalmente pro meu filho Júlio César, que é papai da Júlia Brugger, e o Elvis da Silva Pinheiro, meu genro, que é papai do Gustavo de Almeida Pinheiro. Ofereço também para meus irmãos, que é papai, o Francisco Brugger Filho, o Adair Brugger, o falecido Vicentinho, que faleceu, mas está com Deus. Em homenagem a ele também, dia dos pais. E ofereço para todos os papais. Fica com Deus, um bom trabalho. Deus te abençoe.
0: Beijo pra nossa amiga Maria Madalena, que tá votando na música de número 1. E um abração pra toda essa turma e pra esses pais também, que a Maria Madalena falou aí no áudio dela. Beijo, minha amiga. O nosso amigo Cláudio, da cidade de Lorena, tá escolhendo a música de número 2. Falou: Bruno, toca pra nós a Roberta Miranda, Majestade o Sabiá. Se der tempo ainda hoje, eu rolo pra você, Cláudio. Se eu não tocar hoje, a gente toca no decorrer da semana. O nosso amigo Antônio falou aqui, ó: bom dia, Bruno, manda um alô pra nós aqui no Cocais, em São José. Tá mandado o nosso alô, Antônio. Obrigado pelo carinho e pela companhia. Se eu não me engano, Cocais é um bairro de São José dos Campos. Acho que é isso mesmo, né, Antônio? Se for, tá mandado o nosso alô. Se não for, tá mandado do mesmo jeito. O nosso amigo Elias, da cidade de Potim, tá escolhendo a música de número 2 e falou: Bruno, manda uma do Teodoro Sampaio. Se der tempo ainda hoje, rola uma do Teodoro Sampaio, com certeza, Elias. Se eu não tocar hoje, a gente toca no decorrer da semana também. A nossa amiga Eni Abreu, de Maringá, no Paraná, vai soltar a voz aqui agora. Fala comigo, minha amiga Eni.
2: Bom dia, Bruno. Eni Abreu, de Maringá, no Paraná. E essa semana, Bruno, vou ficar aqui no número 1. É a verdadeira história do meu pai, mão calejada das enxadas. Que Deus abençoe a todos os papais ouvintes da Rádio Aparecida. Feliz Dia dos Pais para todos. Bom dia.
0: Beijo para você, minha amiga Eni. E tá anotado o seu voto na música de número 1. Tá escolhendo o César e Paulinho cantando Eu e Meu Pai. Liga o microfone, saindo de Maringá, no Paraná, cidade da nossa amiga Eni Abreu. Vamos dar um cheguinho em Tanque Novo, na Bahia, e ouvir o nosso amigo Osvaldo. Fala comigo, Osvaldo.
3: Bom dia, Bruno. Sou Osvaldo, Tanque Novo, na Bahia. Eu voto na música número 1. Beleza, Bruno?
0: Valeu, meu amigo Osvaldo. Tá anotado o seu voto também, escolhendo a música de número 1. Saindo da Bahia, vamos pro estadão de São Paulo.

0: Beijo pra nossa amiga Wanda e tá anotado seu voto também, Wanda. Escolhendo a de número 1 também no César e Paulinho, eu e meu pai. E a nossa amiga Tânia Pacheco de Salvador na Bahia tá ficando com a música de número 1. A Nevinha de Jucurutu no Rio Grande do Norte tá votando na música de número 1. Tá querendo ouvir a Sementinha? Se der tempo daqui a pouco a gente toca pra nossa amiga Nevinha. O meu amigo Manuel da Fazenda Basante em Mortugada na Bahia tá escolhendo a música de número 1. Tá anotado o seu voto, Manuel. Abração pra você e a todos na Fazenda Basante, ligadaços aqui no Acorda Brasil. E eu prometi, vou cumprir. Tá chegando esse quadro, que é o versão sertaneja, que a gente pega aquela música de outro estilo, de outro ritmo musical e traz pro nosso estilão sertanejo, e toda quarta-feira temos esse quadro por aqui.
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0: E consagrado no mercado latino e no cenário nacional, o José Augusto, ele abriu a década com mais um hit, a música Aguenta Coração, que foi tema da novela Barriga de Aluguel da Rede Globo, né? Naquela época lá, quem assistiu essa novela com certeza ouviu demais essa música. E devido ao sucesso da trama também no exterior, o cantor ele gravou a canção em espanhol e também em italiano e permaneceu durante meses e meses na parada latino-americana da revista Billboard e recebeu pela primeira vez o prêmio Aplauso na categoria de melhor cantor latino, ou seja, fez sucesso no Brasil, no exterior e em toda a América Latina. E o José Augusto, para quem não sabe, ele está entre os artistas brasileiros que tem mais canções em trilhas de novelas. Ao todo são 20 trilhas, sendo 14 apenas em novelas da Rede Globo. Agora trazendo pro nosso estilão sertanejo, quem regravou a música Aguenta Coração com muita categoria foi a dupla Marcos e Belucci. Eles regravaram essa música no projeto Lição de Casa e o título desse projeto tem tudo a ver, Lição de Casa, porque são músicas que sempre serviram de inspiração pro Marcos e Belucci, ou seja, aquelas músicas que eles ensaiavam, que eles aprendiam, se dedicavam para melhorar ainda mais o canto dessa dupla que o Brasil inteiro gosta de ouvir. E agora no quadro versão sertaneja, a gente ouve Aguenta Coração na versão sertaneja de Marcos e Belucci.

0: Elias Wagner cantando Sou Igualzinho a Você pro nosso amigo Genivaldo em Muquém do São Francisco na Bahia, ele que mandou recadão falando aqui, ó, bom dia Bruno, parabéns pelo seu trabalho, que Deus abençoe sempre você e toda a equipe da rádio, eu voto na música de número 1, se for possível toca pra nós Igualzinho a Você com Elias Wagner e o Amado Batista, e foi com ela que a gente fechou mais um bloco, abração pro Genivaldo e pra todos em Muquém do São Francisco na Bahia, onde a nossa audiência é boa demais. Daqui a pouquinho tem a oração da manhã com o missionário redentorista Padre William Betônio, mas agora é hora do amigo do campo ficar bem informado com as principais notícias e informações do mundo agropecuário.
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3: E quem diz que combate às pragas tem que acontecer apenas com produtos químicos, hein? Cada vez mais produtores estão utilizando inimigos naturais, como fungos, bactérias e insetos benéficos, para controlar pragas que atacam as lavouras. Essa estratégia ajuda a reduzir o uso de defensivos, contribui para o equilíbrio do ambiente e pode até diminuir os custos de produção em algumas culturas. O resultado é uma agricultura mais sustentável e eficiente. Às vezes, o melhor defensor da planta é a própria natureza.
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2: Bom dia, meu irmão, bom dia, minha irmã. Quem vos fala é Dom Marco Aurélio Gubiotti, arcebispo de Juiz de Fora. E eu convido a você para iniciar o dia com a nossa oração da manhã, invocando a intercessão, o carinho, a presença de Nossa Senhora, a Mãe de Deus, a nossa Mãe. Rezemos. O anjo do Senhor anunciou a Maria e ela concebeu do Espírito Santo. Eis a escrava do Senhor, faça-se em mim segundo a vossa palavra. E o Verbo se fez carne e habitou entre nós. Ave Maria, cheia de graça, o Senhor é convosco. Bendita sois vós entre as mulheres e bendito é o fruto do vosso ventre, Jesus. Santa Maria, Mãe de Deus, rogai por nós, pecadores, agora e na hora de nossa morte. Amém. Oremos. Infundi, Senhor, em nossas almas a vossa graça, para que, conhecendo pela anunciação do anjo a encarnação do vosso Filho, Jesus Cristo, cheguemos por sua paixão e morte de cruz à glória da ressurreição. Por Cristo nosso Senhor. Amém. Meu irmão, minha irmã, vamos oferecer o dia de hoje ao Senhor. Tudo dele nós recebemos, pois também devemos dar graças e oferecer a Deus tudo que somos, tudo que temos. Por isso, reze comigo. Recebei, Senhor, minha liberdade inteira. Recebei minha memória, minha inteligência e toda a minha vontade. Tudo o que tenho ou possuo, de vós me veio. Tudo vos devolvo e entrego sem reserva, para que a vossa vontade tudo governe. Dai-me somente vosso amor e vossa graça, e nada mais vos peço, pois já serei bastante rico. Amém. Com essa alegria de tudo recebermos das mãos do Senhor e podermos devolver na pessoa do irmão, na pessoa dos membros da nossa família, dos membros da nossa comunidade, supliquemos a bênção de Deus. Senhor esteja convosco, Ele está no meio de nós. Abençoe-vos o Deus Todo-Poderoso, Pai e Filho e Espírito Santo. Amém.
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2: Celebramos a quarta-feira da 18ª semana do tempo comum. A cor litúrgica é o verde. Meu Deus, vinde libertar-me. Apressai-vos, Senhor, em socorrer-me. Vós sois o meu socorro e o meu libertador. Senhor, não tardeis mais. A primeira leitura do profeta Jeremias, capítulo 31, versículo 1 ao 7. Naquele tempo, diz o Senhor: serei Deus para todas as tribos de Israel, e elas serão meu povo. Isto diz o Senhor: encontrou perdão no deserto o povo que escapara à espada. Israel encaminha-se para o seu descanso. O Senhor apareceu-me de longe, amei-te com amor eterno e te atraí com a misericórdia. De novo te edificarei, serás reedificada, ó jovem nação de Israel. De novo teus tambores ornarão as praças e sairás entre grupos de dançantes. Hás de plantar vinhas nos montes de Samaria, os cultivadores hão de plantar e também colher. Virá o dia em que gritarão os guardas no monte Efraim: levantai-vos, vamos a Sião, vamos ao Senhor nosso Deus. Isto diz o Senhor: exaltai de alegria por Jacó, aclamai a primeira das nações, tocai, cantai e dizei: salva, Senhor, teu povo, o resto de Israel. Em resposta a essa palavra, meditamos o cântico de Jeremias, capítulo 31, entre os versículos 10 e 13.

Glória ao Pai, ao Filho e ao Espírito Santo, como era no princípio, agora e sempre. Amém. O Evangelho de Mateus, capítulo 15, versículos 21 ao 28. Naquele tempo, Jesus retirou-se para a região de Tiro e Sidônia. Eis que uma mulher cananeia, vindo daquela região, pôs-se a gritar: Senhor, filho de Davi, tem piedade de mim. Minha filha está cruelmente atormentada por um demônio. Mas Jesus não lhe respondeu palavra alguma. Então seus discípulos aproximaram-se e lhe pediram: Manda embora essa mulher, pois ela vem gritando atrás de nós. Jesus respondeu: Eu fui enviado somente às ovelhas perdidas da casa de Israel. Mas a mulher, aproximando-se, prostrou-se diante de Jesus e começou a implorar: Senhor, socorre-me. Jesus lhe disse: Não fica bem tirar o pão dos filhos para jogá-lo aos cachorrinhos. A mulher insistiu: É verdade, Senhor, mas os cachorrinhos também comem as migalhas que caem da mesa de seus donos. Diante disso, Jesus lhe disse: Mulher, grande é a tua fé. Seja feito como tu queres. E desde aquele momento, sua filha ficou curada. Rezemos, irmãos e irmãs, ao Senhor. Manifestai, ó Deus, vossa inesgotável bondade para com os filhos e filhas que vos imploram e se gloriam de vos ter como Criador e Guia.

0: restaurando para eles a vossa criação e conservando-a renovada. Por nosso Senhor Jesus Cristo, vosso Filho, na unidade do Espírito Santo. Amém. Que o Senhor nos abençoe, nos guarde, fique com Deus e até amanhã, se Deus quiser.
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5: E aí, moçada bonita, bom dia, bom dia. Excelente manhã de quarta-feira para você. Hoje, 5 de agosto de 2026, está começando o nosso programa Manhã de Bênçãos, que tem o oferecimento do Sacolão da Economia, que há mais de 30 anos atende com tradição e qualidade. 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A partir de agora tem música, informação e também sua participação. Fique à vontade para interagir conosco. Para você que não me conhece, muito prazer. Sou Priscila Bahia, sua companhia, mas pode me chamar de Pri Bahia. Vamos ficar juntos nessa manhã de quarta-feira, mas agora aumente o seu volume e vem comigo.
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5: Nem todo caminho será fácil e tudo bem. Às vezes, são justamente as pedras que nos ensinam a ser mais fortes, mais pacientes e mais corajosos. Não deseje apenas estradas sem obstáculos. Deseje sabedoria para seguir em frente, mesmo quando o percurso parecer difícil. No fim, você vai perceber que cada desafio ajudou a construir a pessoa que você se tornou. E aquilo que parecia impedir seus passos, na verdade, estava preparando você para ir muito mais longe. Que Deus fortaleça a sua caminhada e ilumine cada passo. Pense nisso, reflita e faça desse dia o melhor da sua vida.
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5: 6:17. Se prepare para que você acompanhe o melhor da música cristã até às 7 da manhã. 6:30, vim de verde, a leitura orante da palavra de Deus com Padre Dontzi. E a gente começa muito bem ao som de Tiago Brado. Adoração. Bom dia.

Em nome do Pai, do Filho e do Espírito Santo. Amém. Espírito Santo de luz, dai-nos o dom da sabedoria para distinguir o bem do mal e a verdade da mentira. Guiai-nos a cada passo, em cada dia, para que sigamos o caminho do Evangelho com a ajuda de Maria, por Cristo nosso Senhor. Amém.

Ouvide, a nossa leitura orante da Santa Palavra, nosso encontro com Deus. Que bonito esses capítulos 8 e 9, né? Então, porque é uma série de pessoas doentes, leprosos, né? Pessoas alucinadas, violentas, pessoas paralíticas, pessoas com febre muito alta para morrer, pessoas também doentes socialmente, alijadas da convivência, como Mateus, e todos são chamados a experimentar a obra do Senhor e a confessar e a testemunhar esta obra, né? A sogra de Pedro confessará como servidora do Senhor, diaconisa, né? E Mateus testemunhará como apóstolo, discípulo de Jesus, né? Acolitel, né? Seguidor de Jesus, acólito de Jesus, aquele que onde Jesus põe o pé, ele põe logo depois, né? Aquele que segue, um seguidor, né? A palavra é tão bonita. O acólito, né? Aquele, o acólito da liturgia, né? Aquele que segue os passos do celebrante e ajuda em tudo aquilo que vai servir ali na missa, né? É bonita a palavra em alemão, né? Messdiener, os servidores da missa, né? Então, o acólito é os servidores do Senhor, né? O Dominus, servidores, né? Diener é servidor em alemão, né? Os servidores do Senhor ali na Santa Missa. Então, as duas palavras aparecem, diácono e acólito, são palavras que a igreja tomou desde sempre com muito carinho. Então, a sogra de Pedro é a diaconisa, a diácona, né? Diaconisa, né? A que serve o Senhor, serve a mesa do Senhor, cuida do Senhor ali, e lá é o Senhor especialmente, e aqui Mateus segue o Senhor, será enviado depois como apóstolo. Depois desse chamado tão bonito, acontece o jantar na casa de Mateus, tão maravilhosa esse texto. Agora que vamos acolher, Mateus 9, 10 a 12. Evangelho de Mateus, capítulo 9, versículos de 10 a 12. Como você sabe, a nossa tradução é a tradução da Bíblia da CNBB. Então, hoje, Mateus 9, 10 a 12. Agora, então, ouçamos a Santa Palavra. E quando estava Jesus sentado à mesa da casa de Mateus, vieram muitos publicanos e pecadores e sentaram-se com Jesus e seus discípulos. Os fariseus viram isso e diziam aos discípulos dele: por que vosso mestre come com os publicanos e com os pecadores? Ao ouvir isso, Jesus disse: não são os que têm saúde que precisam do médico, mas os doentes. E depois aprender o que significa isto: misericórdia eu quero e não sacrifícios. Com efeito, não vim chamar os justos, mas sim os pecadores. Amada irmã, amado irmão, esta palavra muito bonita, muito importante, eu até errei a citação, Mateus 9, 10 a 13, não é a 12, né? Porque esse versículo é o 9, 13, misericórdia que eu quero e não sacrifícios, e de aprender o que significa misericórdia eu quero e não sacrifícios. Sacrifícios aqui não são os sacrifícios que fazemos na nossa vida diária, né? Os apertos da vida, né? Às vezes sacrifício econômico, o sacrifício do regime, né? Não é sacrifícios, né? Às vezes sacrifício por um filho, né? Não, sacrifício aqui são sacrifícios para Deus. Aquele que se oferece a Deus. Lá no templo se ofereciam ovelhas, né? Para serem mortos, né? E queimados lá algumas partes, né? Jesus, quando nasceu, na sua apresentação, José e Maria compraram um casal de pombas, né? De rolinhas, né? Para oferecer, então, sacrifícios a Deus. Os fariseus faziam toda a vida um sacrifício a Deus e, por isso, comiam sempre numa ceia ritual. E para esta ceia ritual, precisava de puro, né? Sem contato com estrangeiro, sem ter ido em alguns lugares, sem ter ido no mercado. Então, a vida ficava uma
difícil, porque você tinha que ficar controlando, e esta forma de religião separada excluía muita gente. Então, por isso Jesus fala misericórdia. A misericórdia está acima dessa atitude religiosa de exclusão. Deus não exclui, Ele não exclui. Jesus disse: eu vim para os doentes, eu vim para os pecadores. Como médico precisa do doente para ele poder trabalhar, né? Então a doença exige a presença do médico. Então Jesus é esse médico e vem curar-nos das doenças, né? E Jesus é aquele que vem para os pecadores, né? Ele é o médico dos pecadores, e a medicina para os pecadores é a misericórdia, né? A misericórdia não é conivência, evidentemente. Às vezes pode pensar, não, é justiça e misericórdia. O Pai nos podará na medida necessária. Um pai conivente não educou. Um pai conivente educou mal, né? Não colocou o filho diante dos limites normais da vida humana. Então, este filho, sem conhecer e sem ter assimilado os limites, sofrerá muito. E talvez se perderá, porque não terá limites, né? Então, o pai coloca os limites devidos com todo o amor. Colocar um limite, né? Fazer uma poda, exige mais amor do que as outras coisas, do que o abraço, o carinho, a convivência, as horas boas, né? Peçamos ao Espírito Santo que instrua os pais a pôr esses limites, né? Então, Deus Pai sabe como pôr esses limites, né? Esses limites, esse trilho, é um trilho, vamos dizer assim, a nossa estrada. Jesus falou que ele é o caminho, esse é o caminho do Evangelho, isso está escrito aqui. E uma palavra importante é misericórdia, eu quero. Aprender o que significa isso, misericórdia, eu quero. Os fariseus estão, de novo, criticando Jesus e criminalizando Jesus por ele, sendo judeu, comer agora com publicanos e pecadores, né? Pecadores aqui são outros estrangeiros, são amigos de Mateus. Mateus é judeu, mas pode ser que haja ali amigos dele que sejam estrangeiros, sejam de Gadara, ou seja, de onde quer que seja, né? De outros lugares, né? Da Síria, da Panfilha, de outros lugares, né? Há muita gente por ali. Até os judeus de Jerusalém consideram a Galiléia uma mistura de povos. Então, era difícil para os fariseus viverem nessa casta, né?

essa segregação que eles queriam, e queriam levar Jesus para essa segregação, mas Jesus não aceitou. Eu vim para os doentes, eu vim para os pecadores, e nos convida a viver em misericórdia. Na carta de Tiago, irmãs e irmãos, é bom lembrar que Tiago faz uma lista de atitudes religiosas indevidas, de pessoas que, falando, se sentindo ou dizendo ou se arvorando em serem religiosas, admitem e cometem deslizes terríveis. Lá, o que mais incomoda, fere a Tiago, né, e a Deus, é a discriminação. Porque se eu discrimino o irmão dizendo, você não é meu irmão, não te aceito, por algum motivo, eu estou discriminando um filho de Deus. Deus não o discrimina. Então, imagina se alguém loucamente trata mal seu filhinho, empurra seu filhinho, derruba seu filhinho, ou trata, ou num posto de saúde, ou onde quer que seja, ou num shopping, alguém trata mal seu filhinho por algum motivo, ou é truculento, ou até mesmo sem ver direito, esbarra o seu filhinho de 2, 3 anos, você ficará incomodado, ou bravo, ou até brigará, porque alguém machucou seu filhinho. Assim também Deus, se eu discrimino, e até com consciência, achando que estou fazendo uma vantagem por ser religioso, se eu digo, você não serve, mas ele é o filho de Deus, Deus tem amor para com ele, se ele está em algum erro que você acha, é preciso reconduzi-lo com amor. O Pai está te colocando diante dele para que você possa, no amor, reconduzi-lo. Você e eu somos chamados a testemunhar essa misericórdia divina. Nós não merecíamos estar aqui escutando essa palavra. Nosso coração tantas vezes vagou por estradas estranhas e que nos fez merecer a culpa, e o Senhor nos acolheu com misericórdia, com amor, né? Então, Papa Francisco, quando reflete a vocação de Mateus, que tocou muito o coração dele, o Papa Francisco repete aquela palavra de São Beda. E São Beda diz, tendo misericórdia por mim, ele me chamou. São Beda lê, interpreta a vocação de Mateus com esse jantar na casa dele, Mateus experimentando isso, tendo misericórdia profunda por mim, ele me chamou. Nós também devemos experimentar isso, tendo misericórdia profunda por mim, por você, ele nos chamou. Nós não éramos dignos, não mereceríamos, nós não fizemos nada para que o Senhor nos chamasse, e ele, tendo misericórdia de mim, de você, nos chamou, nos escolheu, nos deu um nome nele, para que a gente possa agradecê-lo sem cessar, e para que a gente possa chamar também os nossos irmãos, né? Ultimamente vivi muito assim, sofrido, digo aqui um testemunho, porque em algum lugar aí, né, alguém diz, padre, manda aqueles embora da igreja. Alguém falou isso, manda eles embora da igreja. Como eu vou mandar alguém embora da igreja? Eu não fui ordenado mandar alguém embora da igreja. Meu Deus do céu. Aí eu prefiro eu mesmo prefiro ir, né? Porque não tem sentido. A missão do padre é para chamar todos. Se alguém não quer vir, tudo bem, mas ele foi chamado, eu preciso chamar, você precisa chamar. Chamar não é só com a boca, chamar é mostrar, demonstrar que você é bem-vindo aqui, que a fonte do amor de Deus, que é a Eucaristia, é para você também, e que você pode acolhê-lo se preparando para comungar, mas você pode adorá-lo ali presente. Ele está, convive conosco, perto de nós, é nosso vizinho, mesmo que está no céu, está conosco ali. Que presente de vida eterna nos deu para nos atrair, né? Tão bonita a palavra de São Paulo VI, é preciso aumentar os lugares na mesa. Então, cada vez que entramos na igreja, eu devo pensar, eu aumentei o lugar na mesa hoje. O meu amor, o meu testemunho aumentou o lugar desta mesa. Não é só naquela mesa ali, mas na mesa da vida. Na sua convivência com os irmãos, você aumentou o lugar na mesa da vida eterna, na mesa do Cristo, para que as pessoas sentissem, poxa, essa pessoa, esse irmão,
vive o amor de Deus. Sei que é difícil, mas pedimos a graça, né? O Senhor não nos pediu coisas fáceis, mas pediu coisas muito importantes, né? São difíceis, mas muito importantes, que nós possamos, experimentando a misericórdia dele que nos chamou, termos misericórdia também, e assim vamos aprender o que significa eu quero misericórdia e não sacrifícios. É por isso que damos glória ao Pai, ao Filho e ao Espírito Santo, como era no princípio, agora e sempre. Amém. A bênção, Pai de bondade, somente pela vossa misericórdia estamos aqui. Somente a vossa misericórdia nos fez ouvir e acolher essas palavras de hoje. Por isso, Pai, não há outra forma de viver não ser em misericórdia. Que instruídos e guiados pelo Espírito Santo, hoje testemunhemos o vosso amor, a vossa misericórdia, a vossa paciência com todos aqueles que nos encontrarmos, em nome do Pai e do Filho e do Espírito Santo. Amém.

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0: Valmir Alencar, estar contigo, finalizando o Fé e Melodia desta quarta-feira. Amanhã você acompanha muito mais. Fique agora bem informado, vem chegando o Jornal Notícias em 30 e depois tem o Catedral Notícia, primeira edição. Ótima quarta-feira.
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1: Quarta-feira, 5 de agosto de 2026. Um bom dia para você. Começa agora a edição de número 2405 do Notícias em 30, uma produção da Rede Aparecida de Rádio, em parceria com a Cygnis Brasil. Eu sou Mário de Paula, comigo Leandro Rodrigo nos trabalhos técnicos, a equipe Master Web na transmissão multimídia e Ana Maria Reis na apresentação. Ana, bom dia.
2: Bom dia, Mário. Um ótimo dia a você que nos acompanha pelas emissoras de inspiração católica em todo o país, em especial a Rádio América em Uberlândia, Minas Gerais, também em Vitória, no Espírito Santo. Você pode nos acompanhar com imagens ao vivo pela transmissão no Facebook da Rádio Aparecida, no nosso canal no YouTube também, no aplicativo Aparecida e o portal a12.com/rádio. Vamos aos destaques de hoje.
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1: Hoje você confere que Rede Aparecida de Rádio detalha as funções de um senador, uma das escolhas dos brasileiros nas eleições deste ano.
2: 700 mil romeiros já passaram pela capital baiana da fé durante o novenário do Bom Jesus da Lapa.
1: E ainda, a CNBB realiza a primeira live sobre a Assembleia Sinodal e Diretrizes Gerais da Ação Evangelizadora.
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1: Entre as escolhas que os brasileiros vão fazer nas eleições deste ano está a dos representantes no Senado. Nós vamos entender melhor sobre essa função com Tom Marcondes.
5: O Senado é considerado a Câmara Alta do Poder Legislativo Federal, compondo o Congresso Nacional junto com a Câmara dos Deputados. Para entender melhor sobre a importância deste cargo, vamos conversar com Cláudio Couto, doutor em Ciência Política pela USP e professor da Fundação Getúlio Vargas. Na prática, qual o papel de um senador e qual a diferença entre o Senado e a Câmara dos Deputados?
6: Teoricamente, o Senado seria a casa que representaria os estados, tanto que há um número igual de representantes por estado, né? Porque os estados são todos iguais do ponto de vista do seu valor, da sua significação, enquanto que na Câmara dos Deputados nós temos uma representação aproximadamente proporcional à população de cada um dos estados. Só que na prática não é bem assim, por quê? Porque a mesma dinâmica partidária, né, que faz com que oposição e governo se alinhem, com que as várias bancadas partidárias operem, e o Senado, além de ser uma Câmara revisora das decisões da outra Câmara, da Câmara dos Deputados, né, leis que passam pela Câmara e todos os projetos do Executivo, por exemplo, entram pela Câmara para depois chegar no Senado, então o Senado acaba revisando propostas de lei que são elaboradas ou pelos deputados, né, ou pela presidência da República, né, pelo Executivo, que são enviadas ao Congresso entrando pela Câmara. E aí ela pode modificar, ela pode rejeitar, né, ela pode simplesmente aprovar do jeito que saiu da Câmara. Essas propostas aí que a gente chama de uma Câmara revisora. E, finalmente, acho que uma última coisa importante, que é um papel específico do Senado Federal, o Senado, ele tem a prerrogativa de indicar membros dos tribunais superiores, né, do Superior Tribunal Federal, STF, do Tribunal Superior Eleitoral, que tem que ser aprovados ali também no Senado Federal, né, do STJ, o Superior Tribunal de Justiça, do TST, o Tribunal Superior do Trabalho, do STM, o Superior Tribunal Militar. Todos esses tribunais superiores têm os seus ministros, né, os seus juízes, aprovados pelos senadores, ou reprovados. E a mesma coisa para algumas outras posições importantes, para cargos em agências regulatórias.
5: Em quantos senadores a população pode votar e quanto tempo dura um mandato?
6: Olha, cada estado, como eu coloquei, tem o mesmo número de senadores, né? São 3 senadores por estado. Sendo que nós, no Brasil, como os senadores têm um mandato de 8 anos, alternamos a eleição entre uma eleição em que se elege um senador por estado e uma outra eleição na qual se elegem 2 senadores por estado. Neste ano, se votará para 2 senadores por estado. E aí, dos vários candidatos que forem apresentados pelos partidos, os 2 mais votados são aqueles que serão eleitos.
5: E o que o eleitor deve observar ao escolher um candidato ao Senado?
6: Olha, acho que ele deve primeiro ver o que esse senador propõe como sua plataforma, se ela é uma plataforma que corresponde àquela que o eleitor entende como correta, né, do ponto de vista das políticas públicas que defendem, das ideias, dos valores, dos princípios. Acho que tudo isso é importante. Observar a trajetória dessa figura pública, né? O que ela já fez? Qual é a experiência que ela tem?
5: Ouvimos Cláudio Couto, doutor em Ciência Política pela USP, professor da Fundação Getúlio Vargas. Tom Marcondes para a Rede Aparecida de Rádio e Cygnis Brasil.
2: O senador Flávio Bolsonaro, candidato do PL à presidência, vai anunciar hoje, que é o último dia do prazo das convenções partidárias, o anúncio do vice da sua chapa para evitar questionamentos judiciais por eventual descumprimento do calendário eleitoral. Sem conseguir fechar as alianças e isolado, o parlamentar vai apresentar hoje o nome do próprio partido para a disputa. Os nomes mais citados até então para o posto são o do senador Rogério Marinho, do PL do Rio Grande do Norte, e da ex-primeira-dama Michele Bolsonaro, que foi lançada à disputa pelo Senado no Distrito Federal, e o da vereadora de Fortaleza, Priscila Costa. Antes, o filho do ex-presidente havia dito que a novela sobre a escolha do seu companheiro de chapa poderia se estender até o dia 15, que é um dia antes do início da propaganda eleitoral. Só que a equipe jurídica da campanha de Flávio e advogados do PL argumentaram que adiar o anúncio do nome do vice para depois do prazo das convenções poderia trazer um imbróglio jurídico.
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1: O que é destaque na Igreja do Brasil, direto da assessoria de comunicação da CNBB, com Luiz Lopes Júnior. Luiz, bom dia.
7: Olá, Mário. Olá, Ana Maria. Bom dia. É destaque no portal da CNBB a primeira live da série Diretrizes e Sínodo, Três Conversões. A transmissão ao vivo foi realizada na noite de ontem e abre um conjunto de encontros virtuais que vão ajudar o povo católico a compreender o convite a três atitudes de conversão apresentadas à Igreja pelo Sínodo sobre a Sinodalidade e pelas novas diretrizes da ação evangelizadora da Igreja no Brasil. A conversão das relações, a conversão dos processos e a conversão dos vínculos. Na primeira live foi aprofundada a conversão das relações, apresentando as ideias, experiências, indicações sobre esse tópico a partir do documento final do Sínodo e articulando com o que é apresentado no capítulo 6 das diretrizes gerais da ação evangelizadora da Igreja no Brasil. Outro destaque no portal da Conferência dos Bispos também é relacionado às diretrizes e diz respeito à intenção de oração do Papa Leão XIV para este mês de agosto. A prece do Santo Padre é pela evangelização nas cidades, um tema que está alinhado às propostas pastorais que a CNBB apresenta em seu documento 114. O Papa convida a rezar para que sejam encontradas novas formas de anunciar o Evangelho no ambiente urbano e construir comunidade. As diretrizes da ação evangelizadora, por sua vez, propõem no centro das indicações pastorais a formação e o fortalecimento das comunidades de discípulos missionários na realidade urbana. Na série de podcasts Caminhos da Missão, o arcebispo de Santa Maria, no Rio Grande do Sul, e presidente da equipe de redação do texto das diretrizes, Dom Leomar Antônio Brustolin, falou sobre a motivação para a construção de comunidades.
8: Todos nós, por sermos batizados, participamos, isto é, fazemos parte da grande família de Deus. Não existe cristianismo no isolamento, não existe cristianismo na solidão e no individualismo. Sempre a fé cristã é comunitária, não é só coletiva, porque o coletivo pode ser muitas pessoas juntas sem envolvimento, sem empatia, sem compromisso. Por isso, a fé cristã, por ser derivada da Trindade Santa, nós somos herdeiros do coração da Trindade, né? Que nos criou, e a Trindade é uma comunidade de amor, então a fé cristã depende disso, porque senão nós podemos multiplicar devoções, ritos, podemos ter práticas religiosas, mas só seremos cristãos se nos entendermos batizados em Cristo para formarmos criaturas novas, para nos configurarmos em comunidade. A questão da comunidade é uma derivação de quem fez a experiência do encontro com Deus Trindade. O que as diretrizes mais querem é formar pequenas comunidades de pessoas que vivem juntas na oração, na partilha do pão, no ensinamento dos apóstolos e na caridade.
7: E para finalizar, amanhã, quinta-feira, 6 de agosto, é realizada a 12ª edição do Dia de Oração pelos Cristãos Perseguidos. Essa iniciativa da Fundação Pontifícia ACN Ajuda a Igreja que Sofre tem o apoio da CNBB e conta com a participação das paróquias e comunidades cristãs do país. A programação da data prevê uma missa que será celebrada amanhã às 11 horas na Capela da ACN em São Paulo, com transmissão pelo YouTube da ACN Brasil.
4: 6 de agosto, dia de oração pelos cristãos perseguidos.
9: A liberdade religiosa é violada de forma grave em 62 países. Pessoas são assassinadas por causa da fé em 44 países. 64% da população mundial vive em países com violações graves ou gravíssimas da liberdade religiosa. A ACM ajuda a igreja que sofre, socorre os cristãos que são privados de viver livremente a sua fé. Mais do que isso, a ACM convida você a rezar pelos cristãos que sofrem perseguição. No dia 6 de agosto, participe do Dia de Oração pelos Cristãos Perseguidos. Na sua paróquia, na sua casa, em qualquer lugar, reze pelos cristãos que são perseguidos por viverem a fé. A perseguição religiosa não acontece aqui, mas acontece agora, e a mudança está em suas mãos.
7: O Dia de Oração pelos Cristãos Perseguidos ocorre anualmente no dia 6 de agosto, em referência à data em agosto de 2014, quando milhares de cristãos fugiram do norte do Iraque, expulsos pelos extremistas do grupo Estado Islâmico. A região concentrava 25% dos cristãos do país e também reunia algumas minorias muçulmanas ameaçadas. A fuga ocorreu à noite, com milhares de pessoas caminhando pelas estradas em direção às cidades de Erbil e Duhok. Assim que recebeu as primeiras informações na manhã do dia 7 de agosto, a ACN mobilizou os benfeitores e iniciou campanhas e projetos para socorrer materialmente e espiritualmente os perseguidos e refugiados. Desde então, a Fundação Pontifícia realiza um dos maiores projetos de ajuda da sua história, direcionando esforços para alimento, abrigo e educação para os refugiados, ação que já resulta em mais de 2.000 projetos no Oriente Médio desde o início da crise. Essas e outras notícias em cnbb.org.br. De Brasília, Luiz Lopes Júnior, da Assessoria de Comunicação da CNBB, para a Rede Aparecida de Rádio e Signes Brasil.
2: Muito obrigada, Luiz Lopes Júnior. E em um ato simbólico realizado na Cúria Arquidiocesana de Aparecida, o arcebispo de Aparecida e presidente da Cáritas Brasileira, Dom Mário Antônio da Silva, participou da destinação de R$1 milhão à Cáritas venezuelana. O recurso doado pelo Instituto Canopus vai ser integralmente empregado nas ações de assistência e reconstrução voltadas às famílias atingidas pelos fortes terremotos registrados na Venezuela no dia 24 de junho. Dom Mário conversou com a Rede Aparecida de Rádio e destacou as ações dessa campanha.
10: Essa campanha SOS Venezuela já se iniciou aí no 1º de julho e vai se estender por 90 dias. Então estamos no decorrer da campanha de solidariedade. De fato, ontem recebemos simbolicamente, né, o cheque de R$1 milhão que o Instituto Canopus já depositou na conta da Cáritas Brasileira e que isso será remetido integralmente, como também as outras doações já feitas para a Cáritas venezuelana. Para termos uma ideia, nesse período, né, de um mês e pouquinho da nossa campanha, já estamos atingindo 2.800.000. Nós gostaríamos de chegar a 3 milhões. Será que é pensar demais? Com a ajuda de todos que ainda não colaboraram, a 5 milhões? Porque é um montante volumoso, pessoalmente, mas para as necessidades do povo da Venezuela, é um consolo, é um contributo de partilha da nossa nação brasileira, da nossa Igreja Católica aqui no Brasil, junto com a CNBB e outras instituições que estão também apoiando essa campanha. A participação do Grupo Canopus é um convite para todos os demais, as empresas, poderem também participar. E se desejarem, via Cáritas Brasileira, estamos à disposição. Devo recordar também, Mário e queridos ouvintes, que tem muitas contribuições de pessoas simples, digo simples, com muito respeito e carinho, porque o valor da contribuição, mesmo que de R$1, R$10, tem chegado aí a nossa conta Pix, né? doe@caritas.org.br, e a gente tem valorizado muito, né, essas pequenas contribuições que expressam uma enorme solidariedade. Então, é uma campanha que todos podem ajudar.
2: A campanha SOS Venezuela, Solidariedade e Fraternidade permanece com arrecadações durante o mês de agosto. As ações podem ser realizadas pela Caritas, né, diretamente a Caritas brasileira, e vão ser destinadas às ações desenvolvidas pela Caritas venezuelana. A chave Pix é doi@caritas.org.br.
1: Nós vamos agora conhecer um pouco mais sobre os apoiadores do jornalismo. Na sequência, a gente está de volta com as informações ao vivo da festa do Bom Jesus da Lapa na Bahia. A gente volta já.
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0: 17:18.
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0: Já estamos de volta e aproveito para registrar a audiência dos ouvintes que estão nos acompanhando pela Rádio Catedral em Juiz de Fora, Minas Gerais, também pela Rádio Arca da Aliança em Joinville.

0: Brasília e Santa Catarina, além de todas as emissoras da Rede Aparecida de Rádio e Signis Brasil.
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2: E as informações da festa de Bom Jesus da Lapa, Bahia.
0: 700 mil romeiros já passaram pela capital baiana da fé durante o novenário do Bom Jesus e missionários redentoristas têm investido na estrutura para o acolhimento desses milhares de peregrinos. A gente vai ao vivo a Bom Jesus da Lapa conversar com a Rafaela Oliveira, que acompanha tudo de perto. Rafa, bom dia para você.
3: Oi, Ana, bom dia para você, bom dia para o Mário, a todos que acompanham Notícias em 30, primeira edição. Ana, esplanada aqui no Santuário de Bom Jesus Lapa, já lotada. A informação que nós tivemos ontem à noite é que 700 mil peregrinos já passaram por Bom Jesus da Lapa, já vieram aqui. A expectativa é que esse número chegue a 800 mil romeiros em Bom Jesus da Lapa, capital baiana da fé. Após 9 dias de intensa preparação espiritual, o Santuário de Bom Jesus chega então ao encerramento do novenário, momento que antecede a grande celebração da festa do padroeiro. Milhares de romeiros passam pela capital baiana da fé, movidos pela devoção a Bom Jesus, para entender também como o santuário se prepara para acolher tantos peregrinos e como essa missão é sustentada. Eu converso agora com o Padre Cristóvão Pichroski, ele que é o ecônomo administrador do Santuário de Bom Jesus da Lapa, missionário redentorista. Padre, bom dia para o senhor. Santuário recebendo milhares de peregrinos. A gente percebe, conversando com as pessoas, que existe um aumento expressivo no número de peregrinos. Como o santuário se prepara em toda a sua estrutura para receber também esses devotos e peregrinos de Bom Jesus?
4: Bom dia, que alegria receber vocês aqui no Santuário de Pedreiros. E de fato estamos vivenciando esses dias de graça, esses dias de bênção, com todos os romeiros, peregrinos e lapenses presentes aqui no nosso santuário. E óbvio, né? Grande número de pessoas, a gente precisa pensar na estrutura. Então, muitos meses antes da Romaria, a gente já passa a organizar as coisas, tanto aqui do santuário, como também a gente convida pessoas dos setores da prefeitura, da cidade do Bom Jesus. Não tem como fazer, né, sem órgãos públicos, a nossa Romaria do Bom Jesus.
3: Padre, e conversando com as pessoas aqui, a cidade inteira para a Romaria do Bom Jesus, as crianças entram de férias na escola nesse período, então toda uma cidade que se movimenta juntamente com esse bonito trabalho dos missionários redentoristas de levar essa devoção ao Bom Jesus, também de acolher esses peregrinos, não
4: é
3: mesmo?
4: É o tempo diferenciado, né? Então a gente percebe que de fato, né, a vida do dia a dia para e começa a vida em função da Romaria, né? Então a gente observa muito isso aqui em Bom Jesus da Lapa e a gente sente isso no dia a dia, por exemplo, no trânsito, né? Para sair daqui, se deslocar para um ponto aqui na cidade é bem complicado nesse tempo da novena, nesse tempo da Romaria do Bom Jesus.
3: Nós conversamos então com o ecônomo do santuário aqui de Bom Jesus da Lapa, Padre Cristóvão Pichroski. Mário, e também Mariana, nós vamos acompanhar também um trecho da fala do pregador de ontem do novenário, o bispo de Januária, Minas Gerais, Dom Dorival Souza, ele que nasceu aqui em solo baiano, também é devoto do Bom Jesus, fez questão de deixar uma mensagem, vamos acompanhar.
5: Vir aqui ao Santuário do Senhor Bom Jesus da Lapa é sempre uma alegria, uma satisfação poder agradecer. Eu cresci ouvindo, rezando, acompanhando os meus familiares, devotos também do Senhor Bom Jesus da Lapa. Quantos deles vieram aqui para poder colocar seus agradecimentos, seus pedidos aos pés do Senhor Bom Jesus da Lapa. Então, estar aqui hoje para mim é também a oportunidade de agradecer, de louvar a Deus, de pedir também as bênçãos e graças que eu necessito, que a Diocese de Januária precisa, mas claro também todo o nosso povo, especialmente aqui o povo da Bahia, eu que sou baiano. Então, é momento de agradecimento, de louvor a Deus pelas graças recebidas, no Senhor Bom Jesus da Lapa.
3: Nós acompanhamos a fala do bispo de Januária, Minas Gerais, Dom Dorival Souza, ele que nasceu aqui na Bahia, fez questão de deixar a mensagem. Mário, era para acontecer ontem, mas hoje nós temos a celebração às 5 horas da tarde, marcando os 70 anos da presença dos redentoristas.

0: ao Uruguai, à Argentina e ao Peru, de 6 a 17 de novembro de 2026. Segundo o comunicado, o pontífice vai visitar Montevidéu, Paysandu e Flórida, no Uruguai, de 6 a 8 de novembro. Buenos Aires, Córdoba e Luján, na Argentina, de 8 a 11 de novembro. E Lima, Chiclayo, Cusco e Pucallpa, no Peru, de 11 a 17 de novembro. A programação detalhada da viagem apostólica será divulgada oportunamente pela sala de imprensa da Santa Sé.
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2: Quase uma década depois do rompimento da barragem da usina Rio Paraná em Mato Grosso do Sul, a luta por justiça e reparação ambiental segue em aberto na terra indígena Cerrito, do Conselho Indigenista Missionária, a Despésia.
3: A água que um dia foi fonte de vida e tradição para o povo Guarani Andeva, na terra indígena Cerrito, em Eldorado, no Mato Grosso do Sul, hoje carrega apenas destruição e silêncio. Em 2016, o rompimento de uma barragem da usina Rio Paraná transformou o córrego do Articuê, veia vital do território, em um cenário de erosão, assoreamento e mortandade de peixes. A segurança alimentar e as tradições da comunidade ficaram comprometidas. Valmir de Kelme Martins descreve com dor a metamorfose de um paraíso.
4: Esse lago tinha mais ou menos 20 hectares, 20 é o quê? Pegava esse rio, subia até lá em cima, onde a comunidade indígena via para pescar, para pegar peixes, e depois a gente ia embora antes de acontecer esse desastre.
3: Apesar de a usina possuir licença ambiental para a construção do canteiro de obras da destilaria, deixou de adotar medidas de conservação do solo nas áreas de cultivo de cana-de-açúcar, o que contribuiu para o rompimento e para a formação dos processos erosivos. Adonir Lopes conta que onde antes haviam rios repletos de peixes e matas exuberantes, fonte de alimento e vida, hoje só resta vastas áreas de monocultura de cana e soja.
5: E para lá era mais mata depois da dele. E agora virou tudo cana. Agora tem para baixo, limpo, que tinha uma fazenda, uma reserva também, agora desmatou tudo também. Tá bom. Agora divisa a nossa ali só roça e laborista grande mesmo. Ali tinha uma reserva que encostava até naquela barragem ali. O pessoal caçava ali, agora acabou, né? Aí tá vendo só a cana mesmo ali. Que árvore que tinha na beira do, onde tirar o riozinho ali, virou bastante erosão, acabou com o nosso riozinho ali. Enterrou tudo, né? Aí um pouco a usina ali plantou soja ali também. Aí, quando dá aquela chuva grande, sempre estoura aquelas curvas de nível dele. Ali é só cana e se dá uma chuva grande, sempre estoura. E essa água sempre desce aqui pro nosso lado, aqui pro pau dele. O nascente dele já não presta mais para beber. Porque que nós temos dois rios aqui, que no nascente dele tem lavoura aqui. O pessoal joga agrotóxico que usa na lavoura ali, passa por dentro da nossa aldeia. Né? Então, as peixinhas que tinha no rio ali já não tem mais. Com cheiro de agrotóxico ali vai acabando tudo. Né?
3: A luta dos Guarani por seu território em Mato Grosso do Sul é histórica. As áreas foram esbulhadas ao longo do tempo e a pressão do agronegócio persiste, com ataques aos indígenas na região registrados há mais de uma década. Do CIMI, a Despésia, com áudios da irmã Maria Câmara, do CIMI Regional Mato Grosso do Sul, para a Rede Aparecida de Rádio e Signes Brasil.
0: Bom, nós ficamos por aqui. O Notícias em 30, primeira edição, está de volta agora na sexta-feira, às 7 da manhã. Isso porque amanhã, 6 de agosto, você confere a partir das 6:30 da manhã a missa solene da festa do Bom Jesus da Lapa na Bahia. Fique conosco, celebre o Bom Jesus aí com a gente na sua casa, tá? Você pode rever as notícias da edição de hoje no youtube.com/radioaparecida e outras informações nos boletins de rede ao longo da programação.
2: Os trabalhos técnicos da edição de hoje foram de Robson Marcelo e Leandro Rodrigo, a equipe Master Web nas transmissões pelas redes sociais. 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
0: Um ótimo dia para você, uma excelente quarta-feira.
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1: 7:31. Bom dia, Roberto Oliveira.
2: Bom dia, Pri Bahia. Bom dia a você, amigo ouvinte da Rádio Catedral. Quarta-feira, 5 de agosto de 2026. Confira os destaques de hoje. Bombeiros combatem incêndio em vegetação de área do Parque Estadual do Crambeck.
1: Procon de Juiz de Fora investiga 62 postos por reajustes simultâneos no preço da gasolina.
2: Colégio Militar de Juiz de Fora abre 30 vagas para o ingresso no ano que vem. 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

0: 7:32.
1: Cidade.
2: O Corpo de Bombeiros combateu incêndio em vegetação na zona de amortecimento do Parque Estadual do Crambeck, em Juiz de Fora. Não houve feridos.
0: As equipes identificaram no local uma linha de incêndio superior a 1 quilômetro de extensão, atingindo uma área de pastagem e avançando em direção à vegetação nativa. Por causa da complexidade da ocorrência, houve apoio do helicóptero Guará 1, que atuou de forma integrada com as equipes na terra, formada por 7 bombeiros, 2 caminhonetes 4x4 e uma viatura de alto salvamento médio. Durante a operação, a aeronave Guará 1 realizou 36 lançamentos de água, contribuindo para a contenção e a extinção das chamas. Após cerca de 5 horas, o incêndio foi debelado. A área queimada foi estimada em cerca de 35 hectares. A rápida mobilização dos recursos terrestres e a atuação conjunta com o apoio aéreo impediram que o fogo avançasse para áreas de vegetação mais densa, minimizando os impactos ambientais e preservando a área do Parque Estadual do Crambeck.
2: O Hospital Universitário da UFJF comemora 6 décadas de história com uma programação especial que segue até esta quinta-feira. A Semana do HU reúne palestras, mesas redondas e apresentação de trabalhos científicos em parceria com a 27ª Semana Científica da instituição.
0: As atividades acontecem no Auditório Gilson Salomão, na Unidade Santa Catarina, com transmissão simultânea para a Unidade Dom Bosco e também para o mini auditório do próprio hospital. A participação é gratuita da comunidade interna. As inscrições podem ser feitas na internet. Entre os destaques da programação estão debates sobre formação em saúde, humanização do atendimento, saúde mental, inteligência artificial e neurodiversidade, como destaca o gerente de ensino e pesquisa do HU-UFJF, Tiago César Nascimento.
3: Olá a todos os ouvintes. Neste ano, o Hospital Universitário da Universidade Federal de Juiz de Fora está completando 60 anos. A Semana do HU e a Semana Científica são eventos acadêmicos já consolidados no calendário anual do hospital. Durante os próximos 3 dias, entre 4 e 6 de agosto, estudantes de graduação, residentes médicos, multiprofissionais e uniprofissionais, docentes, preceptores e profissionais da saúde participarão de palestras, mesas redondas e apresentações de trabalhos científicos. Entre os temas abordados este ano estão avaliação por competências, inteligência artificial, saúde mental, humanização do cuidado, governança, ética, neurodiversidade e inclusão na formação.
0: Tiago Nascimento destaca ainda que a Semana Científica ajuda a consolidar a relação entre ensino, pesquisa e extensão.
3: Mais do que um espaço para compartilhar conhecimento, a Semana Científica fortalece a integração entre ensino, pesquisa e assistência. É nesse ambiente que nós, estudantes e residentes, desenvolvem competências técnicas, científicas e humanas essenciais para oferecer um cuidado cada vez mais qualificado dentro do nosso Sistema Único de Saúde e centrado nas necessidades das pessoas. Esperamos a toda a comunidade acadêmica e os profissionais de saúde para participarem desse importante momento de aprendizado, inovação e construção coletiva do futuro da saúde.
0: A programação completa da Semana Científica você confere em nosso site radiocatedraljf.com.br.
2: O PROCON de Juiz de Fora instaurou uma investigação preliminar para apurar possíveis irregularidades no aumento dos preços dos combustíveis no município. A medida foi tomada após denúncias de consumidores e análises realizadas pelo Observatório das Relações de Consumo.
0: De acordo com o órgão, um levantamento técnico identificou que entre os dias 13 e 23 de maio do ano passado, pelo menos 62 postos de combustíveis reajustaram de forma simultânea os preços da gasolina comum e da gasolina aditivada em valores entre 10 e 20 centavos por litro. Os aumentos ocorreram em postos distribuídos por todas as regiões da cidade, o que pode indicar um possível alinhamento de preço entre os estabelecimentos. O PROCON afirma que no período analisado não houve aumento no preço da gasolina vendido pela Petrobras às distribuidoras, nem alterações nos tributos ou nos custos de frete que justificassem a alta nas bombas. Outro ponto destacado pela investigação é a chamada assimetria na formação dos preços. Segundo o órgão, enquanto os aumentos são repassados rapidamente ao consumidor, as reduções demoram a chegar às bombas. Por exemplo, o Procon cita a redução de 5,6% promovida pela Petrobras em junho de 2025, que resultou numa queda média de apenas 1,77% no preço da gasolina em Juiz de Fora. Os postos notificados terão 10 dias para apresentar justificativas econômicas para os reajustes e encaminhar documentos como notas fiscais da compra dos combustíveis e o livro de movimentação de combustíveis de maio e junho do ano passado. O procedimento também foi encaminhado ao Conselho Administrativo de Defesa Econômica, o CAD, que poderá adotar medidas na esfera da defesa da concorrência. Segundo a superintendente do PROCON de Juiz de Fora, Tainá Moreira Marazzo da Costa, a liberdade para definir preços não é absoluta. E diante de indícios de alinhamento e de aumento sem justificativas econômicas, o PROCON atua para proteger os consumidores e garantir transparência de mercado.
2: A Prefeitura de Juiz de Fora informou que mais 157 famílias atingidas pelas fortes chuvas de fevereiro foram contempladas pelo programa Compra Assistida. Com o novo lote, já são 754 famílias com a casa própria garantida por meio da iniciativa do governo federal, executada pela Caixa Econômica Federal.
0: E destas famílias, mais de 40 deste grupo já assinaram o contrato de compra do novo imóvel, etapa que marca a conclusão do processo de aquisição e o início da fase de reconstrução com segurança habitacional. Os novos beneficiários são moradores de 34 bairros, entre eles São Judas, Dom Bosco, Bonfim, Vila Olavo Costa, Centro, Poço Rico, Benfica, Linhares, Borboleta, Marumbi, Manuel Honório e Nossa Senhora Aparecida. O programa faz parte do Minha Casa Minha Vida e oferece até R$200 mil para a compra de um novo imóvel. À medida que novas famílias se tornam elegíveis, a Prefeitura entra em contato para agendar a primeira reunião e iniciar o processo. Depois desse encontro, os beneficiários procuram o imóvel enquanto a Caixa Econômica faz a intermediação entre compradores e vendedores. Para orientar os contemplados, a Secretaria de Desenvolvimento Urbano com Participação Popular mantém o plantão da compra assistida às segundas e terças, de 9 da manhã ao meio-dia, no Mercado Municipal.
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0: 7:40. No próximo bloco, a previsão do tempo.
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0: 7:40.
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2: Previsão para hoje na Zona da Mata é de manhã e noite com poucas nuvens, tarde com muitas nuvens. A máxima prevista é de 29 e a mínima de 14 graus.
0: Em Juiz de Fora, a previsão é de sol com algumas nuvens e não chove. Temperatura máxima prevista 26 e mínima de 13. O Instituto Nacional de Meteorologia emitiu alerta amarelo de perigo potencial para Juiz de Fora e região por causa da baixa umidade do ar. O aviso chama atenção para o período das 10h30 da manhã até as 10 da noite de hoje. Segundo o Instituto, a umidade relativa do ar pode ficar entre 20% e 30% em Juiz de Fora e na Zona da Mata. Índice que é inferior, e bota inferior nisso, aos 60% considerados ideais pela Organização Mundial de Saúde.
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2: A Prefeitura de Juiz de Fora inicia hoje a campanha de vacinação antirrábica animal na zona rural do município. A ação segue até o dia 18 de agosto e vai imunizar cães e gatos com mais de 3 meses de idade.
0: Durante a campanha, 4 equipes vão percorrer as comunidades rurais com postos fixos e também postos móveis que farão a vacinação em estradas, sítios e fazenda para ampliar a cobertura vacinal. Como explica o médico veterinário e supervisor de controles da zoonose de Juiz de Fora, José Geraldo de Castro Júnior.
5: Neste ano, trabalharemos com 4 equipes que percorrerão simultaneamente todas as localidades da zona rural. Serão estruturados estrategicamente postos fixos de vacinação em locais já conhecidos e de fácil acesso para a população, além dos postos móveis, que correspondem às buscas ativas em estradas, sítios e fazendas, ocasião na qual as propriedades serão visitadas pelas equipes.
0: José Geraldo destaca que a vacinação é a principal forma de prevenir a raiva em humanos, já que cães e gatos são os principais transmissores da doença para as pessoas.
5: Importante lembrar que a vacinação de cães e gatos constitui a principal ação na prevenção do aparecimento da raiva nos seres humanos. Lembramos que a raiva é uma zoonose, ou seja, uma doença comum entre homens e animais. É causada por um vírus que provoca uma encefalite em mamíferos, apresentando uma letalidade de quase 100% dos casos. Daí a importância da prevenção da doença nos seres humanos e também nos animais, através da vacinação deste.
0: Ainda segundo José Geraldo de Castro Júnior, Juiz de Fora não registra casos de raiva em cães e gatos desde 1998. Mesmo assim, a doença ainda é encontrada em animais de produção na zona rural, principalmente bovinos e equídeos.
5: Em relação à epidemiologia da raiva em nosso município, é importante salientar que não registramos casos da doença em cães e gatos desde o ano de 1998, tanto na zona urbana quanto na zona rural. Nós atribuímos, mesmo que empiricamente, o não aparecimento da raiva às rotineiras e abrangentes campanhas de vacinação realizadas pela Prefeitura através da Secretaria

0: Municipal de Saúde. Porém, infelizmente, são registrados anualmente casos de raiva em bovinos e equinos na zona rural, o que confirma a circulação viral.
1: José Geraldo ressalta também que a campanha municipal é destinada apenas a cães e gatos. Os proprietários de bovinos, equinos, suínos, caprinos e ovinos devem providenciar a vacinação dos rebanhos por conta própria.
0: Porém, orientamos aos proprietários dos sítios e fazendas que vacinem seus animais, bovinos, equinos, caprinos, ovinos e suínos, regularmente, em função destes também serem potenciais transmissores da doença aos seres humanos.
1: Depois da etapa rural, a campanha será realizada também na área urbana na data prevista de 19 de setembro e 7 de novembro, em pontos estratégicos que serão divulgados antecipadamente pela Prefeitura. A programação completa dos dias, horários e locais de vacinação na zona rural você confere em nosso site radiocatedraljf.com.br.
2: O Exército Brasileiro abriu processo seletivo para admissão aos colégios militares em 2027. Ao todo, são ofertadas 355 vagas distribuídas em 15 unidades do país. Em Juiz de Fora, o Colégio Militar oferece 30 vagas para o sexto ano do ensino fundamental, sendo esta a única série contemplada na unidade mineira.
1: As inscrições poderão ser feitas exclusivamente pela internet entre 17 de agosto e 17 de setembro, mediante pagamento de taxa de R$ 95. Candidatos de família em situação de vulnerabilidade socioeconômica poderão solicitar isenção da taxa, conforme regras previstas no edital. Para participar, o candidato deve estar cursando ou ter concluído o quinto ano do ensino fundamental e atender aos requisitos de idade estabelecidos pelo edital. Também é obrigatório possuir CPF, documento oficial de identificação com foto. O processo seletivo será composto por 3 etapas: exame intelectual, revisão médica e odontológica e comprovação dos requisitos biográficos. A prova objetiva será aplicada em 18 de outubro e contará com 20 questões de matemática, 20 de língua portuguesa e uma produção textual. A redação terá entre 15 e 30 linhas e será corrigida apenas dos candidatos que obtiverem nota mínima de 5 em cada uma das provas objetivas. O edital também incorpora novas regras de reserva de vagas. Pelo menos 50% das oportunidades serão destinadas a estudantes que cursaram integralmente escolas públicas, com subcotas para candidatos de baixa renda, pretos, pardos, indígenas, quilombolas e pessoas com deficiência. O edital completo você confere em nosso site radiocatedraljf.com.br.
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2: A SESAMA divulgou o horário e as orientações para a realização das provas do concurso público da companhia. O exame será aplicado no dia 16 de agosto em 2 períodos, conforme o cargo escolhido.
1: Os candidatos aos cargos de agente de saneamento, oficial de serviços e obras, assistente administrativo e técnicos em edificações, manutenção e química farão as provas no período da manhã. Os portões serão abertos às 7h15 da manhã e fechados impreterivelmente às 8 horas. Já os inscritos para os cargos de auxiliar técnico, operador de estação, analista de saneamento realizam provas à tarde, com abertura dos portões às 1h15 e fechamento às 2 da tarde. A SESAMA informa que não haverá tolerância para atrasos. O candidato deve chegar com pelo menos 45 minutos de antecedência, levando o documento oficial com foto, carteira esferográfica azul ou preta de corpo transparente e cartão de informação do candidato. O documento com o local da prova estará disponível a partir das 3 da tarde do dia 10 de agosto, no site do Instituto AOCP, organizador do concurso. A relação completa de cargos e períodos das provas está disponível em nosso site radiocatedraljf.com.br.
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1: 7h49, termina aqui o Catedral Notícia. Produção e apresentação Roberta Oliveira, com participação e operação técnica de Pri Bahia. Você confere as informações da igreja às 11 da manhã no Jornal Boa Nova. Um bom dia para você. Música.

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1: Bom dia, povo de Deus. É quarta-feira, Nossa Senhora. Me dê a mão, cuida do meu coração, cuida da família, cuida dos pais. Nesta semana estamos rezando pelos pais, pois domingo é dia dos pais e o que podemos oferecer de precioso a mais do que nossa oração? Nada. Então, rezemos pelos pais, com fé, com confiança. Inclusive, mande o nome do seu pai para rezarmos em nome do Pai, do Filho e do Espírito Santo. Amém. Sagrada Família de Nazaré, nesta manhã me coloco em oração por todas as famílias. Ó Sagrada Família de Nazaré, que as famílias aqui na terra tenham o discernimento necessário para fugir de todas as ciladas que o mundo oferece. Jesus, Maria e José, eu coloco como intenção especial os pais aqui na terra. Que Deus, o Pai do céu, nos concedeu como pai biológico ou pais do coração. Diga o nome do seu pai. Senhor, aos pais falecidos, peço descanso eterno e a luz perpétua. Aos pais vivos, saúde, prosperidade e paz. Senhor, abençoai e santificai as famílias, de modo especial os casais. Aperfeiçoai o amor dentro do matrimônio. Fazei com que sempre lembrem o pacto nupcial e que possam a cada dia, no perdão, no diálogo, na fidelidade, reavivar o amor que os une. Senhor, nesta manhã, eu venho pedir que o perdão seja abundante na família, que o amor seja constante e o diálogo uma ponte de recomeço. Afaste para longe das famílias brigas, discórdias, desavenças, infidelidade e enfermidade. Nesta manhã peço, Senhor, afastai para longe todos os ataques do inimigo contra a família. E de modo particular, por estas pessoas que nem minha família precisam de oração. Sagrada Família de Nazaré, santificai e protegei a minha família. Rezo, Senhor, pelos pais, pais biológicos, pais adotivos, que vivam verdadeiramente a missão da paternidade. Pai nosso, que estais no céu, santificado seja o vosso nome. Venha a nós o vosso reino, seja feita a vossa vontade, assim na terra como no céu. O pão nosso de cada dia nos dai hoje. Perdoai-nos nas nossas ofensas, assim como nós perdoamos a quem nos tem ofendido. E não nos deixeis cair em tentação, mas livrai-nos do mal. Amém. O Senhor esteja convosco, Ele está no meio de nós. Que a bênção de Deus Todo-Poderoso recaia sobre a água, a roupa dos enfermos, principalmente a família e os pais. Em nome do Pai, do Filho e do Espírito Santo. Amém. Sagrada Família de Nazaré, santificai e protegei a minha família. Amém.
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0: submeter a nossos pais.
1: Semana dos Pais. E ontem nós fizemos uma abertura já fantástica, agradeço a Martinha. Hoje eu pedi mais uma vez para ela uma historinha que eu tinha aqui. Historinha não, algo muito sério. E ela fez, e você pode acompanhar, se quiser entrar no meu Instagram, Tatuque Aberto, arroba Padre Marcelo Rossi, você entra lá, ao vivo oficial, né, que tem lá, aí você entra, e ou no Face também. Vamos fazer o seguinte, Mário e Pandinha, segundo nos combinamos fora do ar, Mário começa, Pandinha, são 9 posts, vamos lá, e detalhe, Mário, vamos fazer assim, por causa do tempo, não vou descrever não, deixa a pessoa depois ser curiosa, ela vai ver, porque a imagem também fala, então, vamos só na leitura, com você, Mário.
2: Como vencer a ansiedade? Jesus e os padres no deserto mostram um caminho surpreendente.
3: A ansiedade não começa nas circunstâncias. Os padres do deserto descobriram algo impressionante. A ansiedade quase nunca nasce primeiro dos problemas. Ela nasce dos pensamentos que alimentamos. Tudo começa dentro da mente.
1: Os logismoi, evrágio pôntico, chamava-se esses pensamentos respectivos de logismoi. É o termo certo, continuando. São aquelas ideias que voltam continuamente. Gente, isso aqui é coisa. Nós estamos falando do terceiro, quarto século, tá? E se der errado? E se eu fracassar? E se ninguém gostar? Um pensamento não é um pecado, mas alimentado pode roubar nossa paz.
2: Como nasce a ansiedade? A ansiedade cresce em etapas. Surge um pensamento, você conversa com ele, começa a acreditar nele, imagina o pior cenário, o corpo reage e você sofre antes que qualquer coisa aconteça. Foi isso que aconteceu com Marta.
3: A mente dividida.
1: Só um pouquinho, só vocês entenderem, aí vocês vão ver o desenho, tá? Tem muito a ver, continua.
3: A mente dividida. Jesus disse: tu te preocupas? A palavra usada por São Lucas significa coração ou mente dividida. A ansiedade divide nossa atenção, nosso coração e nossa confiança. Enquanto o corpo está aqui, a mente já está no amanhã.
1: Aqui eu paro, porque isso Jesus fala, a cada dia basta o seu cuidado, hein? Mateus 6:34. Aí você vai entendendo, mas continuando. Jesus interrompe o ciclo. Antes de oferecer uma solução, Jesus chama Marta, Marta. Ele não condena a Marta. Ele interrompe a espiral dos pensamentos. Cristo nos convida a voltar ao momento presente, onde Deus sempre está.
2: Os remédios dos padres do deserto. Eles ensinavam: vigie seus pensamentos, não dialogue com eles, reze imediatamente, alimente sua mente com a palavra de Deus, permaneça na presença de Cristo. A paz nasce quando Deus ocupa o lugar das preocupações.
3: A única coisa necessária. Maria escolheu permanecer aos pés de Jesus. Ela descobriu que a paz não consiste em controlar tudo, mas em confiar naquele que controla todas as coisas. Quem permanece com Cristo não deixa de enfrentar problemas, mas deixa de enfrentá-los sozinho.
1: E que Deus guarde o seu coração. Talvez hoje existam muitas preocupações ocupando.

somente agora. Mas Jesus continua repetindo: Marta, Marta, Mário, Mário, carinhosamente Júnior, Júnior, porque o pai dele é o Mário, Evandro, Evandro, antes de cuidar dos seus problemas, ou Marcelo, Marcelo, ele deseja cuidar do seu coração. Permaneça aos pés do Senhor. Ali começa a verdadeira paz.

compartilhe, marque amigos. Isso aqui vai salvar vidas, tá? Obrigado, maninha. Te amo, Martinha. Ficou lindo. Martinha, minha irmã. O sinal serve pra ela, né? Marta.

0: conosco, senhor. Como o senhor fez comigo agora, com o Mário também acompanhou, que tá demais. O que tá demais? Coroa de São Miguel Arcanjo, que legal. Mário, antes de abrir pílulas, só mantém essa trilha, mantém essa trilha. Idades.
1: Vamos lá, eu peguei aqui algumas idades, o senhor falou, né? Menos de 40, né? Que mais 40, 40 a mais tinha muito, mas tem muito menos também, viu? A Ellen Caroline tem 28, colocou lá. A Keila, 30. Rita Andrade, 35. Daniele Pontes, 31. O Josuel, 28. Fernanda Souza, 32. Raquel Melo, 31. Edilene, 34. A Vitória Ramos, 25. Caroline, 28. Graziele Gomes, 39. E aí depois o senhor perguntou no final os pequenos, né? Quem tem menos idade. E aí tem muita gente que colocou. A Márcia, 5. A Tayane Matos, 2. Estava com a bebezinha de 2 anos. A Hilda Gonçalves, também 2. A Roberta estava com a neta Lara, de 4 anos. A Fátima Pinheiro, de 64, estava com o netinho de 4 anos. A Pérola, com 2 anos, viu, padre?
0: Vocês perceberam? O Mário é craque, gente. Ó,
2: Mário.
0: Não, eu tô dizendo. Imagina comparando com futebol, eu jogo aquele jogo, a famosa pelada, né? Devagar, você joga aí, é ruim, o Mário é craque, nível,
2: Mário é craque,
0: meu Deus, ó, parabéns. Não,
2: e ele,
0: Mário,
2: fez tudo isso aqui, ele tava conversando comigo, padre, aí tava batendo um papo aqui, eu falei, o Mário tá fazendo nada, olha o tanto de nome que ele anotou aí.
0: Nossa senhora, parabéns, Mário, Deus te abençoe. Falando em parabéns, pílulas de fé e sabedoria pro dia, tá no teu nome. Fala conosco, senhor, depois desse post.
2: Pílula 8. No momento em que percebo o desânimo batendo em minha mente, leio Josué 1:6-9. E Deus fala para que eu seja forte e corajoso, que eu não me desanime e não tenha medo, porque Ele estará comigo aonde eu for. Então eu sinto minhas forças voltarem.
0: Uau! Mário, pilas de fé e sabedoria, inteligência emocional que falta tanto nas pessoas. Misericórdia. E nós.
1: Vamos lá, padre. Pílula 84. Olha que incrível. A gente acabou de ler aqui a importância de permanecer nos pés do Senhor, porque ali é que a gente vai ter a paz. Olha só. Pílula 84, pílulas 2. Deus quer que o escutemos todos os dias. Leia Isaías, capítulo 50, versículos 4 e 5. O Senhor Deus deu-me a língua de um discípulo, para que eu saiba reconfortar pela palavra o que está abatido. Cada manhã, Ele desperta meus ouvidos, para que escute como discípulo. O Senhor Deus abriu-me o ouvido, e eu não relutei, não me esquivei. Escutemos a Deus, não somente para a nossa vida, mas para servir e ajudar o outro.
0: E Josué, como o Bodinha leu, eu estou com ele aqui aberto, olha como coisa, palavra de Deus. Lembre-se da minha ordem, seja forte e corajoso. Ah, Josué capítulo 1, versículo 9. Lembre-se da minha ordem, seja forte e corajoso. Não fique desanimado, nem tenha medo, porque eu, o Senhor, seu Deus, estarei com você em qualquer lugar, para onde você for. Sugestão, você conhece alguém que está passando por ansiedade? Não está bem? É pai, hoje eu toquei em algo muito forte, eu toquei, você viu quantos mais, não sei se você pôde perceber, não sei se estava essa hora. Os pais que perderam seus filhos.
1: Sim, sim, padre, sim. Nossa. E vi também, logo como o senhor falou também, de muitas pessoas que vão passar o primeiro dia dos pais sem o pai.
0: Então, por favor, você que está nessa situação, aqui no aplicativo, você também pode compartilhar, não pode?
1: Pode sim.
0: Então, você que tem no aplicativo, várias emissoras têm aplicativo, tá? Nós temos a rádio, mas as rádios deixam disponível, aliás, os aplicativos, tá? E se você tem o aplicativo, nós também temos aqui, vai lá, compartilha o aplicativo com a pessoa que mais está precisando. Quem? Alguém que perdeu seu papai recentemente, ou alguém que perdeu seu filho ou sua filha. Nós já voltamos.

0: Até mais, pai. Isso aqui é uma passagem. Te amo.
1: Ele derrame sobre você as bênçãos. Cada vez mais os dons cheguem para você e você transfira para as pessoas esse dom maravilhoso que você tem, essa unção. Que cresça cada vez mais. Parabéns.
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0: Nossa, Deus vai. Derrama, derrama, derrama.
1: Derrama, Senhor.
0: O Senhor vai usar dos testemunhos. Fala conosco, Senhor. Preste atenção. Eu estou falando em profecia. Profecia não, é profetizando mesmo. Vários testemunhos vão tocar a alma de muitas pessoas. Obrigado, Senhor, pelo que virá. Mas estou todo arrepiado. Deus falando através das pessoas. Se palavras movem, Mário,
2: testemunhos arrastam, Padre. Padre, eu queria sugerir, vamos começar pelo último hoje, vamos inverter.
0: Não, você, Mário, por favor.
2: Vamos lá, pela oração, pelo que o senhor falou agora na coroa, vamos inverter, começar pelo último, Pandinha.
3: Padre Marcelo Rossi, Pandinha, Mário, que Deus abençoe vocês. Bom dia, boa tarde, boa noite. Daqui a 18 dias, fazem um ano que o papai foi morar, o papai do céu, com Nossa Senhora. É difícil a ausência dele, mas no dia do falecimento dele, o senhor, Padre Marcelo Rossi, mandou uma mensagem para mim. E eu entendi. E saudade sim, tristeza não. Muita saudade, mas eu sei que ele tá bem guardado. Eu ouvi várias vezes, gravei, várias vezes eu ouvi esse testemunho que o senhor deu, esse recado que o senhor mandou para mim. Então eu só tenho a agradecer a Deus, a Nossa Senhora, pelo Senhor, pelo Pandinha, pelo Mário, por vocês serem essas formiguinhas mesmo e sempre nos confortarem. É o meu primeiro Dia dos Pais sem ele, com aquela mãozinha fofinha, mas eu sabendo que ele tá nos braços do Senhor. Muito obrigada, muito obrigada.
0: Nome dela, Mário?
2: É Viviane Frazão de Carvalho Trindade, de Lagoa Santa, Minas Gerais, Padre. E o nome do papai dela é o seu José Benedito de Carvalho Neto, que eu falei até para ela, com certeza tá lá intercedendo por ela, ganhou um grande intercessor, o seu José Benedito de Carvalho Neto, padre.
0: E, Pandinha, já tinha posto, deixa um pouquinho dessa moça depois aí, eu ia deixar um pouquinho.

0: E agora o seu José, do seu Antônio, papai. Bom dia, nome do papai?
1: José. José Almeida dos Santos.
0: Está sentado. E você que sabe o WhatsApp do programa? Põe o nome do seu papai falecido.
2: Já estão colocando, padre. Antes do senhor falar, muita gente mandando aqui os nomes dos pais, viu, padre?
0: E olha que o Mário é craque, tá? Se eu leio, ele decora. Eu leio, ele decora, ele já escreve. Eu sou vitorioso pelo sangue de Jesus.
3: Eu sou vitorioso pelo sangue de Jesus.
4: Bom dia, boa tarde a todo mundo aí, ao padre Marcelo e a equipe toda. Hoje eu quero vir dar um testemunho sobre meu pai. Meu pai foi a pessoa mais maravilhosa da minha vida. Meu Deus, só de falar nele eu fico emocionada. Perdi meu pai faz 3 anos e desde lá a minha vida virou do avesso. A minha mãe, uma grande narcisista que eu descobri depois que meu pai morreu, ele sempre falava, você não conhece sua mãe. Mas tá bom, Deus sabe o que faz, me tirou de dentro da casa da minha mãe, me mostrou outros caminhos que hoje eu venho agradecer a presença de vocês aí na minha vida. Eu voltei a praticar a Igreja Católica, ouvi faz 1 ano e hoje, como diz, eu não tenho dores do passado. Eu tenho testemunho para dar. Hoje eu sou uma vitoriosa, estou trabalhando na minha área que eu nunca trabalhei, pois minha mãe me humilhou, me tirou da casa dela, eu, meus filhos, meu marido, não quis que a gente participasse mais. Mas eu, na glória do Senhor, fui atrás e consegui vencer. Hoje eu quero deixar esse testemunho aí pra gente sempre acreditar em Deus, que Ele sempre mostra pra gente o caminho. Confiar nele, acima de tudo, toda honra e toda glória a Deus. Um beijo a todos e obrigada.
0: E minha querida, amada de Deus, e amar tua mãe. Eu sei que por mais que narcisista, como tem pessoas assim, ela é tua mãe, tá? Ore por ela. Entendo, mas o perdão é necessário, tá? E que Deus vai curando teu coração. Todos nós precisamos de cura, tá? Quantas famílias, né, divididas. Senhor, infelizmente, eu confesso a vocês, achei que a pandemia, falei várias vezes. Ontem foi oficializado o convite, tá, Mário? Pandinha, de conversar com os psiquiatras.
2: Oh, que legal,
0: até aqui com a Cata, tá?
2: Legal,
0: aqui
2: legal.
0: Comigo, então. Vai ser aqui na.
1: Deixa tá bem, sim, padre.
0: Vai ser, não, falar com os psiquiatras. Só que agora eu fui entender, estou com toda a psiquiatria, mas eu estarei com os médicos e todos aqueles, né? Então eu fui convidado porque eles sabem do que eu tenho feito, o trabalho que eu estou fazendo. Né, os livros que eu tenho tocado no tema, e como é importante, ele falou, padre, um líder religioso fazer sobre isso, falar sobre isso, então, por isso que eu fui convidado a estar participando, e aceitei, tá, então, aí teve o dedinho também de um outro amigo, que Deus sabe, doutor Fábio, não podia dizer também não, né, meu amigo, nos momentos mais difíceis da minha vida, me ajudou, meu psiquiatra, grande amigo, então, Deus abençoe e proteja, e essa interação de médicos de alma, de corpo e de mente. Tá, então eu perguntei, vai ter médicos de corpos? Terá, fora psicólogos também. Então vai ser a convenção, depois se informe, tá? Mas voltando à importância do perdão. Tá, não se vê conviver, tá? Mas é mãe, tá? Não esqueça que. Você sabe qual é o único mandamento que provém de bênçãos? Os outros são todos não, não, não, não.
1: Pai e mãe.
2: Honrar pai e mãe?
0: Pode ver, o único mandamento.
2: É o terceiro, né? Pode honrar pai e mãe.
0: É o quarto. Quarto mandamento que vai justamente dar prosperidade para a pessoa, o crescimento. Amém. Honrar teu pai, mesmo na caduco, mesmo naquilo. Depois vai falar sobre isso. É o mandamento de bênçãos.
2: E padre, está chovendo aqui o nome de pais, viu? Muitos. Depois eu vou anotar tudo direitinho.
0: Mesmo que seu pai te abandonou, não importa. Eu sei que eu vou tocar em feridas, tá? Mas. Tem que perdoar. Perdoe, ame, perdoe. Tá? Não é perdoe, porque você vai receber em triplo, tá? Porque isso é o mandamento da lei de Deus, honrar pai e mãe. Mas padre, meu pai, honrar pai e mãe.

0: Bom dia, boa tarde, boa noite. Venho dar o meu testemunho no momento de fé que eu acompanho pelo Spotify. E eu sempre acompanhei o Padre Marcelo desde pequenininho. E voltei a acompanhar pelo Spotify agora. O Padre rezou contra as forças infernais. E rezando no YouTube com o Padre Marcelo, com o Arcanjo Miguel. E a semana passada que ele estava rezando, minha vida virou de cabeça para baixo. Tive desentendimento de família, tive várias coisas que aconteceu, mas um dos fatos que me aconteceu no final de semana foi que eu fui no bar com meu namorado, e a ex-namorada dele estava lá. Ela já vem perseguindo a gente há algum tempo. E eu senti alguma coisa. Falei, nossa, que a energia não tá bem. E senti um homem que sentiu um medo. E eu lembrei do Padre Marcelo, que falou, quando a gente tiver medo, alguma coisa, a gente se entregar no coração de Jesus. E eu lembrei da seguinte frase: eu sou vitorioso pelo sangue de Jesus. Nesse eu sou vitorioso, fui rezando baixinho, repetindo ali. A pessoa deu um jeito de se aproximar, que era um senhor. E eu fui rezando nisso, ele me ofereceu que queria pagar alguma coisa para mim, meu namorado. E eu falei, não, quem só pode me dar as coisas é Deus, que Deus ilumine seu caminho. E esse homem começou a chorar, falou que eu era uma serva de Deus. E hoje, acompanhando o YouTube e o momento de fé, e o Padre Marcelo me falou muito que a gente não deve levar vingança para os nossos corações sem vingar. E naquele momento foi uma benção, uma graça que eu recebi. Que eu não me liguei, mas eu orei ali. Esse senhor virou a chorar, falou que eu era uma serva de Deus, que eu estava protegida, e simplesmente foi embora. Mas para mim foi uma vitória que eu não venci com a vingança. Eu venci orando, rezando. E se vocês saberem o poder que tem a oração, vocês continuem hoje no programa Momento de Fé. Ele falou o tempo todo e eu me arrepiava. E eu falava, eu tenho que dar o meu depoimento. Então é isso, eu agradeço o Momento de Fé, agradeço toda a equipe, o YouTube, e que agradeço por ter essa formigona de Jesus. Muito obrigado.
1: Agora vocês compreendem por que Deus me fez a coroa, começar a coroa, o nosso momento de fé. E quando eu falo para vocês do silêncio não é covardia, o silêncio orante, gente, tem um poder muito maior. No mundo de hoje, Mário Pandinha, eu tô com o nome dela aqui, menos é mais, mas no mundo de hoje, as pessoas, vocês já perceberam, não tem inteligência emocional. Então, do nada, por nada, você pode até morrer, sabia?
2: Sim, pai.
1: Porque nossa, eu vi situações que eu estou vendo, porque a pessoa vai cair, entrar numa briga, e mal sabe se a pessoa está armada, infelizmente, não sabe com quem você está lidando, por uma situação boba, tá? Então, vai, deixa passar. Mas esse silêncio não é um silêncio covarde, é um silêncio orante. Deus está te livrando, é livramento. As pessoas estão, você não sabe o que está passando na cabeça dela, ou a besteira que ela está na cabeça dela. E você, quando você faz isso, é um silêncio, mas você viu que ela ficou em silêncio? Mas o que ela fez no coração dela, Pandinha? Pandinha.
3: Eu sou vitorioso pelo sangue de Jesus.
1: No caso aí, por favor, mulher, né? Você, eu sou vitoriosa, toma posse para você, tá? Então, eu sou vitoriosa pelo sangue de Jesus. Fala isso. Isso mesmo, faz, não importa a situação, começa os maus, falei sobre ansiedade agora. Começa os maus pensamentos a invadir tua mente. Como brecá-los? Se você for brigar com eles, você vai perder. Padre, cê, os padres da igreja já falam isso. Ei, psicólogos, o que eu peguei aqui é dos padres da igreja. Terceiro, quarto século. Já falam isso. A palavra de Deus é clara. Provérbios capítulo 4, 3 mil anos atrás foi escrito. Começou a ser escrito, tá, com Salomão, 930 anos antes de Cristo. Então posso dizer quase 3 mil anos atrás. Tenha cuidado com o que você pensa, Provérbios 4, versículo 23, pois a sua vida é dirigida pelos seus pensamentos. Então, breca, eu sou vitorioso, mas é o silêncio orante. Vocês entenderam que não é silêncio covardia?
2: Sim, padre.
3: Sim, padre. Sim,
2: o silêncio
3: sim,
2: é sabedoria.
1: Tá, é o silêncio é sabedoria. Ó, porque palavra a gente vai... Vamos lá, briga de casal. Você veio com cabeça quente. Tá, eu tô falando com o marido agora. Marido, você veio lá, coisa aconteceu no teu trabalho, não desconta na tua esposa. Você vai falar e essa palavra vai ficar guardada. E vocês são casados.

0: né? Aí, isso depois de uma hora, ela vai falar: poxa, você falou comigo. Se você tivesse ficado quieto, tá? Engolido, entre aspas, e falado: eu sou vitorioso em Jesus, isso aí não ia voltar, tá? Então, porque muitas vezes a palavra machuca a gente, a palavra destrói. Como o mundo foi criado, Mário?
1: Pelo verbo, pela palavra, padre.
0: Pela palavra. Como Deus se fez entre nós, como? Ele é a palavra.
1: Sim.
0: O verbo se fez carne. Então, há poder na palavra, tá? Então, cuidado com as suas palavras. Cuidado com o que verbaliza, aquilo que você fala. Por isso, o pensamento vem, tentação, aí você começa, inverte. Como vencê-lo? Eu sou vitorioso pelo sangue de Jesus. Você submete a Jesus. Você coloca aos pés de Jesus. História de hoje. Tá? O post de hoje. Maria escolheu a melhor parte. Por isso Jesus dizia para Marta: Marta, você se preocupa com tantas coisas. Maria escolheu a melhor parte, dela não será tirado. Mário, dá para ir para o intervalo, porque a oração vai ser, ou tem
1: vamos,
0: mais
1: não, não, vamos lá, vamos lá, vamos lá, padre. Vamos
0: intervalo. E, aliás, não é intervalo. Após o intervalo vem a oração. E mais uma sugestão. Aqui uma sugestão de Deus. Para você que conhece alguém que perdeu o pai recentemente, convide essa pessoa a estar conosco. Manda um. Como que a pessoa faz, né, Mário? Vai, convida. Você está no aplicativo, vai lá, compartilha para essa pessoa. Fala: acompanha o padre. Acompanha o padre, porque eu, hoje, aproveitando esse jubileu de NACA que eu estou vivendo, onde as feridas, o nácar na ostra, ele transforma aquilo em pérola preciosa, aquela ferida. No sangue de Jesus, Deus vai transformar o teu coração, o teu pensamento, a tua vida. Estou profetizando em nome de Jesus. Já voltamos.
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0: meu alvo.
1: Sim, Jesus, tu és o nosso alívio. Em nome do Pai.
0: Mulheres,
1: do
0: Filho, Jesus é.
1: E do Espírito Santo.
0: Homem.
1: Amém. Na hora que a música, eu tive que pegar o lenço e até suar, porque o Senhor tocava a alma. Isso mesmo, o Senhor tocando na alma. Só Deus pode tocar nossa alma. Só Deus. E Deus tocando, gente, não é só na mente, é na alma. Na alma. E eu convido você a colocar suas mãos. Isso mesmo. É, aqui fica, estou ao vivo. Eu sei que muitos não vão poder fazer isso, porque o lugar que você está, o modo que você está dirigindo, está indo a caminho do seu trabalho. Para quem está no Brasil, tem gente que está fora do Brasil. Deus está mostrando muitos fora do Brasil, em outros horários que não dão para fazer isso. Não dá para fazer isso. Depois vai no Spotify. É importantíssimo. Porque eu preciso que você faça isso. Abra as mãos. Isso mesmo, abra as mãos. Pai Celestial, em nome do Senhor Jesus, essas mãos não nos pertencem. Essas mãos, pelo batismo, somos templos de Deus. Eu peço a unção sobre essas mãos. A minha, mais ainda, ontem foi o dia do padre, ela foi ungida para consagrar. Mas todo batizado é convidado a orar e interceder. Pegue suas mãos e as coloque direita na fronte, esquerda no coração, porque o Senhor vai fazer uma operação. A imagem é tão linda e ao mesmo tempo tão forte. Eu tive, confesso a vocês, não gostei, espero não ter que ver, mas eu tive que estar do lado de uma pessoa, que aconteceu isso no santuário muito tempo atrás, eu vi uma pessoa sendo ressuscitada através do aparelho que nós temos lá, né? E o desfibrilador. E eu confesso, até então eu só tinha visto em filmes. Em loco é outra coisa. Gente, uma coisa é você ver num filme, outra coisa é você ver pessoalmente.

A pessoa falou, afaste esse padre, e passou o gel e o pessoal estava pulos. Graças a Deus, ela voltou. Eu estava lá. Obrigado, Senhor Jesus. Não me lembro o ano, não confesso a vocês que eu não me lembro. Foi antes da pandemia que aconteceu isso. E eu estava lá e eu vi. E nesse momento o Senhor dizendo que Ele está ressuscitando pessoas. Corações que estão parando, estão quase parados para fazer que a pessoa volte. Ela volte. Porque a pessoa estava morrendo. O aparelho é chamado até de ressuscitador, o desfibrilador é chamado ressuscitador por isso. Depois eu fui me informar em como que é em joules, a potência. Falei para dar um tranco daquele, gente, a pessoa pulava. E realmente, se eu estivesse perto, eu ia tomar também um choque. É fortíssimo. Mas o coração revive e reviveu. Senhor, eu estou no jubileu de Nácar. E nesse momento o Senhor vai fundo e toca na mente e coração. Preste bem atenção. O Senhor tocando. Preste bem atenção. O Senhor tocando profundamente. Você que hoje no Coroa de São Miguel Arcanjo, eu não estava pensando nisso. Deus me impulsionou a orar. Já me deram orar pelos pais falecidos. Isso desde o início já foi, eu até coloquei como título. Mas eu não tinha pensado no outro lado. E ainda avisei, antes de entrar no mistério, gente, eu vou tocar em algo forte. E aí eu falei, porque uma coisa, o Dia dos Pais está aí, domingo. Na ordem natural, normal, é o pai falecer primeiro. Não é assim? Mas quantos que inverteu? O filho foi primeiro, a filha foi primeiro. E o pai, nesse dia, com certeza, mesmo com muitos filhos, precisa de cura. E obrigado, Senhor, que nesse momento o Senhor mostra, agora estou em oração e unção, um pai que vai passar a primeira vez sem sua filha. Sua filha morreu. Eu estou perguntando ao Senhor, se o Senhor pode ser mais específico, Senhor, a filha morreu com câncer. Teve uma outra que é o filho que morreu. Foi assassinado. E há um misto de pedido de justiça, de... Mas você está me ouvindo agora? A tua família está me ouvindo agora? E o Senhor tocando. Tocando. Obrigado, Senhor Jesus. Eu não sei como ele ou ela... outro foi acidente de carro. Nossa, é verdade. Um acidente bobo. Que levou não só seu filho e sua filha, mas levou vários jovens. Acidente de carro. Na volta de uma festa. São várias situações que Deus está tocando agora. Que não é fácil. Mas o amor dele te toca. E cura. Toca, Senhor. Repito, aonde eu não posso ir, Jesus vai. E ele pode. Só que ele respeita a sua liberdade. Toca, Senhor, nos pais. Estou falando para o pai agora, o pai que está me acompanhando agora, que perdeu o seu filho e sua filha. Toda a dor. E nós vamos escutar muitos testemunhos, tá? Viram testemunhos desse pai contando. Só que no caso desse pai, é o primeiro ano. Ainda você tem que viver o luto. E eu não posso tirar isso de você. Porque se você não viver o luto,
você não vai ter saudade.

0: morte. Você vai ficar só na tristeza que mata. Porque do jeito que essa pessoa que Deus está me usando agora, ela está sem sentido, ela está se... Você sabe o que você anda fazendo, o que você anda bebendo. E Jesus dizendo que te ama. Que Ele te entende a sua dor. Mas que Ele quer que você se cuide. Que você ainda tem uma missão enorme aqui na terra. Um dia você vai estar com Ele. Com ela. A hora não é agora. E a tua família precisa de você forte. E você sempre foi forte. Mas agora, por favor, mostre sua fraqueza. Reconheça sua fraqueza. Obrigado, Jesus, por esse homem que o Senhor toca fortemente. A imagem tão linda é Jesus tocando. Chora, esse homem, pode chorar. E obrigado, Senhor, porque eu estou falando de homens, mas tem várias esposas que estão sofrendo junto. Mães, né, que perderam o filho. Parentes dessa pessoa que estão sofrendo junto. Estão sentindo a dor dele. Porque não é só o pai que sofre, é a família toda. E nesse dia a família toda vai se unir e vai ter que... O que fazer, padre? Dedique um momento e ore uma Ave Maria por ela. Isso mesmo. Você que perdeu um filho, uma filha, no momento da confraternização, com um almoço com o pai, como você vai fazer? Reúna-se, tenha as mãos, reze o Pai Nosso e Ave Maria. Por que Ave Maria, padre? Essa oração tem um poder. Por quê? Eu tenho um amigo meu que ele voltou ao catolicismo por causa da Ave Maria. Ele tinha abandonado. Quando ele casou, ele tinha se tornado protestante com a esposa, não ia mais à igreja. Aí ele começou, até que nunca ele deixou de rezar a Ave Maria. E a Ave Maria mexe muito com ele. Essa oração que vem, a parte inicial, primeira, todinha do Arcanjo Gabriel, Santa Isabel, a Palavra de Deus. A segunda, desde o segundo, terceiro século, a igreja continua. Vou terminar com ela. Ave Maria, cheia de graça, o Senhor é convosco. Bendita sois vós entre as mulheres, bendito é o fruto do vosso ventre, Jesus. São Lucas, capítulo 1.
1: Santa Maria, Mãe de Deus, rogai por nós, pecadores, agora e na hora de nossa morte. Amém.
0: Agora e na hora de nossa morte. Amém. Em nome do Pai,

0: Pena que o tempo, nós temos horário. Mas obrigado, Senhor, pelas curas que o Senhor está realizando. E prepare a água, já voltamos.
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0: uma vez.
1: Enquanto no intervalo, eu acabei de tirar, eu tinha fixado o Rosário da Vitória, né? Eu desfixei e coloquei agora o como vencer a ansiedade, tá? Então, por favor, você conhece alguém que está com... Nossa, que problema hoje. Deus tocou almas. Marque alguém, marque essa pessoa. Quem tem Instagram sabe o que eu estou falando, tá? Ou Face, marque essa pessoa que não está bem. E aí as dicas que vêm dos padres da igreja, padres do deserto, abençoai, santificai e exorcizai, Senhor, essa água. Obrigado, Senhor, porque hoje é mais do que tocar nosso coração, o Senhor tocou nossa alma. Repito, só Deus pode tocar a alma. Se você deixar, muitos deixaram, tenho certeza. Os testemunhos que virão, as bênçãos que estão acontecendo e acontecerão.

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5: Você ouve e acompanha nosso programa Manhã de Bênçãos. 9:02. É quarta-feira, hoje 5 de agosto de 2026. Um excelente dia para você, amigo, para você, amiga. Você que acompanha de casa, no trabalho, no veículo, dando aquela carona. Meu muito obrigada desde já. Para você que não me conhece, muito prazer. Sou Priscila Bahia, sua companhia, mas pode me chamar de Pri Bahia. Nós vamos continuar juntos e muita coisa boa vai acontecer. Inclusive, tem aqui a sua participação, tem aquele espaço bacana, fique à vontade. Nosso WhatsApp é o 988976570 e eu fico aguardando aqui a sua participação. Será uma alegria grande poder enviar aquele abraço de urso para você nessa manhã de quarta-feira. E fique ligado para você acompanhar o que tem dentro dessa hora por aqui. Tem receita prática e gostosa, você sabe bem, o nosso quadro Bom Apetite, portanto, nesta quarta-feira, traz aqui a receita de um bife na panela de pressão, ou seja, sem sujeira, um bife suculento, gostoso, já separa tudo que for necessário. Tem também informações e direto da redação, a Roberto Oliveira chega trazendo os detalhes para você. Quarta-feira é dia do nosso quadro, você pergunta, o padre responde, e mais uma dúvida será esclarecida nessa manhã, então fique ligado para poder acompanhar tudo que preparamos e reservamos para hoje. Tem muita coisa boa, já adianto para você. 94, bom dia.

0: Erasmo Carlos, 9:11. Ótima quarta-feira pra você.
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0: Seguinte, quarta-feira é dia de um quadro todo importante e especial que acontece por aqui. Já convido você, amigo ouvinte, prestar bastante atenção, porque é sempre uma dúvida sendo esclarecida.
1: Você pergunta, o padre responde.
0: Exatamente. Você pergunta, o padre responde. E claro, Padre José Maurício sempre está esclarecendo as dúvidas dos nossos amigos ouvintes. Hoje ele não está ao vivo com a gente, mas fez questão de deixar aqui a sua reflexão, a sua resposta. Oi, Roberta.
2: Oi, Pri, bom dia, amigos ouvintes. É porque está acontecendo um retiro da Congregação Redentorista em Juiz de Fora para um momento de reciclagem. Então, óbvio, o padre está lá participando lá no seminário do Floresta.
0: Exato.
2: Mas não significa que não vai ter quadro. A gente recebeu a pergunta da Vilma, aqui de Juiz de Fora. Ela perguntou o seguinte: eu gostaria que o padre falasse sobre a teologia da libertação. O que que a igreja acha disso? E o padre José Maurício preparou uma resposta para a pergunta da Vilma e a gente vai ouvir agora.
3: Bom dia, Priscila. Bom dia, Roberta.
0: Bom dia.
3: Deus os abençoe. E a bênção divina também para todas as pessoas que nos acompanham nesta manhã. Responder a pergunta da Vilma, que a igreja pensa sobre a teologia da libertação. Eu sugeriria como leitura para compreender a teologia da libertação a exortação apostólica Eu Te Amei, de Lex T, do Papa Leão XIV. E vou me valer, com alguns incrementos, do texto Frei Beto. Frei Beto é um dominicano ainda atuante na igreja como teólogo, pastoralista, e ele foi torturado na ditadura militar, né? E ele tem muito a dizer para nós quanto a essa questão. Ele intitula o texto dele como uma exortação apostólica, Eu Te Amei, do Papa Leão XIV, consagra a teologia da libertação. Então não vou me preocupar com a questão da história e nada na perspectiva ideológica. Vamos falar o que diz respeito da nossa vida de fé e o que o Papa Leão XIV fala e que diz diretamente a exortação apostólica Eu Te Amei, do Papa Leão XIV, 4 de outubro de 2025, ressoa como sopro de esperança e significativa reafirmação do evangelho vivido a partir dos pobres. No Brasil, onde a desigualdade social tem rosto, cor e território, o rosto das mulheres negras periféricas, o corpo exaurido dos trabalhadores informais, os povos indígenas ameaçados, os jovens de favela mortos pela violência, o conteúdo do documento não chega como novidade, mas como confirmação e estímulo da caminhada histórica da teologia e libertação das comunidades eclesiais de base. Nessa exortação apostólica, Leão XIV desmascara todo o discurso que considera a existência dos pobres uma fatalidade e enfatiza a meritocracia como via de saída da pobreza. Escreve o Papa: os pobres não existem por acaso ou por um cego e amargo destino, muito menos a pobreza é uma escolha para a maioria deles. No entanto, ainda há quem ouse afirmá-lo e assim demonstra cegueira e crueldade. Entre os pobres há também, obviamente, aqueles que não querem trabalhar, talvez porque seus antepassados, que trabalharam toda a vida, morreram pobres. Mas há muitos homens e mulheres que trabalham de manhã à noite, recolhendo papelão, por exemplo, ou realizando outras atividades semelhantes, embora saibam que este esforço servirá apenas para sobreviver e nunca para melhorar verdadeiramente suas vidas. Não podemos dizer que a maioria dos pobres está nessa situação porque não obteve méritos, de acordo com a falsa visão da meritocracia, segundo a qual parece que só tem mérito aqueles que tiveram sucesso na vida. Então, exortação apostólica número 14. A partir do clamor dos pobres, Eu Te Amei reafirma que a fé cristã não pode ser separada do amor concreto, da justiça social e da transformação das estruturas que geram miséria e exclusão. Essa mensagem encontra eco profundo na realidade brasileira, onde as contradições do capitalismo periférico, o racismo estrutural, o patriarcado e a devastação ambiental ferem diariamente parcelas significativas de nosso povo, nossa casa comum. Já nos primeiros parágrafos, o documento do Papa Leão XIV recorda: com um olhar misericordioso e o coração cheio de amor, Deus dirigiu-se às suas criaturas, preocupando-se com a sua condição humana e, portanto, com a sua pobreza. Precisamente para partilhar os limites e as fraquezas da nossa natureza humana, ele mesmo se fez pobre, nasceu segundo a carne, como nós, e o reconhecemos na pequenez de uma criança recostada numa manjedoura e na extrema humilhação da cruz, onde partiu a nossa radical pobreza, que é a morte. Daí podemos falar também teologicamente sobre uma opção preferencial de Deus pelos pobres, uma expressão que surgiu no contexto do continente latino-americano, em particular na Assembleia de Puebla, 1979, que foi bem integrada no sucessivo magistério da Igreja. Essa preferência nunca diz respeito a um exclusivismo ou a uma discriminação em relação a outros grupos, que em Deus seria impossível. Ela pretende sublinhar o agir de Deus, que por compaixão se dirige à pobreza e à fraqueza da humanidade inteira, e que, querendo inaugurar um reino de justiça, fraternidade e solidariedade, tem particularmente a peito aqueles que são discriminados e oprimidos, pedindo-nos também a nós, sua Igreja, uma decidida e radical posição em favor dos mais fracos, que é a exortação número 16. Essa opção divina tem uma expressão concreta na conjuntura brasileira. Aqui a pobreza não é abstrata, manifesta-se na fome que ainda castiga milhões de pessoas, na informalidade que consome as forças de quem trabalha sem direito, no abandono da juventude nas periferias, no desmatamento que expulsa povos originários e ribeirinhos. Quando a exortação afirma que Deus guarda em seu coração aqueles que são particularmente discriminados e oprimidos, fala ao coração de uma Igreja que já ouviu esse apelo em Medellín, 1968, e Puebla, 1979, onde os bispos latino-americanos afirmaram a opção preferencial pelos pobres como exigência da fé. Neste documento, o Papa Leão XIV denuncia a ditadura de uma economia que mata. Essa frase tão direta dialoga com a experiência brasileira de um sistema que concentra renda, privatiza bens comuns e precariza vidas. O país mais católico do mundo é também um dos mais desiguais. 1% da população concentra quase 30% da riqueza nacional, enquanto multidões sobrevivem sem acesso, moradia, saneamento e a segurança alimentar. Leão XIV lembra que Santo Agostinho, que teve como mestre espiritual Santo Ambrósio, insistia na exigência ética de partilhar os bens. O número 43, então, da exortação apostólica: não é de tua propriedade aquilo que dá aos pobres, é dele, porque tu te apropriaste do que foi dado para uso comum. No Brasil, sabemos que a pobreza tem causas históricas: escravidão, racismo estrutural, desigualdade de gênero, latifúndio e a lógica de exploração que moldou nossa formação econômica. A exortação desmente as ideologias que justificam a miséria como falha pessoal ou preguiça. A pobreza não é uma escolha para a maioria deles. Só reafirmando aqui, pobre não é uma categoria sociológica na perspectiva da fé e da teologia da libertação, até mesmo do magistério da Igreja, né? É uma categoria de identificação com a carne de Cristo. Então, como aí nós ouvimos, para entrar verdadeiramente no mistério da encarnação de Deus, é preciso especificar que o Senhor se fez carne, tem fome e sede, que está doente e na prisão. Então, todo pobre que vive essa realidade, ele sofre em si mesmo aquilo que Cristo sofreu. E nós contemplamos no pobre a imagem e semelhança daquilo que o Cristo viveu e foi, como

Deus encarnado. A teologia da libertação sempre enfatizou que o reino de Deus é uma utopia que se concretiza na história e desemboca no outro lado da vida, e que a salvação começa aqui agora, e a evangelização exige transformação social. O documento papal confirma que o amor cristão deve se traduzir em compromisso social, em ações que enfrentem as estruturas da exclusão. No Brasil, isso implica uma pastoral para além do assistencialismo e que denuncia as causas da fome, participe da construção de políticas públicas, defenda a democracia e os direitos humanos. A fé não é fuga da realidade, mas luz e força para transformá-la. Alguns trechos da exortação apostólica soam como eco direto das dores e esperanças do povo brasileiro, que, se proclamados em nossas comunidades, reacenderá o ardor missionário e pastoral que marcou a caminhada da igreja no Brasil, aquela que Dom Paulo Evaristo Arns chamava de Igreja dos Pobres e com os Pobres. Número 7, diz o Papa: estou convencido de que a opção preferencial pelos pobres gera uma renovação extraordinária, tanto na igreja como na sociedade, quando somos capazes de nos libertar da autorreferencialidade e conseguimos ouvir o seu clamor. Número 9. A condição dos pobres representa um grito que, na história da humanidade, interpela constantemente a nossa vida, as nossas sociedades, os sistemas políticos e econômicos, sobretudo a igreja. No rosto ferido dos pobres encontramos impresso o sofrimento dos inocentes e, portanto, o próprio sofrimento de Cristo. Número 110. A opção preferencial pelos pobres, ou seja, o amor que a igreja tem por eles, como ensinava São João Paulo II, é decisivo e pertence à sua constante tradição, impele-a a dirigir-se ao mundo no qual, apesar do progresso técnico-econômico, a pobreza ameaça assumir formas gigantescas. A realidade é que, para os cristãos, os pobres não são uma categoria sociológica, mas a própria carne de Cristo. Para entrar verdadeiramente no mistério da encarnação de Deus, é preciso especificar que o Senhor se faz carne, que tem fome e sede, que está doente e na prisão. A igreja pobre para os pobres começa pelo dirigir-se à carne de Cristo. Se nos fixarmos na carne de Cristo, começamos a compreender qualquer coisa, a compreender o que é esta pobreza, a pobreza do Senhor. Essa é a linguagem da teologia da libertação: reconhecer o pecado não apenas em indivíduos, mas nas estruturas sociais de opressão. Quando o Papa fala de estruturas de injustiça que criam pobreza e desigualdade extrema, ele legitima décadas de reflexão teológica latino-americana, que sempre viu a libertação como transformação das causas e não apenas alívio das consequências. No Brasil, isso significa denunciar o agronegócio predatório que destrói o Cerrado e a Amazônia, expulsando povos tradicionais, o racismo institucional que criminaliza a pobreza e transforma as periferias em zonas de extermínio, a política econômica excludente que sacrifica os mais vulneráveis para amealhar sempre mais lucros, a mercantilização da fé que transforma o evangelho em produto de consumo e promete prosperidade individual enquanto ignora a injustiça coletiva. Não se trata de levar Deus aos pobres, mas de encontrá-lo ali. Citação do número 79 da Exortação Apostólica. Essa afirmação, que poderia ter sido escrita por Dom Helder Câmara, Pedro Casaldáliga ou irmã Dorothy Stein, expressa o coração da espiritualidade libertadora, para a qual o povo não é objeto de pastoral, mas sujeito histórico de libertação. Todos esses exemplos ensinam que servir aos pobres não é um gesto de cima para baixo, mas um encontro de igual para igual, onde Cristo é revelado e adorado. São João Paulo II recordava-nos que há na pessoa dos pobres uma especial presença de Cristo, obrigando a igreja uma opção preferencial por eles. A igreja, portanto, quando se curva até o chão para cuidar dos pobres, assume a sua postura mais elevada. O documento valoriza os movimentos populares no Brasil. Isso significa reconhecer no MST, no MTST, nas centrais sindicais, nas pastorais sociais, nas SEBs, nas juventudes populares e nas organizações negras e feministas o rosto do evangelho vivo. Aí ele cita o número 81 da Exortação Apostólica.
pública. Esses líderes populares sabem que a solidariedade consiste também em lutar contra as causas estruturais da pobreza, a desigualdade, a falta de trabalho, de

sociais concebidos como uma política para os pobres, mas nunca com os pobres, nunca dos pobres, e muito menos inserida num projeto que reúna os povos. Se os políticos, os profissionais não os ouvirem, a democracia atrofia-se, torna-se um nominalismo, uma formalidade, perde representatividade, vai se desencantando porque deixa de fora o povo na sua luta diária pela dignidade, na construção do seu destino. Isso se deve dizer das instituições da igreja. Encerra a citação. Eu te amei, afirma. A igreja deve colocar-se ao lado dos pobres e empenhar-se ativamente pela sua promoção integral. Citação da exortação apostólica. Essa promoção integral inclui não só pão e casa, mas o direito à cultura, à fé, à palavra, à participação política. Nesse sentido, o documento encontra eco nas experiências da SEB, nas romarias da terra e das águas, na pastoral da juventude, nas pastorais da terra, carcerária e dos migrantes. Espaço onde a Bíblia é lida à luz da vida e onde o povo descobre que Deus está do lado dos pobres. No Brasil, muitas vezes há uma tentativa de defender que a fé nada tem a ver com política. A exortação apostólica rompe com essa falsa dicotomia ao sinalar que não se pode separar a fé do amor pelos pobres. A fé autêntica não se mede por doutrinas, mas pela prática da justiça. O Papa Leão XIV vai mais além. Diz ele, o cristão não pode considerar os pobres apenas como um problema social. Eles são uma questão familiar. Pertencem aos nossos. A relação com eles não pode ser reduzida a uma atividade do setor da igreja. Como ensina a Conferência de Aparecida, precisamos dedicar tempos aos pobres, prestar a eles amável atenção, escutá-los com interesse, acompanhá-los nos momentos difíceis, escolhê-los para compartilhar horas, semanas ou anos de nossa vida e procurando a partir deles a transformação de sua situação. Não podemos esquecer que o próprio Jesus propôs isso com seu modo de agir e com suas palavras. É o número 104 da exortação apostólica. Continuando o texto do Frei Beto, Ad Lex Tei, não é apenas um texto de reflexão, mas um chamado à ação pastoral. No Brasil, essa ação pode ser traduzida em passos concretos, tais como: primeiro, a formação bíblico popular, retomar a leitura orante da Bíblia à luz da realidade, fortalecendo círculos bíblicos, comunidades de base, pastorais sociais que atuam junto aos pobres e marginalizados. Segundo, também estimular a economia solidária e ecológica. Terceiro, promover iniciativas que articulem fé, trabalho digno e cuidado da criação. Quarto, multiplicar a educação popular para a formação da cidadania de modo a despertar no povo a consciência de seus direitos. Quinto, defender os povos indígenas, quilombolas e ribeirinhos, reconhecendo neles a voz profética que clama pela terra e pela vida. Sexto, intensificar a presença da igreja nas periferias, onde as paróquias devem ser centros de solidariedade, partilha e de escuta. Adlexite convida uma igreja em saída que abandone o conforto das sacristias e caminhe com o povo. No Brasil, onde a pobreza estrutural é a fé popular, o documento pontifício chega como reforço e confirmação da teologia da libertação, que nos lembra que o amor de Deus é revolucionário, rompe as cadeias da indiferença e denuncia as causas da injustiça. Ser cristão à luz dessa exortação é estar do lado dos pobres, não por ideologia, mas por fidelidade a Jesus, pobre de Nazaré. É deixar-se evangelizar pelos simples, lutar por justiça, defender a vida, cuidar da casa comum e anunciar que o outro mundo é possível e necessário. Aqui passa uma outra observação. Esse é o compromisso da teologia libertação, é estar ao lado dos pobres, não por ideologia. Ela não é uma teologia ideológica, é uma teologia que assume a fidelidade a Jesus, o pobre de Nazaré. É um processo que nos ajuda na evangelização, na luta por justiça, defender a vida, cuidar da casa, anunciar que um outro mundo é possível e necessário, que é a utopia própria, né, da vida cristã. Ad Lex Tei legitima essa subversão do amor e reafirma a teologia da libertação ao nos recordar que o amor cristão é libertador, porque não aceita a miséria, não se conforma com a exclusão e não se cala diante da opressão. Nas palavras conclusivas de uma das famosas orações de São Gregório de Nazianzo, aqui é a citação da exortação apostólica,

0: número 118, né? Então, São Gregório de Nazianzo reza assim: se, portanto, me ouvirdes enquanto é tempo, ó servos de Cristo, irmãos e cordeiros, visitemos Cristo, cuidemos de Cristo, alimentemos Cristo, vistamos Cristo, acolhamos Cristo, honremos Cristo. Não apenas com uma refeição, como alguns. Não apenas com perfumes, como Maria. Não apenas com um túmulo, como José de Arimateia. Não apenas com os ritos para a sepultura, como Nicodemos, que amava Cristo apenas pela metade. Não apenas com ouro, incenso e mirra, como os magos. Visto que o Senhor quer misericórdia e não sacrifício, ofereçamos esta aos pobres, para que quando partimos deste mundo sejamos acolhidos por ele nos templos eternos. Para finalizar, tomara que nossas comunidades, inspiradas na exortação apostólica de Lexi T, eu te amei, sigam construindo um Brasil mais justo e solidário. Aí, citando o número 121 da exortação apostólica, quer através do seu trabalho, quer através do seu empenho em mudar as estruturas sociais injustas, quer através daquele gesto de ajuda simples, aquele pobre sinta serem para ele as palavras de Jesus: eu te amei. Minha gente, acredito que atingimos o nosso objetivo, né? De ter um olhar do magistério atual da Igreja do Papa Leão XIV a respeito da teologia da libertação. E esse olhar pudemos contemplar através da exortação apostólica, né, de Lex T. Papa Leão XIV: eu te amei. Se alguém quiser aprofundar e perceber essa reflexão mais aprofundada, equilibrada, direcionada e comprometida com o povo na opção da Igreja pelos pobres, é só ler a exortação apostólica. Um abraço a todos vocês e bom resto de semana. Fiquem com Deus e continuemos trabalhando e lutando pela dignidade da vida das pessoas, num compromisso com todos que mais precisam e que refletem o rosto do Cristo histórico encarnado. Fiquem com Deus e Deus os abençoe.
1: Amém. Grande abraço, Padre José Maurício. Muito obrigada por esclarecer aqui mais uma dúvida religiosa. E a gente lembra quem nos acompanha diariamente, né, Roberta, que quem quiser participar pode ficar à vontade.
2: Exatamente. Mande sua pergunta para o nosso WhatsApp 988976570, 988976570, que o Padre José Maurício estuda, prepara uma resposta, uma catequese pra gente e tira nossas dúvidas.
1: Na próxima quarta-feira tem muito mais. E daqui a pouco você tá de volta, né?
2: Exatamente.
1: Então tá bom.
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1: 9h35, Santa Casa está com vagas abertas para contratação. As informações com Roberto Oliveira.
2: São duas vagas na área de farmácia. Uma é para farmacêutico clínico. Os requisitos são experiência de um ano na área e registro profissional atualizado. A outra vaga é para auxiliar de farmácia. É necessário o curso de auxiliar ou técnico de farmácia e experiência mínima de 6 meses. Nos dois casos, a pessoa interessada deve morar em Juiz de Fora. Os interessados

0: deve enviar o currículo até o próximo domingo, dia 9, para o e-mail recrutacrs@santacasajf.org.br. Outras informações vocês encontram no Instagram, @santacasajf. Roberto Oliveira, direto da redação.
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2: 9:36, a sua manhã mais alegre, divertida, especial e abençoada aqui em 102.3. Já já nossa receita de hoje, já pega papel e caneta, deixa tudo ok, porque eu vou compartilhar com você mais uma deliciosa receita aí para esta quarta-feira. Para você que tá chegando agora e não sabe do que se trata, nós teremos bife na panela de pressão, ou seja, um bife suculento e sem muita bagunça, viu? Deixa tudo ok aí, daqui a pouco eu compartilho com você essa receita. Roberta, já converso com você, deixa eu só mandar aqui rapidinho alguns abraços. O Ismânio tá ligadinho com a gente, um abraço pra ele, pra esposa Marizete, pros filhos Henrique, Wallace e Lucas. Um beijo, família, obrigada pela escuta e pela companhia. A Maria do Carmo, do Linhares, tá dizendo que ama a gente, Roberta. Olha o carinho gostoso. Beijo pra você, Maria do Carmo, obrigada pelo carinho, tá? O Eber lá de Santa Terezinha tá ligado com a gente, desejando aí abençoada quarta-feira. A Lena tá lá em Santa Luzia, um beijo pra você, deixando abraço de urso pra todos nós, pra Rita, obrigada, um grande abraço, tá? A Cirlei lá de Santa Luzia ligadinha com a gente, desejando uma ótima quarta-feira pra toda a família Catedral, deixando abraço pra neta Antônia e a mãe Marli lá no Dom Bosco e também pra todos os ouvintes. Abraço pra vocês aí, obrigada Cirlei pela escuta e acompanhamento. Companhia. Maiara, lá do Vitorino Braga, tá dizendo que hoje é aniversário da sua mãezinha, pedindo pra mandar os parabéns pra ela e pediu pra dizer ainda que a ama muito. Então, parabéns pra sua mãezinha, tudo de bom, que Deus a abençoe hoje sempre, conceda saúde, paz, alegrias, muitos e muitos anos de vida, viu? Aparecida, de Morro Grande, lá em São José do Rio Preto, eu acho que é isso, gente, é isso mesmo, né? Um beijo pra você, não consegui ouvir o áudio ainda, mas já garanto aqui o abraço, porque daqui a pouco começa o corre, então pra você não ficar sem abraço, aquele abraço pra você, pro esposo, pro irmão Jorge, pra todos que acompanham a nossa programação aí em Morro Grande, tá? Obrigada pela companhia. Roberta!
3: Oi!
2: Quartamos?
3: Quartamos!
2: Menina, chegamos no meio da semana. E aí já, a gente já consegue fazer aquela avaliação como que tá a nossa semana, não é?
3: É aquele momento que a gente vira e fala assim, mas hein?
2: É, tempo passando depressa, voando, hoje já é 5 de agosto. E quarta-feira, claro que todo dia a gente pode fazer uma avaliação de todas as coisas. Mas na quarta-feira, eu gosto bastante de pensar como que a minha semana está caminhando. E como eu quero que ela finalize. Então, se não tá muito bom, tá na hora de dar aquela mexida pra gente terminar da melhor forma possível. Porque ninguém quer chegar lá na sexta-feira, olhar pra trás e pensar assim, poxa, eu poderia ter me doado mais, eu poderia ter feito melhor. Então, todo mundo quer chegar com aquela sensação de dever cumprido. Então, fica essa dica pra você aí, que você possa fazer essa avaliação e se as coisas não estiverem do jeito que você gostaria que estivessem, tá na hora de dar aquela mexida e colocar pra fazer. Agora, Roberta,
3: oi,
2: me diz uma coisa, é quarta-feira ainda, mas estamos a dois passos do paraíso conhecido como sexta-feira. E aí, sexta é dia de curiosidade e eu já tô aqui me coçando pra saber se tem já tema escolhido, se já tem spoiler pra gente.
3: Eu também.
2: É muito cedo ainda, não é?
3: Não, eu tô aguardando o editor-chefe Espírito Santo falar, o teu tema dessa semana é esse.
2: Ah, então tá bom.
3: Por enquanto, assim, até ontem eu tive uma ideia, mas ainda não floresceu. Ela tá sementinha. Eu acho que eu vou ter que, assim, ela não foi...
2: Rega mais.
3: Ela não foi fácil de achar de cara.
2: Entendi.
3: Né? Porque tem umas coisas que você digita... Na sua hora vem assim, pá! Só que tem uns que tem assim, não, peraí, eu acho que eu estou pesquisando errado. Vamos voltar e pesquisar com outras palavras, né? Porque a vida é assim. E antes que vocês perguntem, eu sou vintage. Então, eu não pesquiso no ChatGPT. Eu pesquiso no Google. Isso porque mais um pouco eu pesquiso num livro, se deixar. Até porque eu tenho poucos.
2: É, né?
3: Né, assim.
2: Uma verdadeira biblioteca em casa.
3: Basicamente, a minha mãe reclamando que tá faltando espaço, né? Que daqui a pouco a gente sai de casa e os livros ficam. O que, enfim. Eu não tenho culpa. Ser igual aquela música do Roupa Nova, né? a Coração Pirata, tem um trecho lá que ele fala assim: eu compro o que a infância sonhou.
4: Uhum.

0: aí algumas pessoas sonhavam em ter quarto de princesa, em ter não sei o quê. Eu queria só a biblioteca, assim, coisa pouca. E antes disso, já queria, parênteses, já queria antes de ver a Bela e a Fera.
1: Aham. Uhum.
0: Porque na hora que a Fera dá aquela biblioteca pra Bela, eu falei assim, tem uma pessoa boa aí dentro, em algum lugar. Né? Ele era todo atravessado, todo vaidoso, mas no fundinho tinha uma pessoa boa, porque pessoas boas dão livros de presente.
1: É.
0: Pessoas ruins também.
1: Uma dica, inclusive, assim, né?
0: Pessoas ruins também, mas eu prefiro acreditar nas pessoas boas. Porque significa que em algum momento ela parou pra pesquisar alguma coisa que você gosta de ler.
1: Uhum.
0: Então, esse era meu sonho, eu queria ter uma biblioteca. Então, eu estou realizando, né? Depois de alguns aninhos aí de estrada, né?
1: Poucos aninhos.
0: Poucos aninhos de estrada, afinal de contas, eu comecei ontem.
1: É, né? Ontem mesmo você tinha 5 anos.
0: Ontem eu tinha 5 anos, antes de ontem eu tinha 2, né? Ontem à noite eu entrei e saí da faculdade, já com o mestrado embaixo do braço. Uma coisa assim, muito prática, muito rápida.
1: Muito. Né?
0: Ontem à noite, hoje de manhã eu tô aqui.
1: Isso é bom.
0: E aí, eu tô nessa fase de pesquisa. Porque agosto, ao mesmo tempo que oferece um mundo de temas, na hora que você vai encaixar, tem que ver se funciona.
1: Uhum.
0: Porque nem todo tema funciona no Você Sabia.
1: É verdade. Mas né? Já fica aí a dica para quem nos acompanha, estar ligado na sexta-feira para poder acompanhar mais uma curiosidade.
0: Isso.
1: Ainda não temos aqui o tema definido.
0: Mas se você quiser, assim, conferir um tema sério, né, um tema que fala muito com a nossa vida. Semana passada nós contamos a história do Pedro, do Nicolau, do Serguei, do Hans e de uma música.
1: E a curiosidade foi ótima, né?
0: Né, assim, caso você... Foi uma curiosidade que ensina a gente muitas coisas. Ensina a gente a valorizar nosso trabalho, ensina a gente a fazer uma crítica construtiva de forma positiva. Ensina como lidar com torta de climão, servida fresquinha e ao vivo, né? Como diria Faustão.
1: Ô, gente, foi ótima
0: aquela
1: curiosidade.
0: Pra algo dar certo, é uma coisa incrível, porque hoje em dia o povo pensa que você vai ser famoso num clique.
1: Não é assim.
0: Pra algo dar certo, você tem que trabalhar, insistir, quebrar a cara.
1: É.
0: Passar uma torta de climão, assim, uma tortaça de climão na frente dos coleguinhas, mas no fim, talvez vocês gostem de descobrir a história da música Concerto para Piano número 1, de Piotr Ilitch Tchaikovsky. Vou gastar a única meia dúzia de coisa que eu sei falar em russo, que é o nome do Tchaikovsky, acabou. Na verdade, só sei falar em russo o nome de compositor e escritor, porque não dá pra falar, é muito complicada. É uma língua muito diferente da nossa, né? Então, se você quiser conhecer a história dessa música, e o mais engraçado, como que essa música, mais de um século depois, tocava na rádio do Brasil e as pessoas não sabiam.
1: Vale a pena, viu? Descobrir, se você não tem noção, vale a pena passar por lá para poder conferir de pertinho.
0: E antes disso, tivemos uma curiosidade sobre Kombi e eu continuo na minha luta. Se alguém conhecer um lugar aí que faz manutenção de miniatura de Kombi, por favor, me avisa. Porque eu comprei uma Kombi azul e agora, por alguma razão que eu desconheço, ela tá verde.
1: Acontece, né? O tempo,
0: eu
1: judia das
0: Smurf
1: coisas, boba.
0: Shrek. Aí eu tô assim, não, eu quero meu Smurf de volta.
1: Tá aí a prova que o tempo judia das coisas.
0: É. Eu pensei assim, gente do céu, tenho lata velha, eu preciso de um miniatura velha. Porque eu quero
1: pra dar um talento,
0: pra minha,
1: né?
0: minha combinha pro meu azulzinho. Uhum. Não que eu não goste de verde, mas eu gosto mais de azul.
1: É. Então já fica a dica pra você passar lá.
0: Comentários aleatórios.
1: Ah, não. Pra variar, né? Passa lá no nosso Instagram, @radiocatedraljf, pra você conferir de pertinho aí as nossas lives com alguns temas.
0: As duas curiosidades mais recentes.
1: Isso aí. Na próxima sexta tem curiosidade, a gente fecha a semana com chave de ouro. Mas estamos
0: lá eu descubro o tema.
1: Isso, estamos apenas no meio da semana, então calma lá, uma coisa por vez.
0: Até lá eu serei participada de qual será o tema. Até parece que sou eu que decido, né?
1: Então tá bom, Roberta.
0: Até parece que não vem o Espírito Santo do meu lado, manda um anjo da guarda assim, fala pra ela falar disso.
1: Na sexta-feira a gente descobre e traz todos os detalhes para quem nos acompanha.
0: Uhum.
1: Bom trabalho para você, até daqui a pouco.
0: Inter.
1: Um grande abraço. E abraço também mais uma vez aqui pro Ismânio, ligadinho com a gente, pediu para ouvir uma música e a gente confere agora e daqui a pouco a nossa receita, hein?

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4: Vamos à nossa receita de hoje para esta quarta-feira. Tem aqui um bife na panela de pressão, ou seja, é aquela receita prática, gostosa, sem sujeira, hein? Que você vai precisar? De 720 gramas ou 6 bifes de patinho temperados com alho, 50 gramas de farinha de trigo, 3 colheres de sopa de óleo, uma cebola em rodelas, 2 cubos de caldo de carne, 2 folhas de louro, 1 galinho de alecrim, 1 colher de chá de cominho, 1 pedaço de pimenta dedo de moça, 400 ml de água fervente, sal a gosto, cheiro verde picado. Estes são os ingredientes para a nossa receita de hoje. Vou repetir para você que não conseguiu anotar. 720 gramas ou 6 bifes de patinho temperados com alho, 50 gramas de farinha de trigo, 3 colheres de sopa de óleo, 1 cebola em rodelas, 2 cubos de caldo de carne, 2 folhas de louro, 1 galho de alecrim, 1 colher de chá de cominho, 1 pedaço de pimenta dedo de moça, 400 ml de água fervente, sal a gosto, cheiro verde picado a gosto. Agora vamos o quê? Preparar. Você vai começar então temperando os bifes com alho e aí salpica a farinha de trigo sobre eles, tá? Aqueça o óleo na panela de pressão e em fogo alto, doure a carne de todos os lados. Junte a cebola, o cubo de carne esfarelado, o louro, o alecrim, o cominho, a pimenta, dedo de moça. Adicione a água quente, tampe e cozinhe por 30 minutos após pegar pressão. Depois, espere a pressão ser liberada naturalmente, abra a panela, salpique sal e cheiro verde e misture, sirva em seguida. Depois de pronto, é só saborear. Bom apetite! E aí, no caso, depois de pronto, você verifica, tá? Se for necessário, você salpica sal. Se não, não precisa. E é isso. Receita prática, gostosa, sem sujeira. Dá pra você, inclusive, preparar aí pro almoço de hoje, viu? É uma boa pedida. Ou, quem sabe, pro jantar dessa quarta-feira. Gostou da ideia? Então prepara e depois me conta, viu? Manda, inclusive, durante o nosso programa Manhã de Bênçãos. Fala pra mim assim, Pri, preparei aquela receita. Se der pra você fotografar, mandar a foto, eu amo ver vocês preparando as receitinhas. Pode ficar à vontade, mas como eu disse, de segunda a sexta-feira, de 6 ao meio-dia, eu vou receber aqui a sua mensagem e aí vou arquivar tudo certinho para poder te mandar abraço também, beleza? E o nosso quadro Bom Apetite vai chegando ao fim. Lembra você, amigo ouvinte, que o nosso quadro retorna amanhã, aqui pelas ondas 102.3, com mais uma receita. Mas a receita de hoje, se de repente você gostou, chegou agora, não conseguiu anotar, pode acessar o nosso site www.radiocatedraljf.com.br. radiocatedraljf.com.br. Esse é o nosso site e a receita fica disponível lá para você, tá bom? E o mesmo acontece em nosso Instagram, @radiocatedraljf. Se você ainda não segue, não acompanha, é uma dica. Passa por lá para você conferir, beleza? Nosso quadro Bom Apetite vai chegando ao fim e agora volta, portanto, amanhã às 9h40, como eu disse.
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4: Tá na hora de encerrar essa parte do programa. Já já tem aqui, portanto, Experiência de Deus com o Padre Reginaldo Manzotti. Antes, abração forte pra Mary Costa, um excelente dia pra você. E pra Tiane em Tresilhas, deixando abraço pra Janete, a Márcia, a Cleia e o Gabriel. Abraço pra vocês, obrigada pela escuta e pela companhia. Daqui a pouco, então, tem Experiência de Deus com o Padre Reginaldo Manzotti. Enquanto isso, você, amigo ouvinte, acompanha aqui uma canção, preparando aí os nossos corações pra esse momento tão especial. Há um abraço também toda apertada e especial aqui pra ela, pra Maria do Centro, sempre ligadinha com a gente. Ô Maria, abraço forte pra você, obrigada por sua escuta de sempre, viu? Então vamos preparar os nossos corações ao som de Adriana Arides, Deus Está Aqui. 9h55, bom dia!

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0: Louvado seja nosso Senhor Jesus Cristo, para sempre seja louvado. Queridos irmãos e irmãs, é quarta-feira, é quarta mariana. E desde já, faça um elevar do seu pensamento e sua alma a Deus, por intercessão de Nossa Senhora, que de forma carinhosa chamamos Nossa Senhora do Carmo. Nossa Senhora do Carmo, receba os nossos louvores, nossa gratidão. E pedimos, Mãe querida, fica conosco, quarta mariana. Nós estamos na novena da Sagrada Família, rezando pelas famílias e rezando pelos pais. Dia dos Pais se aproxima e vamos rezar pelos vivos e pelos falecidos. Filhos amados, quero saudar a todos, filhas queridas, a partir da Rádio Evangelizar, de onde tudo começa, as rádios irmãs, cujos nomes cito neste momento.
1: Do céu, Maria, contigo.
0: Saúdo a você pela TV Evangelizar, sinal digital em todo o país, em várias cidades, canal aberto. Pelo YouTube, Padre Manzotti Oficial. Agora, no Padre Manzotti Oficial, publicada todas as manhãs, oração da manhã, evangelho do dia, logo no início do dia, às 5 e pouco da manhã. YouTube, Padre Manzotti Oficial. Saúdo pelos aplicativos da Associação Evangelizar é Preciso. E todas as plataformas digitais. Estamos no mês vocacional, comunidades vocacionais, encontro, testemunho e missão. Vamos juntos mergulhar neste amor materno que nos leva a Jesus Cristo. Em nome do Pai, do Filho e do Espírito Santo. Amém. Naquele tempo, Jesus retirou-se para Tiro e Sidônia. Eis que uma mulher cananeia, vindo daquela região, pôs-se a gritar: Senhor, filho de Davi, tende piedade de mim. Minha filha está cruelmente atormentada por um demônio. Escute de novo o grito desta mulher: Senhor, filho de Davi, tende piedade de mim. Minha filha está cruelmente atormentada por um demônio. Mas Jesus não lhe respondeu palavra alguma, então os discípulos aproximaram-se e lhe disseram: manda embora essa mulher, pois ela vem gritando atrás de nós. Jesus respondeu: eu fui enviado somente às ovelhas perdidas da casa de Israel. Mas a mulher, aproximando-se, prostrou-se diante de Jesus e começou a implorar: Senhor, socorre-me. Senhor, socorre-me. Jesus lhe disse: não fica bem tirar dos filhos o pão para jogá-los aos cachorrinhos? A mulher insistiu: é verdade, Senhor. Mas os cachorrinhos também comem as migalhas que caem da mesa dos seus donos. Diante disso, Jesus lhe disse: mulher, grande a tua fé.

0: seja feito como tu queres. E desde aquele momento a filha ficou curada. Você acaba de ouvir o Evangelho. E eu convido você a se colocar no lugar daquela mulher cujo nome é omitido. E seja você mãe, seja você pai, seja você um tio, seja você quem for. Diga para Jesus: Senhor, filho de Davi, tende piedade de mim. Repita: Senhor, filho de Davi, tende piedade de mim. E complete. Ela disse concretamente: minha filha está atormentada por um demônio. O que está atormentando você hoje? O que está atormentando tua família? O que está atormentando a tua vida pessoal? Então diga: Senhor, filho de Davi, tende piedade de mim. Senhor, há tantas pessoas que estão atormentadas por uma angústia que não passa, atormentadas por filhos que estão literalmente atormentados pelo alcoolismo, desfigurados pelo crack, desfigurados pelas más companhias. E ela insiste depois em dizer: Senhor, socorre-me. Senhor, socorre-me. Filho, para o que você está fazendo, para tudo, para tudo. Desliga esse fogo, baixa aí para não subir o leite e derramar. Senhor, filho de Davi, tende piedade de mim. Uma noite de angústia, uma noite atormentada, uma família que está sendo destruída pelo adultério. Tende piedade de mim, socorre-me, Jesus. Coloque aquela intenção, aquela graça que você está pedindo e não vem, aquela graça que você está necessitado. Pare o que você está fazendo, se possível pega teu terço. Você que está aí sentada, meio sentada na verdade, porque está sentado na quina da cadeira, é com você que eu estou falando. E diga: Nossa Senhora, interceda teu filho por mim. Jesus, filho de Davi, por intercessão de tua mãe, nossa mãe, olhe para esse tormento que estamos vivendo. Que o meu casamento não acabe. Que esse meu filho não morra nas drogas. Que esta pessoa não morra pelos vícios. Você coloque diante de Deus: tenha piedade de mim, que eu estou sendo atormentado pelo demônio do jogo. E estou perdendo casa, estou perdendo a dignidade. E essa frase tão forte, tão curta, mas tão valiosa: socorre-me, Senhor. Socorre-me, Senhor. Socorre-me, Senhor. É forte demais o texto hoje. E eu estou falando com você, filha, que está com este guardanapo no ombro. Estou falando com você. Estou falando com você, filho, nessa novena preparando para os pais. Socorre-me, Senhor. Socorre-me. Olhe no relógio. Hoje, dia 5 de agosto, muitas graças serão testemunhadas. Eu volto já, volte comigo.
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e filhas, eu quero lembrar que ontem nós tivemos uma catequese e eu indico que você escute. Você vai fazendo as suas atividades, você pode estar dirigindo, você deixa o celular ligado como se fosse um podcast, escutando, não precisa ver. Ele é mais áudio. Como superar as crises da alma? Todos nós passamos por crises, mas como superá-las? Está lá no YouTube Padre Manzotti Oficial. 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

0: YouTube e acione o sininho. Mas para hoje, fica a catequese de ontem. Como superar as crises da alma? Escute esse testemunho, escute.
1: Me chamo Cristina, sou uma associada e acompanho o senhor da Espanha através do YouTube.
0: Opa.
1: Hoje venho confirmar uma graça alcançada.
0: Sim.
1: Na verdade, uma confirmação de uma graça alcançada.
0: Sim.
1: Meu marido é um paciente oncológico.
0: Ouça.
1: É um processo muito duro, que o senhor deve imaginar. Mas Deus sempre esteve nos sustentando, nos levantando e nos dando esperança. Meu marido faz o exame de controle a cada 3 meses, a cada 6 meses,
0: Sim.
1: depende. E cada exame que ele faz se confirma que ele está limpo, que não tem
0: Amém.
1: Nenhuma atividade celular cancerígena.
0: Louvado
1: Dentro
0: seja
1: de uns
0: Deus.
1: Dias ele vai fazer novamente e eu confio que vai estar tudo bem, que vai estar tudo limpinho, como
0: Amém,
1: sempre vem
0: Jesus.
1: Sendo. Então, meu marido Eduardo é um milagre,
0: milagre
1: de Jesus,
0: Jesus
1: da Santa
0: Chagas.
1: Chagas. Toco sim no sacristão. E como forma de agradecimento, padre, eu já doei algumas capelinhas, o valor, né, de algumas capelinhas.
0: Certo.
1: E também assinei o livro Ouro.
0: Ouro.
1: Então, assim,
0: Amém.
1: Eu sou muito grata à obra evangelizar
0: Amém,
1: ao
0: Jesus.
1: Senhor por nos ajudar, nos catequizar e nos dar esperança. Um abraço.
0: Deus abençoe, querida Cristina, lá da Espanha. E toda vez que fala da Espanha, eu lembro do grupo das Santas Chagas que eu encontrei na igreja em Madrid, que foi um grupo muito forte, muito atuante. Meu abraço carinhoso a todos. E a Cristina diz: o meu marido Eduardo é um milagre de Jesus das Santas Chagas. Não é por acaso que nós rezamos: Jesus das Santas Chagas, protegei-nos e curai-nos do câncer. E obrigado por ser associada, por ter ajudado o livro Ouro e por ter doado algumas capelinhas. Porque tem pessoas aqui no Brasil que não têm condições. Não que o valor seja abusivo, é apenas um valor que é mais do correio do que qualquer outra coisa. Mas há pessoas que doam, até tem pessoas que às vezes chega com um envelopezinho e entrega, ó, quando alguém precisar, doe. Muito obrigado, Cristina. Um abraço a todos os brasileiros fora do Brasil, em particular na Espanha. Ana, que a paz de Jesus esteja com você.
2: Bom dia, padre.
0: Deus a abençoe, seja bem-vinda. Você fala de onde?
2: De Divinópolis, Minas Gerais.
0: Meu abraço carinhoso a Divinópolis, Minas Gerais. Como é que você me acompanha?
2: Pelo aplicativo da Rádio Evangelizar e pela Rádio Candidez também.
0: Tá certo, meu grande abraço, carinho imenso ao povo de Divinópolis. Diga lá, Ana.
2: Padre, eu preciso de um aconselhamento, um pedido de oração.
0: Vamos lá, que o Divino Espírito Santo nos ilumine, Ana.
2: Tem 4 meses que eu perdi o meu pai.
0: Meus sentimentos.
2: E agora, dia 25 de julho, minha mãe também faleceu.
0: Nossa.
2: Então, assim, a minha vida acabou. Eu não tenho minha mãe, eu não tenho meu pai. Fica difícil, padre.
0: Entendo. Eu vou... vou puxar uma pergunta para depois a gente aprofundar. Primeiro, me diga o nome do seu paizinho que faleceu.
2: É Valdemar Sena de Souza.
0: Valdemar
2: Sena de Souza.
0: Tá. Você está fazendo a novena por ele, o descanso eterno, né? Porque
2: Sim.
0: Dia dos Pais está chegando, é domingo, e aí dói mais ainda. E a sua mãe?
2: Eliene. Lucas de Moraes.
0: Filha, a certeza do ressuscitado nos conforta. E isso não é um chavão. Eu quero lembrar a Santa Teresinha, que sofreu muito com tuberculose no final da vida, muito nova. E quando ela estava para morrer, mesmo em profunda dor, ela disse às irmãs: eu não morro, entro na vida. E essa frase é muito forte para mim. E eu gostaria que fosse para você. Você está vivendo um momento de luto, duas perdas dolorosas e duas referências afetivas. Mas eu vou lhe dizer, Ana. Ana, você é casada?
2: Eu moro junto, padre.
0: Tá. Tem filhos?
2: Dois.
0: Quantos anos?
2: Um de 10 e um que vai fazer 4 agora, 70.
0: Você entende que não diga mais, minha vida acabou. Eu sei que foi força da expressão. Mas você é a referência dos teus filhos hoje. O que você está vivendo, nosso Senhor também viveu. Chorou pelo amigo Lázaro. Mas um choro de esperança. Essa dor que hoje parece que não vai passar, que você não tem paz, ela tende a diminuir, Ana. Você está me ouvindo?
2: Estou.
0: E cada vez que vem essa lembrança, essa dor profunda, faça como... Você estava escutando desde o início do programa?
2: Estou.
0: Você escutou aquela mulher que disse: Senhor, filho de Davi, tende piedade de mim? E depois a segunda frase: Senhor, socorra-me. Alivie esse sofrimento. E olhe para os teus filhos. Porque assim como os seus pais foram referência para você hoje, você é o baluarte dos teus filhos. Então se levante. Se levante. Não deixa o luto tirar a alegria de viver. Viva esse momento que é normal e é da natureza humana, mas com esperança. Entendeu, filha?
2: Ah, entendi, padre, mas sabe, na minha cabeça fica assim que eu nunca mais vou ver minha mãe, eu sempre ligava pra ela, todo dia, toda hora. Ai, é muito difícil, padre, muito, muito, muito, sabe? Nossa,
0: pensa assim,
2: muito difícil.
0: Pensa assim, agora eu não preciso pegar o telefone pra falar com a minha mãe. Eu falo com ela direto. Uma descagem direta com ela.
2: Eu tô indo na psicóloga, ela falou assim, conversa com a sua mãe.
0: Isso.
2: Como se estivesse conversando com Deus. Mas sabe, padre, eu não entendo. Por que que Deus levou minha mãe agora? Eu tentei massagear ela, eu não consegui, ela morreu na minha frente, o meu pai também. Ah, padre, nossa, muito difícil.
0: Filha, entramos na vida com prazo de validade. Cedo ou tarde nós vamos. Mas você vê que eu fui na mesma linha da sua psicóloga. Converse com a sua mãe. Mas não desmorone. Você tem seus filhos. E não sei porque não é casada, mas me perdoe, não vou deixar de falar. Se possível, procure casar na igreja. Mas meus sentimentos pela perda tão recente do teu pai e da tua mãe, que Deus a conforte. Eu vou para o intervalo e volto já. Volte comigo.
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0: Eu falava com a Ana de Divinópolis, duas perdas recentes. O luto faz parte e tem que ser vivido. Mas vivido na esperança da ressurreição. E não é o fim, não é. Que a certeza da ressurreição a conforte. Meu abraço a Divinópolis. Rádio Candidez FM, Divinópolis FM. Dom Giovanni Luiz da Silva, da Diocese de Divinópolis. Filhos queridos, quero falar, está chegando a agenda dos Estados Unidos. Atenção, povo de Deus dos Estados Unidos, dia 15 e 16 de agosto, está aí. Eu estarei em Hudson, Massachusetts, no Retiro Missão Estados Unidos, no sábado, das 8h30 às 5h. Palestras, adoração, Santa Missa. São distintas. Domingo são outras palestras. E convido você a fazer a sua inscrição. Sábado e ou domingo. Camarotetickets.com. Isso no Clube Português em Hudson. Dia 22 de agosto estarei em Delham, New Jersey, na Escola Católica da Cruz Sagrada, o dia todo refletindo sobre a fé inabalável. Pregações, adoração, missa, das 8h às 17h. Dia 25 de agosto, eu estarei em Orlando, na Flórida, na Basílica do Santuário Nacional de Nossa Senhora Rainha do Universo, às 19h. Também camarotetickets.com, não deixe para a última hora. Garanta sua presença. Todos os anos, nesses encontros, muitas graças, muitas bênçãos, muitos momentos de encontro com Deus e vida transformadas. São testemunhos extremamente edificantes destes retiros, destes encontros, destas missas. Participe, povo brasileiro nos Estados Unidos, portugueses e cabo-verdianos, são muito bem-vindos. E nós vamos à leitura orante, concluir 1 Coríntios. Escute o que as pessoas têm dito sobre a leitura orante.
1: Que é Gleiciane de Aracati. Eu quero falar sobre a leitura orante. E terminei de assistir Jó.
0: Jó.
1: Muito difícil,
0: tá bom.
1: Porque eu perdi minha mãe, então comecei a assistir Jó. Agora eu tô assistindo a catequese, estou adorando. Padre, Deus te abençoe.
0: Amém. Que bom, Gleiciane, de Aracati, Ceará. Lá nós temos TV Evangelizar, canal aberto, 15.1, Rádio Sinal FM, Dom André Vital Félix da Silva, de Limoeiro do Norte. Bíblia aberta, cartilha de oração.
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0: Vem me iluminar, Senhor.
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0: Vamos lá, povo de Deus. 1 Coríntios, capítulo 16, versículo 13. 1 Coríntios, capítulo 16, versículo 13. Paulo diz: estejam alertas. Ei, começou bem, hein? Estejam alertas. Segundo, fiquem firmes na fé. Sejam corajosos, sejam fortes. Versículo 14. Que tudo que vocês fizerem seja feito com amor. Vou retomar esses pontos. Primeiro, um apelo a mim.

0: é a você hoje. Esteja alerta. Então já reze: Senhor, fazei-me vigilante. Quando hoje aquela mulher diz: minha filha está morrendo, minha filha está atormentada por um demônio, esteja alerta. O que está te atormentando? Esteja alerta, vigilante. Segundo, fiquem firmes na fé. Senhor, dai-me essa firmeza na fé. Dai-me, Senhor, essa constância na fé. Que eu não seja, Senhor, como um caniço ao vento. Uma hora aqui, outra hora lá. Firmeza na minha fé em Jesus Cristo. Firmeza na minha fé católica. Terceiro, sejam corajosos. Dai-me, Senhor, esta coragem. Não a coragem que é a ausência do medo, mas mesmo com medo, agir. Coragem para enfrentar os problemas. Coragem para me levantar mesmo no desânimo. Coragem de rezar e esperar em Deus, mesmo não vendo um horizonte amplo. Quarto, sejam fortes. Dai-me, Senhor, esta fortaleza. Dai-me, Senhor, este dom da fortaleza. Dai-me, Senhor, este dom da fortaleza. Quinto, que tudo o que vocês fizerem seja feito com amor. Aqui me lembro de Santa Teresinha do Menino Jesus, de novo, é a segunda vez que cito hoje. No coração da igreja serei o amor. Então hoje, tudo que você fizer, faça com amor. Se está cozinhando, está cozinhando feijão, cozinhe com amor. Você está varrendo a casa, faça com amor. Você está aí, homem de Deus, na britadeira, você está aí mexendo a massa, põe amor. Você, o que você está fazendo? Está trabalhando e teu emprego não é dos melhores? Faça com amor. Cinco pontos, que inclusive vão me valer do Instagram, com esses pontos enumerados, e eu vou querer ouvir seus comentários. Para mim, me tocou muito. Cinco dicas, cinco conselhos de Paulo para a vida. Mas eu continuo. E ele diz, depois, sobre Estéfanas, depois fala sobre Fortunato, sobre Acaio, fala das igrejas da Ásia que manda saudações, fala de Áquila e sua esposa Priscila, e termina assim: todos os irmãos daqui mandam saudações. Cumprimentem uns aos outros com um beijo de um irmão. É chamado ósculo da paz. Cumprimente os irmãos com um beijo do irmão. Você pode não ter o hábito de dar um beijo, mas que o faça no afeto, no carinho. Paulo termina dizendo: escrevo isso com minha própria mão, moto próprio. Saudações de Paulo. Quem não ama o Senhor, aqui vem uma palavra difícil, que seja amaldiçoado. Maranatá, vem Senhor Jesus. Eu volto, terminando a primeira carta aos Coríntios. Volte comigo.
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0: irmãs, eu já tirei foto e já vamos postar no Instagram, Padre Manzotti, esses 5 conselhos de Paulo. Eu gosto muito de pegar, esmiuçar. E a pergunta que eu faço para mim, e convido você a fazer, destes 5 conselhos, qual é o mais desafiador na sua vida espiritual ou na nossa vida espiritual? O que te toca mais? Vamos lembrá-los, fechando assim a primeira carta aos Coríntios. Paulo nos alertando: estejam alertas, acorde do sono, ei, pare de ficar procrastinando, pare de ficar dormindo, desatento às ações do inimigo. O diabo não dorme. Fiquem firmes na fé. Segundo, um apelo de Paulo da firmeza. Não basta ter fé, é ser firme, decidido, resoluto, não abrir concessões, parar com essa história cada dia numa igreja, cada dia num lugar. Ou é ou não é? Proclamar o senhorio do Senhor Jesus. Lembre da mulher, Jesus, filho de Davi, minha filha está atormentada por um demônio, e veja que até disseram, vai para lá, vai, está incomodando, e ela não escutou não, se prostrou e disse, socorre-me, Senhor. Terceiro, toca o sino, sacristão, sejam corajosos. Nós não fomos feitos para o medo. Coragem. Coragem de testemunhar no seu ambiente, coragem de vencer o medo. Quarto, sejam fortes. E aí é um dom de Deus, a fortaleza. E quinto, este resolve muitos problemas, hein? Que tudo que vocês fizerem seja feito com amor. Pensa assim dentro de casa, pensa no casamento. Nós estamos rezando para o Dia dos Pais, inclusive. Bom, vai estar lá nas redes sociais. Mas eu queria dizer, olha, um bom presente para o Dia dos Pais é o livro Inabalável. Com fé, a tempestade vai passar. Um bom presente. Acredite, vai ficar lá, mas uma hora ou outra, lê um trecho, lê um pouco. Adicione ao seu mimo o livro Inabalável, um bom presente para os pais. Tem livraria na sua cidade? Sim, se não, YouTube, produtosqueevangelizam.com.br. Silvia, que a paz de Jesus esteja com você, Silvia.
1: Bom dia, padre, a sua bênção.
0: Bom dia, minha filha, você fala de onde?
1: De Corguinho, Mato Grosso do Sul.
0: Minha saudação a Corguinho, Mato Grosso do Sul. E como é que você me acompanha aí?
1: Pelo YouTube e pela Rádio Evangelizar na televisão.
0: Opa.
1: Mas vai pelo YouTube mesmo.
0: Meu abraço, YouTube, e também pela Rádio Evangelizar. Diga lá, filha.
1: Então, padre, eu tô ligando para essa semana meu pai fez uns exames, consultou uns tumores, aí a gente levou na hepatologista, da hepatologista foi para oncologista. E ontem foi a consulta dele nos dois médicos. Padre, a médica falou que não tem mais o que fazer, tipo, rádio, essas quimioterapia, essas rádio, não compensa mais fazer pelo tamanho do tumor.
0: Entendi.
1: Então, hoje ele vai fazer uma endoscopia e uma ressonância para ver se esse câncer já não se alastrou, você entendeu?
0: Entendi, filho. Entendi.
1: Então, nós, tipo assim, eu tô ligando e para entregar minha mãe, a minha família, minhas irmãs, que estão, a gente tá lutando, né, padre?
0: Tá certo. Vamos. Eu digo assim, é uma bomba, né? É uma tempestade.
1: Isso.
0: Eu falo sobre essa tempestade que a gente não espera do dia para noite. Às vezes
1: exatamente.
0: Vem. E é aí que a gente precisa ter uma fé inabalável. E
1: com certeza.
0: Vamos padre. Começar anotando o nome do seu paizinho, já que estamos em plena novena e Dia dos Pais é domingo, né?
1: Sim, já fiz a cartinha que o senhor pediu para pôr debaixo da santinha, tá aqui debaixo da minha Nossa Senhora de Fátima, que nunca falha.
0: Como é que é o nomezinho dele? Pai está reagindo a esse diagnóstico?
1: Olha, padre, ele sempre foi uma pessoa feliz, alegre, sempre ele procurou se divertir com tudo que fez. Então, no momento, assim, eu vejo que ele deu uma sentida, porque ele emagreceu, ele sentiu. Mas ontem mesmo que ele ficou sabendo a real situação
0: Entendi.
1: Dele, né?
0: Entendi.
1: E a mãe, tipo assim, a mãe também não esperava por isso. Eu penso que há famílias que sofrem mais que ele, né? No momento.
0: É, às vezes a aparência engana, filha. Silvia, às vezes
1: então,
0: a aparência engana. Por isso vocês precisam estar muito próximos dele. E
1: sim,
0: eu
1: claro.
0: Imagino que você deve estar sentindo, mas mostrar
1: sim.
0: essa fé inabalável e
1: sim,
0: essa, isso que eu tenho falado e ao mesmo tempo acreditar, confiar
1: sim, sim,
0: para
1: sim.
0: que ele se sinta amparado neste momento, tá bom?
1: Sim, padre.
0: Rezarei, sim. levarei no altar do Senhor, eu rezo missa hoje às 5:30 da tarde, horário alternativo hoje, e levarei o nome do seu pai, Adelino Luiz Lameiro. Tá bom?
1: Então tá, outra coisa, sempre acompanho o senhor, tenho inúmeras graças para contar, a gente já foi aí na campanha das Santas Chagas,
0: Opa.
1: Eu sou mensageira.
0: Ah, para,
1: aí...
0: toca a corneta para ela, é mensageira da Capelinha de Jesus das Santas Chagas, que maravilha.
1: Sim, padre, quando a gente morava em Amambai, eu consegui 10 capelinhas para o pessoal do lado de Amambai.
0: E agora, e ali em Corguinho, você já tem capelinha?
1: Eu tenho, padre, só que aqui é meio difícil reunir o pessoal, você entendeu?
0: Ah, mas aí que tá a tua missão. Mas... É aí que tá a tua missão. Não
1: certo,
0: é?
1: Certo, já entendi isso, já sei, mas é tipo assim, igual a pessoa acabou de falar, a gente sempre fica deixando.
0: Deixando, mas tome uma decisão, você vai ver as graças
1: tá.
0: e bênçãos. Talvez... E mudar para aí, se sou e rezarei pelo seu pai. Silvia de Corguinho, Mato Grosso do Sul, pelo YouTube, aplicativo. Arcebispo lá de Mato Grosso do Sul, Campo Grande, Dom Dimas Lara Barbosa. Escute esse testemunho, por favor.
2: Eu sou Antônio César.
0: Antônio
2: sou
0: César.
2: Passo Fundo, viajo, sou motorista de ônibus. Eu saí de Santo Ângelo hoje, às 8 da manhã, me conectei à Rádio Evangelizar. E aí vim escutando, fiz 270 quilômetros. Digo, mas não vai pegar toda a viagem, né? Não caiu nenhum momento fora a internet, que na estrada, andando, né?
0: Olha
2: eu consegui
0: aí.
2: Escutar há 24 horas. Pelo rádio.
0: Que maravilha!
2: E agora estou escutando a missa e quero só agradecer por esse momento. Obrigado.
0: Tá vendo, gente? Antônio César, lá de Passo Fundo, é caminhoneiro. E pelo que eu entendi, ele foi na internet. 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Eu volto já.
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0: como é que era o nome?
1: Do caminhoneiro.
0: 250 quilômetros acompanhando o dia todo. O dia todo acompanhando a Rádio Evangelizar. Olha que bênção, gente. E por falar nisso, é o seu Antônio. 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Hoje é aniversário de Dom Francisco Cota Oliveira, da Diocese de Sete Lagoas, Minas Gerais. Hoje é aniversário da Rádio Clube FM em Apim, Minas Gerais. TV Evangelizar, canal 49.1, Joinville, Santa Catarina. É aí, Joinville. Você escuta em Joinville? Assista também a TV Evangelizar 49.1. Filhos amados, povo querido de Deus, nós estamos rezando pela Sagrada Família de Nazaré. E hoje eu te pergunto, volto ao Evangelho, que para mim o Evangelho é muito forte. Senhor, filho de Davi, tende piedade de mim, minha filha está cruelmente atormentada por um demônio. O que está atormentando a tua vida? Não precisa ser literalmente do demônio, mas o que está atormentando? Uma doença, uma fragilidade, uma invalidez, um luto. Termine com a frase: Senhor, socorre-me. Senhor, socorre-me. Eu acho tão forte isso. E às vezes eu me pego fazendo isso, viu? Às vezes no meio da missa. Deixa eu partilhar com vocês. Eu tô na missa. E o senhor também tem, às vezes vocês percebem, me vem um suspiro. É que me vem algo que tem que ser feito. E eu digo para vocês, nós agora recebemos a licença de movimentação de terra. Então eu penso na terra prometida. Para começar o oratório. Depois penso na casa da mãe, que tem que ser pintada. Depois penso nas capelinhas, na devoção das Santas Chagas, que tem que ser aprovado. E aí me vem essa frase. Eu carrego ela comigo: Senhor, socorre-me. É tão fácil rezar, né? Tão fácil rezar. Hoje apareceu muitos pais falecidos, mas os pais, de modo geral, doentes. Vamos rezar por eles? Dia dos Pais está chegando. E vamos rezar pela família. Sexto dia, Sagrada Família de Nazaré. Jesus, Maria e José. Sagrada Família de Nazaré, coloco-me em oração por todas as famílias e clamo que as famílias aqui na terra tenham o discernimento necessário para fugir de todas as ciladas dos Herodes de hoje. Como fizeste na Gruta de Belém, na fuga para o Egito, Jesus, Maria e José, eu coloco como intenção especial os pais aqui na terra, que Deus Pai do Céu me concedeu como pai biológico. Diga o nome do seu pai. Diga, vivo ou falecido, Antônio. Seu avô paterno, João. Seu avô materno, Jaco. Vai dizendo aos falecidos: dai o descanso eterno e a luz perpétua. Aos vivos, saúde, prosperidade, paz. Senhor, abençoai e santificai as famílias e de modo especial os casais. Aperfeiçoai o amor dentro do matrimônio. Fazei com que sempre lembrem o pacto nupcial. e que possam a cada dia no perdão, no diálogo, na fidelidade, reavivar o amor que os une. Senhor, que o perdão seja abundante, que o amor seja constante e o diálogo seja uma ponte de recomeço. Afugentai da família os vícios, brigas, discórdias, desavenças, infidelidade, enfermidade. Afastai para longe todos os ataques dos inimigos contra a família. E de modo particular peço por estas pessoas cujos nomes apresento agora. Sagrada Família de Nazaré, santificai e protegei minha família. Sagrada Família de Nazaré, santificai e protegei minha família. Sagrada Família de Nazaré, santificai e protegei minha família. Antes da bênção, eu quero fazer uma correção. Atendendo a Silvia, eu disse que hoje eu celebro 5:30. Gente, confundi com quinta-feira. Então corrijo, amanhã a missa 5:30. Hoje, horário normal. O Senhor esteja convosco, Ele está no meio de nós. Abençoai, Senhor, a água, a roupa dos enfermos, as fotos de família, os remédios. Por intercessão de Nossa Senhora do Carmo, São Pio de Pietrelcina, nos méritos das Santas Chagas, em nome do Pai, do Filho e do Espírito Santo. Amém. E eu me despeço com um clipe, pelas mãos de Maria. Escuta, não esqueça, interaja comigo depois no Instagram, os 5 conselhos de Paulo. Não esqueça a catequese, como vencer as crises da alma, YouTube Padre Manzotti. 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
1: 11 horas e 3 minutos. Bom dia, Roberto Oliveira.
2: Bom dia, Pri Bahia. Bom dia a você, amigo ouvinte da Rádio Catedral. Quarta-feira, 5 de agosto de 2026. Confira os destaques de hoje. Papa Leão XIV, redescobrir a oração como dimensão fundamental da nossa humanidade.
1: Rezando pela vocação familiar, começa a festa de Santa Maria Eterna em Humaitá.
2: Trido preparatório abre festa em honra a São Domingos de Gusmão em Juiz de Fora. 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
1: 11:04.
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2: A oração merece ser descoberta na sua verdade, disse Papa Leão XIV na audiência geral de hoje. A liturgia das horas pede para ser cada vez mais acolhida e vivida na vida cotidiana dos batizados e das comunidades, sublinhou.
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3: O Papa Leão XIV retomou a catequese sobre a Constituição Conciliar sobre a Liturgia, Sacrosanctum Concilium, na audiência geral desta quarta-feira, realizada na Basílica de São Pedro, devido ao calor. O Santo Padre abordou o tema da dimensão eclesial da oração litúrgica. Como sugere o apóstolo Paulo, é o Espírito Santo que nos ensina a rezar. E desde o dia de Pentecostes, o Espírito habita na Igreja, inspirando todas as suas atividades, e em particular, a oração.
4: No nosso tempo, nei contesti dominati dalla mentalità efficientistica e consumistica, la preghiera può sembrare qualcosa di inutile o di irrisorio.
3: Nos nossos dias, em contextos dominados por uma mentalidade centrada na eficiência e no consumismo, a oração pode parecer algo inútil e insignificante. Num mundo em que a ciência e a tecnologia pretendem dar todas as respostas, rezar pode parecer uma forma de evasão.
4: Inoltre, anche in diverse famiglie cristiane, non avviene più la trasmissione della preghiera.
3: Além disso, continuou o Papa, mesmo em muitas famílias cristãs, já não se transmite a tradição da oração, enquanto inúmeras pessoas correm o risco de a confundir com uma técnica, entre outras, de natureza psicológica e voltada para o bem-estar pessoal. A oração, pelo contrário, enquanto dimensão fundamental da nossa humanidade, merece ser redescoberta na sua verdade. A Constituição Sacrosanctum Concilium levou a sério essa exigência, frisou o Papa Leão. Na Constituição, de fato, o termo oração designa toda a liturgia. Esta perspectiva é decisiva, pois orientou a reforma litúrgica, conferindo-lhe como eixo central a participação ativa dos fiéis. A liturgia é apresentada como o lugar do encontro, da iniciativa de Deus que se aproxima da humanidade no seu Filho, o Verbo feito carne, ungido pelo Espírito Santo, a quem podemos responder por Cristo, com Cristo e em Cristo, na unidade do Espírito Santo, ou seja, graças à oração que Cristo, unido ao seu corpo, eleva ao Pai, disse o pontífice. A seguir, Leão XIV sublinhou que o Papa São Paulo VI desejava ardentemente que a liturgia das horas, ou seja, a oração pública diária da Igreja, indissociável da Eucaristia, permeasse profundamente, reavivasse, guiasse e expressasse toda a oração cristã e alimentasse eficazmente a vida espiritual do povo de Deus.
4: Perché tale desiderio si realizzi, la liturgia delle ore chiede di essere sempre più accolta e vissuta nella vita ordinaria dei battezzati e delle comunità.
3: Para que esse desejo se concretize, a liturgia das horas pede para ser cada vez mais acolhida e vivida na vida cotidiana dos batizados e das comunidades. Há tantas pessoas que desejam aprender a rezar, em particular aos catecúmenos, ela pode oferecer o caminho e a escola da oração cristã. Todas as semanas e todos os dias, a Eucaristia e a Liturgia das Horas são o sopro da vida da Igreja que faz circular o Espírito Santo através do seu corpo, disse ainda Leão XIV, sublinhando que, nesta oração, Cristo une a si toda a humanidade e associa-a a esse cântico divino de louvor. Assim, dia após dia, somos cada vez mais associados ao mistério pascal e conformados a ele. A seguir, o Papa citou Santo Agostinho, que diz: quando falamos com Deus da oração, não devemos separar dele o seu filho. E quando reza o corpo do filho, não deve separar de si a sua cabeça. Que seja, portanto, o mesmo e único Salvador do seu corpo, o nosso Senhor Jesus Cristo, Filho de Deus, aquele que reza por nós, que reza em nós e a quem rezamos. Ele reza por nós como nosso sacerdote, reza em nós como nossa cabeça. A ele rezamos como nosso Deus. Reconheçamos, portanto, a nossa voz e a sua voz em nós. A seguir, o Papa concluiu dizendo:
4: legata all'Eucaristia, di cui prolunga la luce, la liturgia delle ore santifica il tempo della nostra vita quotidiana. Al mattino iniziamo la giornata con fede e gratitudine.
3: Ligada à Eucaristia, cuja luz prolonga, a liturgia das horas santifica o tempo da nossa vida cotidiana. De manhã, começamos o dia com fé e gratidão. Ao meio-dia, pedimos a força da fidelidade no meio das dificuldades. No fim da tarde, terminado o trabalho, as vésperas acompanham o momento do pôr do sol. À noite, adormecemos confiando na paz de Deus. Cada hora é um ato de esperança. Durante a peregrinação terrena, vigiemos, aguardando com toda a igreja o regresso glorioso do Senhor.
1: A sala de imprensa da Santa Sé informou hoje que a quinta viagem apostólica do Papa Leão XIV será para três países da América do Sul: Uruguai, Argentina e Peru, com uma programação em novembro. Segundo o diretor da sala de imprensa, Matteo Bruni, Leão XIV visitará Montevidéu, Paysandu e Flórida entre 6 e 8 de novembro, Buenos Aires, Córdoba e Luján de 8 a 11 de novembro, Lima, Chiclayo, Cusco e Pucallpa, de 11 a 17 de novembro. Chiclayo foi onde o Papa Leão XIV foi bispo, né? Então,

0: vai voltar ao país e serviu, né, como missionário no Peru durante 20 anos. E a programação detalhada da quinta viagem apostólica do Papa Leão XIV ainda será divulgada pelo Vaticano.
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2: Hoje a igreja celebra a dedicação da Basílica de Santa Maria Maior.
0: Segundo o frade Bartolomeu de Trento, que viveu na metade do século XIII, uma antiga lenda indica que a origem da Basílica de Santa Maria Maior foi que um casal romano rico pediu orientação à Virgem Maria para saber como empregar a fortuna. Em sonho, recebeu a mensagem de que Maria queria que fosse construída uma igreja, precisamente sobre o Monte Esquilino, que estaria coberto de neve. Mas era agosto, 5 de agosto de 358, pleno verão italiano. Nevou no centro de Roma. É o milagre da neve. A Virgem também indicou o lugar ao então pontífice Libério. A Basílica de Santa Maria Maior é chamada também de Basílica de Nossa Senhora das Neves. A construção começou durante o papado de Libério e a consagração aconteceu pelo Papa Sisto III. Santa Maria Maior é uma das 4 basílicas papais, a primeira basílica do Ocidente dedicada à Virgem Maria e uma das mais belas e adornadas de Roma. Segundo a tradição, nela há um relicário com o fragmento da manjedoura do menino Jesus. Foi realizado o primeiro presépio que se tem notícia da igreja e por isso também ficou conhecida como a Basílica de Santa Maria do Presépio. Estão entre os primeiros e os mais ricos mosaicos alusivos à Nossa Senhora. Hoje, todos os ritos litúrgicos são acompanhados de momentos em que acontece uma chuva de flores para relembrar o milagre da neve. É uma tradição em Roma e uma expressão popular que até mesmo foi abraçada pela prefeitura da cidade.
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0: 11 horas e 13 minutos. A seguir, devotos iniciam as celebrações em honra a Santa Maria Eterna e a São Domingos de Gusmão.
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0: 11 horas 14 minutos.
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2: Começa hoje a festa em honra a Santa Maria Eterna, padroeira da quase paróquia no distrito de Humaitá, em Juiz de Fora. Com o tema Com Santa Maria Eterna, Famílias Guardiãs do Amor que Jamais Acabará, a programação religiosa e social reunirá os devotos para momentos de oração, celebração e confraternização.
0: E o administrador paroquial, padre Laureandro Lima da Silva, destaca a inspiração no Papa Francisco para estas reflexões sobre a vocação da família.
3: Ave Maria, estimados ouvintes de Juiz de Fora, especialmente nossos paroquianos do distrito de Humaitá e de toda a nossa região. É com profunda alegria pastoral, espírito de comunhão, imensa honra que me dirijo a este conceituado meio de comunicação para apresentar um convite oficial de um dos momentos mais significativos de nossa caminhada eclesial, a festa de Santa Maria Eterna. Entre os dias 5 e 16, o distrito de Humaitá se tornará o centro de nossa convergência de fé. A nossa festividade assume um caráter comemorativo de grande relevância para a nossa igreja. Somos motivados pela celebração do 10º aniversário da exortação apostólica Amoris Laetitia, Alegria do Amor, memorável documento do Papa Francisco dedicado à beleza, aos desafios e à vocação da instituição familiar no mundo contemporâneo. Em perfeita sintonia com este magistério, fomos inspirados a nortear nossa reflexão sobre o tema oficial, com Santa Maria Eterna, Famílias Guardiãs do Amor que Jamais se Acabará. Nosso objetivo primordial é oferecer um espaço de oração e acolhimento para que cada lar seja renovado na graça divina.
0: Com a presença de padres convidados, a novena começa hoje. Vai ser sempre às 7 da noite. A primeira missa será presidida pelo padre Geraldo Dondice. Após as celebrações, haverá funcionamento de barraquinhas. Padre Laureandro destaca esta programação de preparação e também o que está previsto para a festa de Santa Maria Eterna.
3: programação.

0: Estruturada com zelo e dedicação pela quase paróquia Santa Maria Eterna, divide-se em duas etapas fundamentais. Primeiro momento compreende a dimensão estritamente espiritual. Do dia 5 ao dia 13, realizaremos nossa solene novena. Serão noites de profunda entrega, com celebração da Santa Missa, pregações e momentos de adoração, os quais convidamos todos os fiéis a depositarem suas preces e agradecimentos aos pés de nossa padroeira. Subsequentemente, nos dias 14 e 16, daremos início às nossas festividades sociais. A Praça de Humaitá contará com uma infraestrutura segura, organizada e acolhedora, planejada rigorosamente para receber as famílias de toda a nossa região. Teremos o funcionamento das tradicionais barracas, com culinária típica e momentos de confraternização comunitária. A programação cultural e musical deste ano contará com representações de destaque em nossa região.
1: Santa Maria Eterna é celebrada no dia 15 de agosto. A programação vai até o domingo, dia 16. Padre Laureandro Lima da Silva convida todos a participarem junto com a comunidade.
0: Queria sublinhar especialmente no dia 15, estaremos vivendo o momento da celebração da nossa padroeira, um dia muito especial. Em nome da quase paróquia Santa Maria Eterna e de toda a comunidade de Humaitá, manifesto o nosso sincero desejo de acolher a todos. Convidamos as paróquias vizinhas, os movimentos eclesiais, as famílias e os cidadãos de nossa região a se unirem a nós nessa grande celebração de fé e unidade. Pela intercessão de Santa Maria Eterna, as nossas famílias sejam protegidas e abençoadas. Agradeço cordialmente pela atenção de todos os ouvintes e aguardamos a vossa honrosa presença. Muito obrigado e que Santa Maria Eterna rogue por sua família.
1: A matriz da quase paróquia Santa Maria Eterna fica na rua Lindolfo Henrique de Aquino, sem número, Largo da Matriz, no distrito de Humaitá. A programação da festa estará daqui a pouco no nosso site radiocatedraljf.com.br.
2: Começa também hoje a programação em honra a São Domingos de Gusmão, na paróquia São Geraldo, no bairro Teixeiras, em Juiz de Fora.
1: O tema deste ano é com São Domingos de Gusmão, em comunidade, conhecer, meditar e praticar a palavra. O lema extraído do Evangelho de São Lucas: felizes aqueles que ouvem a palavra de Deus e a põem em prática. O pároco, padre Emerson de Assis Brás, fala sobre a preparação para a festa do padroeiro.
3: Queridos irmãos e irmãs, caros ouvintes da Rádio Catedral, nesta semana a igreja celebra a memória de São Domingos e a nossa paróquia São Geraldo Magela, no bairro Teixeiras, tem a alegria de convidar a todos para celebrarem conosco a festa em honra a São Domingos de Gusmão, que é padroeiro de uma de nossas comunidades. Portanto, no dia 5, nós começaremos com o tríduo em preparação à festa em honra a São Domingos, que vai do dia 5 ao dia 7. Às 18 horas, meditaremos o Santo Terço, rezaremos o Santo Terço, e às 19 horas, a Santa Missa e a oração do tríduo em honra a São Domingos de Gusmão.
1: No próximo sábado, dia de São Domingos de Gusmão, a programação será especial, como destaca Padre Emerson.
3: Nós teremos uma procissão saindo da Igreja Matriz São Geraldo às 17h30 e chegando na comunidade São Domingos às 18 horas, teremos a Santa Missa Solene em honra a esse grande santo, pregador, homem caridoso, homem devoto à Virgem Maria e que pode assim nos inspirar para a Igreja Matriz São Geraldo, às 17h30. E chegando na comunidade São Domingos, às 18 horas, teremos a Santa Missa Solene, em honra a esse grande santo, pregador, homem caridoso, homem devoto à Virgem Maria, e que pode assim nos inspirar, para, assim como São Domingos aprofundou a sua vida na vida do seu amado Jesus.
1: A comunidade São Domingos de Gusmão, que faz parte da paróquia São Geraldo, fica na rua Porfírio Barbosa de Albuquerque, 318, no bairro Teixeiras. Você confere a programação da festa do padroeiro ainda hoje no nosso site radiocatedraljf.com.br.
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1: 11 horas e 21 minutos.
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0: O gesto de Jesus no Evangelho de São Mateus, capítulo 14, versículos 13 a 21, nos ensina em que nada se desperdiça quando é partilhado. A acumulação e o desperdício, por outro lado, são duas faces do mesmo mal, a ganância. E assim, perante a opulência das coisas que perecem, estão as mãos estendidas de quem não tem o que comer e as casas incendiadas de quem não tem paz. Esta reflexão do Papa Leão XIV é o tema do editorial com o Padre Camilo.
1: A fala do Papa Leão é muito real e a gente vive essa contradição o tempo todo. A pessoa apegada, a pessoa que não partilha, a pessoa que acumula, ela desperdiça. Por quê? Porque todos, se você observar, todas as coisas, elas foram feitas para todas as pessoas. Nada foi feito para a gente. Vamos imaginar, você tem vários pares de sapato. Se você não dá conta de usá-los todos, e não dá se você tem vários, vai ter um momento em que ele vai ficar velho, e você calça o sapato e a sola do sapato solta, e você perde o sapato novo. Agora, se você tivesse dado esse sapato para alguém que você fala assim, não vou ter tempo de usar, não vou ter condição de usar, eu tenho muitos sapatos, você não desperdiçaria. Então, o acúmulo e o desperdício são, de fato, as duas faces do mal.
0: Horas e 23 minutos, termina aqui o Jornal Boa Nova, produção e apresentação Roberta Oliveira, com participação e operação técnica de Pri Bahia. Um bom dia para você.

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3: E assim vamos chegando ao finalzinho do nosso programa Manhã de Bênçãos desta quarta-feira. Muito obrigada a você, amigo, você, amiga, que me fez companhia ao longo dessa manhã. Já renovo o convite para a gente voltar a se falar amanhã bem cedo com mais uma edição do nosso programa Manhã de Bênçãos, que tem o oferecimento do Sacolão da Economia, que há mais de 30 anos atende com tradição e qualidade. 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Amanhã bem cedinho, então, a gente volta a se falar novamente. Continue ligado, daqui a pouco tem Encontro com Deus com Padre Expedito. Abraço de urso e até mais. Bye!

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oração da Salve Rainha. Oremos. Salve Rainha, Mãe de Misericórdia, vida, doçura e esperança nossa, salve. A vós bradamos, os degredados filhos de Eva. A vós suspiramos, gemendo e chorando neste vale de lágrimas. Eia, pois, advogada nossa, esses vossos olhos misericordiosos a nós volvei, e depois deste desterro, mostrai-nos Jesus, bendito fruto do vosso ventre, ó clemente, ó piedosa, ó doce sempre Virgem Maria. Rogai por nós, Santa Mãe de Deus, para que sejamos dignos das promessas de Cristo. Amém. Nossa Senhora de Lourdes, rogai por nós.

Louvado seja nosso Senhor Jesus Cristo, para sempre seja louvado. 11:31, estamos iniciando o programa Encontro com Deus, aqui na Rádio Catedral FM. Carinhosamente, eu, Padre Expedito, quero abraçar todos vocês, irmãos e irmãs que agora estão sintonizados conosco. Faço aquele convite especial para que juntos rezemos a oração.

Hoje é quarta-feira, dia 5 de agosto. Quero enviar uma bênção muito especial para todos os pais. No próximo domingo estaremos celebrando o Dia dos Pais. Peçamos a intercessão de São José por todos os pais. Você que agora está sintonizado na Rádio Catedral, você é pai? Receba o abraço do Padre Expedito e as bênçãos. No domingo, o Dia do Senhor, um dia tão especial, mais esta motivação, o Dia dos Pais. É preciso fazer um esforço para reunir a família, para que a família esteja reunida agradecendo a Deus. Agradecendo a Deus o dom da vida dos nossos pais. Aqueles que estão conosco, esta presença é muito importante. Mas também é o dia em que nós rezamos pelo descanso eterno daqueles que já estão no céu, juntinho a Nossa Senhora, juntinho a São José. Você que é pai, antecipadamente receba o abraço do Padre Expedito e as minhas bênçãos.

Quero partilhar com vocês o Salmo 96 da Laudes, da Liturgia das Horas, do dia de hoje, desta quarta-feira. A glória

dia do Senhor como juiz. Este Salmo 96 expressa a salvação do mundo e a fé dos povos todos em Deus. Treva e nuvem rodeiam no seu trono, que se apoia na justiça e no direito. Vai um fogo caminhando à sua frente e devora ao redor seus inimigos. Seus relâmpagos clareiam toda a terra. Toda a terra, ao contemplá-los, estremece. As montanhas se derretem como cera ante a face do Senhor de toda a terra. E assim proclama o céu sua justiça. Todos os povos podem ver a sua glória. Os que adoram as estátuas se envergonhem, e os que põem a sua glória nos seus ídolos. Aos pés de Deus vem prostrar todos os deuses. Sião escuta transbordante de alegria e exultam as cidades de Judá. Porque são justos, ó Senhor, vossos juízos, porque vós sois o Altíssimo Senhor, muito acima do universo que criastes, e de muito superais todos os deuses. O Senhor ama os que detestam a maldade. Ele protege seus fiéis e suas vidas, e da mão dos pecadores os liberta. Uma luz já se levanta para os justos, e a alegria para os retos corações. Homens justos, alegrai-vos no Senhor, celebrai e bendizei seu santo nome. Glória ao Pai, ao Filho e ao Espírito Santo, como era no princípio, agora e sempre. Amém.

Quero abraçar todos os aniversariantes do dia de hoje, 5 de agosto. Modo especial, envio uma bênção para o André. André, que é sobrinho da Rosângela. Rosângela, da comunidade de Cachoeira. Ela lembra com carinho o aniversário do André, pedindo as orações. Saúde para ele e tudo de bom na vida. Parabéns, André, pela passagem do seu aniversário.

Parabéns para todos os aniversariantes do dia de hoje. Que Deus abençoe a todos e que Nossa Senhora interceda por todos os aniversariantes deste dia 5 de agosto. Envio também uma bênção especial para todos os produtores rurais que estão sintonizados conosco na Rádio Catedral. Eu, Padre Expedito, sou natural da cidade de Piau e fui criado na roça. Eu sei o quanto é importante e eu valorizo muito os produtores rurais. E nós temos muitos ouvintes da zona rural, tanto de Juiz de Fora quanto dos municípios vizinhos. Lembro aqui com muito carinho de todos os que estão sintonizados conosco no município de Bias Fortes. Bias Fortes, paróquia Nossa Senhora das Dores. Fui pároco da paróquia de Bias Fortes e administrador paroquial de Pedro Teixeira, paróquia Nossa Senhora de Lourdes. Uma bênção especial para todos os produtores rurais de Bias Fortes, de Pedro Teixeira, de Piau, minha terra querida, os produtores rurais de Piau, alguns deles, uma tempestade terrível no final do mês de junho, trouxe a destruição de muitas plantações no município de Piau. Com a graça de Deus, todos estão agora reerguendo. Graças a Deus. É um povo muito trabalhador. Também lembro com muito carinho de todos de Olaria. Olaria, onde nós temos muitos ouvintes no município de Olaria e também de Lima Duarte. Deus abençoe a todos. Aproveito a oportunidade para mandar um abraço para o padre Anchieta, que está sempre ligadinho conosco. Também para todos da paróquia Nossa Senhora da Estrada, a paróquia que tem o padre Geraldo Donce, grande colaborador da rádio Catedral FM, tem um programa maravilhoso aqui na rádio, sempre na parte da manhã, também logo após o almoço, logo após a missa que é transmitida da Rádio Catedral FM. A missa é transmitida sempre às 12 horas ao meio-dia e Padre Dondes também está presente à noite. Então um abraço carinhoso para o Padre Dondes, que está sempre ligadinho conosco. Outro dia, ouvindo o programa do Padre Dondes, ele mandou um abraço para o Padre Expedito e eu retribuo esse abraço com muito carinho. Também para o Padre Robert, que é um grande amigo nosso, um grande amigo da Rádio Catedral FM. Padre Robert, você que está sempre em sintonia na Rádio Catedral, receba o meu abraço carinhoso. Padre Robert é pároco da paróquia universitária Nossa Senhora de Fátima, que fica próxima, bem próxima, à Universidade Federal de Juiz de Fora. É também ecônomo do Seminário Arquidiocesano Santo Antônio. Quero também enviar aqui um abraço para a Maria Neuza. Maria Neuza, da zona rural de Antônio Carlos. Ela está assim: de Antônio Carlos, Padre Expedito, nosso pároco Daniel Ângelo. Um abraço, Padre Daniel Ângelo, pároco de Antônio Carlos. Maria Neuza, você está sempre ligadinha conosco na zona rural de Antônio Carlos. Deus abençoe você. Hoje, Padre Expedito está aqui lembrando com muito carinho de todos os produtores rurais. Também ligadinho conosco, o cantor Neguinho de Petrópolis. Cantor Neguinho de Petrópolis, ligadinho conosco em Três Rios. Cantor

Neguinho, eu já disse que você deve vir a Juiz de Fora, não é verdade? Você que está sempre sintonizado na Rádio Catedral, é nosso ouvinte de carteirinha, sempre ligadinho conosco, que Deus te abençoe. Um abraço para todos em Petrópolis, onde nós temos também muitos ouvintes, Petrópolis, Três Rios e toda aquela região de Levi. Então, que Deus abençoe a todos. Quero também enviar uma bênção especial para a Rose. A Rose, nós trabalhamos juntos no Colégio Estela, pessoa por quem o Padre Expedito tem um carinho enorme. A Rose sempre muito alegre e sempre sorrindo, mesmo nas dificuldades da vida, né, Rose? É, que não são poucas, né? Você conserva alegria, isso é muito bonito. Ô Rose, eu hoje coloco a sua mãe, a Dona Maria de Lourdes Coelho, em oração, pedindo a Nossa Senhora que interceda por ela, pelo restabelecimento da saúde da sua mãezinha, Maria de Lourdes Coelho. Deus abençoe vocês.

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0: Pois bem, são 11 horas e 53 minutinhos. Quero enviar também uma bênção para Clélia, no Morro da Glória. Ela está dizendo assim: parabéns, Padre Expedito, pelo abençoado dia do Padre, comemorado ontem. Sempre em orações por todos vocês, sempre. 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
0: 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Um abraço para todos vocês. Daqui a pouquinho, a bênção, né, da água e a bênção da refeição.

0: Bênção da água e da refeição. A certeza da presença de Deus em nossas vidas.
1: Nesse momento você recebe a bênção da água e você recebe a bênção da refeição. A água que muitos ouvintes usam para o consumo próprio, a água que é abençoada e que é usada também para o

0: oferecer às pessoas que precisam receber aquela bênção especial, precisam de purificação. Água também, que pode ser aspergida sobre a sua casa, o seu local de trabalho. Também a bênção da refeição, esse momento abençoado em que nos reunimos para a partilha do alimento e a partilha da própria vida. A nossa proteção está no nome do Senhor, que fez o céu e a terra. Senhor nosso Deus, nós os pedimos que envieis o vosso Santo Espírito para que se digne abençoar esta água e esta refeição que está à mesa. Por intercessão de Nossa Senhora e de São José, desça sobre a água, a refeição, desça sobre a sua casa, a sua família e permaneça a bênção de Deus Todo-Poderoso, Pai, Filho e Espírito Santo. Amém. Um abraço carinhoso para todos vocês. Amanhã estamos de volta às 11:30 da manhã.
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seja nosso Senhor Jesus Cristo. Você, amigo ouvinte, que nos acompanha pela Rádio Catedral 102.3 FM, você presente aqui na nossa Igreja Mãe, sejam bem-vindos, sejam bem-vindas nesta quarta-feira em que fazemos a dedicação da Basílica de Santa Maria. Entre outras intenções que colocaremos no altar do Senhor, nós lembramos do falecimento hoje de Alberto Alves Gouveia. Lembramos também de um mês de falecimento de Anderson de Souza e de um ano de falecimento.

Agradecimento de Laureci Barbosa Braga. Irmãos e irmãs, como a mulher cananeia que perseverou na fé, somos chamados a reconhecer que Deus escuta os corações confiantes e responde com misericórdia. Celebremos com esperança e fé. Vamos receber a equipe de celebração, que será presidida pelo padre Anderson.

0: Em nome do Pai e do Filho e do Espírito Santo.
1: Amém.
0: A graça de nosso Senhor Jesus Cristo, o amor do Pai e a comunhão do Espírito Santo estejam convosco.
1: Bendito seja Deus que nos reuniu no amor de Cristo.
0: Celebramos assim então hoje a memória da dedicação da Basílica de Santa Maria Maior. Com isso, nós anunciamos a toda a igreja a importância de estarmos reunidos como igreja sobre o título e a invocação e o nome santo da bem-aventurada Virgem Maria. Maria que se faz presente no coração da igreja, com a igreja ela ora, pela igreja ela ora, e para nós, igreja, ela é um grande sinal da presença do amor de Deus. Vamos agora abaixar nossa cabeça, reconhecermos pecadores e frágeis, necessitados da misericórdia de Deus. O pecado vai nos afastando. Hoje a gente vê o profeta falando de um tempo novo, um tempo bom. E a mulher cananeia vai nos ensinar a humildade. Que a conversão do nosso coração nos faça mais humildes, mais confiantes em Deus. Cantemos.

0: Deus Todo-Poderoso, Pai rico em bondade e misericórdia, tenha compaixão de nós. Perdoe os nossos muitos pecados e nos conduza às alegrias da vida eterna.
1: Amém.
0: Oremos. Pelas intenções que foram anunciadas, você que está presente aqui na catedral, também faça a sua intenção. Você que reza conosco pelas ondas da Rádio Catedral, também faça a sua intenção. E eu, como sacerdote, coleto todas essas intenções, colocando-as aqui no altar de Deus. Senhor, perdoai os pecados dos vossos servos e servas, e como não podemos agradar-vos por nossas obras, sejamos salvos pela intercessão da mãe do vosso Filho Jesus Cristo, Ele que é Deus, e convosco vive e reina na unidade do Espírito Santo, por todos os séculos dos séculos.
1: Amém. Liturgia da Palavra. Ouçamos.
2: Leitura do livro do profeta Jeremias. Naquele tempo, diz o Senhor, serei Deus para todas as tribos de Israel, e elas serão meu povo. Isto diz o Senhor, encontrou perdão no deserto o povo que escapara à espada. Israel encaminha-se para o seu descanso. O Senhor apareceu-me de longe. Amei-te com o amor eterno e atraí com a minha misericórdia. De novo te edificarei. Serás reedificada, ó jovem nação de Israel. De novo teus tambores ornarão as praças e sairás entre grupos e dançantes. Hás de plantar vinhas nos montes de Samaria. Os cultivadores hão de plantar e também colher. Virá o dia em que gritarão os guardas no monte Efraim: levantai-vos, vamos a Sião, vamos ao Senhor nosso Deus. Isto diz o Senhor. Exultai de alegria por Jacó, aclamai a primeira das nações, tocai, cantai e dizei: salva, Senhor, teu povo, o resto de Israel. Palavra do Senhor.
1: Graças a Deus.

nações a palavra do Senhor e anunciai-a nas ilhas mais distantes. Quem dispersou Israel vai congregá-lo e o guardará qual pastor a seu rebanho.

Pois, na verdade, o Senhor remiu Jacó e o libertou do poder dos prepotentes. Voltarão para o monte de Sião, entre brados e cantos de alegria, afluirão para as bênçãos do Senhor.

Então a virgem dançará alegremente, também o jovem e o velho exultarão. Mudarei em alegria o seu luto, serei consolo e conforto após a guerra.

0: O Senhor esteja convosco.
1: Ele está no meio de nós.
0: Proclamação do Evangelho de Jesus Cristo segundo Mateus.
1: Glória a vós, Senhor.
0: Naquele tempo, Jesus retirou-se para a região de Tiro e Sidônia. Eis que uma mulher cananeia, vindo daquela região, pôs-se a gritar: Senhor, filho de Davi, tem piedade de mim. Minha filha está cruelmente atormentada por um demônio. Mas Jesus não lhe respondeu palavra alguma. Então seus discípulos aproximaram-se e lhe pediram: manda embora essa mulher, pois ela vem gritando atrás de nós. Jesus respondeu: eu fui enviado somente às ovelhas perdidas da casa de Israel. Mas a mulher, aproximando-se, prostrou-se diante dele, diante de Jesus, e começou a implorar: Senhor, socorre-me. Jesus lhe disse: não fica bem tirar o pão dos filhos para jogá-los aos cachorrinhos? A mulher insistiu: é verdade, Senhor, mas os cachorrinhos também comem as migalhas que caem à mesa dos seus donos. Diante disso, Jesus lhe disse: mulher, grande é a tua fé. Seja feito como tu queres. E desde aquele momento, sua filha ficou curada. Palavra da salvação.
1: Glória a vós, Senhor.
0: Queridos irmãos e irmãs, ouvintes da Rádio Catedral FM, queridos irmãos e irmãs presentes aqui em nossa Igreja Mãe, três basílicas em Roma que dão esse aceno bonito para o mundo inteiro: a Basílica de São Pedro, a Basílica de São Paulo e a Basílica de Santa Maria Maior. Sendo então hoje lembrado por nós a dedicação desta Basílica dedicada a Nossa Senhora. Mulher, no coração da Igreja, assim é Maria. Em todas as nossas igrejas, matrizes, catedrais, capelas, há sempre um lugar privilegiado para a Mãe do Senhor.

junto do seu padroeiro, mesmo em seus altares laterais, né? Eu pensava aqui antes da missa, dos 4, 6, 7 altares, 4 são dedicados a Nossa Senhora. Isso é um sinal para nós de quanto Maria já vem guardando esses sinais de proteção e carinho com o nosso povo. Por isso recordamos esta primeira grande basílica, mas também recordamos a presença materna de Maria no coração de toda a igreja, que somos nós. E podemos olhar hoje para esta mulher cananeia e ver a importância da fé de nossas mulheres. As mulheres têm um papel muito importante na história da igreja. São muitas mulheres. Com certeza, Jesus abriu este leque. Até Nosso Senhor não se tinham discípulas. Os discípulos eram os homens. As mulheres acompanhavam lá seus maridos, seus companheiros. Com Jesus agora, elas também se tornam primeiras. Maria, podemos dizer, a primeira discípula fiel. Até mesmo antes da encarnação do Verbo, Maria já se coloca à disposição do Pai. E hoje, esta mulher cananeia. O que quer dizer a mulher cananeia? Uma mulher que não está dentro dos muros, dos limites geográficos, daquilo que

eles confiavam ser o povo de Deus. O próprio nosso Senhor responde a ela, né? Provoca esta a mulher cananeia. Uma mulher que não está dentro dos muros, dos limites geográficos daquilo que eles confiavam ser o povo de Deus. O próprio nosso Senhor responde a ela, né? Provoca esta mulher catedral, como rezando conosco pelas ondas da catedral, do rádio catedral. Se nós recebêssemos essa resposta hoje: Fernanda, eu não vou te atender, porque não fica bem eu jogar esta graça para os cachorrinhos. Falei o nome da Fernanda, mas eu estou dizendo o nome de cada um de vocês. O que é que você diria? Meus irmãos, sendo bem brasileiros e sendo bem mineiros, acredito que a maioria de nós diria assim para nosso Senhor: tá bem, vou atrás de outro. O mundo está cheio de opções? Ou não? Vocês imaginem, se aquela época, que não tinha rádio, não tinha WhatsApp, não tinha meios de comunicação social, era só no tete a tete, esta mulher se dignificou, eu vou usar a expressão que está, mas a mulher, aproximando-se, prostrou-se diante de Jesus: Senhor, socorre-me. Esta mulher cananeia nos ensina hoje que não são apenas palavras que nos salvam. Essa mulher tem uma fé que não é qualquer palavra que a rebaixou diante do mistério da fé. A fé levou até o coração desta mulher uma entrega confiante. E ela responde: é verdade, Senhor. Ela não diz que é mentira. Ela não interpela nosso Senhor dizendo assim: o Senhor podia ter respeito comigo? Lembra a mulher samaritana que falou assim: como é que você está me pedindo alguma coisa aqui na beira do poço? Se você soubesse bem quem eu sou, você nem me pediria nada. Essa mulher é diferente. Ela falou: é verdade. Só faltou ela dar uns latidozinhos para Jesus e falar assim: sou mesmo. Aí ela diz: mas os cachorrinhos também comem as migalhas que caem da mesa dos seus donos. O que é que ela está dizendo? Senhor, eu não estou te pedindo muito. É uma criança, é minha filha. Uma mãe faz qualquer coisa pelo seu filho. Mãe que é mãe se arrisca, se humilha, passa vexame, paga mico. E ela se coloca aos pés de Jesus. Meus irmãos, minhas irmãs, nós somos convidados a fazer esta mesma experiência desta mãe, desta mulher: se entregar. E aqui nós devemos talvez até nos perguntar, né? Ela está pedindo para outro. Acredito que a maternidade faz com que ela tenha esta entrega talvez até mais profunda. Eu não sou mãe, né? Mas acredito que aqui as mães que aqui estão, qualquer uma outra se arriscaria também, ou não, a fazer até o impossível, o que humanamente é horrível, é desgastante, é humilhante, é feio, é duro, mas ela se coloca. E nós, diante das nossas provações, confiamos a Deus a nossa vida como essa mulher? Ela não houve discurso muito longo. Ela ainda confirmou que realmente ela está num nível inferior. Até os cachorrinhos comem as migalhas. Migalha, aquele farelo do pão, aquele pão torradinho nosso,

pão de sal, né? Eu, pelo menos, gosto muito. Cai aqueles farelinhos, as migalhas do pão, ela está dizendo. E os cachorrinhos depois comem. Ela está dizendo: Senhor, eu não estou te pedindo uma bênção tão grande, eu não estou te pedindo um milagre tão grande. É apenas uma presença do Senhor, da sua graça na vida da minha filha. Diante disso, Jesus lhe disse: mulher, grande é a tua fé. Se a mulher foi colocada, se esta mãe, esta mulher foi colocada no nível inferior, pelas palavras de nosso Senhor, ela, conformando com isso, dizendo para o Senhor é verdade, ela diz que mesmo assim ela insiste, ela agora é elevada. Quem se humilha será elevado. Mulher, grande é a tua fé. Seja feito como tu queres. E termina assim o último versículo, né? É, a última frase do versículo 28. E desde aquele momento sua filha ficou curada. Meus irmãos, dentro de cada um de nós também há muitas coisas ruins para serem tiradas. Tem dias que são mais pesadas. Tem dia que é difícil até levantar. Tem dia que dá preguiça de vir à missa. Tem dia que é difícil rezar. Tem dia que é difícil fazer o Pilates. Tem dia que é difícil até tomar café. Mas é preciso ter a fé dessa mulher. E com Jesus também ouvirmos esta palavra: grande é a tua fé. Seja feito como você quer. Por quê? Uma pessoa sadia, com uma mente sadia, sã, ela quer o melhor para si e para quem está ao redor dela. Nós vivemos num mundo hoje marcado também com muitas pessoas maldosas, que não fazem o bem nem a elas e muito menos quem está ao redor. Mas, repito, uma pessoa sadia da mente e uma pessoa cristã, o Evangelho vai exigir isso de nós: querer o bem a nós e também ao quem está ao nosso redor. Está no primeiro mandamento: amar a Deus de todo o coração e ao próximo como a ti mesmo. Foi essa resposta que nosso Senhor disse quando perguntaram qual que é o maior dos mandamentos. Então nós somos convidados a isso. Até porque também na primeira leitura, o profeta Jeremias, depois de tantos conflitos, de tanta decepção, o profeta hoje fala: serei

outros sinais para nos dar a demonstração do seu amor e da sua graça, da sua presença, da sua misericórdia? Sejamos humildes, humildes e confiantes, porque Deus também quer. Nós queremos, mas antes de nós querermos, Deus já quis, Deus já quer a nossa salvação e o melhor para nós. Depois ele vai dizer assim: encontrou perdão no deserto, e o povo que escapara a espada, Israel encaminha-se para o seu descanso. Amei-te com amor eterno e te atraí com misericórdia. Olha que palavra bonita que Deus fala pelo profeta. Falava a Israel, mas hoje fala a nós. Amei-te com amor eterno e te atraí com misericórdia. Parece que essa palavra está muito enraizada no coração da mulher cananeia, que não tem a mesma fé dos judeus. Mas a notícia sobre nosso Senhor, sobre Jesus, já havia se espalhado. Teoricamente ela ficou sabendo de algo. Por isso que ela insiste com nosso Senhor. Terminando a nossa reflexão, pensemos: e nós, que já fomos batizados, confessamos, comungamos, somos crismados, participamos da festa de Santo Antônio, dos nossos padroeiros, fazemos parte da igreja, no ministério, na música, tantas outras situações pastorais e movimentos, nós temos esta confiança e essa humildade? Nós reconhecemos este amor bondoso de Deus? Amei-te com amor eterno e te atraí com a misericórdia. Que essa palavra faça eco na nossa vida a partir de hoje, para sairmos dessa celebração mais confiantes, mas também mais humildes e santos, capazes e capacitados para receber bênçãos novas, graças novas, inclusive para a libertação dos males que estão dentro de nós. Pela intercessão de Nossa Senhora, recebamos esta graça hoje e sempre. Amém. Amém.

0: Orai, irmãos e irmãs, para que o meu e o vosso sacrifício seja aceito por Deus Pai Todo-Poderoso.
1: Receba, Senhor, por tuas mãos este sacrifício, para a glória do seu nome, para o nosso bem e de toda a Santa Igreja.
0: Senhor, nesta memória da mãe do vosso filho, apresentamos as oferendas de louvor e vos pedimos que este intercâmbio de dons faça crescer em nós os frutos da

0: eterna redenção. Por Cristo nosso Senhor.
1: Amém.
0: O Senhor esteja convosco.
1: Ele está no meio de nós.
0: Corações ao alto.
1: Nosso coração está em Deus.
0: Demos graças ao Senhor nosso Deus.
1: É nosso dever e nossa salvação.
0: Na verdade, é digno e justo, é nosso dever e salvação dar-vos graças sempre e em todo lugar. Senhor Pai Santo, Deus eterno e todo-poderoso, nós vos louvamos e bendizemos. E na memória da bem-aventurada Virgem Maria, por Cristo Senhor nosso, humilde serva, ela acolheu vossa palavra e aguardou no seu coração. Admiravelmente, unida ao mistério da redenção, Maria perseverou com os apóstolos em oração, esperando a vinda do Espírito Santo. Agora resplandece no caminho da nossa vida como sinal de consolação e de firme esperança. Por este dom da vossa bondade, unidos aos anjos e a todos os santos, nós os bendizemos e proclamamos o vosso louvor, cantando a uma só voz.

0: Na verdade, ó Pai, vós sois santo e fonte de toda santidade. Santificai, pois, estes dons, derramando sobre eles o vosso Espírito, a fim de que se tornem para nós o corpo e o sangue de nosso Senhor Jesus Cristo.
1: Enviai o vosso Espírito Santo.
0: Estando para ser entregue e abraçando livremente a paixão, Jesus tomou o pão, pronunciou a bênção de ação de graças, partiu e o deu a seus discípulos, dizendo: tomai todos e comei, isto é o meu corpo, que será entregue por vós.

Do mesmo modo, no fim da ceia, ele tomou o cálice em suas mãos e, dando graças novamente, o entregou a seus discípulos, dizendo: Tomai, todos, e bebei. Este é o cálice do meu sangue, o sangue da nova e eterna aliança, que será derramado por vós e por todos para a remissão dos pecados. Fazei isto em memória de mim.

0: Mistério da fé.
1: Anunciamos, Senhor, a vossa morte e proclamamos a vossa ressurreição. Vinde, Senhor Jesus.
0: Celebrando, pois, o memorial da morte e ressurreição do vosso Filho, nós os oferecemos, ó Pai, o pão da vida e o cálice da salvação. E vos agradecemos porque nos tornastes dignos de estar aqui na vossa presença e vos servir.
1: Aceitai, ó Senhor, a nossa oferta.
0: Suplicantes, vos pedimos que, participando do corpo e sangue de Cristo, sejamos reunidos pelo Espírito Santo num só corpo.
1: O Espírito nos una num só corpo.
0: Lembrai-vos, ó Pai, da vossa Igreja, que se faz presente pelo mundo inteiro, que ela cresça na caridade em comunhão com o Papa Leão, o nosso Bispo Marco Aurélio,

0: os bispos do mundo inteiro, os presbíteros, os diáconos e todos os ministros do vosso povo.
1: Lembrai-vos, ó Pai, da vossa igreja.
0: Lembrai-vos do vosso filho Anderson de Souza, um mês, Laureci Barbosa Braga, um ano. Também o Anderson Ribeiro, Edilson, Sandra Maria, Pedro, Raimundo, Pedro Carlos, Áurea, Carlos Alberto, Vicente, João Domingos, Anésio, que chamastes deste mundo a vossa presença, e tendo sido sepultados com Cristo em sua morte no batismo, participe igualmente da sua ressurreição. Lembrai-vos também, na vossa misericórdia, dos outros nossos irmãos e irmãs que adormeceram na esperança da ressurreição, e de todos os que partiram desta vida, acolhei-os junto a vós na luz da vossa face.
1: Concedei-lhes, ó Senhor, a luz eterna.
0: Enfim, nós vos pedimos, tende piedade de todos nós e dai-nos participar da vida eterna, com a bem-aventurada Virgem Maria, Mãe de Deus, São José, seu

Por Cristo, com Cristo, em Cristo, a vós, Deus Pai Todo-Poderoso, na unidade do Espírito Santo, toda honra e toda glória, por todos os séculos.

0: O Senhor nos comunicou o seu Espírito, com a confiança e a liberdade de filhos e filhas, digamos juntos: Pai nosso,
1: santificado seja o vosso nome, venha a nós o vosso reino, seja feita a vossa vontade, assim na terra como no céu. O pão nosso de cada dia nos dai hoje, perdoai-nos as nossas ofensas, assim como nós perdoamos a quem nos tem ofendido, e não nos deixeis cair em tentação, mas livrai-nos do mal.
0: Livrai-nos de todos os males, ó Pai, e dai-nos hoje a vossa paz. Ajudados pela vossa misericórdia, sejamos sempre livres do pecado e protegidos de todos os perigos, enquanto aguardamos a feliz esperança e a vinda do nosso Salvador Jesus Cristo.
1: Vosso é o reino, o poder e a glória para sempre.
0: Senhor Jesus Cristo, disseste aos vossos apóstolos: eu vos deixo a paz, eu vos dou a minha paz. Não olheis os nossos pecados, mas a fé que anima a vossa igreja. Dai-lhe segundo o vosso desejo a paz e a unidade. Vós que sois Deus com o Pai e o Espírito Santo.
1: Amém.
0: A paz do Senhor esteja sempre convosco.
1: O amor de Cristo nos uniu.

0: Provai e vide quão suave é o Senhor. Feliz de quem nele encontra o seu refúgio. Eis o Cordeiro de Deus que tira o pecado do mundo.
1: Senhor, eu não sou digno de que...

0: Oremos. Senhor, saciados pelo alimento celestial, súplices vos rogamos a graça de confessar com palavras e testemunhar com obras o vosso Filho nascido da Santa Virgem e recebido no sacramento. Ele que vive e reina pelos séculos dos séculos.
1: Amém.
0: Rezemos por aqueles que pediram as intenções, ação de graças, graças recebidas, também pedindo pelo anjo da guarda, por aqueles que recomendaram as nossas orações, olhando para a imagem de Nossa Senhora, ou aqui no altar, ou no altar da Virgem do Carmo. Ave Maria, cheia de graça, o Senhor é convosco.
2: Bendito é o fruto do vosso ventre, Jesus. Santa Maria, Mãe de Deus, rogai por nós, pecadores, agora e na hora de nossa morte. Amém.
0: Santo Antônio,
3: rogai por nós.

0: 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O Senhor esteja convosco.
1: Ele está no meio de nós.
0: Por intercessão da bem-aventurada Virgem Maria e do nosso padroeiro Santo Antônio, a bênção de Deus Todo-Poderoso, Pai e Filho e Espírito Santo. Amém. A todos uma santa tarde e de em paz e que o Senhor vos acompanhe.
1: Graças a Deus, a todos uma boa tarde.

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Em nome do Pai, do Filho e do Espírito Santo. Amém. Espírito Santo de luz, dai-nos o dom da sabedoria para distinguir o bem do mal e a verdade da mentira. Guiai-nos a cada passo, em cada dia, para que sigamos o caminho do Evangelho com a ajuda de Maria, por Cristo nosso Senhor. Amém.

Ouvir a nossa leitura orante da Santa Palavra, nosso encontro com Deus. Que bonito esses capítulos 8 e 9, né? Então, porque é uma série de pessoas doentes, leprosos, né? Pessoas alucinadas, violentas, pessoas paralíticas, pessoas com febre muito alta para morrer, pessoas também doentes socialmente, alijadas da convivência, como Mateus, e todos são chamados a experimentar a obra do Senhor e a confessar e a testemunhar esta obra, né? A sogra de Pedro confessará como servidora do Senhor, diaconisa.

Mateus testemunhará como apóstolo, discípulo de Jesus, né? Acolitel, né? Seguidor de Jesus, acólito de Jesus, aquele que onde Jesus põe o pé, ele põe logo depois, né? Aquele que segue, um seguidor, né? A palavra é tão bonita. O acólito, né? Aquele, o acólito da liturgia, né? Aquele que segue os passos do celebrante e ajuda em tudo aquilo que vai servir ali na missa, né? É bonita a palavra em alemão, né? Mess Diener, os servidores da missa, né? Então, o acólito é os servidores do Senhor, né? O Dominus, servidores, né? Diener é servidor em alemão, né? Os servidores do Senhor ali na Santa Missa. Então, as duas palavras aparecem, diácono e acólito, são palavras que a igreja tomou desde sempre com muito carinho. Então, a sogra de Pedro é a diaconisa, a diácono, né? Diaconisa, né? A que serve o Senhor, serve a mesa do Senhor, cuida do Senhor ali, e lá é o Senhor especialmente, e aqui Mateus segue o Senhor, será enviado depois como apóstolo. Depois desse chamado tão bonito, acontece o jantar na casa de Mateus, tão maravilhosa esse texto. Agora que vamos acolher, Mateus 9, 10 a 12. Evangelho de Mateus, capítulo 9, versículos de 10 a 12. Como você sabe, a nossa tradução é a tradução da Bíblia da CNBB. Então, hoje, Mateus 9, 10 a 12. Agora, então, ouçamos a Santa Palavra. E quando estava Jesus sentado à mesa da casa de Mateus, vieram muitos publicanos e pecadores e sentaram-se com Jesus e seus discípulos. Os fariseus viram isso e diziam aos discípulos dele: por que vosso mestre come com os publicanos e com os pecadores? Ao ouvir isso, Jesus disse: não são os que têm saúde que precisam do médico, mas os doentes. E depois aprender o que significa isto: misericórdia eu quero e não sacrifícios. Com efeito, não vim chamar os justos, mas sim os pecadores. Amada irmã, amado irmão, esta palavra muito bonita, muito importante, eu até errei a citação, Mateus 9, 10 a 13, não é a 12, né? Porque esse versículo é o 9, 13, misericórdia que eu quero e não sacrifícios, e de aprender o que significa misericórdia eu quero e não sacrifícios. Sacrifícios aqui não são os sacrifícios que fazemos na nossa vida diária, né? Os apertos da vida, né? Às vezes sacrifício econômico, o sacrifício do regime, né? Não é sacrifícios, né? Às vezes sacrifício por um filho, né? Não, sacrifício aqui são sacrifícios para Deus. Aquele que você oferece a Deus. Lá no templo se ofereciam ovelhas, né? Para serem mortos, né? E queimados lá algumas partes, né? Jesus, quando nasceu, na sua apresentação, José e Maria compraram um casal de pombas, né? De rolinhas, né? Para oferecer, então, sacrifícios a Deus. Os fariseus faziam toda a vida uma oferta, um sacrifício a Deus, e por isso comiam sempre numa ceia ritual. E para esta ceia ritual precisava de estar puro, né? Sem contato com estrangeiro, sem ter ido em alguns lugares, sem ter ido no mercado. Então a vida ficava difícil, porque você tinha que ficar controlando, e esta forma de religião separada excluía muita gente. Então, por isso Jesus fala: misericórdia. A misericórdia está acima dessa atitude religiosa de exclusão. Deus não exclui, Ele não exclui. Jesus disse: eu vim para os doentes, eu vim para os pecadores. Como médico precisa do doente para ele poder trabalhar, né? Então a doença exige a presença do médico. Então Jesus é esse médico e vem curar-nos das doenças, né? E Jesus é aquele que vem para os pecadores, né? Ele é o médico.

dos pecadores. E a medicina para os pecadores é a misericórdia, né? Misericórdia não é conivência, evidentemente. Às vezes pode pensar, não. É justiça e misericórdia. O Pai nos podará na medida necessária. Um pai conivente não educou. Um pai conivente educou mal, né? Não colocou o filho diante dos limites normais da vida humana. Então, este filho, sem conhecer e sem ter assimilado os limites, sofrerá muito. E talvez se perderá, porque não terá limites, né? Então, o pai coloca os limites devidos com todo o amor. Colocar um limite, né? Fazer uma poda, exige mais amor do que as outras coisas, do que o abraço, o carinho, a convivência, as horas boas, né? Peçamos ao Espírito Santo que instrua os pais a pôr esses limites, né? Então, Deus Pai sabe como pôr esses limites, né? Esses limites, esse trilho, é um trilho, vamos dizer assim, a nossa estrada. Jesus falou que ele é o caminho, esse é o caminho do Evangelho, isso está escrito aqui. E uma palavra importante é misericórdia, eu quero. Aprender o que significa isso, misericórdia, eu quero. Os fariseus estão, de novo, criticando Jesus e criminalizando Jesus por ele, sendo judeu, comer agora com publicanos e pecadores, né? Pecadores aqui são outros estrangeiros, são amigos de Mateus. Mateus é judeu, mas pode ser que haja ali amigos dele que sejam estrangeiros, sejam de Gadara, ou seja, de onde quer que seja, né? De outros lugares, né? Da Síria, da Panfilha, de outros lugares, né? Há muita gente por ali. Até os judeus de Jerusalém consideram a Galiléia uma mistura de povos. Então, era difícil para os fariseus viverem nessa casta, né? Nessa segregação que eles queriam, e queriam levar Jesus para essa segregação, mas Jesus não aceitou. Eu vim para os doentes, eu vim para os pecadores, e nos convida a viver em misericórdia. Na carta de Tiago, irmãs e irmãos, é bom lembrar que Tiago faz uma lista de atitudes religiosas indevidas, de pessoas que, falando, se sentindo ou dizendo ou se arvorando em serem religiosas, admite e cometem deslizes terríveis. Lá, o que mais incomoda, fere a Tiago, né? E a Deus, é a discriminação. Porque se eu discrimino o irmão dizendo, você não é meu irmão, não te aceito, por algum motivo, eu estou discriminando um filho de Deus. Deus não o discrimina. Então, imagina se alguém loucamente trata mal seu filhinho, empurra seu filhinho, derruba seu filhinho, ou trata, ou num posto de saúde, ou onde quer que seja, ou num shopping, alguém trata mal seu filhinho por algum motivo, ou é truculento, ou até mesmo sem ver direito, esbarra o seu filhinho de 2, 3 anos, você ficará incomodado, ou bravo, ou até brigará, porque alguém machucou seu filhinho. Assim também Deus, se eu discrimino, e até com consciência, achando que estou fazendo uma vantagem por ser religioso, se eu digo, você não serve, mas ele é o filho de Deus, Deus tem amor para com ele. Se ele está em algum erro que você acha, é preciso reconduzi-lo com amor. O Pai está te colocando diante dele para que você possa, no amor, reconduzi-lo. Você e eu somos chamados a testemunhar essa misericórdia divina. Nós não merecíamos estar aqui escutando essa palavra. Nosso coração tantas vezes vagou por estradas estranhas e que nos fez merecer a culpa, e o Senhor nos acolheu com misericórdia, com amor, né? Então, Papa Francisco, quando reflete a vocação de Mateus, que tocou muito o coração dele, o Papa Francisco repete aquela palavra de São Beda. E São Beda diz, tendo misericórdia por mim, ele me chamou. São Beda interpreta a vocação de Mateus com esse jantar na casa dele, Mateus experimentando isso, tendo misericórdia profunda por mim, ele me chamou. Nós também devemos experimentar isso.

misericórdia profunda por mim, por você, ele nos chamou. Nós não éramos dignos, não mereceríamos. Nós não fizemos nada para que o Senhor nos chamasse e ele, tendo misericórdia de mim, de você, nos chamou, nos escolheu, nos deu um nome nele, para que a gente possa agradecê-lo sem cessar e para que a gente possa chamar também os nossos irmãos, né? Ultimamente vivi muito assim, sofrido, digo aqui um testemunho, porque em algum lugar aí, né, alguém diz: padre, manda aqueles embora da igreja. Alguém falou isso: manda eles embora da igreja. Como eu vou mandar alguém embora da igreja? Eu não fui ordenado mandar alguém embora da igreja. Meu Deus do céu. Aí eu prefiro eu mesmo ir. Eu mesmo prefiro ir, né? Porque não tem sentido. A missão do padre é para chamar todos. Se alguém não quer vir, tudo bem, mas ele foi chamado, eu preciso chamar, você precisa chamar. Chamar não é só com a boca, chamar é mostrar, demonstrar que você é bem-vindo aqui, que a fonte do amor de Deus, que é a Eucaristia, é para você também, e que você pode acolhê-lo, se preparando para comungar, mas você pode adorá-lo ali presente. Ele está, convive conosco, perto de nós, é nosso vizinho mesmo que está no céu, está conosco ali. Que presente de vida eterna nos deu para nos atrair, né? Tão bonita a palavra de São Paulo VI, é preciso aumentar os lugares na mesa. Então, cada vez que entramos na igreja, eu devo pensar: eu aumentei o lugar na mesa hoje. O meu amor, o meu testemunho aumentou o lugar desta mesa. Não é só naquela mesa ali, mas na mesa da vida. Na sua convivência com os irmãos, você aumentou o lugar na mesa da vida eterna, na mesa do Cristo, para que as pessoas sentissem: poxa, essa pessoa, esse irmão, vive o amor de Deus. Sei que é difícil, mas pedimos a graça, né? O Senhor não nos pediu coisas fáceis, mas pediu coisas muito importantes, né? São difíceis, mas muito importantes, que nós possamos, experimentando a misericórdia dele que nos chamou, termos misericórdia também, e assim vamos aprender o que significa: eu quero misericórdia e não sacrifícios. É por isso que damos glória ao Pai, ao Filho e ao Espírito Santo, como era no princípio, agora e sempre. Amém. A bênção, Pai de bondade, somente pela vossa misericórdia estamos aqui, somente a vossa misericórdia nos fez ouvir e acolher essas palavras de hoje. Por isso, Pai, não há outra forma de viver não ser em misericórdia. Que instruídos e guiados pelo Espírito Santo, hoje testemunhemos o vosso amor, a vossa misericórdia, a vossa paciência com todos aqueles que nos encontrarmos, em nome do Pai e do Filho e do Espírito Santo. Amém.

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2: Muito boa tarde para você na sintonia da Catedral, na 102,3, 20 anos tocando o seu coração. A partir de agora, mais uma edição do Entre Amigos, nessa tarde de quarta-feira. Hoje é 5 do mês de julho de 2026. Desde já eu faço um convite a você, de agora até logo, mais às 6 da tarde, tô aqui te fazendo companhia na tarde da Catedral. Mas eu nunca estou sozinho, porque nós estamos entre amigos. Comigo está Silvia Carvalho. Boa tarde, Silvia.
3: Boa tarde, Lei. Boa tarde a todos os nossos ouvintes. Tudo bem, Lei?
2: Graças a Deus, Silvia.
3: É isso aí. Quarta-feira já, hein, Lei?
2: Oh, meu Deus,
3: já vai, hein? Embora a semana, hein?
2: De repente, a Silvia, ó, hoje é segunda, terça, quarta. E aí,
3: quarta já começa. Já começa a pensar já no final de semana, não é isso?
2: O tempo e a temperatura hoje tá até agradável, desde muito cedo.
3: É, muito seco, né? Muito seco, né? Ontem tem um alerta aí do Instituto de Meteorologia para baixa umidade do ar de até 30% aqui, até a noite. E também um alerta para vendaval, viu? Vendaval em Juiz de Fora e região, com ventos de até 60 km por hora.
2: Meu Deus!
3: Então,
2: que Deus nos proteja.
3: Temos que ficar aí de olho.
2: Essa,
3: alerta amarelo, nada grave, mas precisa ficar de olho, né, Lee?
2: Sim.
3: E as coisas mudam de repente.
2: Em questão da umidade, né? Muita água nessa hora.
3: É, minha voz já tá vendo, né?
2: Porque começou a falhar, né?
3: Hoje começou a dar aquela falhazinha.
2: É, eu estava vindo aqui pra rádio também, eu notei que o nariz estava muito ressecado.
3: Isso aí. Então, muita água, hein, gente? Muita água aí, crianças, idosos, todo mundo, né, Lei?
2: Muito bem. Silvia, quarta-feira, o que que você pode adiantar pra gente aí?
3: Então, Lei, hoje tem uma operação do Ministério Público aqui em Juiz de Fora, de fraudes eletrônicas, viu? É uma família daqui de Juiz de Fora envolvida aí, que pode ter dado prejuízos aí de até, em um ano, 14 milhões de reais.
2: É muito dinheiro, Silvio, meu Deus.
3: Muito dinheiro. O Ministério Público tá aqui em Juiz de Fora, então, junto com a Polícia Militar, fazendo aí, a Polícia Civil aí, fazendo essa operação aqui em Juiz de Fora. Eu vou trazer aí todas as informações sobre essa operação aí no Catedral Notícia 2. E parece que eles emitiam cartões e faziam compras com esses cartões e depois recebiam da operadora, mas não pagavam. Essas coisas eletrônicas, essas fraudes eletrônicas aí, deixando muita gente aí no prejuízo, inclusive a operadora.
2: Então, para o ouvinte da Catedral, agora, nesse exato momento, muito cuidado, né, Silvio?
3: Muito cuidado.
2: Esses telefonando para você que ainda tem telefone fixo.
3: Exatamente.
2: É danado para ele ligar. E aqui, olha, aqui é da CEMIG, aqui é do, né, enfim.
3: Não, banco, vou ficar CEMIG, operadora de telefone, ninguém pede dados nossos pelo telefone.
2: Isso.
3: Leandro?
2: Silvia, na minha família tem um caso que aí, você vai me passar a senha porque alguém comprou no seu cartão, você não autorizou, aqui é do Banco Itaú e quando você vê, já era.
3: Pronto, já era, golpe. E a pessoa tem uma conversa muito boa, né,
2: Ale? Muito boa.
3: Geralmente, esses estelionatários têm um papo muito bom. Então, eles vão te levando na conversa, conversa ali, conversa aqui. Não, porque você vai ter um prejuízo e a pessoa fica nervosa, não deixa eu desligar o telefone, né, Lei?
2: Exato.
3: Nem ligar para uma outra pessoa, nem ligar para o banco e vai enrolando a pessoa. Então, muitos casos aí, ninguém, nem nenhuma instituição bancária, instituição pública, ninguém pede dados pelo telefone. Não
2: de
3: forneça
2: nenhum,
3: seus dados nem pelo WhatsApp, nem pelo telefone, nem mensagem no telefone, nada.
2: E tem aquele consumidor também que gosta de uma pequena vantagem, aí ele vê alguma coisa
3: sim.
2: na rede social. Opa, aqui o preço tá bom.
3: O negócio custa 200, mas tá 50,
2: aí,
3: vou levar.
2: Não, pode
3: também já ligar o alerta, porque é golpe. Não vai receber o produto, ou então vai receber um tijolo, né, Lei?
2: Ah, o quê?
3: Ainda tem até hoje.
2: Já me
3: ligaram,
2: você
3: tijolo
2: já
3: em
2: um
3: casa,
2: carro. Aí eu perguntei, qual é a cor do carro? Eu falei, branco, eu não gosto. Pronto.
3: Eu tenho um caso muito engraçado, Lei. Esses golpes de... Que ligam pra casa da mãe, da
2: sim.
3: gente. Fala assim, eu tô com fulano aqui, sabe? E a minha mãe, já idosa, devia ter uns 80 anos,
2: sim,
3: essa época,
2: sim.
3: 78, já tá falecida. Aí ligaram, ela estava até aqui em Juiz de Fora comigo, ligaram lá para o meu apartamento, eu tinha telefone fixo ainda, e disseram que estavam comigo. A minha mãe, muito esperta, falou assim, pode matar, não tem problema.
2: Ele tá merecendo.
3: Mãe foi direta, pode matar, não tem problema nenhum. A pessoa desligou o outro lado, a minha mãe disse que depois que desligou, que ela ficou nervosa.
2: Não.
3: Falei assim, sabe quando ela, coitadinha, ficou nervosa, né? E me ligou, falei, não, mãe, tá tudo tranquilo aqui, graças a Deus. Ela, ah, então tá bom, porque depois que eu desliguei o telefone, eu fiquei muito pensativa.
2: Não, mas aqui, olha, de certa forma, né, tem aquela pessoa que adora uma vantagem. Aí alguém liga, né? Oferecendo
3: sim.
2: aquela vantagem que tá na cabeça dele. Pronto, quando você vê, você caiu no golpe, né?
3: Que é. Quando a esmola é muito, o santo desconfia, não tem isso?
2: Não, né? Exato, sempre assim.
3: E mineiro é sempre desconfiado, né? A gente tem que adotar as nossas tradições. Mineiro sempre foi desconfiado. Então, não caia nesses golpes, como diz o Lei, levar vantagem, que usaram sua senha, né? Então, não caia nesses golpes, porque é muito difícil você rever. Nós trouxemos aqui uma vez um advogado
2: sim.
3: que trata dessa parte de direito digital, ele falando que é muito difícil depois reaver o dinheiro. Porque isso vai passando de uma pessoa para outra, as ligações elas vão ramificando em vários outros
2: sim,
3: pontos.
2: Sim.
3: Então, não consegue pegar realmente quem está aplicando os golpes. Eles mudam de tática e eles vão mudando sempre de tática, né, Lei?
2: Eu já fui até na polícia militar, ele falou assim, olha, só esse telefone aí já deu mais de 1000 golpes dentro do Brasil.
3: E não consegue localizar, porque vai migrando de um ponto a outro, eles têm uma tecnologia que vai migrando, então não consegue capturar, mas então
2: suspeitou,
3: sempre ficar de olho.
2: Não, vai até a sua agência,
3: exatamente.
2: Vai lá conversar olho no olho, vai ver o que
3: é isso
2: que
3: aí, gerente pronto. Conversa olho no olho,
2: isso.
3: Banco é olho no olho, nada além disso. Eu queria mandar um abraço, Lei.
2: Sim.
3: Pra dona Neuza, lá do bairro Centenário. Dona Neuza disse que no dia do amigo eu não mandei um abraço pra ela. Então, dona Neuza, eu tô um pouquinho atrasada, mas eu estou mandando pra senhora um grande beijo. Dona Neuza, que é lá da paróquia São Cristóvão, da comunidade São Cristóvão,
2: sim,
3: lá no Centenário,
2: sim.
3: né? Que esteve
2: sim.
3: em festa agora há pouco tempo. Dona Neuza tá lá à frente, eu sei que ela tá lá à frente dos caldos. Também participa do coral lá, também trabalha com a voz, foi uma das fundadoras do coral lá da comunidade. Então, dona Neuza, um beijo grande para a senhora, que Deus te abençoe sempre.
2: Aí, então, dona Neuza, receba também aqui um abraço do Lei Costa, tá bom? Porque eu adoro coral, falou no coral, aí é comigo.
3: Você canta em coral, Lei?
2: Ah, eu adoro cantar.
3: Mas canta muito assim?
2: Ativamente, não, mas sempre canto.
3: Ó, que beleza.
2: Adoro cantar.
3: Que bom. Um dia nós vamos fazer uma sessão aqui.
2: Vamos.
3: Karaokê.
2: Conte comigo.
3: Nossa senhora, acho que o pessoal vai até deixar assim. Vai
2: adoro
3: desligar
2: cantar.
3: O rádio, hein, Lei? Cuidado, hein? Cuidado.
2: O dia que eu cantar pra você. Você gosta de cantar, Lei? Então aprende, né?
3: É isso aí, Lei. Então daqui a pouquinho eu estarei de volta trazendo aí todas as informações aí da tarde desta quarta-feira, tá, joia?
2: Tá aí,
3: até daqui a pouquinho.
2: Tamo junto, até logo mais às 6 da tarde. Tem notícia aí do. De hora em hora, depois tem a segunda edição aqui do Catedral Notícias, tudo isso para você, ouvinte da Catedral.
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0: só te lembrando que você pode, ó, 988976570, pra você falar com a gente aqui, tá? Manda seu abraço, peça sua música, fique à vontade na programação da Catedral.
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2: Ó, de volta no 988976570. Está comigo aqui o Ricardo, a Neide, e Mário. Manda um alô pra gente. Manda aí uma música também bacana. Ricardo, Neide, Mário, do bairro Manuel Honório.
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1: Ó, fechando mais uma sequência aqui na Catedral, esse aí é o Alexandre Pires, hein? Que música! 2:03 aqui na Catedral. 9-8897-6570.

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1: Bom, o Leandro do Bom Jardim falou: Lei, quando puder, toca pra gente aí um Bruno e Marrone. Estamos trabalhando e ouvindo a Catedral. Que bacana. Muito obrigado.
2: Gostaria de escutar a Céu de Santa Amaro, Flávio Venturini. Ricardo de Santa Helena. Dedico para minha esposa, Luciana.
1: Aí, o Ricardo do Santa Helena oferecendo para a esposa. 2:05. Flávio Venturini com a participação do Caetano Veloso.

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0: Louvado seja nosso Senhor Jesus Cristo.
1: Para sempre seja louvado.
0: Queridos irmãos, salve Maria.
1: Salve Maria.
0: Sejam muito bem-vindos aqui na Capela de São José. Seja bem-vindo você que está aqui no Santuário da Mãe Aparecida. Seja bem-vindo você que nos acompanha pela Rádio Aparecida, pelas nossas rádios parceiras. Hoje nós vamos citar Rádio Difusora FM de Machado, Minas Gerais, Rádio Vaza Barris de Jeromoabo, Bahia, Rádio Difusora Pai Eterno de São Luís de Montes Belos, Goiás, Rádio América de Uberlândia, Minas Gerais, Rádio Alvorada de Londrina, Paraná, Rádio Centro Minas de Curvelo, Minas Gerais, tantas rádios, Educadora de Coronel Fabriciano, Rádio Catedral de Juiz de Fora. Alegria de nos encontrarmos aqui, desde o Santuário da Mãe Aparecida, como diz o Padre Vitor nessa vinheta de abertura, o Brasil inteiro se une à Mãe. Esse horário, meu querido, minha querida, nos lembra que o amor de Deus em Jesus Cristo foi derramado abundantemente quando ele entregou ao Pai o seu Espírito às 3 horas da tarde. E assim concluindo a sua história neste mundo, Jesus nos deixa esse legado para que nós aprendamos e vivamos a consciência de nossa consagração batismal. A Mãe Aparecida, quando nós rezamos a oração de consagração, nós estamos a ela reafirmando: sim, eu quero viver a graça do meu batismo. Eu peço a tua ajuda, a tua intercessão, para que eu viva a graça do meu batismo. A consagração a Nossa Senhora é um compromisso que fazemos. Assim como quem tem o escapulário assume o compromisso de viver sob o olhar e os valores da cruz, quem faz a sua consagração assume o compromisso de ser sal da terra e luz do mundo. Por isso nós vamos pedir a Deus essa graça, com a intercessão da Mãe Aparecida, com as nossas orações em comum, uma vez que estamos reunidos, em nome do Pai, do Filho e do Espírito Santo.
1: Amém.
0: O anjo do Senhor anunciou a Maria,
1: e ela concebeu do Espírito Santo.
0: Ave Maria, cheia de graça, o Senhor é convosco. Bendita sois vós entre as mulheres, e bendito é o fruto do vosso ventre, Jesus.
1: Santa Maria, Mãe de Deus, rogai por nós, pecadores, agora e na hora de nossa morte. Amém.
0: Eis aqui a serva do Senhor.
1: Faça-se em mim segundo a vossa palavra.
0: E o Verbo se fez carne
1: e habitou entre nós.
0: Rogai por nós, Santa Mãe de Deus,
1: para que sejamos dignos das promessas de Cristo.
0: Oremos. Infundi, Senhor, vos rogamos a vossa graça em nossos corações, para que nós, que conhecemos pela anunciação do anjo a encarnação de Jesus Cristo, vosso Filho, por sua paixão e morte na cruz, cheguemos à glória da ressurreição, pelo mesmo Cristo nosso Senhor.
1: Amém.
0: Podemos nos assentar um instante. Vamos refletir, queridos irmãos e irmãs. Na liturgia da igreja nós estamos vivendo a 18ª semana do tempo comum. Gradativamente a liturgia vai nos colocando à vista, à frente do olhar, o desafio de vivermos diariamente conscientes da consagração que vivemos ou que recebemos. Todos os dias, em diversos setores, diversos cenários da nossa vida, nós somos chamados a fortalecer a nossa vivência na fé. Nós acreditarmos é fácil. A questão é quando os desafios chegam. Muitas vezes, quando a gente olha para a caminhada do povo de Deus ao longo dos tempos no deserto, a história do povo hebreu, a gente se depara com situações muito semelhantes às nossas. Quando você, quem nunca parou para dizer assim: poxa vida, mas eu estou sofrendo igual o Jó? Ou nunca ouviu ninguém dizer essa expressão? Ou então, parece que eu estou num deserto. Ou então, eu estou com uma sede de deserto. São muitas expressões para dizer dessa proximidade. E os profetas, eles têm esta mensagem para nós. Viveram num tempo, num contexto, numa realidade, mas aquilo que Deus falou a seus corações para externalizar ao povo permanece para a nossa iluminação hoje. Hoje nós temos um trecho belíssimo do livro do profeta Jeremias, capítulo 1, versículos 31, versículos de 1 a 7, período que o povo está vendo uma grande desolação, né? Perdeu a sua, seu elan, a sua firmeza, a sua alegria. Havia sido escravizado muita gente, levado pelo Nabucodonosor. A coisa estava difícil. E o profeta traz uma palavra de Deus dizendo da sua restauração. Ele mostra isso de uma maneira muito bonita, que o povo vai plantar nas planícies da Samaria, vai ornar-se de coisas belíssimas, vai trazer ao povo a alegria que o tempo de isolamento e de escravização tirou. Isso para que a gente perceba que não é botando na conta de Deus as mazelas da história. Ninguém tem autorização de Deus para falar em seu nome na gestão das coisas públicas. Agora, se nós não olhamos com carinho aquilo que o próprio Deus nos ensina nos profetas, que é o cuidado, o bem-estar, a qualidade de vida para todos, se nós não olhamos a partir disso para pensar a nossa realidade, Deus olha. Ele olha. E ele olha não é encaminhando seus embaixadores, ele olha inspirando-nos pelo seu espírito que mudemos, que voltemos, que reconstruamos, inspirando-nos através do exemplo, da mensagem, da vida e testemunho de muitas pessoas, ensinando-nos a olhar para o lado, não fixarmos em nós mesmos, naquilo que gostamos ou queremos, olharmos uns para os outros. Vamos fazer esse exercício aqui dentro da capela agora. Olha aqui do seu lado, ou olha na ponta do banco, olha do outro lado da capela. Você sabe da vida dessa pessoa, dessas pessoas que estão lá do outro lado do banco? Você sabe quais são as lutas, os caminhos por onde ela vem, as dores que ela carrega? Você sabe como esse filho ou filha de Deus chegou aqui? Não, né? Não. Mas Deus sabe. E o bonito de tudo isso, que o profeta vai falar dessa esperança renovada.

É que quando nós aqui estamos, embora nós saibamos nada uns da vida dos outros, quando nos reunimos para rezar, Deus olha cada um na sua pessoalidade. Olha que maravilha. Ele não está olhando só para mim que estou aqui na frente falando, nem só para você que está aqui no banco na frente, não. Ele está falando para você que está aí no último banco de cabeça baixa. Ele está olhando para você que chegou aqui falando: meu Deus, não tem jeito, estou desesperado, não vale a pena, cheguei no fundo do poço. Ele está olhando do mesmo jeito. E quando nós reunimos-nos e rezamos em comunidade, Ele vai responder a cada um de acordo com o seu amor. Não é maravilhoso isso? É reconfortador. Então olha para as pessoas que estão aqui, e quando você voltar para sua casa, ou você que está rezando conosco aí pelo rádio ou pela internet, lembre-se, tem gente rezando com você pela sua intenção aqui no Santuário da Mãe Aparecida. E quando a gente volta para os nossos afazeres diários, todas as vezes que nós rezarmos, lembremos-nos disso. Ô Nossa Senhora, hoje é dia 5 de agosto. Por essas pessoas que estavam rezando comigo, eu quero te pedir, vai lá e dá um abraço. Eu não sei o que está precisando, não sei o que cada um precisa, mas a senhora sabe, vai lá e dá um abraço. Ano que vem, dia 8 de agosto, vamos nos encontrar aqui de novo e vamos conversar sobre isso, se a gente tiver oportunidade. Você vai ver quantas vezes ao longo do caminho você achava que estava no fundo do poço e de repente um sopro de luz se deu. É Maria chegando até você. O profeta vai falar isso. Deus dá esse abraço porque o seu amor, a sua misericórdia, não leva em conta as nossas infidelidades. Ele leva em conta as nossas necessidades. Então vamos pedir essa graça de modo muito especial hoje. 8 de agosto, 5 de agosto de 26. Que o Senhor olhe as nossas preces. E abençoe esta água que será aspergida sobre todos e sobre objetos de devoção. Deus eterno e todo-poderoso, pela água, fonte de vida e princípio de purificação, quisestes que as nossas almas fossem purificadas, recebendo o prêmio da vida eterna. Abençoai esta água que vos apresentamos, para que nos seja fonte de proteção, renovação em nós da fonte da vida da vossa graça, a fim de que nos livre de todos os males e possamos nos aproximar de vós com o coração puro e receber a vossa salvação. Que esta água recorde a água do nosso batismo, como fonte que jorra para a vida eterna, por Cristo nosso Senhor. Amém. E agora renovamos a nossa consagração à Mãe Aparecida. Estendamos as nossas mãos e digamos: ó Maria Santíssima, pelos méritos de nosso Senhor Jesus Cristo, em vossa querida imagem de Aparecida, espalhais inúmeros benefícios sobre todo o Brasil. Eu, embora indigno de pertencer ao número de vossos filhos e filhas, mas cheio do desejo de participar dos benefícios de vossa misericórdia, prostrado a vossos pés, consagro-vos o meu entendimento, para que sempre pense no amor que mereceis. Consagro-vos a minha língua, para que sempre vos louve e propague a vossa devoção. Consagro-vos o meu coração, para que depois de Deus vos ame sobre todas as coisas. Recebei-me, ó Rainha incomparável, vós que o Cristo crucificado deu-nos por mãe, no ditoso número de vossos filhos e filhas, acolhei-me debaixo de vossa proteção. Socorrei-me em todas as minhas necessidades espirituais e temporais, sobretudo na hora de minha morte. Abençoai-me, ó celestial cooperadora, e com vossa poderosa intercessão, fortalecei-me em minha fraqueza, a fim de que, servindo-vos fielmente nesta vida, possa louvar-vos, amar-vos e dar-vos graças no céu por toda a eternidade.

0: está no meio de nós.
1: Abençoe-vos Deus, por intercessão da Virgem Mãe Senhora Aparecida, Rainha e Padroeira do Brasil, o Pai, Filho e Espírito Santo.
0: Amém.
1: Uma alegria do Senhor seja sempre a vossa força. Uma boa e abençoada tarde. Você que está aqui na igreja, e de em paz, o Senhor vos acompanhe.
0: Graças a Deus.

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1: 3:26. Que isso, hein? Você viu a Joana? Tô fazendo falta. Bom, 98897-6570. Manda o seu alô aqui na tarde da Catedral. Fique à vontade.
2: Ei, boa tarde, a Márcia Tocha aqui de Belmiro Braga. Aqui toca pra mim a música do Lulu Santos aí pra mim, Tempos Modernos. Eu tô aqui curtindo a Catedral, lavando roupa e tô aqui curtindo você. Nota 10, tá? Programação maravilhosa. Fica com Deus aí, tá? Um abraço.
1: Aí, Márcia Torte de Belmiro Braga, um abraço a você, toda a família, e um abraço especial para todos aí de Belmiro e Braga. Ah, comigo aqui está Meire Costa. Meire, boa tarde também. Tudo bem? Obrigado pelo carinho, pela audiência. Ah, Lei, eu sou aqui da Zona Norte, da comunidade de Nossa Senhora Imaculada Conceição. Se possível, toca para mim o Galileu com o Padre Zezinho. Bom, 3:27. Anderson Freire aqui na tarde da Catedral. Raridade. Essa música tem uma letra linda.

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0: Padre Zezinho, na tarde da Catedral. Vem aí a Silvia Carvalho com mais uma edição de notícias.
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2: A Prefeitura de Juiz de Fora iniciou a entrega de uma nova remessa de cartões do Passe Livre Estudantil para alunos da Rede Municipal de Ensino. Desde a criação do programa, cerca de 40 mil cartões já foram distribuídos. A Prefeitura informa que parte das solicitações ainda está em análise e novos cartões continuam sendo confeccionados para as próximas entregas. Passe Livre garante transporte coletivo urbano gratuito entre a residência e escola para estudantes da rede pública. Somente no primeiro ano de funcionamento, o benefício alcançou a marca de 5 milhões de utilizações, reforçando a importância para famílias de Juiz de Fora. Os pedidos podem ser feitos durante todo o ano pela plataforma online da Prefeitura ou em qualquer unidade do DIGA. Após a aprovação, a entrega do cartão é realizada pela própria instituição de ensino onde o estudante está matriculado. Quem já possui o passe livre também precisa ficar atento. Para manter o benefício ativo no período letivo, é obrigatório atualizar o cadastro apresentando comprovante de matrícula atual. Depois de receber o cartão, o estudante também deve realizar o cadastramento da biometria facial por meio do aplicativo Atlas Mob para desbloquear o benefício e começar a utilizá-lo. Em caso de dificuldade, o atendimento pode ser feito nas Transp, no bairro Poço Rico, ou nas unidades do DIGA.
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0: Muito bem, de volta na tarde da Catedral. Lei, estamos ligadinhos aqui na programação da Catedral. Jefferson, Maria, Luciane, do Restaurante Brasileiro da Via São Pedro. Estamos mandando um forte abraço aí para todos da rádio, todos os ouvintes, e que Deus abençoe. Junto com a gente também na tarde da Catedral. Boa tarde, meu amigo Lei. Se for possível, toca para mim aí a música Sentado à Beira do Caminho. Margarida do bairro Santa Cruz. Margarida, abraço na família, abraço no Mano aí, no Ângelo, né? Saudade do hoje. Vou passar aí para comer um pastel aí.
1: Olá, Lei Costa, boa tarde. É a Lucimar do bairro Eldorado. Tudo bem com você, com a sua família? Deus abençoe você.
0: Tudo bem, amém.
1: Abençoa toda a sua família, abençoa toda a família da Rádio Catedral, tá bom? Você tem uma excelente tarde.
0: Amém.
1: De quarta-feira abençoada. Você me desculpa de eu estar falando assim com você, porque eu estou no trabalho, estou na correria. Aí eu dei uma paradinha.
0: Obrigado.
1: É um prazer falar com você. Eu falo mais assim, é Capri, né?
0: Sim.
1: E deixa eu te falar, você teria como tocar a música para mim do Padre Marcelo, que toca no programa dele, Derrama Seu Azeite?

0: aqui, Senhor, se você tiver ela, se você não tiver, você pode mandar outra, tá bom? Obrigado, boa tarde, fica com Deus, Deus abençoe você e sua família.
1: Amém, todos nós, obrigado, querida. Se tiver aqui na nossa playlist, nós vamos tocar já já pra você, tá? Com a gente também lá da Zona Norte, toda a comunidade de Nossa Senhora Imaculada Conceição, tá? Um abraço em especial a todos vocês aí e obrigado por fazer parte aqui da nossa tarde entre amigos. Bom, agora tem a Gal Costa e o Tim Maia. Um dia de domingo. 15 para as 4.

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0: 24 aqui na Catedral, Cidade Negra, fechando mais uma sequência na nossa tarde entre amigos.
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1: Muito bem, agora 10 minutos faltam para 5. Já já tem o padre Camilo de Paiva e o programa Milagres Existem.

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agosto, mês vocacional, estamos celebrando esse momento tão oportuno que é a vocação, o chamado de Deus, a voz interior, a felicidade. A felicidade está na realização que a gente tem. Eu me realizo como padre, eu sou feliz. Eu me realizo como fazendeiro, como retireiro, eu sou feliz. Eu me realizo como motorista de ônibus, de táxi, de caminhão, de aplicativo. Aliás, motorista de ônibus, motorista de caminhão é uma vocação que a gente tem desde criança. Eu gosto de dizer, quando eu era criança, eu dizia, eu vou ser motorista de ônibus. Outras vezes eu dizia, vou ser motorista de caminhão de leite. Outras vezes eu tinha outro que dizia, eu vou ser professor, eu vou ser dono de restaurante, vou ser empresário, vou trabalhar no supermercado, vou ser caixa de supermercado. As crianças gostam de tudo isso. Outro, vou ser farmacêutico, vou ser padre.

verdade é que quando a gente faz aquilo que é a nossa vocação, a gente não trabalha, a gente diverte. É muito divertido, quer dizer, muito leve, é muito bom. Quando você vai, quando você conhece pessoas que são leves, pessoas que são divertidas, a gente diz isso, né? Fulano é muito divertido. Quer dizer, pessoas leves. A pessoa divertida é a pessoa leve. É a pessoa que sorri. Quantas vezes você rir faz tão bem para pessoas que você não sabe por quê? Aquela pessoa que está ali, há muito tempo elas não dão gargalhadas. Então, vocação é isso. E no próximo domingo, nós vamos celebrar o Dia dos Pais. Ser pai é vocação. Ser pai pode ser divertido. Aliás, a vocação à paternidade, ela exige uma outra vocação: a ser esposo, marido. Quem não sabe ser marido, não sabe ser bom pai. As coisas estão interligadas. O marido é aquele que entende o lugar único da mulher, da mãe. Ele vai saber ser pai. Agora, quando o casal compete entre eles, não vão saber ser pai nem ser mãe. Então, no Dia dos Pais, eu gostaria de trazer para você essa reflexão. Você que é pai, você que se prepara para ser pai. Para ser bom pai, tem que antes ser bom marido. Saber o valor da esposa. Ser respeitoso com ela. Perceber que ela não é mais nem menos que você. Não é legal o marido chamar a esposa de mãe. Porque ela não é mãe dele, ela não é mais do que ele. Ou chamá-la de um outro nome que diminua a mulher. Também não, ela não é menos do que ele. Ela é com ele a soma para ser, vamos dizer assim, ter, dar uma formação perfeita para os filhos. Então, vamos rezar pelos nossos pais, pelos namorados. É tempo de rezar pelos namorados para que eles saibam ser maridos e, sabendo ser maridos, saibam ser pais. Pai nosso, que estais no céu, santificado seja o vosso nome, venha a nós o vosso reino, seja feita a vossa vontade, assim na terra como no céu. O pão nosso de cada dia nos dai hoje, perdoai as nossas ofensas, assim como nós perdoamos a quem nos tem ofendido, e não nos deixeis cair em tentação, mas livrai-nos do mal. Ave Maria, cheia de graça, o Senhor é convosco. Bendita sois vós entre as mulheres, bendito é o fruto do vosso ventre, Jesus. Santa Maria, Mãe de Deus, rogai por nós, pecadores, agora e na hora da nossa morte. Amém. Que os pais aprendam a ser pais. Que os pais possam realmente entender o sentido da paternidade. O sentido da esponsalidade, esponsal, ser esposo, saber ser esposo. E juntos formarem filhos e filhas segundo o coração de Deus. Música.

0: estou pensando em Deus, estou pensando no amor. Deus é tão bom, Deus é um professor tão bom, que ele deixou pra gente um exemplo de casamento. São José e Nossa Senhora. Também deixou um exemplo de filhos, nosso Senhor Jesus Cristo. Então, que bom se cada homem pensar em ser como São José. São José é um homem que soube respeitar Nossa Senhora, que soube educar Jesus, inclusive educando-os no respeito às mulheres. É interessante isso. Um homem que não respeita a mulher como mulher, qualquer mulher, ele não é homem no sentido lato, profundo, do sentido vocacional da palavra. Ser homem, ser marido, ser varão, ser homem na sociedade é algo muito nobre, extraordinário, de respeito. É alguém que sabe tratar pessoas, alguém que entenda de gente. E São José foi esse exemplo. Então, por isso, Jesus soube tão bem ser um filho obediente à sua mãe, ser o homem que conversou com prostitutas, conversou com todo tipo de mulher, sempre de uma maneira respeitosa, fazendo-as perceber que ali estava alguém extraordinário, filho de Deus. Eu, como homem, também tenho que ser assim. Devo saber tratar as mulheres, no caso do pai, saber tratar a esposa e as filhas, e a sogra, saber tratar a sogra também, as cunhadas, as irmãs. Quer dizer, o pai, ele tem que estar nessa dinâmica. O padre Zezinho, nessa canção de fundo aí, né, Utopia, ele fala: na minha casa faltava tudo, mas a gente não ligava. O importante não faltava. E é verdade. Hoje nós podemos dizer, as pessoas melhoraram. Lá no tempo do padre Zezinho, que é da idade dos meus pais, idade da minha mãe especificamente, às vezes não tinha água dentro de casa, não tinha água encanada. Lavava água na bica, no rio, na fonte. Não tinha água quente, não tinha chuveiro, tomava banho na bacia. Quer dizer, a vida era muito difícil, mas não faltava amor. Hoje nós temos tudo. As crianças chegam a ganhar carros de presente, motos de presente, mas não tem amor. Sai ali, é aqueles que mataram o cachorro orelha e matam tantos outros animais, espancam animais. Nós temos aí o feminicídio, homens que não sabem ser homem. Então, vamos rezar para que os homens aprendam a ser homens, para serem famílias de bem.
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2: Muito bem, vem aí a Silvia Carvalho e a edição do Catedral Notícias.
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4: 5:16. Boa tarde a você, ouvinte da Rádio Catedral. Quarta-feira, 5 de agosto de 2026. Você confere nesta edição. Operação do Ministério Público prende família de Juiz de Fora que causou prejuízo de mais de 7 milhões de reais. O FJF alerta candidatos do PISME sobre escolha correta do grupo de vagas e documentação para matrícula. Candidatos do concurso para Cesama já podem conferir horários das provas. Informação com credibilidade a partir de agora na Catedral FM.
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4: 5:17.
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4: O Ministério Público de Minas Gerais deflagrou na manhã de hoje a operação Curto Circuito em Juiz de Fora para desarticular um esquema de fraudes eletrônicas contra uma instituição do setor de meios de pagamento. 4 pessoas foram presas preventivamente e 2 mandados de busca e apreensão foram cumpridos na cidade. Segundo o Ministério Público, as investigações apontam que o grupo criminoso movimentou cerca de 14 milhões e meio de reais entre outubro de 2024 e novembro de 2025. O prejuízo estimado para a instituição financeira ultrapassa 7 milhões de reais. De acordo com as apurações, os suspeitos integrariam uma organização criminosa formada por pessoas do mesmo núcleo familiar e empresarial. Eles teriam utilizado a estrutura de uma empresa de meios de pagamentos sob seu controle para simular operações comerciais e obter recursos de forma irregular. O esquema funcionava com a realização de falsas vendas por meio de máquinas de cartão. Os pagamentos eram feitos com cartões emitidos pela própria empresa dos investigados e, em seguida, os valores retornavam para contas ligadas ao mesmo grupo. Com a antecipação dos recebíveis pela instituição de pagamento, o dinheiro era liberado, mas as parcelas futuras deixavam de ser quitadas, causando prejuízo. Durante a operação, foram apreendidos 2 veículos, 11 celulares, 5 notebooks, 52 cartões de pagamento, 6 HDs, 2 pendrives, 1 cartão de memória, cadernos com anotações e R$ 740 em dinheiro. Todo o material passará por perícia. A operação foi coordenada pelo Grupo de Atuação Especial aos Crimes Cibernéticos, o GAI Cyber, em conjunto com o GAECO, a Promotoria de Justiça de Juiz de Fora, e também contou com o apoio das polícias civil e militar. Segundo o Ministério Público, o nome da operação, Curto Circuito, faz referência ao funcionamento do esquema, em que o dinheiro percorria um circuito fechado, simulando transações comerciais legítimas para gerar liquidez imediata, sem atividade econômica real. As investigações continuam para identificar todos os envolvidos e apurar as fraudes. Vão até 14 de agosto as inscrições para o Programa de Ingresso Seletivo Misto, PISME, da Universidade Federal de Juiz de Fora. Para os candidatos do módulo 3, além da escolha do curso,

0: isso, um passo fundamental é definir corretamente o grupo de concorrência, já que essa decisão pode ser determinante para garantir a matrícula em caso de aprovação. Metade das vagas é destinada à ampla concorrência e a outra metade aos 9 grupos de ações afirmativas. Os candidatos que optarem pelas cotas precisam atender aos critérios específicos de cada modalidade e comprovar todas as informações no momento da matrícula. A coordenadora de registros acadêmicos da UFJF, Vilma Lúcia Pedro, faz um alerta para que os estudantes analisem cuidadosamente o grupo escolhido.
1: Para a inscrição do PISME, o candidato precisa ficar atento aos grupos de reserva de vagas e aos grupos que ele pode escolher e também as características e os critérios de cada um, porque se houver aprovação, no ato da matrícula, há uma série de documentos a serem apresentados e que são obrigatórios para o deferimento posterior da matrícula. Então, dos 9 grupos que existem, que as vagas estão distribuídas, o candidato precisa ficar atento com a caracterização de cada um deles e se realmente ele conseguirá comprovar lá no momento da matrícula, se aprovado no processo seletivo.
0: Segundo Vilma Lúcia Pedro, candidatos à ampla concorrência e cotistas devem ficar atentos para os critérios de cada grupo.
1: Os candidatos que escolherem a ampla concorrência, ele deve ficar atento à exigência de apresentação do histórico escolar que comprove a conclusão do ensino médio sem qualquer pendência de disciplinas ou de documentos com a escola de origem. Os candidatos que se inscreverem para os grupos que têm exigência da renda mínima per capita, da renda per capita de até um salário mínimo, é preciso depois a apresentação do CAD único, é um documento obrigatório, e para além dele, há uma distribuição de diferentes formas dessa comprovação que fica a critério do candidato essa escolha, mas na página da SEDARA há uma lista de documentos a serem apresentados para cada um desses critérios, que é importante esta verificação para não ter surpresas no momento da matrícula.
0: Vilma Lúcia Pedro destaca ainda que toda a documentação precisa ser apresentada durante o período definido pela portaria, que será divulgada no final do ano.
1: Além disso, é importante destacar que toda a documentação, ela deve ser apresentada dentro do período de determinado na portaria que vai ser publicada mais nas vésperas da matrícula. Esta portaria dos meses de referência para a análise da documentação de renda. Lá no período mais próximo do final do ano, ele é editada essa portaria que orienta os candidatos sobre em qual tempo deve ser apresentada a documentação.
0: Já os candidatos autodeclarados pretos e pardos vão precisar entregar uma autodeclaração e participar presencialmente da banca de heteroidentificação, assim como os indígenas e quilombolas, que também devem apresentar uma declaração assinada pelas lideranças de suas comunidades, como explica Vilma Lúcia Pedro.
1: Os candidatos que se autodeclararem pretos e pardos, eles precisam apresentar no auto da matrícula uma autodeclaração desta condição e depois serão submetidos a uma banca de heteroidentificação. Esta banca ela é presencial e ocorre logo nos primeiros dias após o da matrícula. Então, mesmo que não tenha ainda o início das aulas, o candidato precisa ficar atento dessa necessidade de comparecimento na UFJF para a realização da banca de heteroidentificação. A convocação ela é publicada na página da SEDARA, indicando data e horário e local para a realização dessas bancas. Os candidatos que se autodeclaram indígenas e quilombolas, além da autodeclaração desta condição, também é obrigatória a apresentação de uma declaração assinada pela liderança da comunidade indígena ou quilombola que ateste esse pertencimento ao grupo.
0: Ainda de acordo com Vilma Lúcia Pedro, as pessoas com deficiência terão que encaminhar laudos médicos atualizados e exames comprobatórios.
1: Já os candidatos, as pessoas com deficiência, precisarão apresentar no ato da matrícula laudos médicos atualizados que indiquem a deficiência de acordo com a classificação nacional, que também é citada na página da SEDAR.
0: Além disso, segundo a coordenadora de registros acadêmicos da UFJF, todos os candidatos inscritos nas cotas devem comprovar que cursaram integralmente o ensino médio em escola pública.
1: É importante lembrar que todos esses candidatos dos grupos de reserva de vagas, seja renda, pretos, pardos, indígenas, quilombolas, é obrigatória a apresentação do histórico escolar, atestando que cursou integralmente o ensino médio em escola pública. Essas vagas estão destinadas para as pessoas que concluíram o ensino médio todos os anos em escola pública.
0: Os requisitos completos para cada grupo você confere em nosso site radiocatedraljf.com.br. radiocatedraljf.com.br.
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0: 5:26. No próximo bloco, candidatos do concurso para Cesama já podem conferir horários das provas.
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0: Previsão do tempo.
1: A previsão para a noite de hoje na Zona da Mata é de céu com muitas nuvens. Temperatura máxima prevista para amanhã na região é de 31 graus e a mínima de 14. Em Juiz de Fora, também céu com muitas nuvens. Neste momento, a temperatura na cidade é de 25 graus. E o Instituto Nacional de Meteorologia emitiu um alerta amarelo para baixa umidade do ar, válido até às 10 da noite de hoje. E também um alerta de perigo para vendaval, com validade até a meia-noite desta quarta-feira. Os ventos podem chegar a 50 km por hora em Juiz de Fora e região. A CESAMA divulgou o horário e as orientações para a realização das provas do concurso público da companhia. O exame será aplicado no dia 16 de agosto, em dois períodos, conforme o cargo escolhido. Os candidatos aos cargos de agente de saneamento, oficial de serviços e obras, assistente administrativo e técnicos em edificações, manutenção e química, vão fazer as provas no período da manhã. Os portões serão abertos às 7h15 e fechados às 8 da manhã. Já os inscritos para os cargos de auxiliar técnico, operador de estação e analistas de saneamento realizam as provas à tarde, com abertura dos portões às 1h15 e fechamento às 2 horas. A CESAMA reforça que não haverá tolerância para atrasos. O candidato deve chegar com pelo menos 45 minutos de antecedência, levando o documento oficial com foto, caneta esferográfica azul ou preta de corpo transparente e o cartão de informação do candidato. O documento com o local de prova estará disponível a partir das 3 da tarde do dia 10 de agosto no site do Instituto OCP, organizador do concurso. A relação completa dos cargos e períodos das provas está disponível em nosso site radiocatedraljf.com.br. A comunidade de Angolinha, na zona rural de Juiz de Fora, recebe a partir desta quinta-feira o 11º Torneio Leiteiro, mais uma etapa do circuito de eventos agropecuários do município. A programação segue até domingo, reunindo produtores rurais, moradores e visitantes, com competições leiteiras, capacitação técnica, atividades para toda a família, encontro de cavaleiros e shows gratuitos. A abertura oficial acontece amanhã às 9 da noite, logo após a bênção dos animais, com o show da banda Os Mineirinhos do Forró. Na sexta-feira, o destaque é a programação voltada aos produtores rurais. A partir das 9h30 da manhã, a Emater promove uma roda de conversa sobre o resgate da cultura do café. Em seguida, o Instituto Mineiro de Agropecuário, o IMA, orienta os participantes sobre a importância da vacinação.

relação com viagens especiais de ida e retorno após os shows. A programação completa do torneio leiteiro você confere em nosso site radiocatedraljf.com.br. Cinco horas 5:31. Termina aqui o Catedral Notícias, segunda edição. Produção e apresentação, Silvia Carvalho, com operação técnica de Lei Costa. Em instantes, fique com o Jornal Notícias em 30, produzido e apresentado pela Rede Aparecida de Rádio. Um bom fim de tarde para você.

0: Marco Aurélio Ribeiro, conhecido como Marcola, decidiu deixar a campanha de Lula após a divulgação do empréstimo dele com uma lobista. Marcola conversou com o presidente do PT, Edinho Silva, e já comunicou a decisão ao presidente. Fontes ouvidas pela jornalista Andréa Sadi, do portal G1, relatam que Marcola ressaltou que não é uma decisão jurídica, mas uma decisão política, pois ele não quer que a presença dele seja alvo de disputas e de fogo amigo. Integrantes do governo registram que Marcola é discreto e quer se manter assim, não quer prejudicar a campanha do presidente e tomou a decisão para preservar Lula e evitar disputas dentro do PT. Ontem, o jornalista Valdo Cruz noticiou que a Polícia Federal identificou o repasse da empresária Roberta Lukinzer a Marcola. O valor não foi divulgado. Bom, e ainda falando sobre eleições, entre as escolhas que os brasileiros vão fazer no pleito desse ano, está a dos representantes no Senado. Vamos entender mais sobre essa função com Tomar Contes.
1: O Senado é considerado a Câmara Alta do Poder Legislativo Federal, compondo o Congresso Nacional junto com a Câmara dos Deputados. Para entender melhor sobre a importância deste cargo, vamos conversar com Cláudio Couto, doutor em Ciência Política pela USP e professor da Fundação Getúlio Vargas. Na prática, qual o papel de um senador e qual a diferença entre o Senado e a Câmara dos Deputados?
2: Teoricamente, o Senado seria a casa que representaria os estados, tanto que há um número igual de representantes por estado, né? Porque os estados são todos iguais do ponto de vista do seu valor, da sua significação, enquanto que na Câmara dos Deputados nós temos uma representação aproximadamente proporcional à população de cada um dos estados. Só que na prática não é bem assim, por quê? Porque a mesma dinâmica partidária, né, que faz com que oposição e governo se alinhem, com que as várias bancadas partidárias operem, e o Senado, além de ser uma Câmara revisora das decisões da outra Câmara, da Câmara dos Deputados, né, leis que passam pela Câmara e todos os projetos do Executivo, por exemplo, entram pela Câmara para depois chegar no Senado, então o Senado acaba revisando propostas de lei que são elaboradas ou pelos deputados, né, ou pela presidência da República, né, pelo executivo, que são enviadas ao Congresso entrando pela Câmara. E aí ela pode modificar, ela pode rejeitar, né, ela pode simplesmente aprovar do jeito que saiu da Câmara. Essas propostas aí que a gente chama de uma Câmara revisora. E, finalmente, acho que uma última coisa importante, que é um papel específico do Senado Federal, o Senado, ele tem a prerrogativa de indicar membros dos tribunais superiores, né, do Superior Tribunal Federal, STF, do Tribunal Superior Eleitoral, que tem que ser aprovados ali também no Senado Federal, né, do STJ, o Superior Tribunal de Justiça, do TST, o Tribunal Superior do Trabalho, do STM, o Superior Tribunal Militar. Todos esses tribunais superiores têm os seus ministros, né, os seus juízes, aprovados pelos senadores ou reprovados. E a mesma coisa para algumas outras posições importantes, para cargos em agências regulatórias.
1: Em quantos senadores a população pode votar e quanto tempo dura o mandato?
2: Olha, cada estado, como eu coloquei, tem o mesmo número de senadores, né? São 3 senadores por estado. Sendo que nós, no Brasil, como os senadores têm um mandato de 8 anos, alternamos a eleição entre uma eleição em que se elege um senador por estado e uma outra eleição na qual se elegem 2 senadores por estado. Neste ano, se votará para 2 senadores por estado. E aí, dos vários candidatos que forem apresentados pelos partidos, os 2 mais votados são aqueles que serão eleitos.
1: E o que o eleitor deve observar ao escolher um candidato ao Senado?
2: Olha, acho que ele deve primeiro ver o que esse senador propõe como sua plataforma, se ela é uma plataforma que corresponde àquela que o eleitor entende como correta, né, do ponto de vista das políticas públicas que defendem, das ideias, dos valores, dos princípios. Acho que tudo isso é importante. Observar a trajetória dessa figura pública, né? O que ela já fez, qual é a experiência que ela tem.

0: Ouvimos Cláudio Couto, doutor em ciência política pela USP, professor da Fundação Getúlio Vargas. Tom Marcondes para a Rede Aparecida de Rádio Signes Brasil.
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2: O presidente Lula classificou hoje como irresponsável a decisão dos Estados Unidos de revogar o visto da embaixadora do Brasil no país. A declaração foi dada durante entrevista ao podcast Meteoro Brasil, ao comentar o aumento das tensões diplomáticas entre os dois países. Lula acrescentou que o Brasil exige ser tratado com respeito e criticou a condução do governo americano em relação às relações diplomáticas com o país. Segundo o presidente, os Estados Unidos demoraram a indicar um embaixador para o Brasil e não poderiam impor o cronograma desejado para o recebimento do representante. Ao responder sobre uma eventual interferência estrangeira no processo eleitoral brasileiro, Lula também mencionou que o país está preparado para enfrentar qualquer tentativa de influência externa. Bom, e o Brasil baixou o nível de relações diplomáticas com a Argentina. A informação foi divulgada pelo Ministério das Relações Exteriores. O governo vai manter o embaixador brasileiro em Buenos Aires, no Brasil, enquanto Milei mantiver ataques ao presidente Lula e a outras autoridades brasileiras. O governo tomou a decisão após Milei fazer declarações contra o presidente Lula e outras autoridades do país nas últimas semanas. O comunicado do rebaixamento da relação foi entregue por escrito pelo Itamaraty ao embaixador da Argentina em Brasília, Daniel Raimondi. Diplomatas reforçaram que com o rebaixamento, o embaixador não deve continuar no Brasil, mas ressaltaram que a decisão brasileira não representa uma expulsão formal. Bom, e as relações entre Brasil e Argentina são o tema do comentário de hoje com o irmão Diego Joaquim. Olá, irmão, boa tarde.
3: Boa tarde e boa tarde a você, ouvinte da Rede Aparecida de Rádio. As relações entre Brasil e Argentina atravessam um dos momentos mais delicados das últimas décadas. Essa decisão do governo brasileiro de rebaixar o nível da nossa representação diplomática lá em Buenos Aires, após essas novas declarações ofensivas do presidente argentino Javier Milei contra o presidente brasileiro Luiz Inácio Lula da Silva, demonstra que essa crise já ultrapassou o campo das divergências políticas e, infelizmente, alcançou essa esfera institucional. É natural que governos tenham diferenças ideológicas. As democracias convivem com o contraditório. O que não pode ser normal é a substituição do diálogo pela ofensa pessoal, que é o que nós estamos assistindo. Quando a diplomacia perde espaço para esse tipo de ataque, ataques verbais, quem sai prejudicado não são apenas os governantes, mas também os cidadãos e os setores produtivos dos dois países. Brasil e Argentina são parceiros históricos, compartilham uma fronteira extensa, integram o Mercosul, mantêm uma das mais importantes relações comerciais da América do Sul, uma parceria construída ao longo de mais de 2 séculos e que não pode ser colocada em risco por disputas políticas passageiras. O que deve prevalecer, é a nossa expectativa, é o bom senso. A firmeza nas defesas das instituições nacionais, ela é legítima de ambos os lados, mas a diplomacia existe justamente para reconstruir pontes quando elas parecem ruir. Em tempos de tantas incertezas econômicas, geopolíticas, a América do Sul precisa de mais diálogo, de mais cooperação, de menos confrontos. Afinal, a boa política não se mede pela intensidade das palavras, mas pela capacidade de construir soluções. E essa solução é importantíssima, tanto para a Argentina quanto para o Brasil.
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2: Papa confirma visita a Uruguai, Argentina e Peru em novembro desse ano. Os detalhes com a correspondente da Rede Aparecida de Rádio, Camila Moraes.
4: Olá, uma saudação a todos vocês que acompanham a nossa programação. Hoje é dia de quarta-feira, dia de audiência geral com o Papa Leão XIV. Hoje a audiência geral foi realizada dentro da Basílica de São Pedro devido ao calor intenso que faz aqui na Itália. Então, normalmente, a audiência geral é realizada do lado externo, na Praça de São Pedro, mas hoje, por força desse calor todo, foi realizada dentro da Basílica de São Pedro. E o Papa deu continuidade no ciclo sobre o Concílio Vaticano II, sobre os documentos. Hoje, tratando sobre o documento da liturgia, Sacrosanto Concílio. O Papa retomou a importância da oração como dimensão fundamental da nossa humanidade. O Papa também destacou a importância da liturgia das horas, aquela que é realizada pela manhã, ao meio-dia, também à tarde, à noite e antes de dormir. O Papa destacando a importância que a oração é a liturgia. O Papa também falou sobre a importância dessa tradição nas famílias que tem se perdido com o tempo, a importância das famílias rezarem unidas. Bom, audiência geral, continuando então esse ciclo sobre o Concílio Vaticano II, são essas as principais informações, mas trago aqui uma outra informação que saiu hoje, divulgada pela Sala Estampa do Vaticano. O Papa vai visitar a América Latina ainda esse ano, mas o Brasil ficou fora desse roteiro. O Papa deve visitar então o Uruguai, a Argentina e o Peru dos dias 6 a 17 de novembro. O Papa passa pelas capitais desses três países e também outras cidades, incluindo Luján, na Argentina, onde está o santuário com a padroeira dos argentinos, e também Chiclayo, onde o Papa Leão XIV foi bispo por muito tempo, antes de ser nomeado, então, cardeal e trabalhando também no dicastério para os bispos na Curia Romana, e logo depois, então, como eleito como Papa. Tanto que no dia do conclave, quando o Papa Leão XIV é apresentado para todos ali no balcão, na lódia da Basílica de São Pedro, ele faz, então, um agradecimento à sua antiga diocese de Chiclayo. Então, o Papa visita Uruguai, Peru e Argentina entre os dias 6 e 16 de novembro. Eu estou aqui em Assis porque nesta quinta-feira o Papa vai ter um encontro marcado com a juventude franciscana, aqui celebrando também os 800 anos da morte de São Francisco de Assis. Então, durante a manhã, aqui em Assis, o Papa Leão XIV tem uma programação intensa com os jovens, com a comunidade franciscana e com tantos outros peregrinos que estão aqui na terra de São Francisco de Assis. Aqui, direto de Assis, com as principais informações do Papa Leão XIV, do Vaticano e da Igreja, Camila Moraes para a Rede Aparecida de Rádio e Signes Brasil.
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2: Cardeal Damasceno Assis completa 40 anos de episcopado e lança livro sobre devoção a Nossa Senhora Aparecida. Os detalhes com Mário de Paula.
5: Os 40 anos de ordenação episcopal de Dom Raimundo Cardeal Damasceno Assis, arcebispo emérito de Aparecida, foram celebrados hoje em ação de graças no Santuário Nacional. A celebração reuniu bispos, padres, religiosos, missionários sedentoristas, padres diocesanos, autoridades e milhares de fiéis para agradecer pelas quatro décadas de ministério do arcebispo emérito que conduziu a arquidiocese entre os anos de 2004 e 2017. Depois da missa, ele participou no subsolo do santuário do lançamento do livro Sob a Proteção da Mãe Aparecida, de sua autoria, publicado pela editora Santuário. Ele conversou conosco e destacou a emoção e a alegria de celebrar este jubileu na casa de Nossa Senhora.
6: Momento de muita alegria, retornar sempre a Aparecida. Eu venho frequentemente aqui ao santuário, duas, três vezes ao ano. E dessa vez venho com uma razão muito mais importante, é claro, agradecer a Deus, né? Aos pés de Nossa Senhora Aparecida, meus 40 anos de episcopado. Servi aqui a esta igreja durante 13 anos, de 2004 a início de 2017, e também servi a igreja em Brasília como auxiliar, servi a igreja na América Latina como secretário e presidente do CELAM, Conselho Episcopal Latino-Americano, servi a CNBB como secretário e presidente também. De modo que estou aqui para agradecer a Deus, rezar por todos aqueles que me acompanharam ao longo dessa jornada, dessa caminhada, porque nós não fazemos nada sozinhos, tudo é graça e tudo deve voltar também para a graça, né? Para agradecer e louvar a Deus e também rezar por aqueles que me acompanharam, colaboraram comigo ao longo dessa grande jornada de 40 anos. Mas estou aqui muito feliz para lançar um livro que é justamente a coleção ou a coletânea das cartas aos romeiros que eu escrevi durante 13 anos, cada mês uma carta. Então colecionamos essas cartas e agora estamos lançando oficialmente como lembrança, digamos assim, desse meu ministério aqui, que foi um serviço à igreja local, à igreja arquidiocese de Aparecida, mas também aos romeiros que aos milhões vêm ao santuário. Mas estou muito feliz aqui e peço que Deus abençoe a todos e que me dê também a graça de continuar servindo a Ele no tempo em que Ele dispuser para mim, né? Ainda no restante da minha vida, para amá-lo, servi-lo também na pessoa dos irmãos com quem eu sirvo, né? No meu ministério. Meu abraço a todos.
5: Ouvimos o arcebispo emérito de Aparecida, cardeal Raimundo Damasceno Assis. Vale lembrar que seu livro está à venda em todas as livrarias Santuário e também no site. Mário de Paula para a Rede Aparecida de Rádio e Signis Brasil.
2: Bom, vamos agora conhecer um pouco mais sobre os que apoiam o jornalismo da Rede Aparecida de Rádio. Na volta você confere que a celebração marca os 70 anos da presença dos missionários redentoristas em Bom Jesus da Lapa, na Bahia. Voltamos já.
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2: Bom, daqui a pouquinho a gente vai com as informações lá de Bom Jesus da Lapa, na Bahia. Rafael Oliveira está ao vivo lá. Mas antes a gente vai com as informações aqui do estado de São Paulo, porque também tem comemoração da festa de Bom Jesus lá em Pirapora, que tem uma intensa programação preparada para amanhã. O local abriga a imagem tricentenária. As informações com José Eduardo.
12: O Santuário Bom Jesus de Pirapora celebra seu padroeiro, o Senhor Bom Jesus, ao longo de toda esta quinta-feira. Programação intensa preparada pelos missionários redentoristas para acolher a comunidade local. Quem traz mais detalhes é o frater Daniel Augusto, missionário redentorista.
13: É isso mesmo, é uma alegria para nós aqui, redentoristas que atuamos no Santuário do Bom Jesus de Pirapora, estar celebrando a festa do Senhor Bom Jesus. Então, começaremos o dia com a missa às 5 horas, né? A primeira missa no nosso santuário será às 5 horas. Depois teremos a missa às 9 horas, que será transmitida pela TV Aparecida, também pela Rádio Aparecida. Então, a missa das 9 horas, com a presença do nosso bispo diocesano, Dom Arnaldo, nós contamos com a presença de muitos fiéis, devotos, mas também as pessoas que estão mais distantes poderão acompanhar pelos meios de comunicação, pela rádio e pela TV Aparecida. Depois teremos, durante todo o dia, o atendimento de confissões. Muitos padres estão vindo para ajudar no plantão e mutirão de confissões.

0: E lembramos que na parte da tarde teremos às 5 horas o início da procissão. Então nós convidamos também as pessoas a participar na parte da tarde, às 17 horas, da procissão solene e em seguida a Santa Missa da Festa do Senhor Bom Jesus.
1: Aproveitando também para destacar um pouco da comunidade redentorista de Bom Jesus de Pirapora, porque nós temos uma presença muito expressiva desde 2018, o santuário sendo administrado pelos missionários redentoristas, mas também uma devoção que tem início em 1725, quando a imagem de Jesus flagelado e coroado de espinhos foi também encontrada nas águas do rio Tietê, e desde então essa devoção se desenvolvendo de forma muito intensa por aí, né, frate?
0: Isso mesmo, a presença redentorista que completa 8 anos de atuação na pastoral do santuário, na administração. Então nós trazemos muito também do santuário de Aparecida, principalmente com o slogan de acolhimento, da acolher bem e evangelizar. Então nós temos sempre essa preocupação e é uma missão muito redentorista, porque o santuário de Pirapora é forte a expressão popular, as pessoas que vêm para rezar diante da imagem do Senhor Bom Jesus, como você bem lembrou, uma imagem tricentenária, completando este ano 301 anos que ela foi encontrada aqui às margens do rio, e aí começou toda a história de fé e devoção. Mas nós destacamos sempre que este tempo, a festa do Bom Jesus de Pirapora, é uma festa muito popular, onde as pessoas vêm trazendo as suas dores, as suas

0: Eduardo, pelas suas informações. Bom, e agora sim, nós também trazemos os destaques aqui da festa de Bom Jesus da Lapa na Bahia. Celebração nesse momento marca os 70 anos da presença dos missionários redentoristas lá na capital baiana da fé. E quem conversa ao vivo conosco é a Rafaela Oliveira. Olá, Rafa, boa tarde.
1: Oi, boa tarde para você e a todos que acompanham a notícia de 30, segunda edição. Acontece neste momento na esplanada aqui do Santuário Bom Jesus, em Bom Jesus do Lapa, uma celebração especial que marca os 70 anos da presença de missionários redentoristas da capital baiana da fé. Preside uma celebração que está acontecendo o reitor de Santuário, Padre Roque Silva, missionário redentorista, e comigo está a irmã Anália de Souza, ela que é filha de Nossa Senhora de Fátima. Tem uma história muito especial sobre os primeiros missionários redentoristas que eles fizeram. Irmã, uma história especial com os missionários redentoristas, a fundação da congregação na qual a senhora faz parte. Gostaria que a senhora contasse um pouquinho e lembrasse dessa presença redentorista aqui em São Jesus da Lapa.
2: Então, Rafaela, a nossa congregação foi fundada por um missionário redentorista, né? Dom João Muniz. E foi Dom João Muniz que trouxe os redentoristas para o Santuário do Bom Jesus, um ano após a fundação da nossa congregação. Por isso é uma história de fé, de muita luta, de muito sofrimento, no sentido de ter uma situação naquela época muito precária, muito a desejar, descaso do poder público. E assim vinham os missionários e conseguiram permanecer aqui, inclusive aqueles que vieram de outro país, né, para estar aqui fazendo a missão. E Dom João Muniz, ele atendia toda essa diocese que hoje é dividida em 4 dioceses. A diocese da Barra hoje foi dividida em Bom Jesus da Lapa, Barreiras, Irecê, né, e a Barra. Então, 4 dioceses que pertenciam à mesma região, que ele tinha toda essa dimensão para fazer a missão. Então ele quis fundar a nossa congregação para que a gente pudesse atender as necessidades na saúde, na educação, na evangelização. E assim também vieram os missionários fazer essa experiência de ser presença redentora nesta região.
1: Irmã, e hoje vocês ajudam também os missionários e redentoristas em especial deste período da grande Romaria do Bom Jesus, do acolhimento desses romeiros que vêm de diversos lugares do Brasil para saudar, louvar, agradecer o Bom Jesus.
2: Sim, nós

0: aqui, sempre presentes, fazendo com que todos sintam, que todo mundo vem porque tem fé no bom Jesus, vem alcançar graças, vem fazer suas orações, e o espaço precisa ser acolhedor. E nós estamos aqui juntos, né? Juntas com os missionários e junto com o bom Jesus, para que todos os romeiros e romeiras que vêm das diversas partes e regiões do nosso país e até de outro país, sentir realmente acolhidos.
1: Irmã Amália de Souza, ela que é filha de Nossa Senhora de Fátima, congregação fundada por um dos missionários redentoristas, primeiro que veio até a Lapa e deu origem então a esses 70 anos de história. Reforçando, Fer, que hoje é o último dia do novenário que marca então a grande expectativa para a grande festa do bom Jesus. Neste dia preside o novenário Dom Ricardo Reves, bispo auxiliar da Arquidiocese de Brasília e também secretário-geral da Conferência Nacional dos Bispos do Brasil. E a gente com certeza está de volta logo mais no Notícias Diárias, trazendo mais informações sobre este último dia do novenário do Bom Jesus da Lapa, direto da capital baiana da fé. Fer, volto com você no estúdio.
2: Tá certo, Rafaela, muito obrigada pelas informações. A gente teve alguns cortes por conta do sinal. Rafaela também que tá ali nesse momento acompanhando a celebração, todas as festividades e destacando que amanhã a partir das 6:30 da manhã a gente tem também a transmissão da Santa Missa, esse momento solene diretamente lá de Bom Jesus da Lapa, aqui na Rádio Aparecida. Bom, antes de encerrar essa edição do Notícias em 30, segunda edição, eu queria destacar aqui que o Rafael Rodrigues, né, que apresenta aqui o jornal, hoje não está por aqui porque ele está em casa, está de folga, comemorando o seu aniversário. Então, quero aproveitar aqui para deixar os parabéns para o Rafael Rodrigues. Ele que, a gente brinca aqui, né, que ele é o nosso ancião, porque ele tem 20 anos de casa aqui na Rádio Aparecida, sempre nos passa muitos aprendizados. Então, Rafael, que Deus te abençoe, Nossa Senhora te ilumine nesse dia. Aproveite seu dia. Amanhã, Rafael Rodrigues já está de volta. Bom, Notícias em 30, segunda edição fica por aqui, com trabalhos técnicos de Murilo Germano, transmissão multimídia da equipe A12. Uma boa noite.
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Boa tarde, boa noite. Estamos começando uma nova etapa do nosso dia, que é o entardecer. O entardecer. Queremos entardecer na companhia de Nossa Senhora. Ela nos acompanhe com a sua mão sobre o nosso ombro, com o seu manto sobre o nosso corpo, para nos proteger e nos ajudar no caminho da santidade, para que a gente possa ter sempre o coração voltado para Deus e semear somente o bem. Que ela faça de nosso meio toda a violência, toda a discórdia, tudo aquilo que possa nos prejudicar, que Nossa Senhora afaste de nós todos esses perigos. Eu queria falar-lhes hoje rapidamente sobre o escapulário. Muitas pessoas usam o escapulário de Nossa Senhora do Carmo. O que significa o escapulário? O escapulário, originariamente, era uma peça de roupa, né? Uma espécie de um manto que se coloca sobre o peito e as costas, né? Que Nossa Senhora entregou a São Simão Stock, na Inglaterra, no século XIII. Este manto, né, esse escapulário, é o sinal primeiro de santidade, de bênção de Maria. Ela nos cobre com a sua bênção. Segundo, da proteção, porque é como uma espécie de couraça do soldado que protege.

o peito e as costas, né? Então nós protegemos a nossa vida das insídias do mal, do demônio, com o escapulário. Depois ele foi se transformando numa pequena, um pequeno objeto sagrado que nós penduramos no pescoço, nas costas e na frente. Nós chamamos também de bentinho. Escapulário ou bentinho é o símbolo daquela veste. O que equivale aqui não é o tamanho da veste, não é o tamanho da peça, é o sentido daquilo que nós usamos. Então Nossa Senhora do Carmo entregou este escapulário a São Simão Stock para nos dar essa certeza de que ela nos protege no caminho da santidade e nos protege contra as insídias do mal, do pecado e da morte. E assim você pode usar o seu escapulário com muita devoção, né? Não pense que o escapulário é um amuleto, pelo contrário, não se trata de amuleto. Não pense que o escapulário tenha sentido mágico, eu uso, então acontece isso aqui. Não, o escapulário é um símbolo da sua fé. Você crê na proteção de Deus, na proteção de Maria, que é enviada por Deus como nossa mãe, e que Deus nos protege na frente e nas costas. Então, Deus nos dá esta graça. Então, o escapulário significa isso. Eu uso o escapulário há muito tempo, minha mãe usava, e meus familiares praticamente todos usam. Você pode e deve usar o escapulário com esse sentido de confiança na proteção de Deus e de Nossa Senhora. Na minha família, eu encontrei uma oração muito antiga, nunca vi essa oração escrita. Eu só vejo falada, rezada na minha família, e tenho divulgado essa oração. Queria que você rezasse comigo agora esta oração à Nossa Senhora do Carmo. Ó Virgem do Carmo, vós não permitais que eu viva nem morra em pecados mortais. Em pecados mortais eu não hei de viver nem morrer, que a Virgem do Carmo me há de valer. Me há de valer com o seu rosário, pois eu tenho tido o seu escapulário com o qual me armo, salvação promete para todo o Carmo. Para todo o Carmo sois advogada, mãe dos carmelitas, sempre venerada. Sempre venerada pelos carmelitas, houve quem movesse graças infinitas. Graças infinitas também todos damos a Deus vosso Filho, a quem confessamos como Redentor, que remiu o mundo com seu grande amor. Com seu grande amor, Deus na Conceição vos criou sem culpa, bela sem senão. Bela sem senão, Mãe do Sumo Bem, levai-nos a glória para sempre. Amém. Reze comigo agora as três Ave Marias costumeiras desta hora do Ângelus.

O anjo do Senhor anunciou a Maria, e ela concebeu do Espírito Santo. Ave Maria, cheia de graça, o Senhor é convosco. Bendita sois vós entre as mulheres, e bendito o fruto do vosso ventre, Jesus. Santa Maria, Mãe de Deus, rogai por nós, pecadores, agora e na hora da nossa morte. Amém. Eis aqui a serva do Senhor. Faça-se em mim segundo a tua vontade. Ave Maria, cheia de graça, o Senhor é convosco. Bendita sois vós entre as mulheres, e bendito o fruto do vosso ventre, Jesus. Santa Maria, Mãe de Deus, rogai por nós, pecadores, agora e na hora da nossa morte. Amém. E o Verbo de Deus se fez carne e habitou entre nós. Ave Maria, cheia de graça, o Senhor é convosco. Bendita sois vós entre as mulheres, e bendito o fruto do vosso ventre, Jesus. Santa Maria, Mãe de Deus, rogai por nós, pecadores, agora e na hora da nossa morte. Amém. Rogai por nós, Santa Mãe de Deus, para que sejamos dignos das promessas de Cristo. Oremos. Infundi, Senhor, em nossas almas a vossa graça, para que, conhecendo pela anunciação do anjo a encarnação do Verbo, vosso Filho bem-amado, cheguemos por sua paixão e cruz à glória da ressurreição. Por Cristo nosso Senhor. Amém.

vou dar hoje a bênção de São Bento. Na verdade, é uma súplica de São Bento para que afaste de nós o inimigo, as forças infernais. A nossa proteção está no nome do Senhor, que fez o céu e a terra. O Senhor esteja conosco, Ele está no meio de nós. A cruz sagrada seja a minha luz. Não seja o dragão meu guia. Afasta-te, Satanás. Não me ofereças coisas vãs. O que me ofereces é mal. Beba tu mesmo o teu veneno. Que a força de Deus, que é maior do que qualquer outra força, que a força de Deus entre em meu lar nesse dia, em minha casa, em minha alma e na minha família, por intercessão de São Bento, e afaste daqui todo o mal e toda a força do maligno, em nome do Pai, e do Filho, e do Espírito Santo. Amém.

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1: Boa tarde, povo de Deus, quarta-feira, sempre lembrando Nossa Senhora, e de modo muito especial nesta semana, quando a nossa prece se eleva em favor dos pais. Você está rezando pelo teu pai, vivo ou falecido? Aproveite e mandar o nome dele através do site www.padrereginaldomanzotti.com.br. Missas serão celebradas na intenção dele. Em nome do Pai e do Filho, do Espírito Santo. Amém. Amado Senhor, que escolheste entrar na humanidade pelo seio da Virgem Maria e assumiste a nossa condição humana em tudo menos no pecado, e se fizeste dócil na Sagrada Família de Nazaré. Amado Jesus, queremos pedir pela família. Fazei com que toda a família seja uma igreja doméstica, onde, como Maria e José, seja ensinada a vivência da fé. Jesus, que as crianças que nascem hoje possam aprender pelo testemunho dos pais, que o processo de alfabetização seja na Sagrada Escritura, e que as lembranças mais doces da infância sejam de oração. Jesus, tocai no coração de todas as mães, que não se omitam da missão de educar os filhos, mas hoje e nesta semana, pedimos de modo muito especial e particular pelos pais, que a exemplo de São José, possam estar presente na vida dos filhos. Jesus, que os pais não se omitam da responsabilidade, mas que possam cuidar, zelar da família. Jesus, que a exemplo de São José, os pais possam perceber quando a família está sendo ameaçada, e numa vida de oração não se omitam da responsabilidade, mas que possam cuidar, zelar da família. Jesus, que a exemplo de São José, os pais possam perceber quando a família está sendo ameaçada

que, a exemplo de São José, os pais possam perceber quando a família está sendo ameaçada e, numa vida de oração, mas pela vossa misericórdia, possam ter o repouso e o descanso eterno. Pedimos, Jesus, pelos pais vivos, para que não sejam negligentes na educação e omissos no testemunho, mas que possam viver a paternidade de uma forma responsável. Nossa Senhora, neste momento recomendamos a família e, de modo muito especial, os pais. Ave Maria, cheia de graça, o Senhor é convosco. Bendita sois vós entre as mulheres e bendito é o fruto do vosso ventre, Jesus. Santa Maria, Mãe de Deus, rogai por nós, pecadores, agora e na hora de nossa morte. Amém. Sagrada Família de Nazaré, santificai e protegei as famílias. O Senhor esteja convosco, Ele está no meio de nós. Que a bênção de Deus, por intercessão de Nossa Senhora e São José, exemplo de paternidade, recaia sobre a água. Que a abençoada bebida partilhada nos lembre o ser cristão. Abençoai as roupas dos enfermos e principalmente a família, nas fotos e principalmente os pais. Em nome do Pai, do Filho e do Espírito Santo. Amém. Sagrada Família de Nazaré, santificai e protegei a família. Amém. Boa noite a todos.

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1: Do Evangelho de São Lucas, capítulo 21, versículos 18 a 19. Mas não se perderá um só cabelo de vossa cabeça. Pela vossa perseverança, salvareis vossas vidas. É no interior desta palavra que vamos caminhar hoje. Numa exortação dirigida aos discípulos e a todos os que o escutam, Jesus fala com realismo sobre os desafios que acompanham o testemunho do seu nome. Seguir o Evangelho não elimina as dificuldades, mas oferece um modo novo de atravessá-las. As adversidades e perturbações dos tempos podem facilmente conduzir ao desânimo. No entanto, quem crê firmemente na força do exemplo de Jesus, aprende a enfrentar os embates da vida com serenidade, confiança e decisão. Não se trata de negar o sofrimento, mas de não permitir que ele tenha a última palavra. Nesse contexto, a perseverança aparece como a grande palavra motivadora. Perseverar não é resistir por teimosia, mas fortalecer-se gradativamente, sem se deixar abater pelo primeiro obstáculo. É um aprendizado lento, cotidiano, que amadurece a fé e dá solidez à esperança. O Evangelho é força de vida. Anunciá-lo e vivê-lo exige paciência, dedicação e constância. O discípulo que compreende isso consegue seguir verdadeiramente o Mestre, sustentando não apenas por suas próprias forças. Sustentado não apenas por suas próprias forças, mas pela graça de Deus que acompanha cada passo. A vida nos apresenta desafios todos os dias. Saber enfrentá-los é uma arte que nasce da confiança e da sabedoria. A perseverança a que Jesus se refere não é isolamento nem endurecimento, mas fidelidade a uma palavra que liberta e dá sentido. Por isso, a vida que brota dessa atitude é uma vida plena. Ela não se deixa ameaçar facilmente, porque está ancorada numa referência sólida. Quando confiamos nessa palavra, o medo perde espaço e as dificuldades deixam de ser maiores do que a nossa força. Cada um de nós é convidado a descobrir, no interior de si, a forma concreta de viver essa perseverança. Isso acontece na fé, na boa disposição do coração e no desejo sincero de um mundo mais fraterno, marcado pelo diálogo, pelo respeito e pelo cuidado com o bem comum. É dessa perseverança que nasce uma consciência restaurada, aberta ao amor e à misericórdia, capaz de transformar a vida cotidiana em espaço de esperança. Porque é no interior da palavra que aprendemos a permanecer firmes e a salvar a vida passo a passo.
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1: Agora é lei. Estão em vigor novas regras para o frete dos caminhoneiros.
0: A lei trata do pagamento mínimo pelo transporte e medidas de fiscalização e punição em caso de não cumprimento.
2: A nova lei consolida regras para o transporte rodoviário de cargas no país e estabelece o pagamento do piso mínimo do frete a motoristas, com metodologia de cálculo pela Agência Nacional de Transportes Terrestres, a ANTT. Guilherme Boulos, ministro da Secretaria-Geral da Presidência, falou sobre a medida.
3: O piso do frete é o valor mínimo que um caminhoneiro, sobretudo um caminhoneiro autônomo, que trabalha para levar mercadorias e abastecer o povo brasileiro nos quatro cantos, é um valor mínimo que ele tem que receber por frete, por viagem que ele faz, por entrega que ele faz.
2: A lei estabelece ainda prazo de até 30 dias úteis para o pagamento do frete, além da atualização da tabela a cada 6 meses. Também estão previstas punições mais duras para empresas que contratarem fretes abaixo do piso mínimo, com multas que podem chegar a R$1 milhão. E para que seja cumprido o piso, o texto determina a obrigatoriedade da apresentação do Código Identificador da Operação de Transporte, CIOT, antes do caminhão iniciar a viagem, o que também impacta na fiscalização, como explica o ministro dos Transportes, George Santoro.
4: O CIOT também é um mecanismo de combate ao comércio ilegal de mercadorias, ao comércio feito sem nota fiscal. Ele vincula todo o transporte de mercadorias aos documentos eletrônicos fiscais.
2: Originalmente publicado como medida provisória, o texto passou por uma série de mudanças no Congresso Nacional, sendo aprovado no Senado em julho deste ano. Com a sanção, o texto vira uma regra permanente. Reportagem Gabriela Noronha.
1: O desempenho de mais de 30 milhões de estudantes brasileiros passou por uma nova avaliação de aprendizagem.
0: Foram divulgados hoje os dados mais recentes do IDEB, o Índice de Desenvolvimento da Educação Básica, e também as médias em português e matemática do SAEB, o Sistema de Avaliação da Educação Básica.
1: Os índices consideram os anos iniciais e finais do ensino fundamental e também do ensino médio na rede pública e privada.
0: O resultado foi anunciado pelo Ministério da Educação. Confira os detalhes na reportagem de Jéssica Gonçalves.
5: Para calcular o IDEB, que é o Índice de Desenvolvimento da Educação Básica, o MEC utiliza as taxas de aprovação coletadas pelo Censo Escolar, junto com o desempenho dos estudantes em língua portuguesa e matemática no SAEB, o Sistema de Avaliação da Educação Básica. O IDEB permite acompanhar o desenvolvimento da educação básica brasileira. O cálculo é feito por meio de uma escala que vai de 0 a 10. O índice dos anos iniciais do ensino fundamental passou de 6 em 2023 para 6,3 em 2025. Na rede pública, a pontuação foi de 5,7 para 6,1 em 2 anos. Para os anos finais do ensino fundamental, o IDEB nacional subiu de 5 para 5,3. Na rede pública, o indicador alcançou pontuação 5 contra 4,7 em 2023. No ensino médio, o IDEB passou de 4,3 para 4,5. Os dados indicam a evolução da aprendizagem e a estrutura da rede de ensino, que atende mais de 30 milhões de estudantes em todo o território nacional. Para o ministro da Educação, Leonardo Barchini, os resultados apontam qual deve ser a prioridade daqui para frente.
6: Toda a estratégia do Ministério da Educação, que é demanda do Plano Nacional de Educação aprovado em abril deste ano, é que a gente tenha um foco especial na aprendizagem.
5: Já o SAEB, o Sistema de Avaliação da Educação Básica, é aplicado a cada 2 anos para medir o desempenho de estudantes da educação básica por meio de testes e questionários. Em uma escala que vai de 0 a 500, no quinto ano do ensino fundamental, a nota em português passou de 207 para 215 pontos. Em matemática, de 218 para 227. Já no terceiro ano do ensino médio, em português, o resultado foi de 269 para 272. Em matemática, de 263 para 268. Em 2025, foram avaliados quase 6 milhões de alunos em mais de 70 mil escolas. Reportagem Jéssica Gonçalves.
1: Estudantes que participam do processo seletivo do ProUni, o programa Universidade para Todos, podem conferir o resultado da segunda chamada.
0: O prazo para para os pré-selecionados comprovarem as informações da inscrição começou hoje e vai até sexta-feira da próxima semana, dia 14.
1: A documentação exigida para essa comprovação deve ser apresentada diretamente na instituição de ensino superior para a qual o estudante foi pré-selecionado.
0: O resultado pode ser acessado pelo portal Acesso Único ao Ensino Superior, em acessounico.mec.gov.br.
1: O Ministério da Educação chama professores e especialistas de todas as regiões do Brasil para participar do Banco de Avaliadores do Programa Nacional do Livro e do Material Didático.
0: O programa é responsável pela distribuição de livros para estudantes e professores da rede pública de ensino. As obras são renovadas a cada 4 anos.
1: Confira na reportagem de Luciana Colares de Holanda.
2: Professores e especialistas de todo o país podem participar da escolha dos livros que vão para as salas de aula da rede pública de ensino. Estão abertas as inscrições para o Banco de Avaliadores do Programa Nacional do Livro e do Material Didático, o PNLD. Os selecionados vão avaliar as obras inscritas nos editais do PNLD Atos Finais, voltado às obras didáticas, e do PNLD Literário Equidade, destinado às obras literárias. Nessa etapa da seleção, terão prioridade professores de língua portuguesa, matemática, história, geografia, ciências, arte, educação física e língua estrangeira, pedagogos e profissionais formados em letras, com foco em literatura e formação de leitores, também terão preferência. De acordo com Anita Stefani, diretora de apoio à gestão educacional da Secretaria de Educação Básica do MEC, hoje são cerca de 20 mil profissionais cadastrados. O banco é atualizado constantemente e os avaliadores são capacitados para atuar na avaliação das obras.
7: Essa capacitação busca garantir que todos os participantes utilizem os mesmos referenciais durante a análise e utilizem, né, de uma forma correta as fichas de avaliação, contribuindo para a qualidade técnica.
2: A participação no Banco de Avaliadores do PNLD é voluntária e gratuita. E a diretora de apoio à gestão educacional, Anita Stefani, explica que os profissionais selecionados no processo de avaliação pedagógica têm acesso a diferentes oportunidades de aprimoramento e reconhecimento.
7: Ao avaliarem as obras, eles estão também se formando como analistas de materiais didáticos e críticos em conteúdos, seja para a elaboração de materiais para os seus estudantes, quanto para a aplicação dessas obras. Obras didáticas na sala de aula.
2: Para se inscrever, basta acessar a página da plataforma de avaliação pedagógica do PNLD no endereço PNLD-avaliação.mec.gov.br e preencher as informações de perfil profissional. É preciso ter diploma de licenciatura plena ou de magistério reconhecido pelo Ministério da Educação e concluir um curso obrigatório disponível na própria plataforma. Reportagem Luciana Colares de Holanda.
0: E atenção para os prazos do Exame Nacional de Desempenho de Estudantes, o ENAD 2026.
1: Os inscritos para os cursos de bacharelado e tecnologia que tiveram o pedido de atendimento especializado negado podem recorrer da decisão até sexta-feira, dia 7 de agosto.
0: O recurso deve ser enviado pelo sistema ENAD, com a documentação que comprove a necessidade de atendimento, conforme as regras do edital. O resultado da análise será divulgado em 14 de agosto.
1: O atendimento especializado é destinado aos participantes que necessitam de recursos específicos para realizar o exame.
0: As provas do ENAD 2026 para os cursos de bacharelado e tecnologia serão aplicadas no dia 29 de novembro.
1: O Serviço Geológico do Brasil faz o monitoramento das bacias hidrográficas brasileiras. Isso quer dizer que ele monitora a subida e descida dos principais rios do país.
0: O trabalho ajuda na agricultura, previne situações trágicas relacionadas a enchentes e orienta prefeituras em situações de seca, por exemplo.
1: Este ano, o Serviço Geológico do Brasil também faz parte do grupo de órgãos federais que está atuando no painel do El Niño e vem acompanhando e divulgando boletins sobre os impactos efeitos do fenômeno climático.
0: Sobre tudo isso, nós conversamos mais cedo com a chefe do Departamento de Hidrologia do SGB, Andréa Germano. Acompanhe. Doutora Andréa, bem-vinda à Voz do Brasil. É um prazer ter a senhora conosco aqui. Vamos falar então de El Niño, né? O Serviço Geológico do Brasil divulgou algumas previsões para as principais bacias hidrográficas do país para os próximos 3 meses. E aí eu queria começar então falando por região.

0: região, começando aí pela região norte e, né, Amazônia. Os principais rios, pelo que eu já dei uma olhadinha, ainda estão nos níveis normais, mas já em situação de vazante. O que, que a gente pode esperar para os próximos 3 meses?
1: Muito obrigada pelo espaço. O Serviço Geológico do Brasil agradece. O Serviço Geológico do Brasil é uma empresa ligada ao Ministério de Minas e Energia. E realmente a gente faz esse acompanhamento dos rios, o monitoramento dos rios há 57 anos. Cobertura de toda a rede hidrometeorológica nacional e monitoramento de níveis de rios e volume de chuvas. A região norte hoje está nesse período, como você falou, já de vazante, né? No, na sua normalidade, em todos os rios, na sua normalidade. E assim, o que preocupa é esse atraso do início das chuvas. Isso pode prejudicar aí a vazante, no caso, não ser mais crítica, né? Então, assim, esse atraso do período de chuvas realmente é hoje a nossa preocupação, mas por enquanto na sua normalidade. A gente faz simulações, né, para caso não chova, caso chova, então a gente vai tendo esse acompanhamento diariamente num cenário de 3 meses para poder também ter providências, defesa civil, tomar providências logísticas para as ações do norte.
0: Quer dizer assim, se a gente já está com os rios em vazante e as chuvas atrasaram, a gente pode ter uma baixa mais acentuada, é isso?
1: Exatamente, essa grande preocupação.
2: E no Nordeste há um alerta sobre os níveis dos reservatórios, né?
1: Exatamente. O SGB, ele acompanha junto com a Agência Nacional de Águas os reservatórios, né, através do sistema de acompanhamento dos reservatórios do Nordeste, também dos 9 estados do Nordeste, também em Minas Gerais, mas a situação hoje, 5 de agosto, é de normalidade também, 50%, 51% da sua capacidade, né? Então a gente está mantendo esse percentual desde abril. Então ainda não é uma preocupação a região Nordeste.
0: Muito bem, então vamos falar agora de Sul, onde o El Niño talvez seja a região onde talvez a gente já esteja sentindo essa questão do El Niño de maneira mais intensa, né, mais acentuada. Já há problemas de cheias e transbordamentos. Como é que deve ser o próximo trimestre por lá, onde o alerta é maior?
1: E como você falou, né, a previsão de chuvas acima da média do El Niño pode levar muitos os rios, já materializado agora no mês de julho. Tivemos muitas inundações. Para você ter uma ideia, mês de julho no sul, na região do Rio Grande do Sul, em média chover 130 milímetros, a gente teve localidades com 430 milímetros, provocando então grandes impactos aí de inundação. E a preocupação geralmente é essa, de o solo já está muito úmido e ainda esse aumento das chuvas na região sul poder causar mais impactos de inundações na região sul.
2: Agora, no Cerrado e Pantanal, André, onde já costumamos ter seca nesse período, o que esperar para as bacias desses biomas?
1: Então, no Cerrado, na região sudeste, em termos de chuva, os modelos meteorológicos, que é nosso serviço geológico, a gente não trabalha com meteorologia, né? A gente usa a meteorologia para poder explicar a hidrologia, mas os modelos de meteorologia estão muito discrepantes, vamos dizer assim. O que a gente entende agora nesse momento, não dá para falar do cenário de chuva, mas nesse momento que realmente as temperaturas já estão muito elevadas, aí sim a preocupação é mais para a questão de incêndios florestais. Então, monitoramento de rios, ainda estamos na normalidade para
0: tudo indicando ainda que Cerrado e Pantanal, em termos de águas, devem ficar ainda dentro da normalidade.
1: Estamos já desde 2020, assim, com uma tendência de depreciação da capacidade dos rios na região do Pantanal, principalmente. Então, assim, na normalidade, já não digo que a gente já não vem vivendo muito tempo isso. Então, mas não vai ser mais crítico ou menos crítico este ano especificamente.
0: Quando a gente fala, então, de mudanças climáticas, é disso que a gente fala, né? A gente vai observando uma mudança no comportamento natural, no comportamento da natureza ao longo do tempo, né? Não é só no trimestre, não é só no ano. Perfeito. A senhora disse, já vem desde 2020.
1: Perfeito, né? A gente não tem mais um Pantanal, uma região alagada há muitos anos. Então, isso realmente é um mudanças climáticas, não só o efeito de El Niño também, né? Então, sendo uma mudança climática que a gente vem evidenciando, principalmente nessa região.
2: Agora, doutora Andréia, como é que

0: funciona esse monitoramento do Serviço Geológico do Brasil? Conta para o nosso ouvinte um pouco mais sobre como é esse trabalho.
1: O Serviço Geológico é um grande parceiro no campo e no escritório para fazer esse monitoramento, né? Além desse trabalho contínuo de monitoramento, de saber essas séries hidrológicas de longo período que nós monitoramos, a gente tem um serviço desde a década de 80, daí de realizar previsões hidrológicas, não só o momento atual, mas essas previsões hidrológicas, né, futuras. Começamos aí com bacias como o Pantanal, o Amazonas, e o Rio Doce, que são bacias mais lentas, mas depois dos booms, dos desastres, como a gente chama aí nos anos de 2011, 2012, 2013, a gente começou a fazer sistemas de previsão hidrológica em bacias mais rápidas e também com o advento também de todo um monitoramento automático muito mais especializado, né? Então, assim, o que a gente faz? Além desse monitoramento do campo, a gente no escritório recebe essas informações automáticas que vêm por satélites, né? Então, de hora em hora a gente está recebendo o nível dos rios, a quantidade de chuva, e rodamos modelos matemáticos, hidráulicos, hidrológicos, para fazer essas previsões. Aí você vai me dizer, então a gente consegue saber com muita antecedência se vai inundar? Depende da região hidrográfica, depende da resposta da bacia hidrográfica. Então, sim, há localidades que a gente consegue fazer essa previsão com 75 dias de antecedência, mas outras localidades, em bacias mais de alta declividade, com uma menor área de drenagem, com até 4 horas de antecedência. Mas o que permite, no caso de inundações, retirar as famílias, então, sim, permite, a gente salva vidas com esse monitoramento e com esse sistema de previsão hidrológica.
0: Muito bem, nós conversamos com Andréa Germano, chefe do Departamento de Hidrologia do Serviço Geológico do Brasil. Muito obrigado por sua entrevista aqui à Voz do Brasil.
1: Muito obrigada a vocês. Até logo. Tchau, tchau.
2: Segurança no abastecimento de água passa também pela recuperação do meio ambiente.
0: Está aberta uma chamada pública para apoiar projetos de restauração ecológica e soluções voltadas à proteção de mananciais que abastecem grandes centros urbanos.
2: A chamada foi feita pelo Banco Nacional de Desenvolvimento Econômico e Social e deverá prever investimentos de 15 milhões e 20 milhões de reais com prazo de execução de até 48 meses.
0: As ações devem ter foco em restauração ecológica e em soluções baseadas na natureza, para combater a escassez de água nas regiões metropolitanas, como explica o superintendente da área de meio ambiente do BNDES, Nabil Kadri.
3: As propostas enviadas devem incluir ações de restauração ecológico-produtiva utilizando vegetação nativa em áreas estratégicas para proteção dos recursos hídricos, incluindo nascentes, margens de rios e outras áreas relevantes para a conservação dos mananciais.
2: Os projetos deverão contemplar regiões do Distrito Federal e entorno, São Paulo, Rio de Janeiro, Ceará, Mato Grosso, Rondônia e Acre.
0: Mariana Dias Vilas Boas, pesquisadora do Serviço Geológico do Brasil, fala sobre a importância da recuperação e preservação de mananciais que abastecem grandes cidades.
4: Com a ampliação da vegetação, a gente vai ter uma maior taxa de infiltração, esses aquíferos vão ter mais água, vai chegar mais água também nos rios através desses afloramentos das nascentes. Então, os projetos de recuperação, eles são projetos importantíssimos e têm uma relação direta com a segurança hídrica nas grandes cidades. E reduzo consequências de inundação, eu aumento a recarga dos aquíferos.
2: A chamada pública está aberta até o dia 9 de setembro e pode ser consultada no site do BNDES.
0: O Brasil assumiu a presidência pro tempore da Aliança para a Segurança, a Justiça e o Desenvolvimento.
2: A entidade reúne países da América Latina e Caribe.
0: Na reunião de cúpula em Brasília, o Banco Interamericano de Desenvolvimento anunciou US$ 4 bilhões para as ações integradas de combate ao crime organizado na região.
5: A América Latina concentra 8% da população mundial e é responsável por 1/3 dos homicídios ocorridos no mundo, de acordo com dados da Polícia Internacional. Esses números levaram à criação da Aliança para a Segurança, a Justiça e o Desenvolvimento, composta por 23 países e 14 instituições, como a Interpol. Um encontro em Brasília discute estratégias de prevenção e combate ao crime organizado na América Latina e Caribe. No primeiro ano de atuação da Aliança no combate ao crime organizado, foram destinados US$1,4 bilhão, o que corresponde a 60% dos recursos previstos para os três primeiros anos da iniciativa. A alta demanda dos países membros levou o Banco Interamericano a reavaliar os recursos destinados ao programa, elevando o montante para US$4 bilhões. O ministro da Justiça do Brasil, Wellington Lima Silva, fala sobre a importância da aliança.
6: Nós estamos absolutamente convencidos da necessidade de intensificar essa interlocução com organismos multilaterais e estabelecer tantas quantas sejam as tratativas, as interlocuções necessárias para aperfeiçoar e aprimorar essa estratégia.
5: Um protocolo também foi assinado para o repasse de R$5 bilhões ao Brasil, que assumiu a presidência pro tempore da aliança pelos próximos 12 meses. Reportagem Cleide Lopes.
2: O Comitê de Política Monetária, o Copom, reduziu a taxa Selic, que é a taxa básica de juros da economia, de 14,25% para 14% ao ano.
0: Em comunicado divulgado hoje, o Copom afirmou que o cenário internacional ainda exige cautela por causa das incertezas sobre os conflitos no Oriente Médio.
2: A taxa Selic influencia outras taxas de juros no país, como as taxas de empréstimos, financiamentos e aplicações financeiras.
0: E essas foram as notícias do Governo Federal.
2: Uma realização da Secretaria de Comunicação Social da Presidência da República.
0: Com produção da empresa Brasil de Comunicação.
2: Fique agora com o Minuto do TCU. Em seguida, as notícias do Poder Judiciário e do Congresso Nacional. Boa noite.
0: Boa noite e até amanhã.
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8: 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Você vai ouvir agora notícias do Poder Judiciário.
10: Supremo Tribunal Federal começa a julgar se proibição a jogos de azar é compatível com a Constituição de 1988.
11: Presidente Lula sanciona projeto de lei que regulamenta relevância para admissão do recurso especial no STJ.
10: Acordo firmado entre Tribunal Superior Eleitoral e Advocacia Geral da União prevê boas práticas sobre o uso da inteligência artificial nas eleições deste ano.
11: Boa noite, sou Marcela Luiz.
10: E eu sou Walter Lima.
11: O plenário do Supremo Tribunal Federal começou a analisar na sessão de hoje se a proibição a jogos de azar é compatível com a Constituição. Após as sustentações orais, o relator do caso, o ministro Luiz Fux, começou a votar.
10: Desde 1941, a lei de contravenções penais proíbe a organização e exploração de jogos de azar, punindo os infratores com prisão simples, multa e outras penalidades previstas em lei. Isso inclui o jogo do bicho e as máquinas caça-níqueis.
11: Os ministros analisam se essa proibição, criada há mais de 80 anos, ainda é compatível com a Constituição Federal de 1988 ou se ela ficou ultrapassada.
10: Na prática, o Supremo vai decidir se a exploração de jogos de azar deve continuar proibida e punida pela legislação penal brasileira ou se essa proibição é incompatível com a Constituição.
11: A decisão, porém, não tratará da regulamentação de cassinos ou da exploração comercial.

0: especial dos jogos, temas que devem ser abordados em outras ações que tramitam na corte.
1: O julgamento vai continuar na sessão plenária de amanhã.
0: O presidente da República, Luiz Inácio Lula da Silva, sancionou o projeto de lei que regulamenta a relevância para a admissão do recurso especial no Superior Tribunal de Justiça.
1: O projeto foi convertido na Lei 15.484 de 2026. Fátima Uchoa.
2: Com a relevância, segundo o presidente do STJ, ministro Herman Benjamin, o tribunal poderá concentrar esforços nos recursos que tratam de temas com maior impacto para a sociedade.
3: Não é de uma lei para atender interesses do Superior Tribunal de Justiça, mas da celeridade, da qualidade e da efetividade da prestação jurisdicional.
2: A nova lei deve tornar a prestação jurisdicional mais eficiente e permitir que o STJ concentre a atuação em casos com maior impacto jurídico, econômico, político ou social, que sejam importantes para uniformizar a interpretação da legislação federal, sem limitar o acesso dos brasileiros à justiça.
0: Tribunal Superior Eleitoral e Advocacia Geral da União assinam um acordo de boas práticas sobre uso da inteligência artificial nas eleições 2026.
1: O principal produto da parceria é o lançamento de um guia de boas práticas sobre o uso de IA no processo eleitoral. Fábio Ruas.
4: O documento vai servir como um manual de conduta com diretrizes técnicas detalhadas para partidos, candidatos, plataformas digitais, órgãos públicos e para a sociedade civil. O acordo ainda prevê a realização de cursos, seminários, workshops e eventos relacionados ao uso da inteligência artificial nas eleições, entre outras medidas.
0: Tribunal Superior do Trabalho mantém entendimento sobre desconto de dias parados em greves de longa duração.
1: Com a decisão, empresas vão poder descontar metade dos dias e trabalhadores vão ter de compensar a outra metade. Marla Lacerda.
5: A sessão de dissídios coletivos do TST autorizou duas empresas de Indaiatuba, no interior de São Paulo, a descontar metade dos 36 dias da greve realizada pelos empregados. Nessas situações, a Justiça do Trabalho admite, como regra adotada pela jurisprudência da Corte, a compensação da outra metade dos dias de paralisação. Esse entendimento, ele busca equilibrar o direito de greve com os efeitos da suspensão do contrato de trabalho durante o movimento. Para os ministros, o desconto integral dos dias parados pode gerar prejuízos econômicos excessivos aos trabalhadores.
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0: Uma boa noite.
1: E até amanhã.
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8: Eu sou Paula Groba.
9: E eu sou Humberto Pinheiro.
8: E estes são os destaques de hoje do Jornal do Senado, que começa agora.
9: Senado pode tornar hediondos e inafiançáveis crimes de pedofilia.
8: Pessoas com deficiência poderão ser consideradas idosas aos 50 anos.
9: Fim da aposentadoria compulsória como punição avança no CNJ e no Senado.
8: Boa noite.
9: Boa noite.
8: Crimes sexuais contra crianças e adolescentes podem passar a receber a punição mais rigorosa prevista na legislação brasileira.
9: O plenário do Senado pode votar o projeto que torna hediondos e inafiançáveis os crimes de pedofilia e outras violências sexuais contra crianças, adolescentes e pessoas vulneráveis. A reportagem é de Bruno Lourenço.
10: Projeto de lei aprovado na Comissão de Constituição e Justiça inclui no rol dos crimes hediondos condutas como a corrupção de menores, a satisfação de lascívia, caracterizada pela prática de atos libidinosos na presença de criança ou adolescente, a divulgação de cena de estupro de vulnerável e o compartilhamento de pornografia. A matéria também classifica como hediondos os crimes previstos no Estatuto da Criança e do Adolescente ligados ao tráfico internacional de crianças e à pornografia infantil, como defendeu a relatora, senadora Elisiane Gama do Maranhão.
11: Nosso relatório é pela aprovação do projeto de lei com a

0: é o quarto grau.
1: A CCJ aprovou um pedido de urgência para votação no plenário.
2: E a Comissão de Relações Exteriores iniciou as discussões sobre as barreiras da União Europeia à carne brasileira.
3: O grupo de trabalho que trata do acordo do bloco europeu com o Mercosul ouviu integrantes do governo e do setor privado. Repórter Pedro Pincer.
4: A partir de 3 de setembro, passam a valer novas regras da União Europeia sobre o uso de antimicrobianos na produção animal. O bloco exige que o Brasil consiga comprovar que a carne exportada não foi produzida a partir de animais submetidos ao uso de antimicrobianos proibidos pelas autoridades europeias. De acordo com o presidente da comissão, senador Nelsinho Trade, do PSD de Mato Grosso do Sul, é preciso ouvir os setores que podem ser afetados pelas normas e buscar soluções em conjunto com o governo e a iniciativa privada.
5: Setores que, porventura, venham a se sentir prejudicados, nos acionam, que nós iremos promover debates dessa natureza.
4: O chefe da missão do Brasil junto à União Europeia, embaixador Pedro Miguel da Costa e Silva, afirmou que o país terá de comprovar, por meio de auditorias, que consegue separar os produtos destinados ao mercado europeu e garantir que eles atendam às exigências do bloco. Representantes do setor privado afirmaram que o Brasil já dispõe da tecnologia necessária para fazer esse controle.
2: Aguarda votação no plenário um projeto que reduz para 50 anos a idade em que uma pessoa com deficiência seja considerada idosa.
3: O impacto do envelhecimento é maior para esse grupo de pessoas consideradas vulneráveis. Segundo a Organização Mundial da Saúde, pessoas com deficiência apresentam maior risco de desenvolver doenças crônicas, pior estado de saúde e, em alguns casos, podem morrer até 20 anos antes da população sem deficiência. Repórter Patrícia Oliveira.
6: O projeto que considera idosa uma pessoa com deficiência já a partir dos 50 anos, estende para esses indivíduos os mesmos direitos e a proteção garantidos às pessoas da terceira idade. A condição de idoso deverá ser definida por avaliação individual, médica, psicológica e social. Como destacou o relator do projeto na Comissão de Assuntos Sociais, senador Flávio Arnes, do PSB do Paraná.
7: Conforme a deficiência, podemos observar reduções na expectativa de vida que variam até algumas décadas para baixo. Se compararmos com a média da população, estamos longe de um patamar de igualdade.
6: Para o senador Paulo Paim, do PT do Rio Grande do Sul, relator na Comissão de Direitos Humanos, a proposta viabiliza a aplicação de conceitos de envelhecimento ativo específicos para pessoas com deficiência,
8: minimizando os possíveis impactos negativos do avanço da idade em um grupo social especialmente vulnerável.
6: O projeto que altera o Estatuto do Idoso já foi aprovado também na Câmara dos Deputados e está pronto para votação no plenário do Senado.
2: E a aposentadoria compulsória de magistrados pode deixar de ser uma punição prevista na Constituição. Depois de o Conselho Nacional de Justiça oficializar o fim dessa penalidade no âmbito administrativo, o Senado pode analisar uma proposta que muda a Constituição sobre o mesmo tema.
3: A relatora, senadora Elisiane Gama, do Maranhão, afirmou que a decisão corrige uma distorção histórica. Repórter Pedro Pincer.
4: O Conselho Nacional de Justiça aprovou por unanimidade a proposta de resolução que acaba com a aposentadoria compulsória como a sanção disciplinar mais grave a juízes. A resolução aprovada segue entendimento da primeira turma do Supremo Tribunal Federal e também prevê a possibilidade da demissão como uma das hipóteses de punição. E o plenário do Senado pode votar uma proposta de emenda à Constituição que prevê o fim da aposentadoria compulsória como punição aos magistrados, promotores e procuradores e militares. De autoria do então senador Flávio Dino, atualmente ministro do Supremo Tribunal Federal, o texto foi aprovado pela Comissão de Constituição e Justiça em abril. A relatora, senadora Elisiane Gama, do Maranhão, afirmou que a decisão corrige uma distorção histórica.
9: É inadmissível o que a gente viveu ao longo da história do Brasil com esse tipo de prêmio para quem comete um crime, de que nós não podemos permitir castas de servidores públicos com privilégios.
4: Pelas novas regras, nos casos mais graves, o magistrado poderá ser colocado em disponibilidade com proposta de perda do cargo. Nessa hipótese, será imediatamente afastado das funções e passará a receber remuneração proporcional ao tempo de contribuição até a decisão definitiva do STF sobre a eventual perda do cargo.
2: Você sabia que nas eleições os votos em

0: branco e nulos não são transferidos para nenhum candidato e não podem cancelar uma eleição?
1: Na prática, quem escolhe uma dessas opções deixa a decisão para os demais eleitores. Conheça mais sobre esses dois tipos de votos com a repórter Marcela Cunha.
2: Voto em branco vai para quem está na frente? E uma maioria de votos nulos pode cancelar a eleição? A resposta para as duas perguntas é não. Para votar em branco, o eleitor aperta a tecla branco e confirma. O voto nulo acontece quando é digitado um número que não corresponde a nenhum candidato ou partido. Nos dois casos, o voto é excluído da contagem que define o resultado. Não é transferido, não beneficia nenhum candidato e não é somado ao vencedor. O consultor legislativo do Senado, Gilberto Guerzoni, explica como essas duas situações aparecem na urna.
3: Mas a gente já viu que reduziu bastante o número de votos em branco, né? Já que a urna eletrônica abre uma tela, o eleitor tem que fazer alguma coisa de forma ativa ali, né? Ou ele propositalmente coloca um voto inexistente e confirma, o que leva à anulação do voto, ou ele tem que apertar a tecla de voto em branco.
2: Além de expressar uma decisão consciente, o voto nulo também pode ser resultado de um erro na digitação. Em 2026, serão 6 votos para deputado federal, deputado estadual ou distrital, 2 senadores, governador e presidente da República. Por isso, a recomendação da Justiça Eleitoral é levar uma colinha de papel.
0: E ao participar da abertura da exposição O Caminho do Voto, promovida pelo Tribunal Superior Eleitoral, o presidente do Senado, Davi Alcolumbre, afirmou que o processo eleitoral brasileiro está entre os mais confiáveis do mundo. Ele também elogiou a decisão do presidente do TSE, ministro Nunes Marques, de levar a mostra ao Congresso Nacional.
1: A exposição, aberta à visitação no anexo 1 do Senado, apresenta as etapas do sistema eletrônico de votação, do desenvolvimento das urnas à totalização dos votos e integra a programação da Semana Nacional do Sistema Eletrônico de Votação.
4: As pessoas que visitarem a exposição sairão daqui conhecendo melhor o percurso do seu voto e o papel que ele desempenha na construção do nosso país. Um Brasil comprometido com a democracia, com as eleições livres e diretas, com a alternância de poder e com a transparência no processo eleitoral.
1: Edição de Paula Groba e trabalhos técnicos de João Lira, o Jornal do Senado fica por aqui. Acompanhe agora as notícias da Câmara dos Deputados. Boa noite.
0: Boa noite e até amanhã.
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6: Câmara reforça a indenização por dano moral à vítima de violência doméstica.
7: Proposta facilita acesso de motoristas a postos de combustível nas estradas.
6: Projeto busca garantir saúde ginecológica de meninas a partir dos 10 anos.
7: Boa noite. Os deputados analisam proposta que visa assegurar a saúde ginecológica de meninas a partir dos 10 anos de idade no SUS. O projeto está em regime de urgência e pode ser incluído na pauta de votações do plenário a qualquer momento, como informa o repórter Antônio Vital.
8: Está pronto para ser votado no plenário da Câmara, projeto que torna a regra a primeira consulta ginecológica das meninas a partir de 10 anos de idade no SUS, o Sistema Único de Saúde. O projeto foi apresentado pelas deputadas Adriana Ventura, do Novo de São Paulo, e Grace Elias, do PL de Minas Gerais, com o objetivo de permitir que as meninas e suas famílias recebam orientações preventivas e adequadas sobre temas como vacinação contra o HPV, cuidados de higiene íntima, preparação emocional para a primeira menstruação e informações sobre métodos contraceptivos. A vacina contra o HPV é recomendada a partir dos 9 anos de idade. A proposta obriga o Ministério da Saúde a elaborar um protocolo para o atendimento ginecológico dessa faixa etária. As meninas deverão ser encaminhadas à primeira consulta quando houver sinais de proximidade da menarca, como é chamada a primeira menstruação. Além disso, determina que as secretarias estaduais e municipais de saúde providenciem a formação contínua dos profissionais da área, especialmente ginecologistas, para que estejam preparados para atender as meninas. O texto também estabelece que a consulta será acompanhada por um responsável e, quando necessário, uma equipe multidisciplinar, que poderá incluir psicólogos e enfermeiros. De acordo com a deputada Adriana Ventura, uma das autoras da proposta, o objetivo é reduzir a incidência de gravidez precoce na adolescência, evitar doenças sexualmente transmissíveis e contribuir para a prática de hábitos saudáveis.
9: tanto a vacinação como a HPV, que é recomendado a partir dos 9 anos, cuidado de higiene íntima, preparação emocional para essa fase da primeira menstruação e demais, bem como informação sobre métodos contraceptivos. Isso é importante para prevenir gravidez precoce e outras complicações de saúde. Ele é muito simples, mas a gente acredita que ele pode provocar mudanças profundas na orientação das meninas brasileiras.
8: O projeto que torna a regra a primeira consulta ginecológica das meninas a partir de 10 anos de idade no SUS ganhou regime de urgência e pode ser votado a qualquer momento no plenário da Câmara, sem passar pela análise das comissões permanentes da Casa. Da Rádio Câmara, de Brasília, Antônio Vital.
5: Educação.
6: Jorge Sola, do PT da Bahia, defende projeto de sua autoria que regulamenta as escolas de saúde pública do SUS. A matéria já aprovada na Câmara e em tramitação no Senado reconhece instituições estaduais e municipais que formam profissionais, organizam estágios e apoiam residências.
10: Essa rede de escolas de saúde pública precisa e merece o seu reconhecimento, a sua regulamentação, para que dê, primeiro, mais visibilidade, mais estabilidade e maior capacidade de ampliar o orçamento destinado à formação de recursos humanos, ampliar o empoderamento dessas escolas para o ordenamento das práticas e dos estágios. Muitas vezes você tem a necessidade de organizar as vagas dos hospitais públicos, nos hospitais da rede do SUS, para a formação profissional e até, né, definir políticas públicas que visem estimular a formação de profissionais que ainda temos uma carência.
7: Jorge Sola assinala ainda que as escolas têm papel central na organização dos processos seletivos para residências médicas e na formação de especialistas em áreas com carência no país. Para ele, a falta de um marco legal e de uma estrutura de articulação nacional limita o potencial das instituições.
6: Professora Luciene Cavalcante, do PSOL de São Paulo, é autora do projeto que isenta do imposto de renda professores e demais profissionais da educação básica e superior. Ela explica que a medida busca valorizar a categoria e ampliar os investimentos na educação.
7: A deputada afirma que o Brasil investe pouco em educação, paga baixos salários aos docentes e que muitos municípios não cumprem o piso nacional do magistério. Professora Luciene Cavalcante argumenta ainda que, assim como outros setores recebem incentivos fiscais, os profissionais da educação devem ser priorizados.
11: Esse projeto, ele visa colocar no centro do orçamento público e do financiamento das políticas públicas os profissionais da educação. Quase 30% de todo o rendimento dos profissionais da educação ficam retidos na fonte com pagamento do imposto de renda. Os profissionais da educação já trabalham em várias escolas para poder complementar a sua renda. Eles trabalham com alto número de estudantes por turma. Então, eles precisam desse investimento.
5: Trabalho.
6: A Câmara aprovou o projeto de lei que limita a jornada máxima de trabalho dos psicólogos a 30 horas semanais, sem redução do salário. A repórter Maria Neves traz mais informações sobre o texto que já foi encaminhado para análise dos senadores.
12: Uma das autoras do projeto, a deputada Érica Cocai, do PT do Distrito Federal, explica que atualmente a lei que regulamenta a atuação dos psicólogos não prevê limite de jornada de trabalho. Com isso, eles ficam submetidos a 44 horas semanais. De acordo com a deputada, a categoria é a única entre os profissionais que lidam com a saúde e atenção psicossocial que não tem jornada de 30 horas.
13: Profissionais de psicologia têm o direito a uma jornada de trabalho que possibilite que ele tenha tempo para o seu aprimoramento acadêmico, mas ao mesmo tempo tempo para que possa cuidar da sua própria existência. Por isso, 30 horas para a psicologia é uma necessidade, não apenas dos psicólogos e psicólogas, mas uma necessidade do país que precisa desses profissionais atuando em todos os espaços.
12: A deputada Natália Bonavides, do PT do Rio Grande do Norte, também assina a proposta. Ao apresentar o texto, as autoras argumentaram que a redução da jornada de trabalho vai contribuir para a preservação da qualidade de vida e o adequado exercício da atividade profissional profissional, que demanda elevado desgaste emocional e mental. O texto beneficia os profissionais com contrato de trabalho no setor privado. Para psicólogos que trabalham em empresas públicas, como seletistas, a nova jornada dependerá de dotação orçamentária e de autorização na Lei de Diretrizes Orçamentárias. Da Rádio Câmara de Brasília, Maria Neves.
5: Economia.
7: Marcelo Crivella, do Republicanos do Rio de Janeiro, aponta como positivos os resultados de emenda à Constituição que estende a imunidade de IPTU a templos religiosos instalados em imóveis alugados. Ele explica que a regra passou a valer em 2023.
14: Em 2022, ela foi promulgada, essa emenda à Constituição, em fevereiro de 2022. Como o IPTU incidia 1º de janeiro, ela passou a ter efeito apenas em 2023. O que significa ela? Antes dessa emenda, tinha a imunidade de IPTU apenas os templos próprios, aqueles que foram construídos pelos fiéis. Mas nós sabemos, pelo censo do IBGE 2022, que dos 580 mil templos religiosos, católicos, espíritas, evangélicos, 400 mil funcionam em imóveis alugados e eles não tinham a imunidade do IPTU. Com a emenda constitucional 116, passaram a ter.
15: Marcelo Crivella orienta igrejas, creches, asilos e orfanatos a procurarem as prefeituras caso tenham efetuado o pagamento do IPTU entre 2023 e 2026. Ele alerta que a cobrança é indevida nos casos amparados pela emenda, com possibilidade de restituição dos valores.
7: Bandeira de Melo, do PV do Rio de Janeiro, é um dos autores de projeto que cria um modelo próprio de funcionamento para as cooperativas solidárias. O texto define essas organizações como sociedades sem fins lucrativos, com regras de autogestão e articulação com a Política Nacional de Economia Solidária.
15: Bandeira de Melo informa que a proposta busca reduzir a burocracia para iniciativas da economia solidária, com prioridade para grupos economicamente frágeis. O projeto também prevê estímulo à participação das cooperativas solidárias em compras públicas, licitações e ações de desenvolvimento comunitário.
5: Desenvolvimento Regional.
7: Paulo Soares, do Podemos de São Paulo, apresentou o projeto que cria um programa para incentivar a universalização da coleta e tratamento de esgoto. Ele explica que a iniciativa também institui um fundo de assistência para socorrer municípios sem condições financeiras de investir no saneamento básico.
16: Uma defesa da sustentabilidade e da compensação ambiental. Em que sentido? Aquele município que está cumprindo com todos os seus deveres na questão de saneamento, nas questões ambientais todas, ele ser recompensado por um fundo. E esse fundo também, ao mesmo tempo, socorrer os municípios que não têm condições financeiras de avançar no saneamento básico. Essa é uma gestão que envolve meio ambiente, envolve saúde pública.
15: Paulo Soares pede urgência na aprovação da matéria, ressaltando que o saneamento ainda apresenta desigualdades profundas entre regiões do país. O congressista esclarece que os recursos do fundo virão de penalidades, de fiscalização e de aportes internacionais de fomento.
5: Turismo.
7: Projeto de lei apresentado por Domingos Neto, do PSD do Ceará, visa facilitar o acesso de micro e pequenas empresas de turismo a financiamentos públicos. A proposta prioriza empreendimentos localizados fora das regiões metropolitanas.
15: O texto de Domingos Neto permite o uso de fundos garantidores e seguros de crédito em substituição ou complemento às garantias tradicionais. Para ele, a medida amplia o acesso aos recursos do Fungetur e dos fundos constitucionais para modernizar e fortalecer o turismo regional.
5: Transportes.
7: Avança na Câmara proposta que busca facilitar o acesso de motoristas a postos de combustível nas estradas. A repórter Silvia Munhato tem os detalhes.
17: A Comissão de Viação e Transportes da Câmara dos Deputados aprovou o projeto que busca melhorar o acesso dos motoristas aos postos de combustíveis e rodovias sob concessão pública. A proposta inicial do deputado Capitão Augusto, do PL de São Paulo, dava 180 dias de prazo para que as concessionárias elaborassem planos de adequação das rodovias, evitando retornos muito distantes. O relator, deputado Zé Trovão, do PL de Santa Catarina, afirma que o problema é real.
18: E esse motorista, às vezes, ele tem que caminhar 5, 6 quilômetros para frente, fazer um retorno e voltar. O que nós estamos determinando hoje é o seguinte: olha, nós vamos criar acessos mais claros e mais fáceis para esses motoristas, para que o cara não corra.

0: Isso, vê se está na reserva, está chegando no final do seu combustível, vai fazer um retorno, ou um retorno que não está bem sinalizado, ou um retorno perigoso e acabar acontecendo um acidente.
1: Mas o deputado modificou o texto para atribuir à Agência Nacional de Transportes Terrestres a tarefa de tratar do problema no âmbito de sua atuação normativa e contratual. A proposta, que pretende facilitar o acesso do motorista aos postos de combustíveis em rodovias sob concessão, será analisada agora pela Comissão de Finanças e Tributação. Da Rádio Câmara de Brasília, Silvia Munhato.
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3: Segurança Pública.
4: Bibo Nunes, do PL do Rio Grande do Sul, é autor de projeto que amplia as punições para quem picha bens públicos ou privados. O parlamentar destaca que o texto prevê a suspensão da carteira de habilitação e das linhas telefônicas do infrator.
5: Nós temos que acabar com a pichação. Só suja a cidade. Tem que ser punido. É punindo que se gera respeito. Os pichadores, eles têm uma competição para ver quem é o louco mor, quem é o que consegue pichar e estragar o monumento que mais chama a atenção da sociedade. Então, esse projeto é para dar penalidade, punir quem presta esse desserviço ao Brasil, que é a pichação. E que nós, brasileiros, possamos ter nossas cidades, os nossos monumentos respeitados.
6: O congressista observa que a pichação causa, além dos danos materiais, prejuízos ao turismo. Bibo Nunes acrescenta que o projeto inclui a cobrança do ressarcimento pela restauração do bem pichado, com responsabilização do autor ou dos responsáveis legais em caso de menor de idade.
4: Alexandre Lente, do União de São Paulo, propõe substituir a prisão em regime fechado pela prisão domiciliar para quem deixar de pagar pensão alimentícia. O projeto do deputado também permite monitoramento eletrônico e saída para o trabalho remunerado.
6: Alexandre Lente explica que a prisão em regime fechado ficaria restrita a casos excepcionais, quando houver ocultação de bens ou má-fé do devedor. Ele argumenta que a medida busca aumentar as chances de pagar pagamento da pensão sem impedir o exercício da atividade profissional.
3: Justiça.
4: Os deputados aprovaram nova regra sobre indenização por dano moral à vítima de violência doméstica. Entenda na reportagem de Paula Bittar.
7: A Comissão de Constituição e Justiça da Câmara dos Deputados aprovou uma proposta que reforça na lei o direito de indenização por dano moral nos casos de violência doméstica e familiar contra a mulher, desde que haja pedido expresso da acusação ou da parte ofendida. A reparação será fixada pelo juiz, inclusive criminal. A relatora na comissão, deputada Lídice da Mata, do PSB da Bahia, destacou a importância de garantir a indenização a essas mulheres.
8: Ela é uma vítima da violência e isso é conhecido pela sociedade e impacta sobre sua imagem na sociedade. E, portanto, ele garante o direito dessas mulheres a uma indenização por danos morais. A violência deixa as marcas que vão muito além das agressões físicas. Elas provocam sofrimento, ela compromete a saúde mental, ela afasta as mulheres do seu trabalho, ela deixa a mulher em situação de trauma. E por isso mesmo é essencial que a legislação assegure também o direito à reparação desses danos.
7: Segundo Lídice da Mata, a proposta tem inegável relevância, pois ao inserir a possibilidade expressa de reparação civil por dano moral decorrente de violência doméstica, fortalece a proteção dos direitos fundamentais à dignidade da pessoa humana, à integridade física, psíquica e moral e a igualdade de gênero, assegurando à vítima um instrumento adicional de reparação no âmbito civil. A proposta que estabelece o direito de indenização por dano moral nos casos de violência doméstica e familiar contra a mulher já pode seguir ao Senado, a menos que haja recurso para votação pelo plenário da Câmara. Da Rádio Câmara de Brasília, Paula Bittar.
3: Consumidor.
6: Tarcísio Mota, do PSOL do Rio de Janeiro, é coautor de projeto que regulamenta a publicidade das apostas online. A iniciativa trata a atividade como tema de saúde pública e de defesa do consumidor, com o objetivo de restringir a propaganda das chamadas bets.
9: Do mesmo jeito que nós temos hoje regulações muito rígidas sobre propaganda, por exemplo, para as drogas legalizadas, como tabaco ou álcool, é preciso ter regras muito rígidas para as propagandas dessas casas de aposta online. Por exemplo, é inadmissível que elas continuem a financiar times de futebol, financiar campeonatos de futebol, que são inclusive a origem de grande parte dessas apostas. É inadmissível que no meio da transmissão de um jogo de futebol, você tenha propaganda dessas casas de aposta como se fossem simples informações jornalísticas.
4: Segundo Tarcísio Mota, o projeto cria medidas preventivas para reduzir o endividamento e os impactos do vício sobre as famílias. O parlamentar também defende regras mais rígidas com foco na proteção da saúde mental e dos direitos dos consumidores.
6: Projeto de Raymond, do PT do Rio de Janeiro, proíbe a veiculação de propagandas de apostas online em emissoras de rádio e televisão. De acordo com o deputado, a medida busca reduzir a exposição da população às chamadas bets em veículos que operam por concessão pública.
10: Então, o que a gente queria, na verdade, é que as bets não existissem no nosso país. Nós lutamos contra elas. Mas, enquanto a gente não consegue abolir as bets no Brasil, e nós haveremos de abolir um dia, nós queremos proibir que elas sejam divulgadas, publicizadas nos meios de comunicação de televisão e rádio.
4: Raymond explica que o objetivo é minimizar os impactos das apostas sobre a saúde mental, o orçamento das famílias e o endividamento da população. Ele acredita que reduzir o alcance desse tipo de atividade protege os consumidores mais vulneráveis.
6: Termina agora o Jornal Câmara dos Deputados, produzido pela Rádio Câmara, com trabalhos técnicos de Everson Urani e apresentação de Val Monteiro e Luciana Vieira. Uma boa noite para você.
4: A Voz do Brasil volta amanhã. Boa noite.

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5: Estamos de volta aqui na Rádio da Família com o programa Fica Conosco, Senhor. De agora até meia-noite, você que está em casa, participa, reza com a gente, compartilha desse momento até meia-noite, hein? Músicas cristãs, momentos de oração.

0: Um momento de meditação. Sejam todos bem-vindos. Hoje, com os amigos da comunidade que vai estar rezando com a gente, né? Santíssimo Redentor, que vão estar lá do bairro Borboleta, né? Comunidade São Vicente de Paulo. É, o nosso amigo Sodaí e o Gilson, meditando os mistérios gloriosos. E você que está em casa também, participando no 3232-9225, vamos liberar o telefone, aquele mistério. E o nosso WhatsApp também para sua participação. Você deixa as suas intenções através do 988976570, tá bom? Começamos aqui o nosso programa agradecendo você e desde já convidando para que você siga, né, firme e forte em oração com a gente. Vamos começar então com o nosso evangelho do dia, Oséias Souza. Boa noite, Oséias.
1: Boa noite, Magno Pires. Boa noite aos ouvintes do Fica Conosco, Senhor. O evangelho do dia está hoje em João, capítulo 11, versículos do 19 ao 27. Naquele tempo, muitos judeus tinham vindo à casa de Marta e Maria para as consolar por causa do irmão. Quando Marta soube que Jesus tinha chegado, foi ao seu encontro. Maria ficou sentada em casa. Então Marta disse a Jesus: Senhor, se tivesses estado aqui, meu irmão não teria morrido. Mas mesmo assim, eu sei que o que pedires a Deus, ele te concederá. Respondeu-lhe Jesus: teu irmão ressuscitará. Disse Marta: eu sei que ele ressuscitará na ressurreição no último dia. Então Jesus disse: eu sou a ressurreição e a vida. Quem crê em mim, mesmo que morra, viverá. E todo aquele que vive e crê em mim não morre jamais. Crês nisto? Respondeu ela: sim, claro, Senhor. Eu creio firmemente que tu és o Messias, o Filho de Deus, que devia vir ao mundo. Palavra da salvação.

0: É chegado mais uma vez esse momento abençoado de oração, de meditação, do Santo Terço em Família. Você que está em casa, você que está ouvindo, é convidado a rezar com a gente, a participar desse momento abençoado. Pega o seu terço e vamos juntos.
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0: Bom, hoje para rezar com a gente, a comunidade São Vicente de Paula vai estar em oração com a gente, Santíssimo Redentor, lá do bairro Borboleta, Gilson e Sodaí. Gilson, boa noite, seja bem-vindo.
2: Magno, boa noite, boa noite aí, boa noite a todos os ouvintes. Mais uma vez, com muita fé para rezar nesse terço.
0: Muito bem, meu irmão, obrigado pela presença com a gente aqui, bom recebê-lo aqui, viu? Muito
2: obrigado.
0: Sodaí também, seja bem-vindo, boa noite.
3: Boa noite, Magno, boa noite, Gilson. Boa noite. Todos ouvintes da Rádio Catedral, vão rezar conosco o Santo Terço.
0: Muito bem, meu irmão. Bom, você que está aí acompanhando o nosso programa, você é convidado a seguir com a gente, a meditar, a rezar, né? Vamos liberar o telefone a cada mistério, 3232-9225, e o nosso WhatsApp também. O WhatsApp já está disponível, já pode mandar mensagens. 988-976570. Estamos aí esperando você aqui para participar com a gente também, né? No decorrer de cada mistério. Hoje, quarta-feira, os mistérios gloriosos. Então, prepare o seu coração para você rezar, para você meditar conosco, tá bom? Damos início à oração do terço em família.
3: Em nome do Pai, do Filho e do Espírito Santo. Amém.
2: Vinde, Espírito Santo, enchei os corações dos vossos fiéis e acendei neles o fogo do vosso amor. Enviai, Senhor, o vosso Espírito e tudo será criado e renovareis a face da terra. Oremos, ó Deus, que instruíste os corações dos vossos fiéis com a luz do Espírito Santo, fazei que apreciemos retamente todas as coisas segundo o mesmo Espírito e gozemos sempre de sua consolação. Por nosso Senhor Jesus Cristo. Amém. Divino Jesus, nós oferecemos texto que vamos rezar, meditando nos mistérios da nossa redenção. Concedei-nos, por intercessão da Virgem Maria, Mãe de Deus e Nossa Mãe, as virtudes que nos são necessárias para bem rezá-lo e a graça de ganharmos as indulgências dessa santa devoção. Oferecemos particularmente, em desagravo dos pecados cometidos, com o Santíssimo Coração de Jesus, o Imaculado Coração de Maria, pela paz do mundo, pela conversão dos pecadores e pelas almas do purgatório, pelas intenções do Santo Padre, o Papa, pelo aumento e santificação do clero, pelo nosso vigário, pela santificação das famílias, pelas missões e pelos doentes.
3: Creio em Deus Pai, Todo-Poderoso, Criador do céu e da terra, e em Jesus Cristo, seu único Filho de nosso Senhor, que foi concebido pelo poder do Espírito Santo, nasceu da Virgem Maria, padeceu sob Pôncio Pilatos, foi crucificado, morto e sepultado, desceu à mansão dos mortos, ressuscitou o terceiro dia, subiu ao céu e está sentado à direita de Deus Pai Todo-Poderoso, de onde há de vir julgar os vivos e os mortos. Creio no Espírito Santo, na Santa Igreja Católica, na comunhão dos santos, na remissão dos pecados, na ressurreição da carne, na vida eterna. Amém. Pai nosso que estás no céu, santificado seja o vosso nome. Venha a nós o vosso reino, seja feita a vossa vontade, assim na terra como no céu.
2: O pão nosso de cada dia nos dai hoje. Perdoai-nos as nossas ofensas, assim como nós perdoamos a quem nos tem ofendido. E não nos deixeis cair em tentação, mas livrai-nos do mal. Amém.
3: Em honra a Deus Pai que nos criou, Ave Maria, cheia de graça, o Senhor é convosco. Bendita sois vós entre as mulheres, bendito é o fruto do vosso ventre, Jesus.
2: Santa Maria, Mãe de Deus, rogai por nós, pecadores, agora e na hora de nossa morte. Amém.
3: Em honra a Deus, filhos que nos remiu os pecados, Ave Maria, cheia de graça, o Senhor é convosco. Bendita sois vós entre as mulheres, bendito é o fruto do vosso ventre, Jesus.
2: Santa Maria, Mãe de Deus, rogai por nós, pecadores, agora e na hora de nossa morte. Amém.
3: Em honra ao Espírito Santo que nos santifica, Ave Maria, cheia de graça, o Senhor é convosco. Bendita sois vós entre as mulheres, bendito é o fruto do vosso ventre, Jesus.
2: Santa Maria, Mãe de Deus, rogai por nós, pecadores, agora e na hora de nossa morte. Amém.
3: Glória ao Pai, ao Filho e ao Espírito Santo.
2: Como era no princípio, agora e sempre. Amém.
3: Ó Maria concebida sem pecado,
2: rogai por nós que recorremos a vós.
3: Ó meu bom Jesus, perdoai-lhe o raio do fogo do inferno. Levai as almas todas para os céus e socorrei principalmente as que mais precisarem da vossa infinita misericórdia. São Vicente de Paulo,
2: rogai por nós.
3: São Clemente,
2: rogai por nós.
3: Nossa Senhora de Fátima,
2: rogai por nós.
3: E Santa Edivirges,
2: rogai por nós.
0: Juntos em oração, meditando o Santo Terço em família. Seja bem-vindo, seja bem-vinda. Contamos com você e a sua participação. O telefone está liberado, 3232-9225. Deixe aí as suas intenções, seus pedidos e os seus agradecimentos, né? E também a sua mensagem pelo WhatsApp 988976570. Rapidamente, deixa eu ver aqui no WhatsApp, antes de eu falar com quem tá na linha, deixa eu colocar a intenção da dona Regina de Santa Luzia. Agradece pelo dia de hoje, a Jesus e Maria. Pede que Deus abençoe a todos da sua família. Família dos. Proteja toda a família dos perigos, dê paz, harmonia para todos nós, né? Todos que estão com o texto na mão, todos da catedral. São Cristóvão, livrar aí todos que estão no volante. Deus abençoe a todos aí. Obrigado para minha família também. Obrigado, minha irmã. A gente agradece, tá bom? Lícia do Alto dos Passos também. Boa noite, Magno. Rezo pela união, saúde, harmonia dos lares, proteção para os jovens e pela paz no mundo. Salve Maria, salve Maria. Obrigado, irmãzinha. A gente agradece as intenções também com a gente. Vamos ver quem fala. Alô, boa noite.
4: Boa noite, Magno. Tô... Terezinha da Imposta.
0: Dona Terezinha, antes de mais nada, eu vou pedir a senhora para baixar o volume do rádio. Se possível, desliga o rádio, escuta só pelo telefone pra gente conseguir entender a senhora sem a microfonia.
4: Sim.
0: Agora, tá me ouvindo?
4: Sim.
0: O radinho tá ligado ainda, dona Terezinha. Passa o rádio para não atrapalhar a gente conseguir comunicar bem. Pessoal que estiver em casa, quando for participar no ar, o rádio perto, ele traz a microfonia, né? E acaba atrapalhando. O ideal é que escute apenas pelo telefone para que a gente consiga ter uma melhor comunicação. Dona Terezinha?
4: Ah.
0: Agora sim, escuto melhor, senhora. Tudo bem?
4: Tô meio baixo agora.
0: Tudo bem com a senhora, dona Terezinha?
4: Tudo bem, graças a Deus.
0: Senhora tá
4: vocês aí?
0: Muito bem, graças a Deus. A senhora fala de onde?
4: Encosta do Sol.
0: Tá, seja bem-vindo. Quais que são as intenções da senhora? Dona Terezinha, pra quem que a senhora reza hoje?
4: Hein?

0: mas eu quase tô ouvindo vocês, tá muito baixinho.
1: Tá certo, Ana Terezinha. Vamos lá. Para quem que a senhora pede oração?
0: Quero rezar e agradecer a Deus por toda a graça recebida. Rezar para toda a minha família em geral, todos os meus afilhados, todos os meus amigos e também pela alma de meus pais, irmãos, sobrinhos, cunhados e amigos e pelas almas do purgatório. E para todos vocês aí, toda a família Catedral, para Isabel de Torreões, o Cláudio de Casa Branca com a sua filha Vitória, o Sr. Jorge lá de São Benedito, o Milton Garcia, Adriana de Grande Betel, a Cida do Bandeirante, a Mônica do Estado do Teté, o Luiz do Sagrado e também a todas as minhas amigas. Porque tem hora que a gente esquece assim, mas Deus sabe, para todos.
1: Tá certo, muito
0: e
1: bem.
0: E para todos os enfermos também que estão no leite, hospital, né, ou nas suas casas.
1: Muito bem. Quem vai rezar com a senhora vai ser o Sodaí. Sodaí, quais que são as intenções, meu amigo?
2: Minhas intenções, primeiro mistério, quero rezar pela minha saúde, ser da minha esposa, meus filhos, minhas netas, Eva, Helena e Ana Lívia, pelas minhas tias, Lourdes e Santa, e por uma cunhada que necessita muito de oração.

0: Pai nosso que estás no céu, santificado seja o vosso nome. Venha a nós o vosso reino, seja feita a vossa vontade, assim na terra como no céu.
1: O pão nosso de cada dia nos dai hoje, perdoai as nossas ofensas, assim como nós perdoamos a quem nos tem ofendido. Não nos deixeis cair em tentação, mas livrai-nos do mal. Amém.
0: Ave Maria, cheia de graça, o Senhor é convosco. Bendita sois vós entre as mulheres, bendito é o fruto do vosso ventre, Jesus.
1: Santa Maria, Mãe de Deus, rogai por nós, pecadores, agora e na hora de nossa morte. Amém.
0: Ave Maria, cheia de graça, o Senhor é convosco. Bendita sois vós entre as mulheres, bendito é o fruto do vosso ventre, Jesus.
1: Santa Maria, Mãe de Deus, rogai por nós, pecadores, agora e na hora de nossa morte. Amém.
0: Ave Maria, cheia de graça, o Senhor é convosco. Bendita sois vós entre as mulheres, bendito é o fruto do vosso ventre, Jesus.
1: Santa Maria, Mãe de Deus, rogai por nós, pecadores, agora e na hora de nossa morte. Amém.
0: Ave Maria, cheia de graça, o Senhor é convosco. Bendita sois vós entre as mulheres, bendito é o fruto do vosso ventre, Jesus.
1: Santa Maria, Mãe de Deus, rogai por nós, pecadores, agora e na hora de nossa morte. Amém.
0: Ave Maria, cheia de graça, o Senhor é convosco. Bendita sois vós entre as mulheres, bendito é o fruto do vosso ventre, Jesus.
1: Santa Maria, Mãe de Deus, rogai por nós, pecadores, agora e na hora de nossa morte. Amém.
0: Ave Maria, cheia de graça, o Senhor é convosco. Bendita sois vós entre as mulheres, bendito é o fruto do vosso ventre, Jesus.
1: Santa Maria, Mãe de Deus, rogai por nós, pecadores, agora e na hora de nossa morte. Amém.
0: Ave Maria, cheia de graça, o Senhor é convosco. Bendita sois vós entre as mulheres, bendito é o fruto do vosso ventre, Jesus.
1: Santa Maria, Mãe de Deus, rogai por nós, pecadores, agora e na hora de nossa morte. Amém.
0: Ave Maria, cheia de graça, o Senhor é convosco. Bendita sois vós entre as mulheres, bendito é o fruto do vosso ventre, Jesus.
1: Santa Maria, Mãe de Deus, rogai por nós, pecadores, agora e na hora de nossa morte. Amém.
0: Ave Maria, cheia de graça, o Senhor é convosco. Bendita sois vós entre as mulheres, bendito é o fruto do vosso ventre, Jesus.
1: Santa Maria, Mãe de Deus, rogai por nós, pecadores, agora e na hora de nossa morte. Amém.
0: Ave Maria, cheia de graça, o Senhor é convosco. Bendita sois vós entre as mulheres, bendito é o fruto do vosso ventre, Jesus.
1: Santa Maria, Mãe de Deus, rogai por nós, pecadores, agora e na hora de nossa morte. Amém.
0: Glória ao Pai, ao Filho e ao Espírito Santo.
1: Assim como era no princípio, agora e sempre. Amém.
0: Ó Maria concebida sem pecado,
1: rogai por nós que recorremos a vós. Ó
0: meu bom Jesus,
1: perdoai, livrai-me do fogo do inferno, levai as almas todas para o céu e socorrei principalmente os que mais precisar da vossa infinita misericórdia.
0: Nossa Senhora Aparecida,
1: rogai por nós.
0: São José,
1: rogai por nós. Nossa Senhora da Agonia,
0: rogai por nós.
1: Nossa Senhora da Paz,
0: rogai por nós.
2: Muito bem. Obrigado, dona Terezinha. Deus abençoe. Obrigado pelas intenções, a participação com a gente, tá bom? Bom, vamos liberar o nosso WhatsApp 988976570. Vamos ver quem fala, tem mensagem no WhatsApp quanto isso? Vamos lá, vamos ver quem tá falando com a gente. Vamos lá, vamos atualizar? É, você que tá em casa querendo mandar mensagem, fica à vontade, 988976570. Vamos lá.
3: Boa noite, Magno. É a santa este hoje por mim, toda a família, e peço recuperação de saúde, meu irmão, e você e família. Peço a Adriana da Betel e família, a Luciano Sagrado e família, a Josiane Esplanada e família, todos nós ao texto conosco, a Sônia Paes Garcia. Fique com Deus, boa noite.
2: Obrigado, irmãzinha. Deus abençoe, boa noite, obrigado pelas intenções, a participação com a gente, tá bom? Bom, vamos lá, temos mais pedidos via WhatsApp. Boa noite, sou a Ionice de Bias Fortes, peço oração para Hudson, seu aniversário, né? E também sua família, para todos que estão rezando junto com a gente, o texto na rádio também. Obrigado, irmãzinha, Deus abençoe, viu? Obrigado pelas intenções, a participação aqui conosco. Bom, 988976570, nosso WhatsApp está à sua disposição. E o 3232-9225 também está aí para você ligar e falar com a gente.
4: Boa noite, Magno. Aqui é a Nilza de Santa Luzia. Ofereço esse texto de hoje para toda a minha família. Para minha mãe, meus irmãos e irmãs, meus filhos Ricardo, Robson, Rafael, meus netos Gabriel, Ricardo Júnior, minhas netas Gabriela e Rafaela, e para os meus bisnetos Gael e Luca.
2: Muito bem. Obrigado, irmãzinha. Gilson, fica à vontade, meu irmão. Quais que são as intenções para hoje?
5: É, pelo dom da minha vida, pela minha saúde, saúde da minha esposa Rose, dos meus filhos Lucas, Lincoln e Elisa, a minha neta Júlia e o neto Benito. Para a dona Sônia, lá do Neo Residencial, para o Ademir e Maria de Lourdes, do Jardim Natal, o Dejair e Maria Helena, do bairro Borboleta, para o Maurício Schmeier, que é o diácono, Carlos Rossi.
2: Muito bem, vamos lá, vou pedir o senhor daí para fazer a segunda parte, meditamos juntos o segundo mistério.

0: Pai nosso que estais nos céus, santificado seja vosso nome. Venha a nós o vosso reino. Seja feita a vossa vontade, assim na terra como no céu.
1: O pão nosso de cada dia nos dai hoje, perdoai as nossas ofensas, assim como nós perdoamos a quem nos tem ofendido. E não os deixeis cair em tentação, mas livrai-nos do mal. Amém.
0: Ave Maria, cheia de graça, o Senhor é convosco. Bendita sois vós entre as mulheres, e bendito é o fruto do vosso ventre, Jesus.
1: Santa Maria, Mãe de Deus, rogai por nós, pecadores, agora e na hora de nossa morte. Amém.
0: Ave Maria, cheia de graça, o Senhor é convosco. Bendita sois vós entre as mulheres, e bendito é o fruto do vosso ventre, Jesus.
1: Santa Maria, Mãe de Deus, rogai por nós, pecadores, agora e na hora de nossa morte. Amém.
0: Ave Maria, cheia de graça, o Senhor é convosco. Bendita sois vós entre as mulheres, e bendito é o fruto do vosso ventre, Jesus.
1: Santa Maria, Mãe de Deus, rogai por nós, pecadores, agora e na hora de nossa morte. Amém.
0: Ave Maria, cheia de graça, o Senhor é convosco. Bendita sois vós entre as mulheres, e bendito é o fruto do vosso ventre, Jesus.
1: Santa Maria, Mãe de Deus, rogai por nós, pecadores, agora e na hora de nossa morte. Amém.
0: Ave Maria, cheia de graça, o Senhor é convosco. Bendita sois vós entre as mulheres, e bendito é o fruto do vosso ventre, Jesus.
1: Santa Maria, Mãe de Deus, rogai por nós, pecadores, agora e na hora de nossa morte. Amém.
0: Ave Maria, cheia de graça, o Senhor é convosco. Bendita sois vós entre as mulheres, e bendito é o fruto do vosso ventre, Jesus.
1: Santa Maria, Mãe de Deus, rogai por nós, pecadores, agora e na hora de

0: amém.
1: Ave Maria, cheia de graça, o Senhor é convosco. Bendita sois vós entre as mulheres, e bendito é o fruto do vosso ventre, Jesus.
0: Santa Maria, Mãe de Deus, rogai por nós, pecadores, agora e na hora de nossa morte. Amém.
1: Ave Maria, cheia de graça, o Senhor é convosco. Bendita sois vós entre as mulheres, e bendito é o fruto do vosso ventre, Jesus.
0: Santa Maria, Mãe de Deus, rogai por nós, pecadores, agora e na hora de nossa morte. Amém.
1: Glória ao Pai, ao Filho e ao Espírito Santo.
0: Como era no princípio, agora e sempre. Amém.
1: Ó Maria concebida sem pecado,
0: rogai por nós que recorremos a vós.
1: Ó meu Jesus,
0: perdoai e livrai do fogo do inferno. Levai as almas todas para o céu e socorrei principalmente as que mais precisarem da vossa infinita misericórdia.
1: São José,
0: rogai por nós.
1: São Vicente de Paulo,
0: rogai por nós.
1: São Cristóvão,
0: rogai por nós.
1: São Sebastião,
0: rogai por nós.
1: São Judas Tadeu,
0: rogai por nós.
2: Muito bem, juntos em oração, com o texto na mão, você de casa participando. 988-976570, nosso WhatsApp está aí. Telefone é o 3232-9225. Vamos ouvir pedidos?
3: Boa noite, Magno, tudo bem? Boa noite a todos os ouvintes. Peço oração pela minha família, pela família do Lucas, família do Quirino e pela família da Adriana da Granja Betel e todos os ouvintes que estão ligados na catedral neste momento, tá bom? Um grande abraço, uma excelente noite a todos.
2: Amém. Obrigado, minha irmã, boa noite, Deus abençoe, a gente agradece as intenções, tá bom? 3232-9225, telefone à sua disposição, fica à vontade.
4: Magno, boa noite. Boa noite. Os meninos lá da São Vicente, né? De Boboleta, tá rezando hoje. Gilson, né? Rezo o Santo Terço hoje. Agradeço a Deus por mais um dia. Foi um dia abençoado. Rezo pedindo a Deus que nós tenhamos uma noite também abençoada, que nós podemos descansar em tranquilo. Rezo Santo Terço para minha filha Juliana, meu filho Tilo César, minha nora Cláudia, meu genro Elvis, meus netos Gustavo e Júlia Bruno. Rezo por mim, por toda a minha família. Amém. Fica com Deus, Mago. Boa noite. Maria Madalena Bruja, Bosta Imperador São Pedro.
2: Tá certo. Obrigado, Maria Madalena. Deus abençoe. Obrigado pela participação, tá bom, irmãozinha? A gente agradece. Bom, vamos lá então, vamos meditar o terceiro mistério. Senhor Daí, quais as intenções, meu amigo?
0: As intenções, terceiro mistério, rezo pro Dom Marco Aurélio, todos os padres, diáconos e seminaristas.

0: Pai nosso que estás no céu, santificado seja o vosso nome. Venha a nós o vosso reino, seja feita a vossa vontade, assim na terra como no céu.
1: O pão nosso de cada dia nos dai hoje. Perdoai-nos as nossas ofensas, assim como nós perdoamos a quem nos tem ofendido. E não nos deixeis cair em tentação, mas livrai-nos do mal. Amém.
0: Ave Maria, cheia de graça, o Senhor é convosco. Bendita sois vós entre as mulheres, bendito é o fruto do vosso ventre, Jesus.
1: Santa Maria, Mãe de Deus, rogai por nós, pecadores, agora e na hora de nossa morte. Amém.
0: Ave Maria, cheia de graça, o Senhor é convosco. Bendita sois vós entre as mulheres, bendito é o fruto do vosso ventre, Jesus.
1: Santa Maria, Mãe de Deus, rogai por nós, pecadores, agora e na hora de nossa morte. Amém.
0: Ave Maria, cheia de graça, o Senhor é convosco. Bendita sois vós entre as mulheres, bendito é o fruto do vosso ventre, Jesus.
1: Santa Maria, Mãe de Deus, rogai por nós, pecadores, agora e na hora de nossa morte. Amém.
0: Ave Maria, cheia de graça, o Senhor é convosco. Bendita sois vós entre as mulheres, bendito é o fruto do vosso ventre, Jesus.
1: Santa Maria, Mãe de Deus,

0: Rogai por nós, pecadores, agora e na hora de nossa morte. Amém.
1: Ave Maria, cheia de graça, o Senhor é convosco. Bendita sois vós entre as mulheres. Bendito é o fruto do vosso ventre, Jesus.
0: Santa Maria, Mãe de Deus, rogai por nós, pecadores, agora e na hora de nossa morte. Amém.
1: Ave Maria, cheia de graça, o Senhor é convosco. Bendita sois vós entre as mulheres. Bendito é o fruto do vosso ventre, Jesus.
0: Santa Maria, Mãe de Deus, rogai por nós, pecadores, agora e na hora de nossa morte. Amém.
1: Ave Maria, cheia de graça, o Senhor é convosco. Bendita sois vós entre as mulheres. Bendito é o fruto do vosso ventre, Jesus.
0: Santa Maria, Mãe de Deus, rogai por nós, pecadores, agora e na hora de nossa morte. Amém.
1: Ave Maria, cheia de graça, o Senhor é convosco. Bendita sois vós entre as mulheres. Bendito é o fruto do vosso ventre, Jesus.
0: Santa Maria, Mãe de Deus, rogai por nós, pecadores, agora e na hora de nossa morte. Amém.
1: Ave Maria, cheia de graça, o Senhor é convosco. Bendita sois vós entre as mulheres. Bendito é o fruto do vosso ventre, Jesus.
0: Santa Maria, Mãe de Deus, rogai por nós, pecadores, agora e na hora de nossa morte. Amém.
1: Ave Maria, cheia de graça, o Senhor é convosco. Bendita sois vós entre as mulheres. Bendito é o fruto do vosso ventre, Jesus.
0: Santa Maria, Mãe de Deus, rogai por nós, pecadores, agora e na hora de nossa morte. Amém.
1: Glória ao Pai, ao Filho e ao Espírito Santo.
0: Assim como era no princípio, agora e sempre. Amém.
1: Ó Maria concebida sem pecado,
0: rogai por nós que recorremos a vós.
1: Ó meu bom Jesus,
0: perdoai-nos, livrai do fogo do inferno, levai as almas todas para os céus, socorrei principalmente os que mais precisarem a vossa infinita misericórdia.
1: São Vicente de Paulo,
0: rogai por nós.
1: São Cristóvão,
0: rogai por
1: São
0: nós.
1: São Sebastião,
0: rogai por nós.
2: Muito bem, juntos meditando Santo Terço em Família. Você que está aí acompanhando, seja bem-vindo, seja bem-vinda. Vamos estar aqui nesse momento agora meditando o quarto mistério. E o telefone está à sua disposição, né? 3232-9225, WhatsApp 988976570. Vamos ver quem deixa mensagens.
3: Boa noite, Magno. Aqui é Luciene dos Reis do Sagrado Coração. Boa noite a todos que estão aí presentes e vão rezar esse santo texto conosco. Eu quero oferecer para o Alex de Liberdade Família, para o Dé de Conceição do Formoso e Família, para a Maria do Carmo do Belo Aurora, para minha vizinha Naná e família, para a Cida e família, para Fátima Josiana do Esplanado, pelas almas do Purgatório, para Adriana de Grandes Betel e todas as pessoas que necessitam dessa oração. Boa noite, muito obrigada.
2: Obrigado, minha irmã. Te agradece, viu, as intenções, a participação conosco. Muito obrigado. Mais um pedido, vamos lá, quem fala comigo?
4: Boa noite, Magno, é Zera do Grão. Quero entregar esse texto hoje para todos vocês aí, toda a família de vocês, toda a minha família, aproveitando, colocar no cestinho de orações da minha bisneta Marcela, lá no Milho Branco, que faz aniversário hoje, e da minha vizinha aqui, Elizabeth de Assis, que faz aniversário hoje também. Felicidade para todos, aniversariante do dia, do mês. Uma boa noite, fique com Deus, bom retorno para casa. Que Nossa Senhora cubra todos nós com seu manto sagrado.
2: Amém.
4: Fique com Deus.
2: Obrigado, minha irmã. Deus abençoe, viu? Gostaria de agradecer a Deus pela vida do meu padrinho, Adair, que está rezando o texto na rádio. E pedir pela saúde e união da nossa família. Pedir pela a minha saúde emocional. É a Paula quem deixa as intenções. Obrigado, Paula. Deus abençoe, minha irmã. A gente agradece. Gilson, fica à vontade, meu amigo.
0: Então, a intenção é colocar para o nosso pároco, o padre Alessandro, para o Tonhão, o Daniel e a esposa da dona Érica, a Denise, a Deisa, a Delimar, são minhas primas, para as Rezendes, para a dona Otília e para a Valdete.

Pai nosso que estais nos céus, santificado seja vosso nome. Venha a nós o vosso reino, seja feita a vossa vontade, assim na terra como no céu.

0: O pão nosso de cada dia nos dai hoje, perdoai as nossas ofensas, assim como nós perdoamos a quem nos tem ofendido. E não os deixeis cair em tentação, mas livrai-nos do mal. Amém.
1: Ave Maria, cheia de graça, o Senhor é convosco. Bendita sois vós entre as mulheres, e bendito é o fruto do vosso ventre, Jesus.
0: Santa Maria, Mãe de Deus, rogai por nós, pecadores, agora e na hora de nossa morte. Amém.
1: Ave Maria, cheia de graça, o Senhor é convosco. Bendita sois vós entre as mulheres, e bendito é o fruto do vosso ventre, Jesus.
0: Santa Maria, Mãe de Deus, rogai por nós, pecadores, agora e na hora de nossa morte. Amém.
1: Ave Maria, cheia de graça, o Senhor é convosco. Bendita sois vós entre as mulheres, e bendito é o fruto do vosso ventre, Jesus.
0: Santa Maria, Mãe de Deus, rogai por nós, pecadores, agora e na hora de nossa morte. Amém.
1: Ave Maria, cheia de graça, o Senhor é convosco. Bendita sois vós entre as mulheres, e bendito é o fruto do vosso ventre, Jesus.
0: Santa Maria, Mãe de Deus, rogai por nós, pecadores, agora e na hora de nossa morte. Amém.
1: Ave Maria, cheia de graça, o Senhor é convosco. Bendita sois vós entre as mulheres, e bendito é o fruto do vosso ventre, Jesus.
0: Santa Maria, Mãe de Deus, rogai por nós, pecadores, agora e na hora de nossa morte. Amém.
1: Ave Maria, cheia de graça, o Senhor é convosco. Bendita sois vós entre as mulheres, e bendito é o fruto do vosso ventre, Jesus.
0: Santa Maria, Mãe de Deus, rogai por nós, pecadores, agora e na hora de nossa morte. Amém.
1: Ave Maria, cheia de graça, o Senhor é convosco. Bendita sois vós entre as mulheres, e bendito é o fruto do vosso ventre, Jesus.
0: Santa Maria, Mãe de Deus, rogai por nós, pecadores, agora e na hora de nossa morte. Amém.
1: Ave Maria, cheia de graça, o Senhor é convosco. Bendita sois vós entre as mulheres, e bendito é o fruto do vosso ventre, Jesus.
0: Santa Maria, Mãe de Deus, rogai por nós, pecadores, agora e na hora de nossa morte. Amém.
1: Ave Maria, cheia de graça, o Senhor é convosco. Bendita sois vós entre as mulheres, e bendito é o fruto do vosso ventre, Jesus.
0: Santa Maria, Mãe de Deus, rogai por nós, pecadores, agora e na hora de nossa morte. Amém.
1: Ave Maria, cheia de graça, o Senhor é convosco. Bendita sois vós entre as mulheres, e bendito é o fruto do vosso ventre, Jesus.
0: Santa Maria, Mãe de Deus, rogai por nós, pecadores, agora e na hora de nossa morte. Amém.
1: Glória ao Pai, ao Filho e ao Espírito Santo.
0: Como era no princípio, agora e sempre. Amém.
1: Ó Maria concebida sem pecado,
0: rogai por nós que recorremos a vós.
1: Ó meu Jesus,
0: perdoai e livrai do fogo do inferno. Levai as almas todas para o céu e socorrei principalmente as que mais precisarem da vossa infinita misericórdia.
1: Santa Clara,
0: rogai por nós.
1: Santa Mônica,
0: rogai por nós.
1: Santa Catarina,
0: rogai por nós.
2: Muito bem, quinto mistério, você acompanhando o Santo Terço em família. 8:46, vamos ouvir pedidos de oração? Vamos lá, quem fala?
3: Boa noite, Magna, que é o Luiz do Sagrado. Dedico-se desde hoje a todos meus familiares, em especial para todo o grupo Terço dos Homens, para todos vocês da Rádio Catedral, para todos meus amigos que rezam por mim, eu rezo por eles, pela Dona Macima, a Dona Aparecida, Condessa do Carmo e família, por todas as crianças, por todos os enfermos, por todas as almas do purgatório. E para todos os ouvintes que estão rezando com a gente, para todo o meu povo lá em Piau, pela nossa comunidade Nossa do Carmo aqui no Sagrado, e pelo nosso condomínio Parque Verde aqui no Sagrado também. Uma boa noite.
2: Boa noite. Obrigado, meu irmão. Deus abençoe. Ó, quem deixou mensagem pra gente aqui? Boa noite a todos do Terço. Sou a Tatiane do Sagrado Coração de Jesus. Peço oração aí para todos os jovens. Sejam liberados das drogas. Oração para os meus filhos, o neto Nicolas, o Anderson, os familiares, né? Família Costa, Silva. É, muito obrigado, fique com Deus. Obrigado, irmã, a gente que agradece, viu? Fica com Deus. Obrigado pela participação conosco aí nesse momento. A Márcia Regina fala com a gente também nesse momento. Boa noite, Magno. Peço oração para todos nós que estamos aí fazendo o rezando o terço hoje, né? Terço dos Homens. Peço oração aí a todos da minha família, aos meus familiares. Tá certo, irmãzinha, lá no bairro Fábrica. Deus abençoe, a gente agradece aí, viu, a participação conosco. Bom, vamos lá então, rezando, meditando o quinto mistério. Só daí, quais as intenções?
0: As intenções, eu quero rezar para Paula, citou agora há pouco aí meu nome, a minha

0: Que Deus dê muita saúde a ela, muita paz. E a todos que se encontram hospitalizados, todos os enfermos, meus amigos, Dimas, Paulo Santa Rita, o seu Bacílio, o Joãozinho do Milho Branco, o Alex lá do Liberdade, e a todos que estão assistindo conosco, o Santo Terço.
1: Muito bem, tá certo. Vamos lá, vamos meditar o quinto.

0: Pai nosso que estais no céu, santificado seja o vosso nome. Venha a nós o vosso reino, seja feita a vossa vontade, assim na terra como no céu.
1: O pão nosso de cada dia nos dai hoje, perdoai-nos as nossas ofensas, assim como nós perdoamos a quem nos tem ofendido, e não nos deixeis cair em tentação, mas livrai-nos do mal. Amém.
0: Ave Maria, cheia de graça, o Senhor é convosco. Bendita sois vós entre as mulheres, bendito é o fruto do vosso ventre, Jesus.
1: Santa Maria, Mãe de Deus, rogai por nós, pecadores, agora e na hora de nossa morte. Amém.
0: Ave Maria, cheia de graça, o Senhor é convosco. Bendita sois vós entre as mulheres, bendito é o fruto do vosso ventre, Jesus.
1: Santa Maria, Mãe de Deus, rogai por nós, pecadores, agora e na hora de nossa morte. Amém.
0: Ave Maria, cheia de graça, o Senhor é convosco. Bendita sois vós entre as mulheres, bendito é o fruto do vosso ventre, Jesus.
1: Santa Maria, Mãe de Deus, rogai por nós, pecadores, agora e na hora de nossa morte. Amém.
0: Ave Maria, cheia de graça, o Senhor é convosco. Bendita sois vós entre as mulheres, bendito é o fruto do vosso ventre, Jesus.
1: Santa Maria, Mãe de Deus, rogai por nós, pecadores, agora e na hora de nossa morte. Amém.
0: Ave Maria, cheia de graça, o Senhor é convosco. Bendita sois vós entre as mulheres, bendito é o fruto do vosso ventre, Jesus.
1: Santa Maria, Mãe de Deus, rogai por nós, pecadores, agora e na hora de nossa morte. Amém.
0: Ave Maria, cheia de graça, o Senhor é convosco. Bendita sois vós entre as mulheres, bendito é o fruto do vosso ventre, Jesus.
1: Santa Maria, Mãe de Deus, rogai por nós, pecadores, agora e na hora de nossa morte. Amém.
0: Ave Maria, cheia de graça, o Senhor é convosco. Bendita sois vós entre as mulheres, bendito é o fruto do vosso ventre, Jesus.
1: Santa Maria, Mãe de Deus, rogai por nós, pecadores, agora e na hora de nossa morte. Amém.
0: Ave Maria, cheia de graça, o Senhor é convosco. Bendita sois vós entre as mulheres, bendito é o fruto do vosso ventre, Jesus.
1: Santa Maria, Mãe de Deus, rogai por nós, pecadores, agora e na hora de nossa morte. Amém.
0: Ave Maria, cheia de graça, o Senhor é convosco. Bendita sois vós entre as mulheres, bendito é o fruto do vosso ventre, Jesus.
1: Santa Maria, Mãe de Deus, rogai por nós, pecadores, agora e na hora de nossa morte. Amém.
0: Ave Maria, cheia de graça, o Senhor é convosco. Bendita sois vós entre as mulheres, bendito é o fruto do vosso ventre, Jesus.
1: Santa Maria, Mãe de Deus, rogai por nós, pecadores, agora e na hora de nossa morte. Amém.
0: Glória ao Pai, ao Filho e ao Espírito Santo.
1: Assim como era no princípio, agora e sempre. Amém.
0: Ó Maria concebida sem pecado,
1: rogai por nós que recorremos a vós.
0: Ó meu bom Jesus,
1: perdoai-nos, livrai do fogo do inferno, levai as almas todas para os céus, socorrei principalmente os que mais precisarem a vossa infinita misericórdia.
0: Nossa Senhora Aparecida,
1: rogai por nós.
0: São José,
1: rogai por nós.
0: Nossa Senhora de Fátima,
1: rogai por nós.
2: Muito bem, editamos o quinto mistério e você que está aí agora é convidado a fazer com a gente o nosso agradecimento do Santo Terço em Família. Agradeça conosco.
0: Infinitas graças vos damos, soberana Rainha, pelos benefícios que todos os dias recebemos de vossas mãos liberais. Dignai-vos agora e para sempre tornar debaixo de vosso poderoso amparo o mais agradar. Saudamos uma salve, Rainha. Salve, Rainha, Mãe de Misericórdia, vida, doçura e esperança nossa salve. A vós bradamos, degredada filha de Eva, a vós suspiramos, gemendo e chorando neste vale de lágrimas, e a pôs advogada nossa, a esses vossos olhos misericordiosa nós volvei. Depois deste desterro, mostrai, Jesus, bendito é o fruto do vosso ventre, ó clemente, ó piedosa,

0: Ó doce sempre Virgem Maria, rogai por nós, Santa Mãe de Deus, para que sejamos dignos das promessas de Cristo. Amém.
1: Estivemos e permanecemos unidos.
0: Em nome do Pai, do Filho e do Espírito Santo. Amém.
2: Muito bem. E assim o texto chegando até você, sua casa, seu trabalho, onde quer que você esteja agora, né? Essa mensagem de paz e amor chegando até o seu coração. Amanhã tem mais. Fica o convite já, viu? Amanhã os mistérios. Amanhã é quarta-feira, são os mistérios.
3: Amanhã
2: é quinta-feira, os mistérios luminosos. Hoje, quarta-feira, os gloriosos. Então amanhã você reza com a gente na quinta-feira. Mais uma vez, fica o convite. E eu agradecer com os amigos. Só daí, obrigado, viu, pela presença do senhor.
3: Eu que agradeço, Magno. Sua colaboração conosco também e a todas as pessoas que rezaram conosco, Santo Terço. Eu já fico pensando quando que eu vou voltar de novo para rezar. Tão gostoso rezar esse texto, mano.
2: Demora não, é dia 5 ainda.
3: A Deus.
2: Rapidinho a gente passa. Vou arrumar mais um dia pro senhor rezar aqui, tá bom, senhor?
3: Com certeza, meu irmão, é um prazer.
2: Gilson, obrigado também, meu amigo, pela presença.
1: Obrigado você também, obrigado a todos os ouvintes. Fiquem todos com Deus. Uma ótima noite na paz do Senhor Jesus.
2: Vamos convidar o pessoal para rezar lá, fica à vontade. Se tiver algum recado também.
1: Então, nossos textos são todas as terças-feiras, às 20 horas, na comunidade São Vicente de Paulo, paróquia Santo Redentor. Estão todos convidados a rezar conosco. Serão bem-vindos.
2: Muito bem, tá certo. Missão cumprida?
1: Graças a Deus. Graças a Deus, Magno.
2: Obrigado, gente, pela presença. Então, até o mês que vem. Se Deus quiser.
1: Deus quiser. Boa noite, fica todos com
3: e
1: Deus.
3: E ele adquirir.
2: Amém.
1: Amém.
3: Amém.
2: O nosso agradecimento, então, cada um que acompanhou. Amanhã tem mais, nesse mesmo horário, Santo Terço, em família. Vamos pensar com o Frei Gilson, eu seguirei. Na sequência tem Padre Camilo, Papo Cabeça. Acompanha. Boa noite.

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2: Estamos falando de vocação. Eu gosto disso. Quando a gente faz o que a gente gosta, a gente não trabalha, a gente diverte. Opa! Guarda essa máxima para você, que isso é papo reto. Quando você faz aquilo que é o seu dom, você passa por tudo, mas não tem problema nenhum. Você chega lá. Observe o capítulo 2 do livro do Êxodo, vai falar de um grande homem chamado Moisés. E olha como que tudo começa, o nascimento de Moisés. Um homem da casa de Levi tinha tomado por mulher uma filha de Levi, que se tornou em breve grávida e deu à luz um filho. Vendo que era formoso, escondeu-o durante 3 meses. Mas não podendo guardá-lo oculto por mais tempo, tomou uma cesta de junco, untou-a de betume,